0: jogos do Campeonato Brasileiro e aqueles jogos modorrentos, hein? Tá 0-0.
1: É, ó, um abraço aí ao pessoal da Rádio Clube FM de Londrina, né? 95.7 MHz. Um abraço aí a todos os ouvintes. Eles estão hoje em rede aqui com a Energia 97 FM de São Paulo. Grande abraço aí a toda a galera de Londrina que nos acompanha em mais uma transmissão do futebol Energia na Copa, Copa de Torcedor pra Torcedor.
0: Ô, Lima, sabe o que me chama a atenção? Por que que o Bernardo Silva não joga nesse time de Portugal? Porque o meio-campo tá numa lentidão. Quem sabe o Bernardo Silva não entra?
1: O jogo inteiro, tá todo mundo numa lentidão aí, né? O Modric, coitado, tá com 41, tá sentindo calor, não tem jeito.
0: O próprio João Félix entra aí, quem sabe, no lugar do Pedro Neto pra dar também uma outra movimentação. E do lado da Croácia tem alguns jogadores que podem melhorar aí. Ou o Marco, ou o Mário Pazalić, né? O Mário que joga na Atalanta, ou o Marco Pazalić que joga na equipe do Orlando City pra dar uma outra movimentação pra esse meio campo. Mas a Croácia oferece a bola pra Portugal jogar. O problema é que Portugal não quer jogar.
1: Não quer jogar, não. Não consegue jogar. É diferente. Jogar, né? Querer jogar quer, mas não consegue, né? Seja pela retranca da Croácia, seja pelo calor, né? Que o calor tá pegando as duas equipes, né? Então, eu tô esperando um segundo tempo em ritmo de, olha, aquele ritmozinho de solteiro, casado e solteiro e tal. Toca a bola pro lado, joga a bola na área, que aquelas esticadas de contra-ataque, não sei se vamos ter, não, porque a galera tá sentindo muito calor, realmente, lá em Toronto.
2: O calor tá batendo forte?
1: Tá, Domênico, tá batendo forte. É, meu amigo. Bota mais um corneteiro, Gabiru.
3: Boa noite, Energia. Aqui é o Luciano, a Milena. Estamos indo para casa em Arujá. O meu palpite pro jogo de hoje é 1-1, um do Luka Modric e um do Cristiano Ronaldo. Vai, Energia, e chupa, Domênico!
1: O Domênico não tá aqui. Deixa o Domênico quieto aí, né, seu De Paula? Chupa De Paula, né? Não Domênico.
4: Ah, eu concordo com o ouvinte. Chupa Domênico.
1: Ah, é?
4: Isso é, ô Lima, isso aí é mantra, cara. Isso aí faz bem quando você fala, é um desabafo.
1: Ó, Portugal, a gente tá vendo no nosso telão de serviço, já estão ali conversando com o Cristiano Ronaldo e tal. Parece que não mudaram, parece. Se tiver alguma mudança, o Sgrilis vai nos informar. Mas quem que é esse tio aqui, esse número 15?
0: Esse é o João Neves. João Neves.
1: Mas ele tá mais vermelho que eu quando fico com raiva.
0: Nossa, é mesmo.
1: Mais, virou lagosta já. Ele já passou de camarão, já virou lagosta. Mas lagosta na panela, que fica bem vermelha. Não, não tem não, gnomo aloprado.
4: O pessoal tá falando, meu, que não é pausa pra hidratar, é pausa pra passar creme hidratante. Porque
1: olha,
4: tá que tá, viu? Tá calor mesmo.
1: Vou te falar.
4: Ô, Lima, você concorda que o Pedro Neto de Portugal é o jogador mais bonito da Copa?
1: Essa tipo de coisa ridícula que eles não têm o que fazer, ficam pegando essas porcarias aí pra falar, meu porra.
4: Ai,
1: o que me interessa saber se o cara é bonito ou não? Eu quero saber se ele joga bem,
4: faz
1: ou não.
4: Parte, né?
1: Quem parte o cacete?
4: Faz
1: isso
4: parte.
1: É futebol, quem faz parte
4: do cacete? A mulherada gosta também de acompanhar, tá, entendeu?
1: Tem que ver se o cara joga futebol.
4: Cara é bonito.
1: O cara é bonito, cara é feio.
0: Você foi arrumado, Paulo.
4: Mas é porque foi ele, então vou fazer
1: não
4: o quê?
1: Pode ser. O mundo mudou. Não tem essa, né? O cara pode ser o Rosemiro, pode ser o Odair, bruxa. E se ele jogar bem, é o que interessa.
4: O mundo é outro agora.
1: Aqui o mundo é outro, Cátio.
0: Tem que olhar. Se o Pedro Neto usa a bota do Silvio Luiz, o cowboy.
4: Aí não dá. Aliás, o Silvio Luiz tá parecendo drag queen com essa bota.
1: Tá. Melicinha Country. Meu Deus.
4: Ele é o Alcindo, né?
1: É verdade. É o careca cabeludo, né?
0: Vai mudar.
1: Bom. Tá entrando de volta pro gramado a seleção portuguesa, também a seleção croata. Vamos pro segundo tempo de, por enquanto, Portugal 0, Croácia 0. Voltamos o comando da transmissão com você, Luiz Cláudio De Paula.
4: Muito bem. Muito obrigado. É, muito bem, Lima. Muito obrigado. Você volta nos vestiários do Energia na Copa. Tem alteração aí na seleção croata, hein, Sgrilis?
0: Isso, vai trocar o centroavante. Sai o Budimir, camisa número 11 do Osasuna, 34 anos, para a entrada do Igor Matanovic. Matanovic do Freiburg, da Alemanha, camisa número 20, é centroavante. Vai ali para a referência no ataque, Dedê.
4: É isso, vai começar o segundo tempo, a saída pertence a Portugal. É a mesma equipe, né, Sgrilis?
0: Isso, já Portugal, a mesma formação.
4: Tá tudo pronto, vai começar o segundo tempo, é a Copa do Mundo FIFA 2026, em apita o árbitro. É, o Gabiru foi no banheiro.

0: do lado esquerdo.
1: Nuno Mendes tenta arrancar a posição.
2: Era pra fuzilar, né, velho? É. Entrada da área ali, quis procurar pro meio da área, moscou ali. Porque não começou.
1: É, ô Gabiru, sem vinheta de passagem e atrasando no apito do árbitro, solta o zoológico inteiro pra você aí, vai. Vai! Zoológico, vai! É! É. Safado! Dá licença, hein, mano. Rafa Leão domina no campo de ataque. Lá vem ele, carrega, dispara pela ponta esquerda.
3: É
1: Cristiano
3: aí,
1: Ronaldo, né? Mete o calcanha, fala, City, tira de lá. Ele adora zoar, né, mano? Ah, dá licença, velho. Tá jogando a seleção portuguesa. Kovacic dispara lá pelo lado esquerdo, fez a finta, escapou. Oh, boa bola! Sucic invadiu a área, fez o cruzamento, afasta Rubem Dias. Vlasic dominou a entrada na área, vem a Croácia com Kovacic, meteu no lado esquerdo, Matanovic na primeira dele. Olha o Mata aí. Era o Batoré, né? O Baturina. Agora ele vai atrás de mim em todas agora. Luka Modric dominou, carrega pela meia esquerda, trabalha lá pelo lado esquerdo. Lá vem a seleção croata. E eu sou burro, né? Fazer diferença nenhuma, falar um ou outro aí também, viu? Vou te falar. Ai, Ave Maria, fui juvena nessa, viu? Perisic perdeu a bola, já ouvi. Aí, Bruno Fernandes tenta sair jogando, começa com Vitinha. Mais atrás, Rubem Dias pressionado. A Croácia marca em cima. Aí a passe de bola da seleção croata, Kovacic. Arrancou, a Croácia vem pra cima. Matanovic escapa da marcação, fez o passe. Kovacic invadiu a área, preparou, bateu! Pra fora! Kovacic invade a área, bate cruzado, há um desvio no meio do caminho, é escanteio, a Croácia chegou, defesaça do Diogo Costa Esgrini.
3: E todo mundo veio na marcação do Matanovic, pelo menos dois jogadores da marcação da equipe lusitana ficaram prestando atenção no novo centroavante da equipe da Croácia e passou no veneno, em alta velocidade no radar, o Kovacic, 32 anos do Manchester City, bateu errado, bateu de perna esquerda, todo truncado, mas teve desvio no meio do caminho, colocando o tiro escanteado do lado esquerdo com o Modric na batida.
1: Croácia veio pro jogo, seu Bento.
2: Acordou, né? Viu trancos e barrancos, mas chegou ali, quase finaliza, bela defesa do goleiro.
1: Escanteio Luka Modric, dá aquela coçada. E aí agora vai pra
2: ticada,
1: cobrança.
2: Né? Ticada na cueca.
1: Vai pra cobrança Luka Modric, com a perna direita. Faz o passe curto, eu odeio essa batida de escanteio, mamãe. Kova com Luka Modric. Agora sim o cruzamento, o Leão vai tirar de trás. Falhou a batida pra fora. Vlasic emendou, jogou pra fora. É a cara do Márcio Espímpolo, hein, Sgrilli?
3: Isso, abraço pro Márcio Espímpolo. O Vlasic bateu mal de perna esquerda, a bola acabou saindo. E toda vez que eu ouço o Vlasic, eu lembro de Lavinia Vlasak. Bom valor, 0 a 0.
2: Bom valor. O Rafael Leão é filho da atriz lá, Nara Leão, será?
3: Será?
1: Lavinia Vlasak. Eu acho que ele tem parentesco com o Heriberto Leão também.
2: Ah, verdade.
3: Bonito.
2: Ah, é verdade.
1: Bonito. Renato Veiga. Sai jogando aqui na esquerda com o Nuno Mendes. Leão. Olha o Rafa Leão. Aí o lançamento, o corte é feito. Sai jogando a seleção croata que veio pro jogo, hein? Acordou. Sucic disparou. Ultrapassa a linha divisória do gramado. Lá vem o Sousa. Entregou. Matanovic dominou. Escapou. Sucic. Foi bloqueado na hora H.
3: Lá vem quem?
1: O Sousa. Sucic. Aí é mais fácil de falar, velho. Aí na direita, lá vem João Cancelo. Cancelo abre na ponta, não, segurou, retém a posse de bola. Placar de 0 a 0, a Croácia acordou, hein? A Croácia acordou, ainda bem, porque o jogo fica interessante. Olha o cruzamento de Portugal nas mãos do goleiro Livakovic. Continua mandando seu recado pelos corneteiros, anote aí. 11 966 50 7997. Obrigado, De Paula. Olha o Rafa Leão, tenta sair jogando. Esse Gabiru é tão desgraçado. Pior que o filho da mãe é bom. Olha o Vitinha metendo a chapeleira pra cima do Matanovic, que apelou, hein, Sgrilli?
3: Ah, chorou, parou. Lá na rua, quando a gente fala e comete esse tipo de falta, a gente fala assim, ó, chorou, parou, falta em cima do Vitinha, camisa número 23, é começo de segundo tempo, é 0 a 0, e o Bernardo Silva não entra nesse time, hein, Dedê?
1: E vai pro Real Madrid.
3: Ixi!
2: Não, de última hora vai pro Barcelona. É.

0: Foi pro Barça? Trocou?
1: Trocou, nossa, de última hora.
0: A minha última atualização era Real Madrid. Foi pro Barça?
1: Pro Barça. Última hora.
0: E não entra na seleção portuguesa.
1: Não entra. Eu acho que daqui a pouco tem que começar a pensar no meio campo ali, né? O tal do João Neves aí tá...
0: Nossa senhora.
1: Devagar, hein?
0: Pois é. Tá mesmo.
1: Depois tem o Gato Félix também.
2: É, tá, pode entrar o Gato Félix no segundo tempo aí.
0: Gato Félix... Lá vem a seleção portuguesa. Placar de 0-0, Bruno Fernandes. Ele domina pela meia direita, solta curtinho com o João Neves. João Neves recua a bola com o Rubem Dias, que está no campo de ataque, meteu. Olha o Robozão. O Robozão tá durão, hein? Tá todo durão, tá esquisito o Robo. Olha o Vitinha, disparou pelo meio, fazendo fila. Chega Matanovic para matar a jogada e sair jogando com o Kovacic. E se atrapalha a seleção croata, falta. Falta para cima do Kovacic. Tá parado o jogo no campo de defesa. Falta para a seleção da Croácia. Com 6 minutos e 40. Placar de 0-0 é segundo tempo, hein? Os Grilis, quem ganhar daí pega quem, hein?
2: Pega a Espanha, segunda-feira, 4 da tarde em Dallas. Imagina o calor que vai estar em Dallas à tarde, que lá o quê? Vai ser 2 da tarde? 1 da tarde em Dallas? Rapaz, vai estar um calor segunda-feira. Espanha! Já pensou Espanha e Portugal? Vai ser um clássico daqueles,
0: falar,
2: hein?
0: Com esse futebol que as duas equipes estão apresentando hoje, não tem nem chance, né? Não tem chance. Não tem chance. Com esse futebolzinho aí, esquece. É tudo bem, mas a hora que enfrenta a Espanha pode mudar, mas com esse futebolzinho aí, mamãe do céu, hein? Lá vem a seleção da Croácia. Matanovic meteu com Vlasic. Entrada da área, lado direito. Vai preparar, fez a finta, escapou, Stanisic. Cruzamento, passa por todo mundo. Perisic na cara do gol, vai fazer, bateu, é gol.
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0: Jardim Peri-Peri para o mundo. Perisic, camisa número 14. Jogada pelo lado direito, teve paciência a seleção croata. A bola foi enrolada com Stanisic. Ele chegou na linha de fundo, cruzamento feito no segundo pau. Perisic dominou, ajeitou e bateu com a perna esquerda para o fundo do gol, para abrir o placar em Toronto. Perisic, Perisic, Perisic, camisa número 14. E a torcida croata canta: peri, peri, peri, peri, peri, peri, peri, peri, peri, ai, ui, ai, Perisic. 1 para a Croácia, 0 para Portugal, Sgrilli.
1: Olha, e foi num sono tremendo, João Cancelo, porque o cruzamento veio do lado direito, feito pelo Stanisic, jogador do Bayern de Munique, aquela bola longa, e teve problemas para dominar a bola, o Ivan, o terrível Perisic, dominou errado, e o João Cancelo ficou assistindo. E ainda teve um jogador da equipe de Portugal, o goleiro, o Diogo Costa, que demorou demais para diminuir o espaço. E aí o Perisic bateu bonito, chapado de perna esquerda para vencer o goleiro Diogo Costa e colocar a Croácia na frente. 39º gol com a camisa da seleção croata em 159 jogos em Copas do Mundo. O 7º gol do Perisic. É Perisic na rede, a Croácia 1-0, Dedê.
2: Ah, o Peri aí. O
0: Mas
2: Peri...
0: avisando, hein, senhor Bento, eles vieram pro jogo.
2: Vieram, a Croácia voltou melhor no segundo tempo, foi pra cima, até demorou um pouco ali pra cruzar a bola. Mas tá vendo, quem é a gente pra questionar, né? O cara cruzou certinho lá, e um detalhe, passou embaixo da perna do João Cancelo e do goleiro. Né? 1-0, Peri, Peri, Peri. Peri. Do Jardim Peri pra Copa do Mundo.
0: Caraca, mano. O pessoal do Jardim Peri tá festejando. Festa no Jardim Peri. Perisic marca. Ele que saiu jovem, se naturalizou croata. Né?
2: Foi lá. Pais foram morar na Croácia, né? Naturalizou croata.
0: Olha o Lima concordando. Lima que é um estudioso das carreiras. Olha o Vlasic, dispara pela ponta direita. Entrada da grande área, placar de 1-0 Croácia. Susic, olha o Sussa. Boa bola pra Vlasic, invadiu a área, rolou pra trás, a chance é gol. Mas tá impedido. Nossa, demorou lá, eu falei aqui, cortou. Ixi Maria também, viu? Não valeu! Impedimento marcado do ataque croata. Diz gol. Nossa, mas o Vlasic tava muito impedido, né, seu Bento? Né? Aliás, Rafael Sgrilli.
1: E o Petar Susic demorou demais pra soltar a bola. E quando soltou, o Vlasic, irmão da Lavínia Vlasak, tava lá dentro da grande área. E tava ali já na posição de impedimento. Quando ele fez o cruzamento pro Matanovic, ele fez o gol, mas já estava parado. Impedimento bem marcado do Vlasic, número 13.
2: Salve, hein? Pelo gol, hein?
0: Era 2-0.
2: Pode já. Pode encomendar o churrasco. Se faz 2-0 ali, pode liberar, porque tá mal o Portugal no segundo tempo, hein? Não consegue se achar. Olha isso, cara. Trombando no ataque.
1: Ô, Dedê, quem é o 7 de Portugal?
0: Pedro... Cristiano Ronaldo. Cristiano Ronaldo.
1: Difícil, hein?
0: Realmente, mas ele falou que quando precisa ele aparece. Ele falou, Rafa Leão, dominou, preparou, bateu na trave. A sobra de bola, Pedro Neto bateu travado no hora H. Rafa Leão, pegou com a perna direita, chapado bonito, meteu na gaveta, pegou travessão. Mas vem Portugal, cruzamento, Livakovic. Segura firme, meu goleiro croata, Sgrilli.
1: E desde o primeiro momento é o único que tenta algo diferente na seleção portuguesa. É o Rafael Leão, ajeitou, trouxe para a perna direita na entrada da grande área, bateu buscando o ângulo oposto, buscando o ângulo esquerdo do goleiro Livakovic. A bola explodiu no travessão, ia ser um golaço do jogador do Milan, hein, Dedê?
0: Pois é. 12 minutos e 50, senhor Bento.
2: Ah, se faz esse gol tem que chamar o Mufasa, né? Pegar... Levantar com que a música mesmo?
0: Isso aí. O Leão. Tá esperto agora. Olha o Batoré. Chegou, meteu na esquerda. Invasão de área. Bate batida, Diogo Costa! Suscite! Bateu firme, Diogo Costa defendeu o Grealish.
1: E que jogada agora do Suscite, hein? Se trouxe pra dentro também o Rafael Leão e deu um chutaço, agora trouxe pra dentro também o Suscite. De perna de direita na entrada da grande área, tava atento no lance ali. O Diogo Costa colocou pra escanteio. Oportunidade mais uma vez pra equipe da Croácia. Baturina nela, lado esquerdo, tira escanteado.
2: Salvou agora, hein? Salvou. Putz, tá, não sei não, hein?
0: Baturina vem aí.
1: Um gato ali, ó.
0: Lá vem o Baturina. Levantamento. Tira de lá, Pedro Neto. Modric mete a cabeça na bola, Matanovic. Na entrada da área, Cristiano Ronaldo sai jogando com Vitinha, que fica no chão. Por trás o Modric pegou, hein, Grealish?
1: É, fez a falta no Vitinha ali, aí deu aquela beliscadinha no tornozelo do jogador do Paris Saint-Germain. Cartão amarelo bem colocado, o árbitro da partida. Agora, tiro de retorno no campo defensivo a favor do time de Portugal, que perde por 1 a 0.
0: 11 966507997. Tem corneteiro aí, Gabiru?
3: Salve, salve, pessoal da Energia em Campo. Murilo, palmeirense da Penha. Ô, seu Bento, cuidado aí pro Deu Paulo não te confundir aí com a Lele e ficar passando a mão na sua perna no meio da transmissão, hein? Abre o olho, tamo junto, rapaziada, valeu.
0: Ô, Murilo, é o contrário, a Lele que fica pondo a mão na minha perna. É o contrário, a Letícia, aliás, a Letícia tá bem oferecida pra mim, hein? Não é querendo falar não, hein? Na boa.
1: Você é um cara de pau, rapaz.
0: Caraca, Grealish, quatro alterações em Portugal?
1: Jogos escolares. Precisa, já, né? Já. Bernardo Silva, Nelson Semedo, vem também o camisa número 26, o Conceição.
2: Conceição.
1: É, Francisco Conceição. É. E o outro ali já confirmo pra você.
0: Lançamento pra Cristiano Ronaldo, é gol!
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0: Mas não valeu. Diz gol, né, Gabiru?
2: Vamos ver.
4: Diz gol!
0: É, impedimento marcado do Cristiano Ronaldo. Ele dominou com categoria, deu um tapa com mais categoria ainda. Olha!
2: Não sei não, hein? Eu acho que vai ser gol.
0: Eu acho que vai valer o gol, hein, Grealish?
1: Eu acho que é aquela questão da paralax, né, rapaz? Eu acho que ele tá um pouquinho na frente. Eu acho que ele tá um pouquinho na frente. Não,
0: tem que mudar isso aí, mano.
1: A câmera tá um pouco torta e ali na hora que você traçar a linha, ele vai estar só um tiquinho na frente. É ajustado, hein?
2: Vamos ver.
1: É ajustado. Eu acho que aquela questão...
5: Só se for pelo nariz.
0: Cara, mas assim
1: aí é o semiautomático, né?
2: Em checagem.
0: Mas aí, checagem concluída.
1: É aquela questão da paralax.
0: Não, mas peraí, gente. É, eu já falei isso, vou repetir. Tudo bem que não vai mudar nada. Mas a regra do impedimento, ela surgiu para evitar que quem tá ali à frente tenha vantagem diante do oponente. Nesse caso aí, cara... Você, por um ombro, por um nariz, por um bico de chuteira, não tem vantagem, né, seu bem?
2: Não tem. Não tem, é já muito foi. Injusto. Pô, vou falar pra você aí, foi um golaço, velho. Tá. Ele golaço. Domina a bola de um jeito, velho. E finaliza por cima do goleiro. Uma pena que tava na frente ali. É, o CR7 é isso, né? Não é mais o mesmo, mas chegou uma CBA. Uma que chegou redonda pra ele. Verdade. Ali, ele foi e pôs lá dentro, mas não valia. Vamos lá.
0: Caramba.
2: Foi por baseado, hein? Logo 4 de uma vez.
0: Aos pouquinhos o Grealish vai informar.
1: Tem duas aqui. Francisco Conceição entra com a 26 no lugar do Pedro Neto, número 18. Conceição 26 no lugar do Pedro Neto, 18. Sai o Vitinha 23 para a entrada do Bernardo Silva, número 10. Bernardo Silva, número 10, no lugar do Vitinha 23. Entra o Nelson Semedo. Olá. Aí eu falei pra você da paralax, olha lá, tava um pouquinho à frente, mano, ali, ó. É, que tava torta a câmera, né? Então quando tem esse lance ajustado, pode colocar um tiquinho na frente. Nelson Semedo, número 2 do Fenerbahçe, saindo o Bruno Fernandes, número 8. E a outra é o João Cancelo, número 20. Sai o João Cancelo, número 20, para a entrada do Gonzalo Ramos, número 9. Gonzalo Ramos, número 9, saiu João Cancelo, número 20.
0: Alterações, portanto, na seleção portuguesa, que tem escanteio lá pelo lado direito. Vem Rafa Leão para a cobrança. Placar de 1 a 0 para a Croácia. 1 a 0, Croácia na frente. Quem diria, hein? Nuno Mendes vem para a cobrança, lá pelo lado direito com a perna canhota. Portugal mexeu em quatro posições e o Cristiano Ronaldo está no jogo ainda. Ele é intocável. Pode ser o último jogo de Cristiano Ronaldo em Copa do Mundo. Eu não sei se ele aguenta até 45 anos, hein? Do jeito que ele está jogando aí, mas ele pode ser decisivo
2: ainda. Só o Honda.
0: Olha o levantamento para fora! Rafa Leão teve a chance. E o Renato Veiga tá pedindo pênalti lá, viu, Esgrives?
5: É, tá pedindo pênalti numa movimentação ali do zagueiro da linha defensiva da equipe da Croácia. O árbitro tava bem posicionado. Tá pedindo um puxão na camisa, tem dois braços ali. Mas eu não sei se já chega dobrando o joelho o Renato Veiga.
0: Aqui no Brasil
2: tem uma agarradinha.
5: É, aqui os aqui no Brasil tem árbitro agarrado. Que dá pênalti aí, hein? Tem árbitro que dá pênalti. Aqui mas se você for marcar também todo esse lance e marcar pênalti, é mais 200,
0: aqui,
5: hein?
0: Aqui os caras dão pênalti. Aqui os caras dão pênalti com certeza.
5: Apenas a saída de bola.
0: 19 minutos e 20. Placar de 1 a 0. Croácia na frente, Portugal teve um gol anulado, Cristiano Ronaldo fez o gol, gol anulado. E o árbitro tá conversando lá, viu, Esgrilis? Então tá lá, hein?
5: É, será?
0: Será que tem checagem de pênalti?
5: Será que o Gillette, que é o árbitro de vídeo, vai chamar ele?
0: Olha lá.
5: O Jared Gillette.
0: Ah, eu acho que ele se atira, viu?
5: É, eu acho que ele dobra o joelho.
0: É.
5: Eu fiquei com a impressão que ele dobra o joelho. Atirou. Tem o braço. E outra, não sei se esse braço aí tem intensidade, ai, ai, ai. Mas eu acho que ele vai chamar
2: vai pro
5: pra parte embaixo. Parece que tem uma alavanca na perna. Alavanca na perna, não é nem pelo braço, alavanca na perna.
0: Foi pro VAR. Foi para o VAR. Vamos ver o que vai dar o árbitro. Foi chamado.
2: É, não, cara, sinceramente eu acho que foi, cara.
0: Eu, sinceramente...
2: Sabe por quê?
5: Por cima, não.
2: Porque a bola é pra ele, olha lá, ó.
0: É, em câmera lenta...
2: Ele segura, ele segura.
0: Em câmera lenta é pênalti, né?
5: A perna embaixo, ó.
0: Ah, em câmera lenta é pênalti.
5: Tá analisando a perna embaixo, porque não sei se tem uma alavanca ali, ó.
0: Em câmera lenta é pênalti, mas...
5: É, então.
0: Eu
5: tenho dúvidas ainda.
0: Eu não daria, não, mas seu Bento daria pênalti, vocês, Grilles?
2: Vamos ver.
5: Ah...
0: Eu não daria.
5: Eu não daria, não.
0: Vamos ver, ele foi, hein? Ele foi... Vamos ver, ele vai falar lá no
2: Facebook.
5: Analisando essa cadeia hereditária.
2: Penal.
5: Deu.
0: Deu pênalti.
2: Mas foi, gente.
0: Pênalti para Portugal. Vlasic agarrou Renato Veiga no entendimento da arbitragem. Esgrilis.
5: Esses dois braços aí. Não sei nem se ele marcou da alavanca na
2: cueca.
5: Embaixo, né?
2: É os dois braços, é o. Entendeu? Veio aqui, chamou, agarrou e puxou. Não tem.
0: Aquela alisada.
2: Quem vai bater? Ele mesmo?
5: É, ele fez o pênalti e agora vai sobrar pro Cristiano. Não fez nada no jogo, hein?
0: Vlasic.
5: Não fez nada no jogo. Mas Cristiano Ronaldo é isso aí. Vai somar mais um.
0: O árbitro. O treinador não tirou Cristiano Ronaldo. E ele vai para a cobrança.
2: Olha, forte ali do lado direito do goleiro.
0: Exato, cruzado.
2: É, os últimos 5 pênaltis, perdeu um e fez 4.
0: Exato, e bateu cruzado em 4 oportunidades.
2: Vamos ver lá, rezando para Nossa Senhora de Fátima.
0: Cristiano Ronaldo contra Livakovic, que está sendo um dos destaques na Copa. Cristiano Ronaldo respira como a Rainha Hortência. Partiu, bateu, é gol!
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0: a número 7. Que frieza, hein? Que frieza! Esperou o deslocamento do goleiro Livakovic, que pulou cruzado. Estudou o Cristiano Ronaldo. Mas aí ele acaba jogando no meio do gol praticamente. Tá empatado o jogo no Canadá. Cristiano Ronaldo, camisa 7. Um para Portugal, um para a Croácia, Skrini.
1: E ele foi, deu um beijinho na bola, aquela respirada da Hortência. E é pegador de pênalti o Livakovic. E a gente lembra muito bem da última Copa do Mundo. Mas quando você tem o quilate do Cristiano Ronaldo, que esperou até o último momento para deslocar o goleiro, o chute foi no meio do gol. 11º gol do Cristiano Ronaldo em Copas. Em 25 jogos, 146 gols com a seleção lusitana. Este é CR7 Cristiano Ronaldo, que empata o jogo no Toronto Fields. Um para Portugal, um para a Croácia.
2: Volta pro jogo, né, De Paulo e amigos. O Portugal, que estava gongado no segundo tempo, né, foram dois lances ali, um Perisic guarda e outro depois o Susic. Perde um gol, perde não, né? Mérito do Diogo Costa, que faz uma bela defesa. Mas esse lance ali, revendo novamente, eu acho que foi realmente, eu concordo, né? Foi pênalti, eu mantenho a minha opinião, né? Não sou, né? É isso, mas...
0: Ah, eu também não sou o Domênico, querendo que você tenha a mesma opinião que eu, entendeu?
2: E eu também não sou a Lele, você ficar pondo a mão na minha perna. Entendeu?
1: Então... Ok, beleza.
2: Deixa eu te falar, viu? Não sou. Aí, então, mas merecido. O CR7 que ele falou. A outra, né? Ele ia fazer um golaço. E nessa daí, pênalti de segurança, bateu no meio e tá lá, empate 1-1 e vamos pra prorrogação.
0: Ah, eu falei. Pausa para hidratação. 24 minutos e meio. Tá tudo igual. Tá 1-1. Obrigado você que tá nos 97,7 no FM. Valeu demais. Você que tá na Rádio Clube FM de Londrina, valeu. YouTube. youtube.com/energia97. Mais de 700 aparelhos conectados de forma simultânea. Muito obrigado, valeu por escolher acompanhar com a gente. Somos muito gratos. Gabiru, solta a corneta, Gabiroba.
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0: Obrigado, muito obrigado. Valeu, tem mais uma aí, Gabiru? Se tiver, coloca, filho.
4: Fala, galera do Energia, beleza? Aqui quem fala é o Sandro Toto, aqui do Japão, acompanhando esse jogo feio aí, meu. Você tá louco? Vamos lá, Ronaldo, vamos fazer um golzinho aí. Manda um abraço pro Thiago aqui, ó, amigo meu, vascaíno. Falou pra vocês, um grande abraço aí.
0: Coitado do Thiago, hein, mano? Vascaíno, pelo amor de Deus. Ronaldo fez um gol aqui, você pediu? Ele fez um gol, hein? Placar de 1-1. Senhor Bento, que frieza do Cristiano Ronaldo, né? Na cobrança do pênalti.
2: É o que você falou, no mínimo o scout ali passou pros números que mostraram ali.
0: É, o Livakovic estudou, hein?
2: Estudou e falou, ele bateu dos quatro, ele bateu cinco, os últimos cinco. Quatro foi naquele canto e falou, vou nesse. E o Marcos Senna Ronaldo também é inteligente por isso, né? Falou, vou mudar. E mandou no meinho e tá lá 1-1. Fortes emoções agora. Vamos pro quarto, hein? De jogo, hein?
0: O Cristiano Ronaldo, ele é demais.
2: Mostrando ali agora em Lisboa, pastel de Belém do alto. Voando, ó, tremoço ali, ó.
1: Tem de bigode todo ali, pulando, hein, rapaz?
2: Olha lá o Abel Ferreira ali, Jorge Jesus.
0: Ô, mas você vê...
2: Pinto, aquele Pinto que foi do Vasco.
0: É o Pinto.
2: Olha lá, o Ricardo Pinto, né?
0: É, o Pinto tá lá também. A gente tem que... O Cristiano Ronaldo é bom, mas a gente tem que... A gente não pode deixar de falar, porque assim, durante muito tempo, o Sombra andou com o Marcão durante muito tempo no canal do Sombra lá e tal. E o Sombra tem uma opinião a respeito do Tapia, que é no mínimo polêmica, né, Sombra?
5: Mas você vê, né? Que nível de jogador, né? É outra história, tecnicamente, fisicamente.
0: É, o Sombra realmente não dá pra entender, né? Olha o levantamento na área, sai o goleiro, Diogo Costa! 11. Segura firme o goleiro do Porto, de Portugal.
1: Mudou!
5: Baturina foi embora, o Batoré foi embora com a 16, entrando o Mário Pazalic, número 15 da Atalanta da Itália. Mário Pazalic, número 15 da Atalanta da Itália, no lugar do Baturina, número 16.
0: É, o Batura não aguentou, entrou o Pasalic, então, no time da seleção croata. Batura desencanou, saiu, vazou. Olha a sobra de bola portuguesa com Rubem Dias, dominando o meio de campo. Placar de 1-1, hein? Tô sentindo um cheiro, hein, Gabiru? Ó, deu cheirinho, Gabiru. Cheirinho, cheirinho.
6: Lá do Chetá.
0: Prorrogação. É, por nada não. Sai jogando, é tanto botão que ele se perde lá. O lançamento lá na frente. Pongracic fez a proteção, é tiro de meta para a seleção croata. Placar de 1-1. Foi um balde de água fria na Croácia, né? Fez 1-0, tava melhor em campo, aí o vacilo, né? Puta merda, mas olha, lance de escanteio, né, cara? Fazer pênalti é demais, né? Não é por nada não. Olha o Pongracic, sai jogando pressionado lá pela esquerda, o zagueirão da seleção croata. Faz o lançamento, o Matanovic. Acabou fazendo a falta no Semedo. Tá parado o jogo, falta para a seleção portuguesa pelo lado direito. Placar de 1-1. 1-1.
2: Olha o Drake ali, hein? O Drake, né? É o Drake, o rapper Drake assistindo o jogo. Ele gosta de fazer uma fezinha, viu? E é grande.
0: É. Mas ele gosta de furar também, né? Gosta de. Ele é um cara difícil para ser contratado para shows. Rafa Leão dispara pelo lado esquerdo, tem que escapar da marcação. Bem, Stanisic. Começou mal no jogo, mas é lateral do Bayern de Munique, né? Não é fraco, não. Boa recuperação de bola da seleção portuguesa. Secou, Bernardo homem. Silva com Nuno Mendes. Tentou passe na frente. Conceição. Não, não era o Conceição aquele, não. Mas é o Modric. Sai jogando. Sussa se atrapalhou. Ganha a seleção croata. Pra sair jogando. Placar de 1-1. Dispara Perisic, autor do gol croata. Lá pelo lado esquerdo fez o passe. Sussic fica no chão. O árbitro mandou seguir. Passe errado da Croácia. Recuperação do Pasalic. Ele entregou. Sai jogando pelo lado esquerdo. Lá vem Kovacic. Fez fila. Bateu. Na trave. Vlasic, lado direito. Levantou Matanovic. Ajeitou. A batida de novo. Espalma Diogo Costa. Kovacic duas vezes, Sgrilli.
5: E ele caminhou pelo menos por 30 metros. Saiu na diagonal do lado esquerdo pro lado direito. Mudou ali que nem o Waze achou ele. Pegou de perna direita da intermediária. A bola explodiu e tinha endereço certo. E ali o toque do Diogo Costa. E ela explodiu na trave esquerda. E depois a cabeçada do Matanovic. Serviu o Kovacic que teve mais uma oportunidade. Originou um escanteio. Escanteio com o Modric do lado direito.
0: Segundo tempo tem jogo, hein? Ainda bem. Ainda bem. Olha o Modric. Levantamento, desvio de cabeça do Matanovic, jogou pra fora.
2: Ah, o ritmo é outro agora, né, Sgrilles? É. Ritmo, você vê que o sol já não bate mais ali, tal, e outro ritmo, mas Croácia melhor no segundo tempo. Foram, essa na trave e uma defesaça aí do goleiro português. Quase foi, hein? Jogo aberto.
0: Vlasic pela meia direita com Kovacic, já solta lá pelo lado esquerdo, lá vem a Croácia. Pasalic, levantamento agora, Matanovic dominou na grande área, preparou, fez a finta, escapou, bateu, Diogo Costa! Mais uma grande defesa na pancada do Matanovic, Sgrilles.
5: E o Matanovic é bom jogador, porque ele é grandalhão, é centroavante, mas mostrou uma extrema categoria agora. Deu um belo drible para cima do Nuno Mendes, e é que diminuiu um pouco a marcação. Olha a distância, o goleirão que fez a defesa, o Diogo Costa. Escanteio, Modric na batida.
0: Já bateu, recebe de volta Luka Modric. Stanisic passou, fez o passe para Modric, de novo levantamento, pega. Na defensiva da seleção portuguesa. Placar de 1-1. Tá tudo igual. 1-1 o placar em Toronto, no Canadá. Quem passar pega a Espanha nas oitavas de final. Domina Sussic, trabalha com Luka Modric. Entrega no meio. Kovacic que joga com calção lá em cima, perto dos seios. Ele começa mais atrás, Sussic.
5: Chamando Sussic a responsabilidade, o Kovacic, hein?
0: Com o Luka Modric, tá chamando, hein? Sussic, Dominou, disparou com o Stanisic na ponta direita. Cruzamento, a chance, Semedo. E aí completa, João Neves, pra sair jogando a seleção portuguesa. Rafa Leão matando o peito na esquerda, ficou no chão, caiu sozinho. Recuperação do Stanisic, a Croácia vai pra cima. A Croácia vai pra cima. Tá com mais time a Croácia, tá no veneno. Tomou gol de empate, mas tá no veneno. Luka Modric dominou pela meia direita, deu aquela fatiada marota, inverteu com o Perisic, o autor do gol, dominou na linha de fundo, lado esquerdo, cruzamento, afasta, tira Nuno Mendes, e não consegue dominar o Gonçalo Ramos. Rafa Leão domina, Gonçalo Ramos sai jogando, atrás com o Nuno Mendes, dá uma bica com a perna direita pra ninguém. Seu Bento, pressão croata, hein?
2: Tá melhor a Croácia. Cara, esse tal do Ramos que entrou, pelo amor de Deus, cara, não consegue dominar uma bola. É o Igor Thiago dos caras aí, pelo jeito, pelo tamanho, né? Mas a Croácia é mais perto do segundo gol do que Portugal, que mesmo empatando, continua abaixo ainda no segundo tempo.
0: Olha o Peri, ele cruzou na boca do gol, Renato Veiga sobe de cabeça. Pra tirar o zagueirão do Vídeo Real. Rafa Leão tenta sair jogando aqui na esquerda no campo de defesa. Trabalha no meio. Bernardo Silva tomara a carteira dele. CR7 voltou, busca o jogo. Com Rafa Leão no campo de defesa. Chega a marcação croata. Vlasic toca na bola e joga pela linha lateral. Arremesso para a seleção portuguesa. Portugal trocou 4 jogadores, mas pregou, hein? Pregou, hein?
2: É, inclusive o Rafael Leão já não consegue mais... atacar, tá na hora de meter o João Félix aí, hein?
0: Gato Félix.
2: É, o Gato Félix, um herói.
0: Tá jogando a seleção croata. 11-966-50-7997 pra você participar. Solta a corneta, Gabiru.
6: Boa noite, De Paula. Boa noite, seu Bento. Boa noite, Grilis. Equipe Energia na Copa. De Paula, no futebol a gente sabe que Pedro Raul é muito melhor que Pedro Neto. Mas na beleza, você e seu Bento aí, quem vocês colocariam como o mais bonito?
0: A namorada do Pedro Raul, eu vou te falar, ele tá bem fora de campo, viu?
2: Nossa, meu Deus
0: do céu. Tá de brincadeira, mano. Tá voando fora de campo. O que ele não faz de gol dentro do campo...
7: É, mano. E do Lamine Yamal, você viu?
0: Fora de campo ele é artilheiro.
2: Mas ainda vou te falar pra você, do Yamal também, mas do Pedro Raul.
0: Do
2: Pedro
0: Raul. Olha o lançamento do Susite! Na cara do gol, vai fazer, bateu, é gol!
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0: Gol! Mas não valeu também! Não valeu, Gabiru. É...
7: Pouca coisa mais tava, né?
0: Nossa, foi um zoológico agora. Susite, ele foi sussa até pra concluir a jogada, mas tava impedido, né, Sgrilli?
7: Sucinto no lance, né? Foi lá, bateu de chapa, bonito, mas já tava um pouco à frente. Quase que o Nuno Mendes dá condição ali pro Susite, camisa número 17 da equipe da Croácia, fazer o gol. Rubem Neves, camisa número 21, foi titular na última partida, jogador do Al Hilal. Vai entrar ali o número 21, o Rubem Neves.
0: Ixi.
7: Pensei que era o Cristiano Ronaldo.
0: Não gostou muito,
7: E é o Cristiano Ronaldo, tá indo embora, hein? Cristiano Ronaldo tá indo... Ixi, será que é a última do CR7? Será que acabou o CR7 em Mundiais? Veremos cenas dos próximos capítulos. Rubem Neves, número 21 do Al Hilal. E ele não gostou nada.
9: Só mais um Harry Kane.
0: Ô, seu Bento, o homem não gostou, não.
2: Não, ó, assim, nada contra, mas é o que a gente falou aqui, o Rafael Leão tá morto. O Cristiano Ronaldo tem a qualidade de chegar ainda, bate pênalti e tal. E outra, deixasse, já tá no final, possivelmente aí estamos encaminhando com prorrogação. Né, e eu vou falar pra você, o careca ali teve peito pra tirar mesmo. Ele saiu com poucos... Cara de poucos amigos, né? Cumprimentou o companheiro que entrou, que não tem nada a ver com isso, mas o árbitro, o técnico ali, se der uma coisa errada, já viu, né?
0: É, são 36 minutos e 50, tá 1-1. Quando ele tira o Cristiano Ronaldo, é porque ele não quer levar pros pênaltis o jogo. Porque se ele tivesse interesse em levar pros pênaltis, ele manteria o Cristiano Ronaldo, que é o melhor batedor
2: que
0: tem.
2: Eu acho, inclusive, agora também acabou a graça do jogo. Se quiser, a gente pode encerrar aqui a transmissão.
0: Porque assim, eu acho que ele não... Nossa, olha, tá desolado o Cristiano Ronaldo. Tá desolado lá, tal. É, vamos ver, o treinador Vamos ver, vamos aguardar agora, né, senhor Bento?
2: Ver como vai ser aí. Arremada. Colocou dois caras aí que... Neves, no Portugal. Ah, tanto Neves aí, vamos ver. Olha lá, isso aí, quem entrou agora? Ô, aí?
0: Gonçalo Ramos.
2: Olha aí, velho. Pelo amor de Deus, velho.
7: Ele que na outra Copa fez gol adoidado entrando no lugar do Cristiano Ronaldo, acho que era ele, né?
0: Então foi na outra Gonçalo Copa.
7: Ramos, porque, né? Então ele é jogador do Paris Saint-Germain.
2: Evoluiu. Ele é da Paris Saint-Germain?
0: É.
2: Nossa senhora.
0: Mas não joga, né?
2: É tipo o Luigi do Palmeiras, né? Entra quando o cara estiver com dor de barriga, outro com não sei o quê.
0: Olha lá, confronto Brasil e Noruega. Transmissão do Futebol Energia na Copa domingo, a partir das 16h, hein? 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É, e daqui a pouquinho novidades, hein? 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
0: 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Placar de 1-1.
7: Nesse estilo que ele gosta.
0: 1-1, 39,50. Placar de 1-1, obrigado. Obrigado, a galera. 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Sai jogando a seleção croata. Placar de 1-1. Vamos para a prorrogação, eu avisei. Tá bem que é o jogo das 8, seu bem.
2: Pois é, tá encaminhando ali, agora cai um pouco o ritmo. Ainda a Croácia um pouco melhor, mas a bola do jogo foi aquelas duas ali, né?
0: Foi.
2: Aquela na trave e na volta do Kovacic, que aí o goleirão foi bem lá. Mas quem sabe, na esperança, né? O tal do... Como é o nome do cara aí?
0: Ramos.
2: O piscinão de Ramos consegue pôr lá dentro, lá, né?
0: Bernardo Silva. Foi pro Barcelona na última hora, hein? Olha o lançamento na ponta direita. Vem a seleção portuguesa. Invade a área. Conceição tentou o passe no meio. Chega a marcação da Croácia. Escanteio para a seleção portuguesa lá pela direita, Sgrilis.
7: E vai com o Renato Veiga dentro da grande área. Jogador perigoso na jogada individual ali do Conceição, camisa número 26. Conseguiu um escanteio. Gonçalo Ramos dentro da grande área. Bernardo Silva também. Tá o Rafael Leão. Renato Veiga. Renato Veiga é muito bom de cabeça. Foi assim que aconteceu o pênalti. Escanteio lado direito. Vem Nuno Mendes na batida.
0: Há uma questão a ser definida daqui a pouquinho, eu vou falar aqui na transmissão, hein? O Sgrilis e o seu Bento vão ter que definir uma coisa aqui. Escanteio para a seleção portuguesa, Nuno Mendes. Para cobrança, desvio para fora. Tiro de meta para a Croácia. Eu disse que o Bernardo Silva tinha acertado com o Real Madrid. Eu falei aqui. Aí o senhor Rafael Sgrilis e o senhor seu Bento disseram que não, na última hora ele acertou com o Barcelona. Eu definam pra onde vai Bernardo
7: Gustavo
0: Silva.
7: Gustavo Santos já veio aqui e falou: vocês deram uma barrigada, tá vendo?
8: Errei, tá lá. Barrigada grande do narrador.
0: Não, do narrador não. Aqui, ó. A dupla que falou aqui que ele foi pro Barcelona de última hora. Eu falei: ele acertou com o Real Madrid. Ele, o Dumfries, acertaram com o Real Madrid. Aí o senhor Sgrilis e o senhor seu Bento falaram: não, ele foi pro Barcelona. Eu falei: ué, pro Barcelona? Coloca dois.
7: O Cucurete acertou com o Real.
0: Coloca dois bodes aí, Gabiru. Um pro seu Bento e um pro Esgris, por favor. Obrigado.
8: Uma informação de momento, saiu agora, tá? Neymar está cortado da seleção brasileira.
0: Mano, essa daí não, essa daí já foi.
8: Errei, tá? Barrigada grande do narrador.
0: É, a gente sabe, essa a gente sabe. Sai jogando a seleção da Croácia.
8: Uissa!
0: Que isso? Placar de 1-1. 42-40. Vamos para a prorrogação daqui a pouquinho, hein? Sai jogando a seleção croata. É, Luka Modric.
2: Ele tava quase acertado com o Barcelona. A gente mora
7: pro Real
2: Madrid.
7: Ah,
2: é isso aí. Eu achei que tinha sido ao contrário.
0: Ah, foi pro Real. Muito obrigado.
2: Querendo desculpa aí, momento Gustavo Santos.
0: Sul City levantou, desvio de cabeça para fora, chegava a Croácia. Quase, quase de cabeça. Pazalić, hein, Esgrives?
7: Isso, Pazalić. Você toma dois ali, fica bonzinho, bonzinho o Pazalić. Olha que jogada do Sul City. Ele deixou o Renato Veiga no chão, na lateral da grande área. Colocou a bola para o Mário Pazalić, jogador da Atalanta. Errou o cabeceio. Mas a jogada que fez o Sul City ali, Renato Veiga, ficou catando cavaco, hein, ô De Paula?
0: Pois é. Sai jogando a seleção portuguesa lá de trás. Trabalha Rubem Dias, o zagueirão. 43-40, placar de 1-1. João Neves domina no campo de defesa, vem buscar jogo. Trabalha com Rubem Dias. Rubem Dias ultrapassa a linha divisória do gramado, faz o breque. Começa com João Neves, devolução com Rubem Dias no campo de defesa. Aí solta na quarta zaga com Renato Veiga. Renato Veiga domina na quarta zaga. Placar de 1-1. Os caras me induziram ao erro aqui, hein? Pelo amor de Deus, eu acredito nos meus amigos. Quiseram me derrubar.
7: Aí, ó.
0: Na direita, Conceição. Coitado. Faz um recuo de bola atrás com o Rubem Dias. Coitado. Rubem Dias com Bernardo Silva, que vai pro Real Madrid. Ele domina. Coitado. De novo com o Rubem Dias. Lá pelo lado direito. Faz o lançamento na ponta direita. Pra Semedo. Chega a marcação do Pongracic. Recua para o goleiro Livakovic, que trabalha de novo com o Pongracic lá pelo lado esquerdo. Perna direita na bola, dá uma bica, despacha pra frente. Tenta brigar Matanovic. Aí a sobra de bola com Bernardo Silva. Ele domina, vem buscar jogo no campo de defesa. Placar de 1-1. Daqui a pouquinho tudo indica prorrogação. Prorrogação daqui a pouquinho, hein? Quero só ver. Aí pelo lado esquerdo, Nuno Mendes. Nuno Mendes trabalha com Rafa Leão. Ele arranca aqui pela esquerda, Stanisic na marcação. Ele prefere trabalhar pelo meio. Aí o passe do Rubem Neves. Lá com o Rubem Dias, que está no campo de ataque. Solta com seu companheiro Renato Veiga. Todo Portugal no campo de ataque. A bola solta pelo lado esquerdo com Rafa Leão.
8: Dez.
0: Rafa Leão vai para cima da marcação. 10 de acréscimo?
8: 10!
0: Caramba!
8: Olimpicamente falando.
2: O árbitro não quer prorrogação, não.
0: Não quer. Não quer. Rafa Leão domina aqui pela descida. 45 minutos, vamos até 55.
7: Teremos três tempos de prorrogação, basicamente, né?
0: Rubem Dias levantou para Nuno Mendes. Stanisic mete a cabeça na bola. Escanteio para Portugal, Esgrini.
7: Rapaz, 10 minutos de acréscimo é muita coisa. Lembrando os Jogos Olímpicos. Escanteio lado esquerdo para jogar essa bola dentro da grande área. E o torcedor de Portugal sente que o momento é esse. Vai que o Renato Veiga coloca a cabeça na bola. Vem João Neves na batida lado esquerdo.
0: João Neves, que é do Paris Saint-Germain. Esse não mudou não, hein? Vai pra cobrança. Perna direita, desvio pra fora. Gonçalo Ramos meteu a cabeça, tá mostrando o Rubem Dias, mas foi o Gonçalo Ramos que meteu a cabeça e jogou pra fora, Esgrilis.
7: E os dois pularam ali na entrada da pequena área do lado esquerdo e vem o Guardiol, camisa número 4. Jogador da equipe do Manchester City. Vai sair o Vlasak, número 23. Saiu o Vlasak, número 23. E mudou agora o técnico Zlatko Dalic.
0: Guardiol. Vem aí com a camisa número 4, Guardiol. Na seleção da Croácia.
7: Pode jogar na zaga ou na lateral esquerda, né?
0: Pois é. Pongracic faz um lançamento pra ninguém. Sr. Bento... 10 minutos é bastante tempo, né? Mas assim, não sei se vai ser alguma coisa não.
2: Mais 9 de jogo, mas também agora o ritmo voltou a cair, né? Os caras deram um sprint ali no começo do segundo tempo, principalmente a Croácia. Pois deu uma melhoradinha a Portugal, agora estamos encaminhando aí em 9 minutos, né? 8 minutos agora de acréscimos, vamos ver.
0: Rafa Leão domina aqui no campo de ataque. Stanisic tá na cola dele, ele por elevação meteu pra Nuno Mendes. Nuno Mendes invadiu a área, fez a finta, ficou no chão, tropeçou, o árbitro mandou seguir. Sucite sai jogando com o Stanisic aqui pela direita. Caneta do Stanisic pra cima do Rubem Neves. Mas aí a sobra de bola ainda da seleção portuguesa. Francisco Conceição abre na direita com Nelson Semedo. Vem buscar jogo Conceição. Ele domina no círculo central. Trabalha curtinho com Renato Veiga. Abre aqui na ponta esquerda com Rafa Leão. Rafa Leão vai pra cima da marcação. Linha de fundo. Fez o break. Ele tá cansado, tá pregado. Cristiano Ronaldo tá ali fora torcendo para os seus companheiros. Tá ali à beira do gramado em pé torcendo para os companheiros. Nuno Mendes está pregado também. Rafa Leão domina aqui pela esquerda, segura, retém a posse de bola, não tem pressa, solta com Renato Veiga, o zagueirão, joga lá do outro lado com Rubem Dias pelo lado direito, está no campo de ataque, pisa na bola, devolve com Veiga, tudo isso no círculo central, aí abertura na esquerda com Rafa Leão, vai no mano a mano para cima do Stanisic, recolheu, cruzamento na boca do gol, de cima é gol! Gonçalo Ramos!

0: de Portugal! Gonçalo Ramos, camisa 9, o Luigi do PSG! No levantamento de Rafa Leão pela esquerda, ele estava sozinho no meio de três croatas. No meio de três croatas. Ele sobe mais que todo mundo e desvia para o fundo das redes. Oportunista, hein? Oportunista goleador. A gente dizia, o técnico tá certo. Tem que colocar o Gonçalo Ramos. Tem que tirar o Cristiano Ronaldo e colocar o Gonçalo Ramos. Gonçalo Ramos. Gonçalo Ramos. Gonçalo Ramos, o GR9. Portugal 2. Croácia 1, Sgrilis.
1: Imagina a cara de alívio do Roberto Martínez, técnico da equipe de Portugal. Tirou Cristiano Ronaldo, que ficou tiririca da vida, para colocar o Gonçalo Ramos. E ele tem 1,88m. Foi na sobreloja, no meio de dois zagueiros da equipe da Croácia. Foi no alto e cabeceou, sem chances para o goleiro Dominique Livakovic. Gonçalo Ramos brilha, estrela do técnico Roberto Martínez, para colocar o camisa número 9, que cabeceou e vai colocando Portugal na próxima fase. E teremos um grande clássico na segunda-feira lá em Dallas. Portugal de um lado, Espanha do outro, porque Portugal está avançando 2-1, Dedê.
0: Tem 5 minutinhos ainda, senhor Bento.
2: Tem jogo ainda. Né, mas ele colocou o Neves lá, Rubens Neves ele colocou, mas eu dei uma fritada nesse cara que não tinha, tava acertando nenhuma.
0: O GR9
2: não tinha acertado nenhuma, mas tá explicado porque ele entrou, né? A bola aérea do cara é muito potente no meio de três, né? O Rafa Leão também com a lingueta de fora, mas conseguiu acertar um belo de um cruzamento. E lá vem Croácia.
0: Suscite, cruzamento na boca do gol, Renato Veiga tira
1: Mudou.
0: De lá. Pois não.
1: Kramaric, Andrei Kramaric, número 9, entrou no lugar do Kovacic, número 8. Kovacic, número 8, deixou o gramado para a entrada do Kramaric, número 9.
0: Chuta-lo, recua lá atrás com Livakovic. Placar de 2-1 para Portugal. Daqui a pouquinho tem os vestiários de energia na Copa com o comando de Marcelo Lima.
3: Muito bola... bem.
0: É, você vem daqui a pouquinho, Lima. Calma, não se empolga. Olha o Suscite. Carrega, recolhe, puxa para o meio. Mete lá pelo lado esquerdo. Lá vem a seleção croata. Tenta partir. A finta é feita. Levantamento. Desvio de cabeça no meio da área. Corta Renato Veiga. Completa Rafael Leão. Afasta Bernardo Silva. Tira de lá, insiste a Croácia, no chuveirinho, Nuno Mendes domina, dá uma bica e joga pro alto, afasta de lá de trás, chuta-lo, leva melhor no campo de defesa, toma em contra-ataque português, Conceição dominou, girou, protegeu, faz a finta, é segurado, recua com o Nuno Mendes. Três na marcação, o tapa na bola do Gonçalo Ramos. Na direita, Semedo pediu, recebeu. Já avança para o campo de ataque, Semedo. Semedo dominou, tem o Conceição perto dele. Ele prefere começar lá atrás. Para sair jogando, a seleção portuguesa não tem pressa. 2-1 para Portugal. Portugal vai passando e vai enfrentar a Espanha. Tem cartão amarelo aí, Sgrilis.
1: Isso, vem cartão amarelo ali pro Ivan, o terrível. Ivan Perisic, camisa número 14, que matou o contra-ataque que vinha sendo puxado pelo lado direito. Falta em cima do Rubem Dias, camisa número 3, cartão amarelo para Perisic, 14.
2: É o Peri, né? O Peri foi ali no... Deu empurrão, né?
0: Gratuitamente, né?
1: Esqueceu o jogo completamente, foi lá e empurrou.
2: Isso só é horrível pra ele, que o tempo tá contra a Croácia. É. Só travou, mas aí comeu aí nesse lance 1 minuto e meio, 2 aí.
0: Verdade. Gabiru, coloca um corneteiro aí, Gabiru.
4: E aí, seu Bento, e aí, Sgrilis? Vocês cantaram que o cara foi pro Barça e não tinha ido pro Real, irmão? Mandei esse áudio em 96 grupos já, hein? Caralho, vocês me ferraram.
1: Acontece, meu brother, é isso aí. Passou vergonha também, não foi nada, foi com a gente, não passou vergonha.
0: E o Gustavo Santos veio aqui e falou, meu, vocês estão loucos de dar barrigada no ar.
1: Errei, tá? Barrigada grande do narrador.
0: Vocês estão loucos, vocês têm que apurar melhor, falou aqui o Gustavo. Tá louco. Escanteio.
2: É o troféu, né? Agora na, na, CESP, a pé, com quem lá?
1: É, barrigada.
3: Barrigada do ano.
2: Não, na troféu ESP, qual o nome lá que a gente ganhou? A PCA. A
1: PCA.
2: Vai ter o troféu barrigada, vai um bonequinho desse tamanho, pra quem dá a barrigada do ano.
1: É, escanteio.
3: Vem com o chinesinho.
1: Escanteio pra Croácia. 53 minutos, olha o levantamento, a briga lá dentro, Matanovic. Tiro, não, ele tá dando o quê? Tiro de meta para Portugal. Tiro de meta para Portugal. Ele não quer conversa o árbitro. Tiro de meta para Portugal, Esgrilis.
3: Rapaz, mas do jeito que ele veio assintoso ali, mostrando a marca da cal, eu pensei que tinha sido o pênalti que ele tinha marcado, rapaz. É, mas ele deu apenas o tiro de meta. Assustou todo mundo ali.
2: Caramba, ele fez assim, ele usou as duas mãos, né?
1: Isso. Vai acabar o jogo. Faltando menos de um minuto. Oswaldo Montenegro tá no banco de Portugal ali, dando as instruções.
3: Alex Lalas.
1: Tá por ali, Oswaldo Montenegro, no banco de Portugal. Que é
2: eu
1: isso?
2: Eu amava.
1: Bate na bola, Pongracite.
3: Humberto Gessinger.
1: Faz o lançamento lá na frente, mata no peito, Pazalite, solta com Luka Modric. Vai acabar o jogo, Modric, carrega no meio de campo, juizão, já tá de olho, trabalha lá pela meia esquerda, Kramaric, dominou, se a Croácia não for pra cima, o juiz vai acabar, Kramaric, entregou Guardiol, recolheu, trouxe pela meia, Guardiol, soltou. Com o Chútalo com o Stanisic. Tá aberto na ponta direita, a bola é boa. Lá vem o Susic. Meteu pra Luka Modric na grande área. A bola saiu. João Neves foi malandro demais. Deu o corta-luz, a bola saiu. Tiro de meta pra Portugal, Esgrilis.
3: Ah, mas se o Modric pega essa bola e faz o cruzamento, é muito louco de dar essa visão ali. E abriu as pernas, abriu o compasso, a bola acabou passando. Tiro de meta e Portugal vai fazer um jogaço com a Espanha na segunda-feira, às 16h, em Dallas.
1: Agora, o Susic não pode meter na velocidade pro Modric nos acréscimos do segundo tempo, né?
2: Não, teve a chance de cruzar. Exato. Aí o zagueiro lá falou, não, como é o Modric, abriu as pernas e correu o risco, hein? Se alguém que tem um pouco mais de velocidade, chega na bola.
1: É brincadeira também. O árbitro quer jogo, hein? O árbitro quer jogo, já vamos chegar a 56, o árbitro disse 10, já estamos com 11 de acréscimos. Nelson Semedo dispara pela direita, lá vem Conceição, invadiu a área, preparou, bateu para fora. Tiro de meta para a Croácia, o árbitro quer jogo, Esgrilis.
3: Rapaz, ainda não acabou nada e Cristiano Ronaldo está desesperado, vai ter mais uma partida, Cristiano Ronaldo. Portugal, Gonçalo Ramos está colocando a seleção lusitana na próxima fase, mas ainda tem Croácia para jogar, Dedê.
1: O juiz quer jogo. Peri, pela esquerda, foi na linha de fundo, cruzamento nas mãos do goleiro Diogo Costa, Esgrilli.
3: E agora é para abraçar, não largar mais a bola, porque Portugal está avançando. Festa na colônia portuguesa em todo o mundo. Cristiano Ronaldo segue vivo na Copa, Dedê.
1: Pois é, mas o árbitro não acaba o jogo. Impressionante, 57 minutos.
3: Tá buscando confusão pra ele, hein?
1: Não acaba o jogo, ele quer jogo, olha lá. Ele quer jogo, impressionante. Dispara a seleção croata, bola solta na direita. Lá vem Croácia, Pazalite, recua a bola, Chútalo, entrega lá na esquerda, lá vem Pongracic, mete na esquerda com Perisic, lá vem ele, lá vem o do Jardim Peri, cruzamento na cara do gol, chegou a Croácia, bateu!

0: Guardiol! Guardiol, camisa número 4! Perisic arrancou pela esquerda, fez o cruzamento. O Bernardo Silva dava condição aqui embaixo. O desvio.
1: Não.
0: Opa! Mas me pareceu que o 15, Pazalić. Mas pegou no zagueiro de Portugal.
2: Vai gerar
0: a bola,
2: uma nova
0: pegou
2: jogada.
0: No zagueiro de Portugal. Guardiol chegou finalizando. O Renato Veiga tocou na bola. E aí a bola sobrou com o Pazalić. Aí não estava impedido, porque o toque foi do zagueiro Renato Veiga. Aí o Pazalić cruzou. Guardiol meteu pro fundo do gol. Tá empatado o jogo em Toronto. 2 para a Croácia. 2 para Portugal. Agora eu vou dizer uma coisa para você. O árbitro prometeu 10. O gol foi quase com 13 de acréscimos, Sgrilis.
1: E o Renato Veiga, que participou no lance do pênalti,
0: ele vai no VAR.
1: Ele vai checar lá com o árbitro de vídeo. Ele vai com o árbitro de vídeo para ver a questão do Mário Pazalić e para ver se teve o toque mesmo do Renato Veiga.
3: Vai mostrar ali agora ali, ó, a frequência.
0: É, o Renato Veiga, ele toca na bola.
1: Tem que ver se vai gerar uma nova jogada.
3: É, isso.
1: Se vai gerar uma nova jogada, porque o Pazalić tá ali.
0: Tá à frente o Pazalić.
1: Tá à frente.
0: Mas a bola
1: bate
0: na cabeça do Renato Veiga.
3: Então, mas aí precisa ver se foi um lance que não é intencional.
0: Casual.
3: Isso, exatamente.
1: É a interpretação do árbitro.
0: Aí é a interpretação. Aí é a interpretação.
1: E ele vai voltar agora depois do VAR.
0: A interpretação. Vamos ver o que ele vai dar. Vamos ver. Porque ele tem que entender. Se gerou uma nova jogada, não tá impedido. Se é continuação... E ele não deu o gol, ele anulou o gol.
3: Mas tá certo, gente.
0: Tá anulado o gol da Croácia. Tá anulado o gol da Croácia. Tá anulado. No entendimento da arbitragem, o Renato Veiga não gerou um novo lance. A bola bateu na cabeça dele. Ele não fez o movimento de cabecear a bola. A bola bateu nele. E aí não tirou a condição irregular do Pazalić. Então, não vale o gol da Croácia, Sgrilli.
1: E respira aliviado o árbitro, porque o que ele ia achar pra...
0: Nossa, ele arrumou pra cabeça.
1: Em 3 minutos, já era pra ter terminado o jogo. E a jogada veio do lado esquerdo,

0: tá dando um tempo da prorrogação. Ele quer um jeito, olha lá, 16 minutos, ainda 17 agora.
1: O que ele caçou pra ele, hein? Ele caçou
0: pra ele, porque é o seguinte, na parada, o que que teve? Teve um minuto só que parou durante o tempo acrescido, né? E aí ele foi, deu dois, cara, o jogo foi quase 13 o gol, cara.
2: Mas peraí, olha o que esse cara tá causando, é o senhor Espen Eskas, da Noruega.
1: Fez Eskas mesmo.
2: Nossa,
1: um
2: gente.
1: Um e meio.
2: A nota é isso mesmo, Domênico, até menos, viu?
3: Um.
2: Aí você acertou. Agora eu concordo com você.
0: Filho, já acabou, não tem. Ele vai, quer ver o que ele vai fazer?
2: O cara vai chutar a bola pro alto, ele vai acabar. Eu acho, eu espero isso. Que normalmente o goleiro dá uma bica pro alto, ele vai no centro do campo e apita. Se ele quiser jogo ainda, ele tá de brincadeira.
0: Também acho.
2: Já deu, né, gente? E a torcida Croácia tá chamando
0: mandou
2: ele de
0: um tudo toque ali, né?
1: Você viu? Encheu a boca.
2: Pois é. Vamos ver. Não acabou o jogo ainda, gente. 17 minutos de acréscimo.
0: 30?
2: Nossa Senhora do Céu. Pelo amor de Deus, o jogo não acaba.
3: Pelo amor de Deus,
2: hein? É, Domênico. Aí você tá indignado mesmo.
3: Pelo amor de Deus, hein?
2: E não reinicia o jogo, né? Isso que é o pior. Não reinicia o jogo.
0: Tá mostrando ali à frente.
2: Tá vendo, né? Que ele tá, né?
0: É, o offside ali, exato. Só por questão de
2: protocolo.
0: Protocolo, né? Mas tava muito à frente e não foi.
3: Cadê a porra do protocolo?
2: Esse
3: cara não entende porra,
2: né? Renato Veiga, ele é surpreendido com o toque na cabeça dele, né? Ele tá até abaixado, nem faz movimento de nada. A bola bate sem querer.
0: Parece estilo Ronaldinho, né? Quando vai dominar na cabeça, né?
2: Exato, impedimento marcado, mas eu vou te falar, o árbitro tá arrumando porque ele não termina o jogo e agora estão tacando coisa dentro do campo.
0: É, agora virou Libertadores, né? É. Lá no Defensores de Luchaco.
2: E ele quer jogo.
1: E ele levantou não, a mão ali, ele deu mais, hein?
2: Jogo. Ele deu tá mais, louco. Hein? Ele, o que que ele quer? Esse... Não, o juiz tá completamente doido, esqueceu. Ele acha que tá na prorrogação já?
0: Cara, ele tá marcando uma coisa marcando errado ali o relógio dele, velho. Não é possível.
2: Mas tem um quarto árbitro, tem todo mundo okay, lá fora pra avisar.
0: Eu nunca vi 20 minutos de acréscimo, cara.
2: Foi brincadeira, ele deu 10, já tá quase 20. Ele não acaba o jogo. Vem Portugal, agora ele tá olhando, acho que ele vai acabar. Semedo, agora ele apita. Apita o árbitro! Com 19 minutos de acréscimos. Havia prometido 10. Fim de jogo em Toronto. 2 para Portugal. 1 para a Croácia. Portugal enfrenta a Espanha nas oitavas de final para repercutir a classificação de Portugal. Esse juiz aí que, pelo amor de Deus, vem ele no comando dos vestiários de energia na Copa, Marcelo Lima.
1: Muito bem.
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1: É, a bola parou, não queria, o tal do árbitro, o seu Espen Escas, ele não queria acabar o jogo, ele não queria, tava gostando, mas ele teve que acabar o jogo depois de quase um tempo de prorrogação, que não era prorrogação, né? Ele deu 10 minutos de acréscimo e terminou o jogo com 19 minutos de acréscimo, mas Portugal passou pela Croácia, 2-1 Portugal. Cristiano Ronaldo continua, Luka Modric encerra sua carreira em Copas do Mundo. É, meu amigo, vamos falar muito agora aqui nos vestiários de energia na Copa desta classificação de Portugal, num oferecimento de KTO. 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Ô, seu Bento, o tal do Escas lá, ele podia ligar aqui pro Brasil, que aqui no Brasil tem um cidadão que tem o sobrenome Fazecas. Eles formariam uma dupla maravilhosa, Ecas e Fazecas. Porque olha o que ele quase ele arruma uma sarna pra se coçar de graça, seu Bento.
2: Eu nunca vi isso. Nem nos jogos nossos aqui, de energia em campo, eu nunca vi algo desse, 20 minutos, eu nunca vi. E outra, você pode falar, foram quatro substituições da Croácia e cinco de Portugal, sendo que a de Portugal foi quatro de uma vez. Né? Então, ele não tinha motivo para isso. Então, você colocando mais três aí, que é para a pausa da hidratação, e o que que teve para ele a crescer? Vocês me ajudem aqui, eu não lembro.
1: O VAR ali do pênalti de Portugal?
2: É, teve o VAR do pênalti.
1: Tudo bem,
2: vou colocar mais dois.
1: Ele deu, ok.
2: É, os 10. Mas aí, cara, aí a Croácia, ele quase arruma uma encrenca ali, porque o gol da Croácia é quase com 13. E já tinha dado os 10 que ele acresceu ali, cara. É, não, foi surreal o que aconteceu. Mas no segundo tempo acabou sendo um bom jogo. É, o primeiro tempo, acho que o calor atrapalhou nitidamente as equipes. O Portugal começou melhor. Depois o jogo ficou feio. Né, depois dos 30 minutos aí, ficou ridículo. Segundo tempo, a Croácia volta melhor, consegue abrir o placar, teve a chance de matar o jogo em duas situações, não fez. Pênalti para Portugal, não agarra dentro da área, que Cristiano Ronaldo faz. Né, e aí, meu amigo, aí o cara tem que ter a moral para sacar o CR7 num jogo decisivo, que poderia ser o último da história do Cristiano Ronaldo em Copa do Mundo. Ele coloca o Rubem Neves no ataque, não foi o que fez o gol, né? O Ramos entra no lugar do João Cancelo. E aí, no cruzamento do Leão, que estava já mortinho, o Leão já estava com a língua de fora. E ele cruza ali e o Ramos acaba fazendo o gol da vitória, 2-1. Olha, meu amigo, mas depois da prorrogação, muitas coisas aconteceram. Que loucura foi Portugal e Croácia, que no final das contas acaba sendo um jogaço de muita emoção. Aí, e Portugal avança para pegar a Espanha.
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1: Muito bem! Olha, só lembrando, hein? Jogaço de bola nas oitavas, de muita rivalidade, Espanha e Portugal, hein? Vai pegar fogo, que as duas seleções, quando se encontram, rivalidade histórica, vai pegar fogo. Quando é esse jogo, Rafael Sgrilles?
4: Então vamos lá, segunda-feira, 4 horas da tarde, Espanha e Portugal em Dallas. Imagina o calor que vai estar em Dallas.
1: Mas não vai ser naqueles estádios refrigerados? Deve ser.
4: Vou até buscar aqui se o estádio de Dallas tem aquele ar refrigerado.
1: É possível. Aliás, é muito possível, né? Mas olha, Portugal e Espanha, hein? Jogaço. Aliás, a gente deveria ter vários jogaços já, né? Era pra ter tido Argentina e Uruguai, não teve, que o Muslera não deixou. Era pra ter França e Alemanha, né? Só que a Alemanha ramelou, né? Aí a Alemanha deixou deixou não, né? O Paraguai teve seus méritos, mas a Alemanha dá aquela ramelada, então vai ter França e Paraguai. Mas agora Portugal e Espanha é uma rivalidade histórica, vai ser bem bacana.
4: É assim, é fechado, né? Do Dallas Cowboys, né? Isso. Então é refrigerado.
1: Então não tem problema. 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
1: É isso aí. Tem corneteira aí, Gabiru? Vamos botar o povo para falar.
5: Boa noite, amigos do Energia em Campo. Aqui é Diogo de Suzano. Tá pintando um Brasil e França na final. A chave do Brasil, acho que só quem pode encrespar ali com o Brasil é a Argentina. Mas dá jogo. O que vocês acham? Hein, De Paula? Hein, seu Bento?
2: Cara, eu acho que domingo ainda a gente tem que... Vamos fazer uma análise depois, porque a Noruega é bom time.
1: Ganhamos deles.
2: Nunca ganhamos, então somos virgem contra os caras. Vamos com calma aí. Mas passando a Noruega, aí pode se desenhar sim uma semifinal com a Argentina.
1: Lembrando que o México vai jogar com a Inglaterra no Azteca, né? Diante de sua torcida. Então eu acho até que é favorito, viu? Não seria normalmente, mas pelas circunstâncias. E se o México passar e o Brasil passar pela Noruega, nós teremos Brasil e México, mas aí é em Miami. Né? Então o México não vai ter mais aquele ambiente que teve até agora no Azteca, né, seu Bento?
2: Isso, exatamente. E agora uma homenagem bonita aí ao Diogo Jota, né? Camisa 21, eternizado. Hoje está fazendo um ano, na verdade, depois da virada da meia-noite, faz um ano do seu falecimento. E o pessoal ali fazendo essa bela homenagem com o Cristiano Ronaldo no meio ali.
4: Ô Lima, do lado esquerdo do diagrama tem, lá do lado de cima, vamos lá, na parte de cima, tem França contra Paraguai, o vencedor desse jogo pega o ganhador de Marrocos e Canadá. Na parte de baixo tem Portugal e Espanha, o vencedor desse jogo pega o ganhador de Estados Unidos e Bélgica. Aí do outro lado você já citou, né, Brasil e Noruega, o ganhador pega o vencedor de Inglaterra e México. E ainda vai ter a resolução amanhã na parte de baixo do diagrama do lado direito.
1: A parte de baixo, eu vou te falar, a Argentina é tão larga, ela é campeã do mundo, então acho que ela tá tendo sorte de campeão até no sorteio, porque pegou um grupo baba, vamos combinar, pegou um grupo baba, não jogou com ninguém ainda a Argentina, vai pegar Cabo Verde.
2: Aliás, há uns 3 anos que ela não é testada.
1: Pois é.
2: O melhor teste dela foi contra o Brasil, que ela amassou, né, com o glorioso Dorival Júnior. Então, é que você falou, ainda não pegou um time que dá uma... Que ele é a rocha mesmo, né? Vamos ver.
1: Teoricamente, lá na parte dela, se tudo andar ali, né? Se a Colômbia ganhar de Gana, que a Colômbia tá com uma seleção bem azeitada também.
2: Tá.
1: Aí você vai ter Argentina e Colômbia nas quartas, né?
2: Sim.
1: E aí vamos torcer para que a Colômbia pare a Argentina, né? Que vai ser um teste sul-americano, né? Pra Argentina. Mas talvez seja o mais difícil nas quartas, né? Vamos ver.
4: Porque nas oitavas, a Argentina passando, pega o Egito de Salah ou a Austrália.
1: Exato. Quer dizer, a Argentina tá numa... Olha, vou te falar, é só baba. É por isso que o Messi vai fazer 15 gols nessa Copa, porque só pega baba pela frente. Olha...
6: A Argentina é o Palmeiras.
1: Ah, é?
6: Da Libertadores.
1: Com sorte,
6: só baba, velho.
1: É mesmo?
6: Palmeiras sai sorteio de grupo, você vai ver, é baba. Tá aí fica mesmo. Do lado da chave, baba não, também.
2: Nunca...
6: O Cerro Porteño.
2: Eu nunca gostei de ser o segundo. Mas essa eu gostei.
6: Aí, mano, é impressionante. Eu nunca vi coisa igual. Palmeiras, além de tudo, é largo, cara. Aí, Palmeiras e Argentina estão pau a pau, viu, mano? Fora!
2: Tô vendo aqui o gol de novo do Ramos ainda.
6: GR9.
1: Do Igor Português.
2: O GR9, cara, ele subiu no meio de 3, cara. Teve muito mérito ali. Os caras tentaram fazer a dança do machixe com ele.
6: Mas não deu certo.
2: Ele, aliás, é forte, né? Ele é alto, subiu ali.
1: Esse gol aí, seu Bento, é bom que o Brasil olhe, porque domingo vão usar e abusar disso aí.
2: Pro Haaland?
1: O Haaland tem o Sorlote lá, que é outro pirulão.
2: Exatamente. Os cruzamentos ali do Nusa.
6: É previsível.
1: Exato.
2: E o
1: Odegaard também, né?
2: Odegaard, que é bom jogador.
6: Mas é previsível a Noruega, hein?
1: Não, ela é previsível. Só que dentro da previsibilidade dela lá, né... Tem que tomar cuidado, porque sabe que vai fazer, mas se bobear, Né, seu Gabriel Magalhães?
6: Mas nós também somos previsíveis.
2: É, e o superior playoff match
1: foi o Cristiano Ronaldo. Mas não fazer média. Né? É o Messi, assim, cara, né? Vamos combinar, em 2014...
2: É popular, né?
1: Não sei, mas em 2014 foi constrangedor o Messi ter sido eleito o melhor jogador da Copa.
2: Sim. Não, mas foi pelo nesse nome, caso, cara. Aí abre um QR Code ali que você vota, né?
6: Você vota.
2: Né? É, então não adianta, né? Hoje
6: voto popular, né?
2: É popularzão, o robozão merece.
1: Não adianta.
2: Deixa com ele, mas dá pra quem? Tá? Rafael Leão?
1: É.
2: Não, dá pra deixar com ele, velho.
1: O Leão tava assim no final lá.
2: Tava, conseguiu acertar a bola ali.
1: Tá parecendo o Leão Banguela já.
6: E que falta fez o gol do Kovacic, hein? Pois é. Nossa, a Croácia que perdeu de gol na etapa complementar.
2: Uma coisa que vocês nunca ouviram no futebol, a bola pune, né? Quem não faz, toma. Já ouviram essa frase?
6: Essa é nova.
1: A bola pune,
6: meu filho. Dá pra usar agora.
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1: Muito bem, é isso aí, gente. Vamos botar um pouco para falar nessa reta final aqui dos vestiários do Energia na Copa. Vamos lá.
8: Fala aí, galera do Energia na Copa. Wanderson Júnior aqui de Itacoaxetuba. Fala pra você, hein? Esse Gabiru aí é terrível, hein? Esse gnoma tentado aí. Pelo amor de Deus. Ô, caba chato. Ah! Chupa, Gabiru.
1: Oh, gostei desse corneteiro aí. Gostei dele.
6: Salva essa daí.
1: Ô, gnoma aloprado. Gnoma aloprado. Salva isso aí também, viu? Valeu, Gustavo. 11. Muito bem. Olha lá. Bota mais um corneteiro. Vamos.
9: Salve, rapaziada da Energia, Marcelo, motorista de aplicativo. Eu ouço a Copa do Mundo inteira com vocês. Deixa eu falar uma coisa. Tomara que o Abel vai mesmo para a seleção portuguesa para cair a máscara desse impostor. Aí o seu Bento vai dar valor porque nós sempre falamos. O jogador do Palmeiras que sempre resolveram o problema. Quando precisava de um técnico, só fazia M. É isso aí, seu Bento. Tomara que ele vai mesmo para cair a máscara desse impostor.
1: Olha!
6: Amigo do Tucci esse aí.
2: Cara que ganha duas Libertadores se dá impostor?
6: Nossa, cara, olha.
2: O cara lá, tá com problema, hein, velho?
10: Vocês pegam no pé do Abel pra cacete.
2: Eu não.
10: Ah, tá com bicho.
2: Que loucura, mano.
1: Esse é da turma do Tucci. Tucci Batista.
2: Esse é.
1: Esse é. Mais um corneteiro.
11: Fala, De Paula. Meu nome é Laércio, São Paulino, do bairro de Veleiro. Deixa eu dizer uma coisa. Esse tipo de gol anulado, na minha época, acredito que na sua também, era considerado mesma linha. Não é por causa do nariz, um ombro, ou é o bico de uma chuteira porque a unha tá comprida demais, que era considerado impedimento. Isso é ridículo, cara. É realmente ridículo. Abração aí, velho.
6: Valeu, Laércio. Concordo com você. Não dá pra não. Outro dia foi um bico de uma chuteira aí.
1: Mas é outro negócio. Enquanto não mudarem...
6: É, eu sei.
1: Né? Regra é regra. Ainda mais com impedimento sendo automático.
6: Estou questionando, adianta, né? A regra.
1: É.
6: Questiona e tem que alterar. Não dá desse também jeito. Acho. Não dá. É sacanagem.
1: Eu também acho.
6: Porque tem que priorizar o gol.
1: É.
6: Tá louco, meu. É, mas... Pô, paciência. Valeu, Laércio. Obrigado, hein? A voz do Laércio. Gostei da voz do Laércio.
1: Aí você imitou a Zambuja, lembra da
6: Laércio
1: Zambuja?
6: Laércio assim também, Laércio. Boa, Laércio.
1: Tudo bem.
6: Lima.
1: Tá certo.
6: Você gosta de fazer com a gente, né, Lima?
1: Eu gosto. Obrigado. Eu tô ferrado domingo, né?
6: Domingo,
1: por quê? Você, o Marcão e o Quintino juntos.
6: Marcão!
1: O hospício inteiro da rádio junto numa transmissão.
6: E eu sou pé quente, hein?
1: É,
6: na última
1: quero
6: Copa,
1: só ver.
6: Transmiti Brasil e Croácia, fomos eliminados.
1: Nossa senhora! Fica o convite pra vocês que estão... Não perca, hein? Brasil e Noruega, todo o hospício da rádio junto pela primeira vez. Pela primeira vez. De Paula, Marcão e Quintino comentando aqui. Os três juntos.
6: Deu pra
1: Meu
6: ti.
1: Meu Deus do céu. Vai ser uma coisa maravilhosa pra esse apresentador.
6: O Quintino aqui, hein?
1: Aqui,
6: Quintino
1: claro. Aqui. Olha, vai ser um negócio. Olha, até o seu Bento agora, ele já olhou e falou: Meu Deus, olha a escala que o Sombra fez. Meu Deus do céu. É, Demir, se prepara, Demir. Meu Deus do céu. Seu Bento, boa noite pro senhor, hein?
2: Pô, sensacional estar aqui com vocês. Da hora, De Paula, meu irmão, tamo junto. Esgrilão, tamo junto, Esgrilis.
1: É nós,
2: Limeira, Gabiru. O pessoal que tava aí, o Gugu também, o Rafa, né? O Rafa hoje é que tava... Felipe, desculpa.
1: Felipe Araújo.
2: Felipe Araújo, cantor. Então, vamos aí. É, sabadão tem mais, hein? Domingo tem mais, amanhã tem mais Copa do Mundo. Boa noite aí pra todo mundo. E não tivemos prorrogação, mas tivemos 20 minutos.
1: Tivemos, né?
2: Não, que quase, foi igual.
1: Quase.
2: Tivemos, foi, faltou, né? Um pouquinho ali pra ter os pênaltis.
1: É. Tchau. Tivemos, é que ele não contou pra ninguém, mas ele quis meio tempo de prorrogação, né?
6: Tivemos um tempo e os acréscimos,
1: prorrogação. O seu Escas aí, o norueguês, ele queria porque queria prorrogação. Meteu ali 10 minutos de acréscimo e deu 20. Que beleza. Seu Luiz Cláudio De Paula, boa noite, seu De Paula.
6: Muito obrigado, Lima, um abraço a você. Você não é motorista, mas conduziu muito bem mais uma vez toda a nossa transmissão. Abração pro meu amigo Rafael Esgrires, pro senhor Bento. Para o Gabiru, safado, sem 11. Vergonha. Ah, 11 é o cacete. 11. O Felipe Araújo, ah, vai a merda. E pro Gustavão Santos. Boa, Gustavão. Tamo junto, é o ouvinte da Energia, da Clube FM de Londrina. Quem tava pelo YouTube, aplicativo. Muito obrigado, galera. Tem mais Copa do Mundo sempre aqui na Energia. Um beijo pra você.
12: Minha nossa senhora, é cada hora, coisa que a gente...
1: Boa noite, seu Rafael Grilles, boa noite.
12: Boa noite, amanhã 11h30 da manhã, toda a repercussão no tempo de jogo. Grilles. Opa, Quintino, você vai estar aqui no domingo, hein? Abraço a todos, amanhã tempo de jogo 11h30 da manhã e relembrando, segunda 4 da tarde tem Portugal e Espanha em Dallas. Grande abraço, galera, e até amanhã.
1: Valeu, e agradecendo também a audiência de toda a galera que esteve em rede conosco aqui da Energia 97 FM de São Paulo, a galera do Rádio Clube FM de Londrina. Rádio Clube FM de Londrina, 95.7 MHz, que aguentou também, Bode José, Bode Mané, né, o Gnomo Aloprado na mesa de som. Obrigado pela paciência de vocês. Muito bem, esse foi o Vestiário da Energia na Copa, num oferecimento de KTO. 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Muito obrigado pela audiência, tenham todos aí um ótimo final de quinta-feira, uma grande sexta-feira. Amanhã tem mais futebol, Energia na Copa, e às 11h30 da manhã tem o tempo de jogo para vocês. Um abraço, Gnomo Aloprado, tchau, tchau.
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0: Essa é a Energia 97, Energia Kimovi. Lele Yang com o Messi. Rolamos também Beyoncé com o Farewell Boy. A gente faz uma pausa rapidão na sequência. Tem Voz do Brasil, tá bom? Com mais, meia-noite e meia, a gente volta com mais uma super programação.
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5: Muito bem, senhoras e senhores. Muito bem, respeitável público. Estamos começando a edição deste pequeníssimo programa. Bom dia, Vince, bom dia.
6: Aê. Bom dia.
7: Hoje a abertura foi meio abertura dos Simpsons.
6: É? Por quê?
7: Eles vêm todo mundo correndo e sentam no sofá junto na hora da abertura.
6: Sim.
5: Verdade,
6: é com emoção, né?
7: Exatamente.
5: Com muita emoção, né?
6: Você nunca pegou o micro-ondas, assim, pôs um minuto, aí quando tá 59 segundos, você cancela, assim, pra parecer que você desarmou uma bomba no último segundo?
7: Constantemente. Essa então. É a sensação. Mas, assim, correu também quem tá comprometido com o programa, né? Quem não tá, tá lá na cozinha batendo papo e fazendo qualquer outra coisa que não seja o programa ao vivo. Que...
6: Pera lá. Não, mas em defesa dele, ele não tem condições de correr, né? Então...
7: Pode rolar? Por que não vem rolando?
6: Olá. Aqui, ó. Chegou. E aí, palhaça, a gente tava falando bem de você.
7: Chegou aqui, ó.
6: Elogiando, né, que você tava na cozinha se hidratando, que é sempre muito andando importante.
7: Andando pro programa.
5: Uma aguinha. O que foi, palhaço? Não entendi nada.
8: Quase que eu não fiz o personagem.
5: É.
8: Tava rolando uma veia.
5: Não tava, não. Não tava que eu vi o senhor lá. Não tava, não. E depende. Que velha. Que velha. Fala, fala aí.
8: Quanto mais que doendo é essa?
5: Que velha.
8: Uma velha de Osasco.
5: Ah, Osasco?
8: É.
5: Mas tava aí?
7: Pois é, minha mãe.
8: Não, mandando fotinho.
7: Minha mãe mora no Jaraguá.
5: Vídeos, né? É, já, mas não é fotinho. Mais.
7: Não é mais é Jaraguá.
5: É, errou, errou, errou.
8: Agora ela vai rolar do pico lá.
7: Não fala assim.
5: Pra que essa...
8: É. O cara falou pra ele, não sei o que, vem rolando.
7: É que o Rony é.
8: Continuar no tema rolando aí.
5: Olha, eu vou dizer, viu, não é fácil. Rolando,
7: Lero. Pegou ar. Acho que ele pegou ar. Olha.
6: É, e aí, difícil. Palhaço, qual a sua opinião aí sobre a Copa do Mundo, os jogos de ontem?
7: Chego agora,
8: não
7: trabalho.
8: É da sua conta.
5: Não, fala assim, não, tá louco. Assim?
7: Não fala assim, cara.
6: Você gostou da minha opinião. Opinião de
8: o que interessa a minha opinião, povinho.
5: Todos querem saber. Ah, quer todos saber. Querem saber.
6: Você é um influenciador.
7: Influenciador
5: não tá influenciando nada. O pessoal que tá no chat nesse momento, vocês querem saber a opinião do palhaço, sim ou não? Vamos lá.
7: Começa a ficar complicado fazer esse programa.
8: Agora a pesquisa é essa.
7: Hein, Domênico? Começa a ficar complicado fazer esse programa, eu te explico por quê. Por quê? Se a gente não pode dar opinião porque ele não gosta e não quer ouvir. Se ele não quer dar opinião, ninguém vai falar. Se não fala, não tem programa.
5: É.
7: Fica difícil tocar isso aqui,
8: também,
7: cara.
8: Também rolar com umas besteiras assim. Que
5: então vamos fazer assim. Faz. Vamos fazer assim. Eu vou mudar.
8: Tem que fazer. É melhor
7: tem que fazer, cara.
5: É melhor piada.
8: Aí, ó.
6: Piada.
8: Aí é pronto. Que é a hora que eu me destaco.
7: Eu não faria porque a convidada já tá ouvindo. A gente pode perder a convidada.
8: Tá ouvindo a convidada?
6: Tá ouvindo.
8: Seja bem-vinda.
6: Vamos ver, palhaço.
7: Eu tô torcendo pra ela não tá ouvindo, mas talvez ela esteja.
5: Eu quero a piada. Só isso que eu quero.
8: Putz, eu tava com uma boa, hein?
6: É.
5: E não tá mais? Perdeu?
6: Amanhã tem desafio, hein?
8: Eu tô com a cabeça. Será? Meu. Ultimamente eu ando com a cabeça, viu?
6: É.
5: Acho que eu peguei você de calças curtas.
7: Tá no nível que ele não desenvolve mais raciocínio. Ele começa e abandona no meio.
8: Dois dentistas.
5: Dois dentistas.
8: Se encontraram.
5: Ih, ele tá procurando a piada.
7: Aí ele falou. Acho que tá te enrolando.
5: Aí eu vou dizer.
6: Ele deu
5: eu
6: print. Dizer.
5: Não, isso eu já sei.
7: Ele tá te enrolando há 22
5: anos. Mas, Bernardo, você quer que eu faça o quê? Eu não tenho mais o que fazer. Não tenho.
7: Não tem mais sacoleta
5: pra isso. É igual estar com os braços atados. Não tenho mais o que fazer. Então, vai.
8: Aí.
5: Uma hora vai acabar isso aqui. Você vai ver.
7: A gente não consegue.
5: Não tá longe,
7: a
5: não.
7: A gente tenta todo ano.
5: Você vai ver.
7: A gente não consegue.
5: Você vai ver. Ele vai conseguir.
7: É um esforço anual, mas a gente não consegue.
5: O palhaço vai conseguir.
7: Final do ano, pá, renova.
8: Tô me esforçando.
7: Eu sei. Já uns 5 que você vem forte.
5: Bom, vamos lá que a convidada tá esperando. Não, quero falar com a convidada e não quero ouvir essas palhaçadas suas. Vai. Eu só ponho porque tá aqui no roteiro.
7: Piada.
5: Tem que ter piada no começo. Tem que ter piada. Tem piada.
8: Porque, sabe, o dentista é um cara muito solitário, né?
5: Dentista? Por quê?
8: Porque ele não tem coreguinha.
6: Nossa senhora.
5: Essa era a piada?
8: Mas sabe o que ele tem?
5: Os dois dentistas?
8: Sabe o que ele tem? Que é o melhor amigo dele?
5: Quem que
8: é? O canino, o pet.
5: Ah, o pet.
7: Nossa. Nossa, Danilo.
5: Ficou pior, hein?
8: Canino. Deixa eu ver o que mais.
7: Não chega, já deu, a gente tem.
8: E ele gosta muito de lanche com molho tártaro.
6: Essa foi boa.
5: Ah, essa foi melhor. Essa melhorou, vai. Uma.
7: Ele precisou
5: de três, uma escapou.
8: Ele é precisa... dentista.
7: Ele precisou de três piadas de dentista pra gente mostrar os dentes.
5: Muito bem. Muito bem, muito bem, muito bem, muito bem, bem, bem, muito bem, bem, bem. Agora é o seguinte, hein? Já está aqui a nossa convidada, vai aparecer na sua tela já já. Convidada de hoje, ela é biomédica, neurocientista, escritora best-seller, hein? E referência internacional em desenvolvimento humano. Já publicou 15 livros e se tornou a única brasileira convidada pela Amazon para lançar 12 obras exclusivas sobre parentalidade disponíveis em mais de 15 países. Também foi responsável pela criação da primeira formação de analistas emocionais do Brasil, capacitando profissionais para identificar traumas e compreender as respostas emocionais construídas ao longo da vida. Hoje a gente vai conversar, então, bater um papo muito legal, vai ser sensacional o programa, com a Thelma Abraão. Bom dia, Thelma!
2: Bom dia!
5: É isso, Thelma, que eu falei? É isso? É isso, tem mais?
2: É isso!
5: Tá bom também, né? Mas me conta uma coisa, aliás, muito obrigado por ter aceitado o convite aqui do Morde a Sopra, viu, Thelma? Quero saber, então, já logo de cara, assim, como é que a neurociência explica, né, o fato de repente, muitas pessoas repetirem os mesmos erros ao longo da vida inteira?
2: Uma honra estar aqui, obrigada pelo convite, pelo espaço. Bom, quando a gente nasce, nos primeiros anos de vida, o nosso cérebro ele é como uma massinha, né? Ele vai sendo moldado pelo ambiente, pelas relações que a gente tem naqueles primeiros anos de vida, pela forma como fomos tratados pelos nossos pais, pela forma como interpretamos tudo aquilo que nos aconteceu. E esse período crítico do neurodesenvolvimento acontece principalmente nos três primeiros anos de vida, que a gente chama de primeiríssima infância. E tudo que acontece aí acontece fora da nossa racionalidade, acontece fora do pensamento crítico, porque a gente só aprende realmente a pensar e raciocinar depois aí de alguns anos. O nosso cérebro demora para desenvolver, né, esse córtex pré-frontal, que é a parte que pensa, avalia e tudo mais. Então, no início da vida, o que acontece são mecanismos de sobrevivência. Então, por exemplo, quando seu pai ou sua mãe grita com você e você ainda não tem recursos emocionais para lidar com isso, o seu cérebro interpreta o quê? Opa, ameaça, perigo. E ele reage, de fato, como se aquilo fosse uma ameaça real, produzindo hormônios do estresse, produzindo muitas vezes dificuldade de autorregulação emocional. Então, lá nos primeiros anos de vida, nós somos moldados pelo ambiente, como eu falei, e isso vai criando padrões dentro do nosso sistema nervoso, da forma como que a gente olha para nós mesmos e para o mundo. Então, por exemplo, se você cresceu num lar onde o medo era a base da educação, existe uma grande chance de que você cresça com medo de relacionamentos, com medo de se envolver. Você acaba abandonando o relacionamento para não ser abandonado, você fica com muito medo da rejeição, seja na relação com os amigos, na relação com os amores. E sem querer, a pessoa fica repetindo esses padrões. Ela nem gostaria, muitas vezes, de agir daquela forma, mas esse sistema nervoso foi moldado muito antes dela poder pensar e raciocinar. Faz sentido para você?
5: Com certeza. Todo sentido, né?
6: Ô Thelma, tudo bem? André falando aqui, tudo obrigado você. Por Oi, conversar André. Com a gente, tudo ótimo. Sobre isso ainda, sempre tem aquela pergunta, né? O quanto que as nossas experiências moldaram, né, a forma como a gente se comporta e o quanto que tem, sei lá, talvez a nossa personalidade, né? Pensando assim, às vezes dois irmãos, eles são criados no mesmo lugar e eles têm algumas características em comum e algumas características diferentes. O quanto que impacta a personalidade daquela pessoa e o quanto que impacta as experiências que ela tem na transformação do adulto que a gente vai virar no futuro? Uhum.
2: Muito legal a sua pergunta, André. Ela é super pertinente, porque, na verdade, quando a gente olha o ser humano pelo olhar, pelas lentes da neurociência, da neurobiologia do trauma, a gente nem olha tanto para a questão da personalidade, mas sim da individualidade. Por quê? Não é muito sobre o que aconteceu com cada um. É como cada um interpretou aquilo que aconteceu. Vou te dar um exemplo. De repente, você tem dois, três irmãos. Os três viveram com o mesmo pai, com a mesma mãe, no mesmo ambiente. Mas se você chamar cada um para conversar sobre um determinado momento da vida, que todo mundo vivia igual, cada um vai ter uma visão. Cada um vai ter vivido aquela situação de forma individual. E isso, por que isso acontece? Pela forma como cada pessoa sente, nós não sentimos e não interpretamos a vida do mesmo jeito. Por isso que as pessoas têm opiniões tão diferentes, né, sobre a mesma coisa. Como cada um vê, como cada um interpreta. Outra coisa, você concorda comigo que o primeiro filho não teve o mesmo pai e a mesma mãe que o segundo filho e o terceiro filho?
6: Sim.
2: Quando esse primeiro filho veio ao mundo, essa mãe e esse pai foram pais e mães pela primeira vez. Eles não tinham experiência, eles estavam inseguros. De repente, eles estavam vivendo uma vida ainda no matrimônio inicial, com alguns conflitos, ou ainda tinha instabilidade financeira. Então, esse primeiro filho, ele teve um determinado pai e uma determinada mãe. Quando o segundo filho nasceu, essa mãe já era mais experiente, ela já tinha passado pela maternidade, talvez o momento de vida dela profissional já era outro, ou desse pai a mesma coisa. Então, a gente nunca tem o mesmo pai e a mesma mãe. Assim como o relacionamento de cada filho com cada pai e cada mãe também não é igual. Não porque o pai e a mãe vai amar mais um ou outro, mas porque existem diferentes afinidades, diferentes formas de se relacionar. Essa mistura humana, ela nunca é igual. Ela é completamente única. Então, isso acaba moldando também a forma como vamos ver e experimentar as experiências da infância.
6: Muito legal. E, Thelma, aproveitando aqui, né, para quem não sabe, ontem eu estava até pesquisando um pouco sobre, né, e eu vi que o campo da neurociência, ele é extremamente grande, ele é complexo. Pessoas de diferentes graduações se especializam na neurociência e em áreas de trabalho, assim, bem distintas, né? O que, que é esse campo da neurociência, para quem nunca ouviu falar?
2: Na verdade, a neurociência, ela é dividida em várias partes. Hoje existe até a neurociência para lidar com computadores, por exemplo. Existe a neurociência para lidar com exames clínicos. Existe também a neurociência social, que é a minha área de especialidade, onde ela é focada na compreensão do comportamento humano. Como que essas conexões neurais, como que o neurodesenvolvimento, como que o desenvolvimento do nosso cérebro lá nos primeiros anos de vida molda quem somos, a nossa visão de mundo, como a gente lida com os relacionamentos. Então, é um campo muito amplo que pode beneficiar diversas áreas. Até uma pessoa que, por exemplo, trabalha em uma empresa, um líder, um CEO, pessoas que estão ali lidando com outras pessoas, podem e se beneficiam muito de compreender essas bases do comportamento humano, porque, no fim, é tudo sobre pessoas, né, André? Não importa o seu trabalho, você vai estar sempre lidando com pessoas. Na sua casa também, com seus filhos, com sua esposa, no trabalho, com seus amigos. Então, eu fora do trabalho com os amigos, e entender de pessoas, entender de relacionamento é, de fato, algo muito importante na minha visão, como sociedade, como seres humanos. A educação emocional deveria ser prioridade para todos nós. Antes mesmo de a gente se preocupar em aprender geografia, história e todas essas outras matérias que a gente estuda na escola, a gente deveria priorizar entender como funciona o nosso corpo. Afinal de contas, onde é que a gente vive?
5: É verdade.
2: Falo, a gente não vive na nossa casa, a gente não vive nessa cidade, você vive dentro do seu corpo, não é?
5: Verdade.
2: Para onde você vai, o teu corpo vai junto. Para onde você vai, a tua cabeça vai junto, as suas dores, as suas dificuldades de lidar, de sentir. Então, entender essa parte que nos torna tão humanos, que é lidar com as nossas emoções, eu acho que é uma prioridade. Todos nós deveríamos ter.
5: Tá certo. Olha, quem quiser fazer pergunta, pode fazer aí no 966-507997, tá bom? 966-507997. Perguntas de áudio, você pode já deixar gravadinha, a gente vai soltando ao longo do programa. Deixa eu fazer uma pergunta para você, Thelma. Existe alguma diferença entre uma infância difícil e uma infância mais traumática? Tem essa diferença?
2: Existe, sim, existe. Quando você passa por desafios, e todo mundo acaba passando por algum tipo de desafio, né, ele é inerente à vida, vai depender de alguns fatores. Você teve rede de apoio? Existia um adulto, um pai, uma mãe, uma avó, alguém que te enxergava? Alguém que podia estender a mão para você e que você confiava? Isso é um ponto crucial quando a gente é criança, porque a criança ela não tem condições de passar sozinha por desafios, porque ela não consegue se autorregular. A gente chama isso de regulação emocional. E quando a gente é pequeno, a gente é criança, a gente precisa de um adulto para nos dar essa segurança e ajudar a gente a se autorregular. Então, claro, vai existir os desafios que podem fazer com que você tenha problemas ali, mas que de alguma forma você encontrou formas de sobreviver àqueles problemas, seja porque tinha uma rede de apoio, seja porque tinha um adulto ali te vendo. Já o trauma, ele é algo que ele extrapola um pouco mais as nossas condições emocionais de lidar com aquela situação. Então, por exemplo, se o seu sistema nervoso identifica que aquela situação ela é muito pesada para você dar conta sozinho como criança, aquilo vira uma marca. E o trauma não é só um episódio. Muitas vezes a pessoa fala, eu tenho um trauma porque aconteceu, sei lá, minha casa pegou fogo. Isso é um trauma? É. Às vezes alguém morreu queimado, é um trauma horrível, né? Você perdeu alguém que você amava quando você era criança, é um trauma, mas é um trauma pontual. Só que existe um outro tipo de trauma que as pessoas não enxergam, que a gente chama de trauma complexo. E a gente chama muito como parece um trauma invisível, que as pessoas não enxergam que foi um trauma. Por exemplo, a negligência emocional. Se você cresceu em um lar onde você era frequentemente negligenciado emocionalmente, no sentido de que ninguém te via, ninguém te ouvia, ninguém te validava, tudo que você falava era ignorado, ou se você era constantemente criticado, julgado, comparado, isso também tem potencial traumático. Mas a pessoa nem sabe que é trauma. Por quê? Porque não é visto como um trauma. Mas hoje, com o avanço de todos os estudos na área da neurociência, a gente sabe que experiências adversas da infância vai muito além de só alguém ter te batido, te abusado fisicamente ou de outras formas. Se você passou por uma família com instabilidade emocional, um pai ou uma mãe que tinha depressão, por exemplo, e não tinha condições emocionais de cuidar de você, isso também tem potencial traumático. Se os seus pais passaram por divórcio e você ficou ali no meio daquela loucura sem um apoio emocional, sem se sentir seguro, também tem potencial traumático. Então, é importante falar sobre isso porque o trauma emocional ele vai além de um simples episódio traumático, entende?
5: É, tem muita coisa além. Né?
2: Muito. A repetição do medo e do estresse ao longo da infância, ele tem impactos duradouros na forma como a gente lida com as pessoas, na forma como a gente lida com as nossas próprias emoções. Então, é uma pessoa que fica hipervigilante, ela fica ansiosa, ela tem maior probabilidade de depressão, dificuldade de dormir, maior dificuldade de relacionamento. Então, os impactos, eles são muito grandes na vida adulta quando a gente não entende o que de fato nos aconteceu.
7: Ô, Thelma, bom dia. Bernardo falando aqui. Eu queria te...
2: Tudo bom, Bernardo?
7: Tudo bem. Eu queria te fazer uma pergunta e queria te fazer um pedido, se for possível. Você consegue seguir o programa com a gente sem o fone de ouvido, porque só para tentar dar uma melhorada de leve na recepção do seu áudio aqui, pode ser?
2: Posso.
7: Isso talvez nos ajude um pouco. Se você estiver me ouvindo, aí eu já sigo e faço a pergunta, caso tá me ouvindo.
2: Melhorou. Oi.
7: Acho que melhorou.
5: Acho que sim, vamos.
7: Acho que melhoramos. Eu vou te fazer a pergunta, vamos ouvir a resposta e a gente diga na sequência. Thelma, eu tenho em casa um ser humano... É bem atípico, sabe? Aquela criança de 12 anos. Ela tem 12 anos. Então, eu tô, assim, eu tô a ponto de surtar. Eu não queria falar isso no ar, mas... Porque a gente surta quando a gente tem uma criança de 12 anos. Eu quero saber se eu consigo usar a neurociência de alguma forma pra acalmar essa fase da vida dele. Porque é uma fase que ele... É difícil lidar com as emoções, um mundo novo que tá se abrindo. É aquela fase que ele acha que sabe tudo. E como é que eu faço para conseguir usar de alguma forma a neurociência para tentar chegar e permear esse mundo dele?
2: Bom. Eu tenho um filho de 12 anos em casa e eu sei exatamente o que você está falando.
7: Quer dois? Mas eu te mando um.
2: Deixa eu te falar uma coisa. A adolescência é consequência da infância. Então, eu convido você a dar uma olhada para como foi a construção do relacionamento de vocês nesses últimos 12 anos. Porque nessa idade... Ele já não está olhando mais para o papai e para a mamãe como antes, né? Pai, mãe perfeito, papai, mamãe, meus heróis. Agora o mundo dele está se abrindo para quem ele é, para as relações que ele quer construir, para os amigos, né? Para entender quem ele é. Então, de fato, se você está criando ele para ser uma criança que faz tudo que você quer, do jeito que você quer, na hora que você quer, dificilmente isso vai acontecer e vai aumentar muita distância emocional entre vocês. Então, se você me permite, eu quero te indicar o meu livro Revolucione a Relação com Seus Filhos em 21 Dias. É um livro cheio de neurociência e cada dia eu trago exemplos práticos de como é

0: desencoraja, não é mesmo? Então, isso faz toda a diferença.
1: Ô, Thelma. Vou ler o livro, obrigado pela dica e obrigado pela resposta. Valeu.
2: Depois eu vou fazer até a pergunta de livros, que você tem muitos livros, aí você tem 15 livros, né? Mas depois eu faço essa pergunta. A pergunta que eu queria fazer é: até quantos anos se forma o caráter de uma pessoa? Até qual a idade, o limite dessa idade para formar esse caráter?
0: Na verdade, existem algumas formas de responder a isso. Existe um período crítico
2: Tá?
0: do desenvolvimento do cérebro humano, que a gente pode chamar de primeira infância, certo? São 6 primeiros anos, é onde tudo que é questão de valores, regras sociais, comportamento, vai ser profundamente moldado. Isso não quer dizer que a gente não pode ser moldado mais tarde, mas esse é um período crítico,
2: Tá,
0: ok?
2: tá.
0: Depois existe outro período até os 12 anos, que é quando essa criança está de fato se firmando com o que a gente chama de personalidade, né? Como que ela responde ao mundo, como que ela lida com as coisas, como que ela enxerga um ao outro. Então, tudo que acontece ao longo desses 6 primeiros anos, que é a primeira infância, e desses 12 anos, vai moldar profundamente quem somos. Porém, quando a gente fala em caráter, se um adolescente que viveu ali os 12 anos da infância super amado, respeitado, cheio de valores bons. Se de repente, nesse segundo período da vida da adolescência, ele se envolve com amigos que não têm os mesmos valores ou pessoas que não são boas companhias, você concorda que aquilo também vai moldar quem ele é? Porém,
2: Entendi.
0: tem bases fortes, a chance da gente se envolver com comportamentos de risco diminui muito. Então, o que que os estudos mostram? Quanto maior o número de experiências adversas da infância, que são essas experiências com potencial traumático, como abuso físico, abuso emocional, abuso sexual, negligência, divórcio do pai, se o pai ou a mãe usava droga ou não, tudo isso vai impactar. Então, quanto maior o número de experiências adversas na infância, maior a probabilidade de comportamentos de risco, vícios em álcool, vícios em droga, depressão na vida adulta. Então, existem muitos estudos relacionando isso. Então, é claro que a gente não pode afirmar que é uma regra, mas existe uma grande conexão e um aumento muito grande de probabilidades ruins, né, nesse sentido de comportamento na vida adulta, quando a criança veio de um ambiente com mais traumas, tá bom?
3: Boa. Ô Thelma, assim, primeiro que estão perguntando novamente aqui no chat, tem um monte de gente perguntando o nome do livro para você repetir, por favor.
0: Revolucione a relação com seus filhos em 21 dias. Eu posso mostrar ele aqui na tela?
2: Pode, por favor.
0: Revolucione a relação com seus filhos em 21 dias. 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Esse é um livro que vai ajudar muito você a lidar com os desafios.
2: Ô, Thelma, esse é o livro mais novo ou não?
0: Esse é o último,
2: É o último,
0: sim.
2: né? É o que saiu agora.
0: Esse é o último, saiu o ano passado.
2: Ano
0: E
2: passado.
0: esse aqui é Educar é um Ato de Amor, mas também a Ciência. Gente, esse aqui é um livro muito importante se você quer entender mais profundamente a sua própria história. Como que você, na verdade, e como que tudo isso está passando para os seus filhos, né? Como que o que você viveu pode estar impactando a sua saúde mental, a sua saúde emocional, a forma com que você se relaciona. Ele é um livro mais profundo sobre neurociência, inclusive sobre aspectos de criminalidade, como que eu falei aqui, né? Estudos mostram como que os traumas estão relacionados com depressão na vida adulta, aumento de suicídio, criminalidade e muito mais. Então, para quem quer se aprofundar, vai por esse lado aí, que o educar é um ato de amor, mas também é ciência.
2: Legal.
3: O Thelma, agora sim, para o ouvinte aqui do Mordassopra, né, que está em casa, e em tese ele tá super interessado para ver aqui que o pessoal tá bastante curioso, perguntando, né, coisas aqui, principalmente no chat, mas quem está em casa também quer saber de que forma, uma forma simples, assim, uma dica, né, simples, que as pessoas podem utilizar a neurociência para melhorar as próprias relações. Obviamente, comprando o livro, né, ela vai ter um aprofundamento muito maior. Mas você tem alguma dica, né, uma
0: Tem
3: forma para melhorar,
0: várias.
3: para melhorar tanto ela mesmo quanto a relação com o próximo?
0: Eu tenho várias. E a primeira é: a gente precisa se dar a educação emocional que a gente não recebeu. E o que que eu quero dizer com isso? Eu quero dizer que muitas vezes na vida adulta a gente está sempre apontando o problema para o outro, né? Ah, eu agi assim porque o outro fez isso comigo. Eu fiz isso porque o fulano gritou comigo.

0: A gente acaba colocando o nosso comportamento na mão do outro. E eu sempre falo que a gente não tem como controlar o comportamento de ninguém. A gente só pode controlar o nosso próprio comportamento. Então, aprender a sentir sem ferir é um desafio, mas é profundamente necessário. Então, nós viemos de gerações onde nós não tivemos espaço para sentir. Então, a gente tinha que o quê? Engolir a raiva, engolir o choro, fica quieto, criança tem que querer. Então a gente não aprendeu a sentir. Então, quando a gente está com raiva, normalmente o que a pessoa faz? Ela grita, ela ofende, ela castiga, ela fere, depois se arrepende, aí ela tem que depois lidar com todo o caos que ela criou. Então, primeiro de tudo, entenda que somos humanos e a raiva faz parte da humanidade, a tristeza também, são emoções. A gente não consegue impedir uma emoção. Então, quando você sentir raiva, reconheça a raiva, sinta a raiva, mas aprenda a lidar com ela. Então a gente não consegue impedir uma emoção, mas a gente pode escolher o nosso comportamento diante de uma emoção. Só que para a gente ter espaço para escolher o comportamento, a gente vai ter que desenvolver o que eu chamo de flexibilidade emocional, que é justamente a percepção do que eu estou sentindo, por que eu estou sentindo, dar nome ao que eu estou sentindo e me responsabilizar pelo meu comportamento. Mesmo diante da raiva, mesmo diante da tristeza. Isso é o que diferencia uma criança de um adulto. A criança, ela é dominada pelas emoções. Ela não tem condições cognitivas de lidar com o que sente. Nós, como adultos, temos. Porém, muitas vezes a gente não lida porque a gente não tem recursos emocionais para fazer isso. Então, meu convite para você é reflita sobre como você tem lidado com o que você sente. Você consegue fazer uma boa gestão emocional ou você fere a si mesmo e aos outros quando você sente?
1: E quando a pessoa nos fere, a forma que a gente vai reagir deve ser muito importante. Acredito que é muito importante dentro do que você disse agora. Porque aí também é o meu. É a minha consciência, é o meu poder de conseguir controlar o meu emocional.
0: Isso.
1: E como que eu passo isso pra outra pessoa sem deixar a situação piorar? Tipo, calma, olha, você emocionalmente que você foi pra um lado que não era. Como que eu consigo fazer que isso se acalme entre os dois? Xingando.
0: Legal, a gente chama isso de corregulação emocional. O que é corregulação emocional? Nós, seres humanos, nós somos altamente sociáveis. A gente identifica ameaça no tom de voz da pessoa, no jeito que ela te olha. Então, se alguém falar com você num tom de voz mais rígido, você já percebeu como é que imediatamente você levanta as suas barreiras?
1: Sim, total.
0: A gente não tem controle sobre isso. Então, numa situação de estresse, se você consegue se manter autorregulado, quando a outra pessoa está perdendo esse lugar, a sua calma vai ajudar a pessoa a se acalmar. A gente chama isso de corregulação emocional. Então, se você explode junto com ela, o caos vai se instalar, porque são dois sistemas nervosos reconhecendo ameaça um no outro. Mas se eu consigo separar o que é meu e o que é do outro, falar, cara, essa pessoa está nervosa agora, não é hora de eu falar nada. Eu posso até estar certo, mas eu vou esperar isso aqui se acalmar para falar. Só de você ter esse entendimento de que na hora da raiva não é hora de ensinar, não é hora de discutir, porque na hora da raiva o nosso cérebro racional desliga. A gente é dominado pelo instinto de sobrevivência, então as coisas tendem a ir para o caos se você entra nessa vibe também. Então só o
1: Tá.
0: fato de você manter a sua calma já é suficiente para aquele momento se acalmar.
1: É que é difícil, hein, Thelma? Olha,
0: É difícil, mas é
1: naquele
0: possível,
1: momento da
0: sabia?
1: raiva, você ter esse
0: É difícil.
1: discernimento e calma é complicado, hein?
2: Quando você toma o
0: É
2: tapa da outra
1: difícil.
2: face, é difícil.
1: Porra, é difícil. Eu sei que é o
2: Muito
1: certo a fazer, né?
2: difícil.
1: Não tenha dúvida disso, porque quando a
2: Sim.
1: gente raciocina, a gente acaba entendendo que o melhor a fazer é esperar a coisa esfriar, baixar a poeira para depois conversar. Porque se ficar na
0: Exato.
1: discussão não vai adiantar em nada. Mas muitas vezes é muito difícil esse exercício, né? Ele é muito complicado.
0: Ele é difícil, mas ele é necessário.
1: É.
0: Porque sem isso, as relações elas vão se deteriorando, né? Seja no trabalho, seja na vida pessoal, seja na relação com os filhos. E é
1: Exato.
0: por isso que quando você me pediu uma dica, eu falei, gente, vamos nos dar a educação emocional que a gente não tem. Porque ela é desafiadora, mas ela é profundamente valiosa e transforma vidas.
1: Verdade, ó. Tem uma pergunta aqui do ouvinte de WhatsApp. Aliás, chegaram um monte de perguntas aqui, né? E tem uma pergunta, vamos ver.
3: Bom dia, doutor, galera do Morde, ao Samuca. Queria perguntar para a convidada o que a neurociência tem a dizer sobre ansiedade, pânico. Essas doenças, elas têm cura? Elas têm só um tratamento paliativo? Como a neurociência fala sobre essas doenças?
0: Boa pergunta. Existe, quando a gente foi Aí, de novo, vamos olhar para a infância. As pessoas falam, ah, mas a infância já passou. Ela já passou, mas o nosso sistema nervoso, ele não, ele é moldado nos primeiros anos de vida e ele não sabe separar o que é passado, o que é futuro, o que é presente. Tanto é que, se uma pessoa fica pensando muito no futuro, ela começa a ficar ansiosa, porque o corpo reage ao que a gente pensa e sente, certo? Então, se você veio de um ambiente onde você, sei lá, tinha muita briga, muita discussão, muito caos, você não se sentia seguro, tinha muito medo. E aí você não desenvolve essas habilidades de regulação emocional ao longo da vida, o que que acontece? Você tende a repetir esse padrão, você começa a se tornar uma pessoa hipervigilante. Que é isso? É quando o cérebro fica em constante estado de alerta, ele fica sempre buscando por pistas de perigo e ameaça até onde não existe. Isso é muito comum em quem viveu em um ambiente de medo. E como que isso reflete na vida adulta? Trazendo maior probabilidade de ansiedade. É, medos muitas vezes de relacionamento, medo de abandono, medo de rejeição. Isso coloca o seu corpo em constante estado de alerta e vigilância, que acaba levando à depressão, à ansiedade, à crise de pânico. E é claro que isso também é multifatorial. Mas quando a gente fala em saúde mental, não tem como a gente não olhar para o histórico de vida daquela pessoa, porque nada acontece de um dia para o outro, a não ser que, claro, tenha acontecido um episódio traumático e mudou algo na tua vida, mas normalmente. O nosso corpo conta uma história já de anos e que não foi vista, e que não foi muitas vezes endereçada, que não foi compreendida. Então, eu sempre falo que quando a gente olha para uma pessoa, a gente não deve se perguntar qual o problema daquela pessoa, mas sim o que aconteceu com aquela pessoa. Porque nós somos frutos, né, de uma história, o nosso comportamento é fruto
1: É
0: de uma
1: verdade,
0: vida
1: é verdade.
0: sentida, experimentada.
2: Ó, vai lá.
4: Só, Thelma, mas tem uma questão para mim, e eu entendi bem, né, o que você falou, que o primeiro ponto eu acho que é primeiro identificar, né, identificar que tem algo acontecendo, para conseguir separar, né, um pouquinho essa questão emocional da racional e tentar agir de uma forma mais racional do que emocional. Mas e quando acontece alguma coisa, vai, por exemplo, você sofre uma injustiça ou tentam te prejudicar. E simplesmente você tem que engolir aquilo a seco e eventualmente você não consegue. Racionalmente você já digeriu aquilo, você entendeu, mas fica aquele sentimento dentro, assim, que parece que nunca vai embora, assim. Sempre que, por exemplo, você olhar para quem tentou te prejudicar, sempre vem um sentimento ruim. Não sei se ficou clara a minha pergunta.
0: E
4: Como
0: ficou. Você
4: lidar
0: sabe
4: com
0: que
4: esse
0: daí.
4: tipo de situação, né?
0: Eu acho que daí eu vou usar um princípio do estoicismo que eu gosto muito para a gente lidar com a vida. É claro que a gente, quando tem sentimento de ser injustiçado, é terrível, né? É a mesma dor de uma traição. E aquilo nos fere de verdade, principalmente quando existiu confiança, quando existiu um relacionamento ou qualquer coisa que feriu o que você acreditava sobre aquela pessoa. E é claro que a gente vive um luto quando isso acontece. A questão é você também, quanto tempo você vai permitir que isso domine a sua vida? Então, de novo, tem que vir aquele lado racional e entender que a gente não tem como controlar o comportamento do outro, né? E aí que eu acho que a filosofia estoica é muito legal, porque ela fala: foque naquilo que você pode controlar. E o que não está no seu controle vai te exaurir a energia. Então, acho que aceitar isso, que as pessoas vão fazer as escolhas delas e nós temos as nossas próprias escolhas. Claro que não vai tirar a nossa dor, mas facilita esse processo de cura, esse processo de aceitação, de falar: caramba, não estava no meu controle. Eu não gostaria que isso tivesse acontecido, mas não tem nada que eu possa fazer. Então, eu acho que a nossa grande necessidade de querer controlar tudo, controlar para que tudo saia do nosso jeito, é um grande problema. E que também, às vezes, entender que nós vamos ter que aceitar o que aconteceu faz parte de crescer, evoluir.
1: Thelma, vou fazer uma pergunta que vale para nós que trabalhamos com comunicação aqui. E até você que tem uma rede social forte, escritora, você também deve passar por isso. A gente ouve muito durante a vida, né? Não ligue para o que os outros falam. Você sabe quem você é. Só que hoje a gente vive num mundo de todo mundo, e principalmente a gente que está em rádio. Todo mundo fala muito sobre a gente. A gente entra no chat agora, tá lá. A gente vai em perfil de Instagram, sobe um corte, tá lá. Como que a neurociência ajuda a gente a lidar com isso? Com a opinião alheia? E a gente entender quem realmente somos e o que a opinião alheia diz sobre a gente.
0: Cara, esse buraco é muito profundo. Eu queria te dar uma resposta simples, mas não é. Sabe por quê? Como que a gente molda o nosso olhar para a gente mesmo? É lá na infância. Então, se você cresceu em um lar onde você não aprendeu a se ver com bons olhos, onde você era o tempo inteiro criticado, onde você não se sentia bem-vindo, onde você era o tempo inteiro comparado, você não vai ter boa autoestima. Não vai, por quê? Porque a gente aprende a se amar a partir do olhar das pessoas que cuidaram da gente. Então, se você vem para um mundo nesse cenário onde você já não tinha autoestima, você vai sempre buscar aprovação fora, porque você não confia em si, você não se vê com bons olhos. Então, você vai querer saber a opinião do outro sobre você. Ah, você gostou da minha roupa? O que que você acha da minha namorada? O que que você acha desse meu projeto? O que que você acha disso aqui que eu fiz? Que a gente chama de people pleaser. É uma pessoa que quer agradar os outros, ela tem muito medo da rejeição, então ela não tem uma identidade formada, porque a identidade dela foi moldada em ser aceita, em sobreviver, em não ser rejeitada. Então ela acaba nem sabendo quem ela é. Muito legal isso que você falou. Isso acontece demais com muitas pessoas que eu conheço, que eu atendo, meus leitores vêm falar comigo, meus alunos. E aí eu vejo as redes sociais como um agravante disso que já existia. Porque agora você está exposto num lugar onde essa ferida vai ser cutucada o tempo inteiro. Se alguém deu um like no seu vídeo ou não, se alguém te deu um comentário positivo ou não, por quê? Porque a sua identidade, o seu valor não está no que você é, está no que dizem de você. Então, por que que é tão importante toda essa construção interna que a gente está falando aqui o tempo inteiro? Para que eu possa, de fato, encontrar um lugar de paz dentro de mim, gostar de quem eu sou, confiar na minha capacidade, ousar fazer coisas que eu desejo e nunca fiz por medo, por exemplo, sentir orgulho, né, do que eu estou fazendo e também reconhecer os meus erros como um processo de aprendizado humano e não com chicotadas, né, buscando perfeição porque ela não existe. Por isso que eu estou falando que esse é um buraco muito mais profundo e a sua pergunta é extremamente pertinente, que inclusive isso tem levado milhares de pessoas à depressão, porque elas acreditam que o valor dela está na opinião do outro. Então, de fato, eu estou ali na internet todos os dias e eu sou blindada contra esse tipo de crítica. Eu olho e falo, cara, isso é o que ele acha, está tudo bem, eu não fico ali me debatendo, as pessoas têm direito de ter uma opinião diferente da minha. Né? E tá tudo certo. Então, eu acho que encontrar esse lugar de paz, de segurança dentro de si é uma grande jornada de autocura, de autoconexão, de autotransformação.
4: É, eu acho que, não sei você, ô Thelma, aqui a gente, né, o tempo todo a gente tá sujeito a esse tipo de situação, mas é difícil, né, chegar nesse ponto é muito complicado, porque as pessoas, elas costumam ser muito maldosas também na internet, porque não tem aquela questão do contato pessoal, né, a pessoa quando tá na sua frente, ela não vai
0: Sim.
4: falar uma coisa que com certeza ela consegue falar na internet, e principalmente se ela não tiver ali com a própria foto, com o próprio nome, o próprio perfil, né, e aí as
0: São os
4: pessoas...
0: haters, né?
4: E as pessoas, elas costumam, né, quando elas estão nessa situação de anonimato, digamos assim, ou semi-anonimato, elas costumam colocar para fora também uma crueldade muito grande em determinados momentos. Por que que você acha que isso acontece, né? As pessoas são tão mais cruéis em ambientes em que elas não conseguem ser identificadas assim com tanta facilidade?
0: Parece que algo assim, uma coisa irracional, né? Todas as dores e feridas, todas as sombras que ela tem dentro dela, ela tá ali, que é mal resolvida, toda angústia, toda inveja, toda raiva que ela tem dentro dela, todo aquele. Porque você concorda comigo que uma pessoa que está feliz consigo mesma, que está trabalhando, que está produzindo, ela não tem tempo para fazer isso.
4: Sim.
0: As pessoas, elas são profundamente infelizes com a própria vida. Quando elas se olham no espelho, elas não gostam de quem elas são. Então elas estão ali destilando todo aquele veneno, porque é como ela encontra alívio. É igual a pessoa mais ou menos que vai ter que usar a droga para poder acalmar a dor emocional que sente. É mais ou menos isso. Essa pessoa acalma a dor emocional que sente, fazendo os outros se sentirem tão mal quanto ela se sente em relação a ela. Então é por isso que eu simplesmente não levo para o lado pessoal e eu entendo, puxa, coitada essa pessoa. Deve estar sofrendo muito e eu vou ficar aqui no meu lugar de paz, de alegria, de fazer o que eu amo. No que eu acredito, assim como você tem um programa, você está entretendo as pessoas, que maravilhoso que você tem. E que pena que nem todo mundo vai ver quão legal é tudo que você faz. E tá tudo bem, mas é importante que você possa se validar e entender que não tem como agradar a todos e faz parte, né, dessa jornada.
4: Ô, Dodô, que resposta, hein? Eu achei isso muito interessante. A
1: Forte, né?
4: pessoa que utiliza-se dessa maldade na internet quer que você se sinta tão mal quanto ela está se sentindo.
2: Exato, né? Mas é isso mesmo, né?
4: Bem interessante
2: Bem
4: mesmo. Baita
2: interessante.
4: resposta.
2: Ele quer que você fique igual a ele, que você
0: Exato.
2: ou desça no nível dele, né? Porque ele está num nível abaixo de você, né?
0: É.
2: E muitas vezes acho que também tem inveja, né?
1: É, só
2: A
1: responder.
2: inveja é tudo, né? Porque ele gostaria de estar no teu lugar.
1: Né?
2: Essa é a verdade. O
0: É uma pessoa
2: hater.
0: que está com a vida vazia, né? Não
2: Exato,
0: vê.
2: né?
1: É o que a doutora falou, né? Você responde, você é um imbecil e bloqueia.
4: Cara, não falou isso não, tá
2: Não,
4: maluco?
2: não
4: É.
2: falou
4: Tá
2: isso.
4: maluco?
2: Não falou isso. Olha aqui, ó. Tem uma pergunta que chegou também pelo WhatsApp. Mais uma. Aliás, tem várias, mas mais uma delas aqui, ó.
5: Bom dia, aqui quem fala é o Bruno de Santo André. Uma pergunta, doutora. Agora mudou todas as legislações trabalhistas, as empresas vão ter que passar a cuidar da saúde mental dos trabalhadores. Como os empresários vão cuidar disso? Ah, essa parte da neurociência aí pode nos auxiliar? E como que os empresários também vão ser cuidados?
0: Muito, muito, muito. Por isso que hoje também eu tenho certificações para profissionais, pessoas de RH, pessoas de todas as áreas, justamente para aprender a entender o comportamento e como que a gente pode melhorar a interação entre equipes, diminuir, por exemplo, uma cultura tóxica, ter uma empresa mais humanizada, conseguir entender como que as pessoas precisam se sentir seguras dentro daquele ambiente para que elas possam, de fato, produzir mais e se sentirem valorizadas e vistas, né? E a gente sabe que no ano passado mais de 500 mil pessoas foram afastadas do ambiente de trabalho no Brasil devido a problemas como burnout, depressão, ansiedade. Então, esse é um ponto realmente crítico e que é necessário que cada vez mais a gente busque formas de treinar as equipes, de treinar principalmente a liderança para que eles tenham mais conhecimento sobre como motivar as pessoas, como tratá-las com respeito, com dignidade, aumentar a empatia. E, claro, quando a gente fala de pessoas, a gente fala de empresas, a gente pensa em resultado, a gente pensa em números, e é assim que vive, claro. Ninguém, não estamos falando de ONG, estamos falando de empresas que precisam ter lucro, mas não podemos esquecer que por trás daqueles resultados existem pessoas com histórias, com uma vida, e elas precisam sim ser vistas. E essa é a minha proposta, de fato, para todos os ambientes no Brasil, não só para famílias, mas para escolas, para empresas. E por isso que também agora eu criei a certificação de analista emocional, que ela vai poder atingir todos os níveis aí, cultural e social no Brasil.
6: Aqui, ó. Bom dia, galera do MOD, bom dia, galera da bancada aí, Almir, motorista de aplicativo aqui em São Paulo. Bom dia para a convidada também. Dudu, queria perguntar para a convidada como que eu posso usar a neurociência para melhorar o meu comportamento financeiro, cara, que eu acho que é a coisa que eu tenho de mais bagunçado na minha vida. Abraço.
0: Muito legal essa pergunta dele. Inclusive, ontem eu fiz um post sobre isso no meu Instagram. Os padrões que a gente estava conversando, né, sobre a vida adulta, ele também vem da infância. Não só padrões de relacionamento, mas também a forma que você enxerga a sua capacidade, o seu merecimento. Então, se você vem de uma família onde dinheiro era um problema, onde o dinheiro era escasso, onde o dinheiro era visto como algo ruim, inconscientemente a gente vai trazendo isso para a vida adulta. Então tem muita gente que acredita inconscientemente que não merece prosperar. E aí quando tu recebe, trabalha, tem gente que trabalha, tem ali o dinheiro, mas ela dá um jeito de gastar, ela dá um jeito de se descontrolar, e no final do mês não sobra, nunca tem nada, né? Então existem muitos padrões inconscientes que sabotam a nossa vida. E o que, que é esses padrões inconscientes? É aquilo que está abaixo da nossa camada racional. Lembra que no início aqui do programa eu falei que nos primeiros anos de vida o nosso sistema nervoso vai nos moldando de acordo com as nossas experiências?
2: Sim.
0: Mas a gente não lembra porque o nosso cérebro ainda era imaturo?
2: Sim. Sim.
0: A gente não lembra de forma explícita, mas a gente lembra de forma implícita. O que, que é isso? O corpo guarda marcas. Então, isso vai norteando o nosso comportamento, assim como uma pessoa, por exemplo, que associou amor com dor lá na infância. A pessoa que associou que amar dói, amar é sofrer, ela cresce acreditando que amor é dor. Então ela busca relacionamentos onde existe ciúmes, traição, medo. E ela fala, ai meu Deus do céu, eu vivo com o dedo podre atraindo pessoas para ter um relacionamento tóxico. Mas não é. A sua crença desenvolvida lá na infância é amor é igual a dor. Então é isso que você chama de amor e é isso que o seu cérebro reconhece como dor. Por isso que é tão importante a gente entender os nossos padrões, a origem dos nossos padrões, para que a gente possa mudá-los ao longo da vida. E isso é muito possível graças à neuroplasticidade cerebral.
7: O problema está sempre em nós, doutora? Assim, a gente precisa mudar o nosso mindset, olha que bonito. Para poder a coisa desenrolar, ou realmente as pessoas que são o problema?
0: Eu amei essa pergunta, porque, cara, isso é uma ficha, na verdade, caiu um tijolo, porque eu chamo isso de autorresponsabilidade. É sobre nós, sempre sobre nós. Por quê? De novo, eu só posso mudar meu próprio comportamento. E a partir da minha mudança de mindset, a partir do momento que eu começo a corrigir aquilo que... ajustar aquilo, eu falo assim, a gente não é responsável pelos padrões que recebemos. mas somos responsáveis por mudá-los, porque agora, como adultos, é nossa responsabilidade. A partir do momento que você ajusta isso, você vai fazer novas escolhas amorosas, novas escolhas financeiras, novas escolhas profissionais. Então, sim, tudo começa em nós.
7: Eu sou incrível mesmo, obrigado.
2: Legal. Ô, Thelma, tem aqui um superchat do Thiago, que mandou aqui. O que fazer, Thelma, com os filhos pequenos que se jogam no chão, gritam, quando escutam um não, umas palmadas, deixa pra lá, respira fundo, grita, o que fazer?
7: Prende com o Silver Tape.
0: Gente, birras é uma coisa que deixa a gente louco, né? Eu tenho um livro por trás das birras. O que acontece? A criança, ela tem um cérebro imaturo, ela não consegue se autorregular, então ela realmente se frustra por nada e o adulto não entende, o adulto acha que é porque ela é manhosa, porque ela é terrível. Você tem que entender de novo aquilo que eu falei. A criança não consegue se acalmar só, então você vai ter que ter uma paciência de Jó, principalmente nos 3 primeiros anos, que é quando essa fase do neurodesenvolvimento está muito imatura ainda. Então os adultos têm que se munir de recursos emocionais para conseguir lidar com isso. A gente não vai conseguir mudar esse comportamento porque é algo biológico. Né? A gente nasce com um cérebro profundamente imaturo. Mas isso não quer dizer que você não vai dizer não, isso não quer dizer que você não vai pôr limite. Você vai pôr limite, você vai dizer não. Mas vai gerenciar a sua expectativa, porque quando você vai dizer não, a criança vai chorar. E ela não vai saber lidar com isso. Então é o seu papel manter o seu não e tentar acalmar a criança, entende? Por isso que a gente tem que desenvolver recursos emocionais que a gente ainda não tem realmente.
2: Ô, Thelma, eu sei que você precisa sair daqui a pouquinho, mas você consegue ficar até às 11 horas?
0: Deixa eu ver aqui.
4: Mais 5 minutos.
2: Pode. Então, vamos embora. Mais uma pergunta de ouvinte. Aliás, tem 3 últimas perguntas. Não sei se vai dar tempo de fazer. Vamos tentar.
8: Bom dia, doutora. Aqui é o Bruno de Santo André. Sobre a neurociência, o que, que o uso do celular interfere para a criação de uma criança? Quando que é recomendado você entregar um celular para uma criança?
0: Ótima pergunta. Na verdade, se a gente for olhar o que, que a Associação Americana e Brasileira de Pediatria recomenda, é que uma criança antes dos 2 anos não faça nenhum uso de tela, porque é um período crítico para o desenvolvimento da fala e de outras funções cognitivas. Então, hoje, por exemplo, a gente vê um atraso de fala generalizado muito forte na infância por conta do uso abusivo de telas. Então, nos primeiros 2 anos, a criança precisa conversar com o pai e mãe, né? Ela precisa ver o pai e a mãe falando, olhar para a boca do pai e da mãe, ela precisa brincar, ela precisa correr. Então, o uso de tela, ele prejudica profundamente o desenvolvimento inicial do cérebro, que mais tarde vai impactar foco, aprendizado, socialização, capacidade de autorregulação. Então, os impactos a longo prazo desse uso abusivo e muito cedo das telas são muito fortes. E a gente já está vendo isso nessas últimas gerações, né?
2: Vamos lá, mais uma rápida.
9: Bom dia, meu nome é Fábio Pirituba. Pegando o gancho da pergunta do Bernardo sobre o filho dele de 12 anos, eu também tenho um filho de 12 anos. Estou passando pelo mesmo perrengue que o Bernardo está passando a respeito de responsabilidade e tudo mais. Só que o meu filho tem 2 agravantes. Um é que ele tem dermatite atópica severa e a outra é que ele não expressa os sentimentos dele. Depois da perda da mãe, então, como é que eu resolvo isso? Se é que tem como resolver.
0: Olha só, dá para entender quando você fala nisso. Você vê, dermatite, ela está muito ligada ao sistema imunológico, que está ligado ao estresse. Lembra que eu falei aqui com vocês? Então, você vê, a perda da mãe foi um trauma muito grande, acabou impactando o sistema nervoso e também o sistema imunológico. Então, a gente pode dizer que parece ser algo que tem um fundo emocional. O ideal seria, eu não sei como é a sua relação com ele, mas ele precisaria construir com você uma relação de afeto, de segurança, de proximidade, e um lugar onde ele possa se abrir. Talvez ele é muito fechado porque ele tem medo de explicar o que sente, talvez não saiba dar nome para o que sente, e um processo terapêutico pode ajudá-lo a nomear o que ele sente, a pôr para fora, porque isso vai ajudar ele, inclusive, a enfrentar os problemas de saúde que ele vem tendo, tá?
2: Tá certo. E a última pergunta do ouvinte de WhatsApp?
10: Salve, bancada do Morde, bom dia, bom dia. Doutor, aqui quem fala é Henry. Eu tenho uma dúvida. Eu gostaria de saber se você concorda. Eu tenho a impressão que a cada geração a habilidade social das pessoas vão diminuindo. Então você acredita assim, que tem algum fundamento que esses traumas sejam cada vez mais presentes nas novas gerações por falta de habilidade social?
0: Olha que pergunta legal, eu acho que é uma pergunta que tem muitas camadas. Eu acho que os traumas sempre existiram, inclusive eu acho que eles eram muito fortes nas gerações anteriores à nossa até, né? Mas eu acho que o problema hoje é a negligência. O que está ferindo as pessoas profundamente, impactando todo esse relacionamento, é a ausência emocional. O que que isso significa? Muitas vezes a gente está junto com as pessoas, está todo mundo fisicamente presente, mas estamos emocionalmente ausentes e desconectados. E nós necessitamos de conexão. Nós necessitamos de um olhar, de afeto, de toque. Então essa falta, agora nessa geração atual, onde pais e mães também estão no celular, que não dão mais o amor, atenção para os filhos, o marido não olha para a esposa, a esposa não olha para o marido, as pessoas estão mais preocupadas com a rede social, isso eu falo que vai levar o ser humano para a extinção. Porque as pessoas não querem mais sair, ninguém mais quer namorar, ninguém quer mais fazer nada, só quer ficar olhando para uma tela. Então acho que o buraco é mais embaixo, é realmente sobre disponibilidade emocional e a gente se olhar e entender que não tem como o ser humano sobreviver nesse isolamento que a gente vive hoje. Né?
2: Olha, quero agradecer hoje a doutora Thelma Abraão, tá bom? Pela participação da doutora. O que tem de gente aqui no chat, viu, doutora, elogiando e gostaria que você participasse todas as quintas-feiras ou todas as quartas-feiras, um dia por semana, porque... tem muita gente que tem problema, né? Tem muita gente que tem...
0: Me sigam no Instagram, sigam lá.
2: É arroba Thelma.Abraão, né? Thelma Abraão, A-B-R-A-H-A-O, tá bom? Thelma.Abraão. Thelma, muito obrigado, viu? Foi muito legal.
0: Obrigada, foi um prazer enorme, gente. Um super beijo.
2: Legal, sensacional a participação da Thelma hoje, hein? Não foi não, Rani?
4: Muito legal, nossa.
2: Ei, Bernardo, palhaço.
7: Boa, muito boa, participação. Se o pessoal quiser continuar mandando pergunta pra mim, eu respondo.
4: Palhaço,
7: eu respondo
4: sobre neurociência.
2: Neuropalhaço. Ah, vai responder.
1: Tenta uma.
2: Não, eu tenho
1: só uma.
4: Palhaço, o que fazer quando o seu filho não tá te obedecendo? Uma criança de 12 anos.
7: Três cascudos, duas...
2: Não, ela não falou isso.
7: Não,
2: ela vai destruir o que ela falou.
7: A neurociência dela é uma, calma, minha Domingo, é outra. Calma,
2: não, vocês estão de brincadeira. Tem um programa maravilhoso, vocês querem destruir em uma pergunta.
1: Palhaço, tô no metrô, a pessoa esbarrou em mim. Controle emocional, como é que eu reajo?
7: Empurra ela pra fora do vagão na hora que abre a
2: senhor,
7: porta,
2: não
7: na
2: é
7: próxima
2: isso.
7: estação.
2: Mas o que é isso?
7: Na próxima estação.
2: Você não aprendeu nada.
7: Dá aquela cutucadinha
2: pra fora. Cutucadinha, rapaz, você tá de brincadeira?
7: É, só vê a porta fechando.
2: Já e vou aí falar que, quem vai dar cutucadinha já.
7: Mas
2: você
7: fica calmo dentro do
2: metrô, olhando não é
7: aquela
2: isso.
7: pessoa do lado de fora, assim, ó. Xingando, você também não ouve.
2: Não,
1: a porta
2: não é
1: fechada.
2: Não é isso. Não é isso.
7: É muito bom.
1: É o método deles, ninguém
2: respeita. O método dele, um método que é uma porcaria.
1: Depois o cara escreve um livro e é best-seller, você não vai escrever.
2: Que best-seller, rapaz.
7: Eu vou escrever.
2: Que best-seller, não vai ser best-seller. Olha, vamos lá, vai. Continuando aqui no programa.
7: Tem uma história de uma mãe...
2: Que é piada?
7: Não, é uma história da neurociência.
1: Mas por acaso, coloca a trilha da piada, vai que
2: é. É porque, né?
1: É. Vai que é.
7: É neurociência
2: pura. Vai lá, neurociência.
7: É ouvindo a doutora e a gente aprende as coisas.
2: Eu vou dizer, viu?
7: A mãe tava com a filha no supermercado.
1: Na onde?
7: Supermercado.
2: Supermercado. No supermercado.
7: Ah, bom. Aí, meu.
2: O que aconteceu?
7: A criancinha. Se atirava no chão, batia.
2: É igual a pergunta do ouvinte.
1: Criança birrenta.
7: Neurociência.
2: Como?
7: Neurociência.
4: Neurociência pura, né,
7: pai? Vou dar um. Cite exemplo. Sabe aquela pergunta que vem no vestibular? Tá. Cite exemplos.
2: E você vai dar o exemplo agora.
7: Vou dar o exemplo.
2: Então vamos lá.
7: E a criancinha caía no chão.
2: Como é que ela fazia?
7: Ah, eu quero sucrilha!
2: Nossa.
7: Eu quero levar sucrilha.
2: Nossa.
1: Que foi, Domingo? Você não tem paciência com criança?
2: Tenho.
1: Tem que aguentar.
2: Mas é chato, hein?
1: Não, é mais.
7: A menina, graças a Deus, nunca aconteceu comigo. Tava lá no chão se debatendo. A mãe olhava pra cima e falava: Daniela, calma, a gente já vai sair do supermercado.
2: É? Assim?
7: É. Puxa. Aí ia no outro corredor.
2: Caramba,
7: no
2: que
7: outro
2: legal.
7: Corredor.
2: Outro corredor, aí. Corredor.
7: No outro corredor, a menina caía no chão. Agora eu quero Danone!
2: Danone!
7: Ai, eu me garanto! A mãe olhava pro céu. Calma, Daniela.
2: Assim?
7: Nós já vamos embora. Já estamos saindo do supermercado. Aí, meu, ia pro outro corredor.
2: Não pode ser.
11: Eu quero bolacha, bolacha recheada. Bolacha recheada, bolacha recheada, bolacha recheada.
2: Parece um demônio, porra.
7: É, não, parece que tá possuído.
1: Não fala assim, é uma criança. Nessa
7: hora, mano, parece que tá possuído.
2: Parece, mas o jeito você fez aí.
7: Aí a mãe olhou mais uma vez do céu.
2: De novo?
7: Daniela, calma. Nós estamos quase terminando nossas compras.
2: Olha só, hein?
7: Aí que quando beleza. Ela foi pro caixa, né? Ah,
2: sim.
7: Passou pelo caixa. Tinha uma mulher que tava na fila.
2: Ah.
7: Falou: olha, parabéns.
2: Oh, parabéns.
4: Nota 10.
2: 10.
7: Com a sua filha Daniela. Poxa vida, ela.
4: Que paciência,
2: hein? É, puta paciência.
7: Ela falou assim. Daniela sou eu. Minha filha chama Patrícia.
2: É boa essa.
4: É boa, boa.
2: É ótima, né?
12: Ô, doutor. Energia 97.
7: Óbvio, porra,
12: e a sobra.
4: Fala, Rani. Não, só uma notícia muito triste pra quem é dos anos 80 e gostava de tocossado.
2: Eu vi, cara. Eu Cê vi viu? Essa notícia.
4: O Jaspion morreu, infelizmente.
2: O Jaspion morreu. Foi pro saco, velho.
7: O Jaspion não morre nunca.
4: É, tá sempre em nosso coração, né?
2: É, o ator que fazia, né?
4: É, o ator e dublador japonês, o Hikaru Kurosaki, que estrelou, né, Jaspion, lançado em 1985, que aqui no Brasil foi a série exibida na TV Manchete, morreu aos 64 anos. A notícia, Dudu, foi confirmada à imprensa internacional pelo Masaki Sekiguchi, que é membro da Associação de Mergulho da cidade de Motobu, em Okinawa. Ele compartilhou, ele é amigo, né? Era amigo do Hikaru, que era o Jaspion, e ele comunicou, abre aspas, comunicamos com pesar o falecimento do senhor Kurosaki, da operadora Mother Earth, membro da Associação de Mergulho da cidade de Motobu. Como o senhor Kurosaki morava sozinho, enviamos esse comunicado para informar as empresas e parceiros do setor. Essa nota, né, do amigo dele, a causa da morte não foi confirmada. A morte aconteceu nessa segunda-feira, tá? Então faz um tempinho. O Hikaru Kurosaki, que é o Jaspion, ele deixou a carreira artística na década de 90, Dudu. Ele se mudou para Okinawa, no Japão, e lá ele começou a trabalhar com mergulho. Por isso que o cara da Associação de Mergulho foi quem informou a morte dele. Ele nasceu em 62, também atuou em Spider-Man, de 78, e outros filmes aqui até 84. O Kurosaki apostou na carreira musical, lançando a canção The Legendary Hero, e ele foi casado com a Yoko Asuka, que morreu em 2011. Olha. Ele não deixa filhos, portanto, notícia triste aí para quem é dos anos 80 e que cresceu assistindo Jaspion Tokusatsu. O Jaspion, no Japão, não é tão famoso
2: como
4: no Brasil.
2: Não.
4: No Brasil
2: é mais Ultraman mesmo, né? Ultraman, outra série.
1: Isso eu posso falar com propriedade.
4: É, você viu isso lá, né?
1: E quando eu fui pro Japão, o Bruno, que trabalha com a gente aqui na produção da rádio, ele me pediu um bonequinho do Jaspion.
2: Era difícil achar?
1: E você entra nas lojas, lá nos... tipo, tem uns outlets, uns shoppings em prédio que são, tipo, 6 andares.
2: E aí você acha mais fácil?
1: Tem o departamento do bonequinho, mas tem boneco pra caramba, porque o que chegou pra gente aqui é uma parcela muito pouco dos super-heróis que tem lá. Tem muito super-herói desse tipo, Jaspion, Jiraiya, mas muito, uma variedade incrível. O Jaspion você não encontra.
7: Eu tenho, se ele tivesse pedido pra mim.
1: Também, você sabe que é uma curiosidade que talvez vocês não saibam.
7: Eu tenho o Jaspion com o escudo do Capitão América.
1: Então, pra você entender, o Jaspion que foi vendido no Brasil...
7: É meio falso, né?
2: Falseta, né? Total,
1: pra você entender...
7: Tem com o corpo do Hulk.
1: Um dos Jaspions que foi vendido no Brasil... Ó que loucura. É. Um dos Jaspions que foi vendido... Tinha aqui no Brasil, foi comercializado porque foi um grande sucesso. Um dos... Ele era pintado em cima do boneco do Robocop.
2: Pra você
1: entender a parada.
7: É, eu faço assim, isso
1: lá
7: também.
1: Você não encontra o bagulho. Lá você não encontra.
4: Os bonecos que encalharam, né? Não vendeu.
2: Você tem então o boneco do Jaspion? Você tem?
7: Tem com o corpinho do Robocop.
2: Mas não tem nada a ver.
7: É bom.
2: Tem a ver o Robocop com o Jaspion.
1: Mas
2: olha, vou dizer,
7: meu. Tem o Jaspion com o corpo do Buzz Lightyear.
1: Aqui no Brasil estourou muito o Ultraman, Ultra 7 na geração de vocês.
2: Sim.
1: Fez muito sucesso.
2: Não tem muito.
1: Só que chega uma. Lá ainda é referência os dois. Sim, lá eles são os pais da história, praticamente. Mas aqui no Brasil, quem abre uma nova fase é o Jaspion e o Changeman, né, eu acho.
4: Abre uma porta nova. O Changeman, na verdade, é anterior aos Power Rangers. Na verdade, eu não sei nem se... Eu acho que tem até um tokusatsu que é anterior aos Changemans. Mas aqui no Brasil, os Changemans, eles bombam. Aí depois cria-se os Power Rangers, né? Que é a cópia, só que ocidental, né? De um tokusatsu.
1: Eu achava o Changeman mais legal.
4: Eu gostava muito de Changeman. Vocês viram?
2: Como é que chama aquele, né? Aquela exposição que vai vir, que vai ter aqui, que sempre tem, como é que chama?
4: Ah, Festival do Japão.
2: O Anime Friends. Ele não teve aqui esse?
7: É, a gente entrevistou ele. O Jaspion?
4: É. Não, eu acho que foi o Jiraiya.
2: Ah, acho que
4: foi o Jiraiya então. Que veio.
2: A gente entrevistou. Porque eu lembro que a gente... Não entrevistamos aí?
7: É que japonês também, é tudo igual.
2: Não, palhaço, olha o respeito, assim? Rapaz.
7: A seleção do Japão, não sei se você
2: palhaço,
7: sabia.
2: Palhaço,
7: no intervalo, olha eles que você trocaram vai falar, palhaço. Todos os jogadores e o Brasil não percebeu.
1: Ó. Mandar um abraço aí.
2: Vai arrumar confusão com a nação japonesa.
1: Já que você tocou no assunto, Dudu, mandar um abraço aí pro Diegão do Anime Friends. Acontece esse fim de semana, viu?
7: É mesmo?
1: É. Porra. Começa agora, quinta, sexta, sábado.
7: Vocês viram a propaganda do Messi, do Homem-Aranha?
1: E putz, que muito louco. Vocês viram? Legal,
7: vocês viram?
1: Cara, e você viu um meme depois? O meme é muito bom. Tem um trailer do Homem-Aranha com o Messi, ele entra numa loja de conveniência, enfim, termina com o Homem-Aranha dando um rolê com o Messi de teia.
7: Ele entra numa lanchonete e o Peter Parker está lá. Aí ele vê o Messi entrando. E o Messi está com o celular, tipo, assim, tipo aquele GPS que você bota para identificar, né, a pessoa.
4: Sim,
7: você
4: sim.
7: Dá lá a sua localização. Aí o Messi está olhando no celular, assim, ele entra, olha para a menina do caixa. Ela fala assim, pois não, ele falou, eu vim encontrar com o Homem-Aranha. Aí o Peter Parker tá, meu, Messi, cara, aí ele fica ali, ele olha e fala, Messi? Aí ele falou, sim. Ele falou, meu, você quer encontrar com o Homem-Aranha? Ele, quero. Aí o só um minuto, ele sai e volta de Homem-Aranha com a roupa. Aí o Messi, meu Deus, Homem-Aranha. Lá, lá, lá, lá. Aí ele fala, você tem medo de altura? Aí aparece já o Messi assim, passeando lá, meu, com a teia de aranha, muito louco.
1: E aí viraliza um meme do Homem-Aranha e o Messi de um lado da foto, o Messi todo feliz dando rolê, do outro tá o Messi e a esposa. Com quem que o Messi tá mais feliz? A esposa e ele normal numa foto.
7: Hoje o meme que tá mais rolando é o Vini Júnior e o Haaland.
2: Nossa. Eu vi as branquelas. Maravilhoso isso. Maravilhoso.
1: Duas coisas rolando muito, né? Isso e a semelhança do Haaland com a Luísa Sonza também.
7: Puta,
1: todo mundo tirando um sarro disso também.
7: Meu, esse Haaland é estranho, hein, velho? Eu acho
2: estranho,
7: que
2: ele... mas é bom.
7: Ele é um extraterrestre. Eu acho banheirista de primeira.
2: Banheirista de primeira. Você tá
1: de banheirista.
2: Você tá louco. Eu queria ter um banheirista desse no meu time. Olha aqui, ó. Você falou que iria responder as perguntas de neurociência, não é isso?
7: Pois, né?
2: Tem uma que chegou para você, para você estar aqui. Vamos ver.
13: O Palhacir, por um acaso a neurociência explica a coletiva do Lancerotti e como que isso foi acontecer? Valeu, abraço, bom dia, falta com o Frank. Tamo junto, irmão. Abraço, falta o Canadá.
7: Qual coletiva que aconteceu e não aconteceu? Foi a de ontem que a
2: gente... Olha vocês, olha. Vocês.
7: Não é.
2: Tem que ser amigo desses caras, porque o Ranieri não é possível.
7: Tem que constar.
2: Esses caras gostam de queimar os nossos amigos. É uma coisa de louco.
4: Eu acho que a gente tem que fazer o seguinte: o Fauser tem que comprar uma passagem pro Frank e ficar um mês com o Frank do lado dele.
7: Aí ele vai ver.
4: Depois ele manda mensagem pra nós.
7: Vamos explicar, porque a audiência é rotativa, né?
2: Mas ele acabou de queimar o Frank agora?
7: Pra você ver.
1: Quem colocou o áudio aí?
7: Porra.
1: Quem colocou o áudio aí?
7: Mas ele...
2: Deve ter sido o Frank quem pode
7: não,
2: ter
7: mas
2: posto
7: é que o Frank.
1: Parece
7: não
1: que
7: entendeu...
1: alguém quer que fala do assunto.
7: Mas é que o Frank não entendeu a pergunta. Ele não entendeu o que o Fausto quis dizer.
1: Tá falando que o Frank
7: não,
1: é burro? Entendi.
2: Olha o Bernardo. Na dúvida... Cartão amarelo pra você, aí, Bernardo Veloso.
7: Caraca,
2: tá? Como assim? E cartão amarelo pra você também.
7: Só quero explicar.
2: Eu vou ser o Klaus que nem fez ontem.
7: As pessoas que estão ouvindo não estão entendendo o que tá acontecendo. É que aqui a gente tem um programa de esporte espetacular. Que daqui a pouco o Ranieri vai para lá, não vejo a hora.
1: Mas não foi lá, viu? Foi num jogo.
7: E foi durante o jogo?
1: Foi durante o jogo da seleção.
7: E aí, no dia 97, tá transmitindo a Copa.
2: Sim.
7: E aí, o nosso produtor barra WhatsApp.
2: Você não vai comentar careca, de novo dessa história.
7: Bala, bola, barra bola de boliche. Estava ali na sala dele, quando de repente...
2: Palhaço, palhaço.
7: Ele olhou para o celular dele, que está bem acabado, diga-se passagem. Precisando trocar ali o protetor de tela. Ele olhou e viu Lancelote.
4: Falando.
7: O Lancelote...
4: Lancelote, Lancelote.
7: É, o Lazarote, Lancelote.
2: Não, Lancelote, seu louco.
7: A Baiana falou Lazarote, Lazarote.
2: Lazarote.
7: E aí, pode ir mostrando isso aí no Johnny, no
2: não, não VAR, vai mostrar nada.
7: No nosso VAR. E aí ele viu, só que o Lazarote tava dando a entrevista de Marrocos. Lá tinha acabado o jogo
14: do Japão. Agora, vocês acham... Que agora, peraí, Frank, tem Ancelotti mesmo ou não tem?
7: Olha lá. Marcelo Lima, nesse momento, perde a paciência com o menino.
4: O que é difícil de acontecer.
7: É difícil. E aí, era do jogo de Marrocos a entrevista.
2: Exato.
7: Do
2: Lazarote.
7: Mas já era o jogo do Japão. E o Ancelotti,
2: olha, você não pera,
7: tava dando entrevista.
2: Vocês são todos calhordas, é isso que vocês são. Tudo calhorda, calhorda.
7: Muito bom. Qualquer hora ele vai gritar. Uou, entrevista com o Felipão! Coletiva do Felipão!
4: Olha o Zagallo aí, olha o Zagallo.
14: Coletiva com Saldanha!
7: Porque olha, é ansiedade. Viu? Tinha que ter fato. Tá, a moça da neurociência aí podia explicar isso aí.
4: Imagina ter que colocar eletrodo no, na cabeça do Frank, né? Pra ver aí todo esse processo da neurociência.
7: Vai eletrodo ali, amigo.
4: Vai eletrodo até
2: agora
4: o
2: Amazonas. Agora eu vou falar uma coisa. Agora vocês estão falando.
14: 22 eletrodos ali.
2: Vocês estão falando de Copa. Não sei se vocês tiveram a oportunidade de ver o jogo dos Estados Unidos com a Bósnia.
4: Sim.
2: Não. Ontem. Não, aconteceu que o Balogun, que é um dos maiores, os melhores jogadores dos caras.
4: Fez,
2: né?
4: fez o gol, inclusive.
2: Aí ele foi lá e deu uma... Quase quebrou a perna do cara lá.
4: É, sim, sim.
2: Pegou lá, pá. E aí o Rafael Klaus é brasileiro e tá apitando. É. Mas queria ter a coragem dele, viu? É. Queria ter a coragem dele. Dentro dos Estados Unidos, com o Trump lá assistindo. É. Ele tinha que expulsar, ele expulsou o cara. Ah, expulsou o cara.
4: Meu.
2: Tendo a possibilidade dos Estados Unidos sair por conta disso, porque ficou com um a menos, né? É que a Bósnia é muito ruim.
4: É que a Bósnia você não sabe, Dudu.
14: A Bósnia demais. É uma Bósnia.
2: A Bósnia realmente tava, tava uma Bósnia, certo. Né?
4: Mas o visto dele já foi pro vinagre, viu? Já foi pro vinagre.
2: Acho que o Trump olhou e falou, quem que é esse trouxa aqui?
4: Ele
2: expulsou nosso jogador. Expulsou, e o pior é que não é isso. Os Estados Unidos vai jogar agora a próxima fase, né? Acho que, não lembro quem pega agora os Estados Unidos. Mas enfim, a fase de oitavas.
4: É Bélgica.
2: Vai pegar a Bélgica sem o melhor jogador.
4: Vamos ser sinceros.
2: Ele cumpria um jogo, não é isso, Ranieri?
4: É, exato. Ele tá fora. O Balogun tá fora, é um jogador importante, mas na partida era o mais importante, né? Fez de tudo, até a comemoração do LeBron James. Agora, ô, Dudu... Aquele, né?
7: Não, agora só uma... Aproveitando.
2: Eu gosto de dizer que isso é... Dá uma segurada. Dá uma segurada.
4: Pega no gancho aí, pai.
7: Esses juízes aí, meu, não tão meio tipo sul-americana, meio libertadores.
2: Deixa correr.
7: Estão deixando correr.
2: O pau tá comendo.
7: Mas tá saindo umas puta pancadas.
2: Sim, senhor.
7: E os caras não tão nem aí. Uma
2: sim.
14: Tá bom pra sul-americana.
2: Aí quando vem aqui no Brasil, marca qualquer faltinha, marca qualquer coisinha.
14: Copa do Mundo virou
4: Libertadores. É verdade, tá um o palhaço absurdo, tem razão.
2: A Libertadores parece que educa esses caras, né? Mas educa até o ponto também, os caras deixam o pau cutorar.
7: Cada Copa tem uma característica. Sim. Essa Copa agora é o não vamos dar falta.
4: Deixa o jogo correr. Mas assim, não tem nenhum erro crasso de arbitragem. Tem muita gente reclamando, por exemplo, do pênalti, né? Que Senegal sofreu pro Bélgica no finzinho do jogo, no segundo tempo da prorrogação.
14: Como eu torci por esse pênalti?
4: É, mas por que você colocou no bolo? Ah, não, é pra ir embora, né?
14: Eu tava aqui, eu tava na produção, eu só queria ir embora.
2: Tava 2-0, os caras conseguiram tomar a virada.

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16: Muito bem, tá começando mais uma edição do Energia na Veia na Rádio Energia 97. A energia que te move. Bom dia, bom dia, bom dia. Bom dia, bom dia. Ai, tudo bacana, tudo legal com você? Esse é o Energia na Veia. O seu melhor programa matinal, meu amigo. Só tocando muito flashback. Tudo isso pra você. Tá começando agora.

0: Muito bem. Acabamos de descer a nossa nave, ó. A nave dos Jetsons. É. Ó o esqueleto aqui, ó.
1: Eu também ouvi o Energia da Fé.
0: Boa, esqueleto. É isso mesmo, meu. Homem pássaro.
1: Homem pássaro.
0: Toda a turma tá aqui, meu, ouvindo Energia na Veia, na Energia, certo? Então você pode ligar, 3284-7097. 3284-7097 é o telefone para você ligar e participar. Ou também pode mandar aquele WhatsApp, manda aquele WhatsApp bacana. Conta pra gente o que você fazia nas férias. Você gostava de fazer nas férias, né? Criançada tá entrando de férias aí, ou já entraram de férias. Então você manda pra gente, né? Manda aí, manda aí, manda aí. Conta pra mim, fala, meu. Ah, Silvião, eu brincava na rua mesmo. É, tinha, como é que era? Queimada, é, pique-se-esconde, né? Esconde-esconde, né? Era assim. Então vamos nessa, tá bom? Vamos começar aqui, ó. Aumenta o volume do seu rádio, esse é o Energia na Veia.
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0: Esse é o Energia na Veia, na Rádio Energia 97, a energia que te move. Ah, melhor programação musical, só musicão, né? Só musicão. É, bom, é o seguinte, ó, se liga aí, a Veia vem chegando com o Enigma e também a participação dos nossos ouvintes. Vai, Veia, traz o Enigma aí.
1: Bom dia, meus amiguinhos de plantão. Estamos começando o Enigma do Arco da Veia. Velhinha pergunta e você responde, hein? Olha só, jogou na seleção brasileira e era muito conhecido como o Galinho de Quintino. Quem era, hein? A alternativa A, mal-olhado. B, olho gordo. C, ziquezira. Ou D, zico. E qual a resposta certa, hein? Tá muito fácil, hein? Muito fácil. Participe! É, liga o telefone aí, ô Silvio Ribeiro, seu vagabundo. É, daqui a pouco tem presente, é isso mesmo.
2: Bom dia, Silvio, aqui é o Valdemir que tá falando. Nas minhas férias eu jogava taco, soltava pipa, ia pro Sesc, furava o Sesc e passava lá por trás pra não pagar. Era essa a nossa infância, muito boa, lembranças, saudade.
3: Bom dia, Rádio Energia da Velha, é o Ailton de Tiradentes, tá aí a minha esposa Sandra, vindo levar pra trabalhar. Hoje é sexta-feira e ela falou que não tá nem aí, né, Sandra? Já começa já as férias de escola e ela é professora, disse que só está só curtindo a Rádio Energia da Velha. Deus Ribeiro, bom sucesso aí.
4: Aventura.

0: espetacular. Essa música é incrível, né? Ah, esse é o Energia na Veia, na Rádio Energia 97. A energia que te move. Vamos ouvir a participação dos nossos ouvintes. Hoje a galera tá animada, hein? Vamos nessa também. Sextou, né? Sextou, sextou.
1: Alô, bom dia, Silvio. Bom dia, turma do Energia na Velha. Nas minhas férias, a gente soltava pipa, tinha criatividade de fazer pipa pra vender, entendeu? E quando vinha pra São Paulo, a gente ficava aquela discussão, né? Ô, pipa, pipa, ô, pipa, é a pipa. Valeu, abraço.
2: Bom dia, Silvio Ribeiro. Eu acordei, sou o Henrique. Agora eu tô de férias, você não.
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7: E mais uma marca chinesa chega ao nosso mercado, a Bike. Mas a cereja do bolo é que ela vai vir através do executivo que traçou todo o plano estratégico da GWM e a levou a alcançar o sucesso atual. Estou falando de Oswaldo Ramos. A Bike vai ter no nosso mercado como um dos principais focos e planeja trazer ao menos um modelo que já foi visto rodando na rodovia Castelo Branco, o Arc Fox T1, para concorrer com o BYD Dolphin e Geely X2, além de outros modelos que ela ainda não revelou. Na China, o Arc Fox T1 é um hatch compacto elétrico e vende no segmento de entrada, com motores de 94 ou 127 cavalos com tração dianteira. As baterias entregam autonomia de 320 km no ciclo brasileiro, que sabemos que é mais conservador. A iniciativa da venda no Brasil foi incrementada dias antes de começar o Salão de Pequim, num evento para uma delegação brasileira de 70 pessoas representantes de 30 redes de concessionárias. 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
9: Estamos de volta. Esse é o Energia na Veia, na energia. 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Continue participando aí. 3284-7097. Né? É isso aí. Ai, ai, ai. Olha o Samuel aqui, ó, dando bom dia, ó. Dando bom dia, bom dia, bom dia, bom dia. Cadê o Samuel? Muitas, muitas trilhas, hein? Muitas trilhas nesse momento. É o show de trilhas.
11: Bom dia, Silvio Ribeiro.
9: É isso aí, boa.
11: Bom dia, Silvio Ribeiro.
9: Bom dia, bom dia. Ai, ai, ai, fala, Raul.
12: Alô, Silvio Ribeiro, que é o Raul. Acordei cedo como todos os dias e também estou ouvindo Energia da Veia. Vocês são demais, hein?
9: Ah, obrigado, Raul, obrigado mesmo. Então é assim, hein, meu? Participe, sextou, certo? E vamos nessa, porque tá bom a beça. Nossa! Faz muito tempo que eu não falava isso na minha vida.
13: Oi, gente! Oi, Silvio Ribeiro! É Energia na Veia! Cada música, hein? Cada sucesso! Silvio, parabéns! Grande abraço do Eli Correia!
9: Obrigado, Eli! É isso aí, bom dia, Johnny! Vamos nessa, Frank! Continua aí, vamos nessa! Ai, agora essa música é espetacular! Xanice, eu amo seu sorriso! I love your smile! Aumenta o volume, que isso vale a pena, hein? Vamos sair dançando todo mundo aí. É sexta-feira e nós não estamos nem aí.

0: Energia to Unlimited. No One. Também rolou Raimundos, I Saw You Say. Também teve Mr. Big to Be You e Shanice com I Love Your Smile. Esse é o Energia na Veia, na Energia, a Energia que te move. Sextou, gente. Sextou, é sexta-feira. Vamos nessa, vamos nessa. Vamos nessa.
1: Brasil!
0: Ah, domingo tem jogo, domingo tem jogo. Ontem a Croácia foi embora, hein? A Croácia, a Croácia.
1: Brasil!
0: É isso aí, meu Cristiano Ronaldo e a sua turma. Retirou a Croácia. Portugal, Portugal.
1: Brasil!
0: Ai, ai, ai. 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Moreninha Linda, do meu bem querer. 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
2: Aquela mulher.
0: Cadê a participação dos ouvintes aqui, ó? É, e também pode contar o que você fazia nas férias. Hã? Nas suas férias, hã? Férias de julho? O que você fazia?
3: Hoje é sexta-feira, oh. Silvião. E eu não tô nem aí. Bom dia, bom dia, bom dia. Em ritmo de férias, sexta-feira.
0: Ó, e vale a pena você assistir o nosso programa? Por quê? Vou contar por quê que vale a pena assistir o nosso programa. O nosso time do Energia na Veia já tá uniformizado pro jogo. Eu, a Veia, Johnny, grande elenco. Olha lá, bota aí, Johnny. Olha lá, ó. Estamos com a roupa da seleção brasileira. Ó, que beleza. Todo mundo, até o tênis igual, hein? Que bonitinha, a Veia, que linda. É isso mesmo, meu. Incrível, né? É isso aí, vambora, vambora.
1: Brasil!
0: Esse é o Energia na Veia, na Energia, a energia que te move. Eu quero te ver no cruzeiro, hein, meu? Martini.

Energia, é David Bowie com Let's Dance. Também teve Roxette, Listen to Your Heart, Martini, Tut Girl, certo? Esse é o Energia na Veia, na Energia. A energia que te move. Ai, ai, ai, ó, resort do Energia na Veia. Vamos pro resort? Olha o clima do resort.

0: Que beleza, olha lá.
1: Ele era um cantor.
0: Vamos nessa.
1: De fama internacional. Sucesso arrebatador em
0: no palco do Energia na Veia, Balão Mágico.
1: Guitarra.

0: que nós vamos tocar no café da manhã, na transmissão ao vivo que vai ter de lá, no nosso café da manhã, direto do resort do Energia na Veia. Você vai poder pedir música.
1: É lindo, lindo, me chamando de bombom.
0: É isso aí.
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0: Olha que legal.
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0: Jairzinho, né?

0: bum bum. Chega, chega, chega, chega. Obrigado, Jersey. Vamos ouvir as mensagens que estão chegando por aqui, viu? WhatsApp 966507997. A nossa direção estava falando que os ouvintes estão muito preguiçosos hoje, não querem participar.
1: Fala, Silvio Ribeiro, bom dia, bom dia, bom dia, bom dia, bom dia, bom dia, bom dia, velho, bom dia, galera ligado. Aqui quem fala é Ivan Tertuliano, desta linda e querendo ensolarar Curitiba. Só passando para desejar um bom dia, uma ótima sexta-feira a todos. Deus abençoe o dia de todos, a quem está caminho do trabalho assim como eu. Temos aí um dia abençoado, valeu? Bora, sextou e quer saber? Como sempre, não estamos nem aí, valeu?
0: Oh, um abração, Ivan, dá um abraço em todo mundo aí de Curitiba. Dá pra você colocar ali, eu posso te pedir um favor? Você colocar ali na entrada de Curitiba, sabe quando aparece ali, bem-vindo a Curitiba? Colocar uma faixa e ouçam o Energia na Veia pelo aplicativo Energia 97. Pode ser? Por favor, Ivan, faça isso esse final de semana. Ah, aliás, agradecer a todas as pessoas que ouvem por este mundo de meu Deus, né? Seja em qualquer canto aqui do Brasil, planeta Terra. Muito obrigado mesmo. Indique, né? Fala para aquele seu amigo. Coloca no grupo da família ou aquele seu amigo que tá fora de São Paulo. Né? Fala, meu, baixa o aplicativo da Rádio Energia 97. Fica aí com o aplicativo, aí você vai lá e ouve o programa. Se o cara tá em alguma área, os horários, não dá pra ouvir também, né? Mas ele pode ouvir pelo replay. Ele vai no replay, coloca lá, a partir das 6 horas da manhã, tem hora a hora lá no replay. Aí ele ouve o programa. Aliás, ele ouve a programação da Energia 97, né? Aí ele coloca o horário que ele quer ouvir das 6. E ouve o Energia na Veia, né? Muito legal, meu. Aplicativo da Energia 97. Baixa aí no seu celular. Dá pra assistir este belo apresentador que nesse momento está passando imagens aqui do Vale Suíço Resort, que é lindo. É lindo. Ah, meu, parque aquático do Vale Suíço Resort. É demais. Piscina de onda. É, meu. Vai ser demais esse final de semana. Um menininho descendo um toboágua com neon. Muito legal, né? Oh, happy day. Essa também tem que tocar lá, hein? Oh, happy day. 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Oh, yeah, he really
2: 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Bom dia, Silvio Ribeiro. Aqui é o Marcelo, garoto do Ari. Hoje é sexta-feira, eu não tô nem aí. E aí, vamos que vamos.
0: Vamos que vamos. Vamos que vamos.
3: Bom dia, bom dia, bom dia a todos. Bom dia, Mr. Silvio Ribeiro. Aqui é o Marcelo de Mogi das Cruzes. Hoje é sexta-feira, não estamos nem aí. Vamos trabalhar. E domingo, vamos todo mundo torcer para mais uma vitória do Brasil. É isso aí. Ninguém estava botando fé, mas nós estamos chegando lá aos poucos. E é assim que vai dar certo. Bom dia a todos. Fui!
4: Bom dia, Silvão. Sexta-feira e nós não estamos nem aí. Mauro da Lapa.
0: Valeu, Maurão, é isso mesmo, meu. Vamos participando, tá bom? Sentindo a falta das mulheres, né? Falando o que fazia nas férias, na infância. Manda mensagem aí, 966507997. Ah, de qualquer parte do planeta, viu, gente? Pode mandar aí, Blondie.

0: energía. É isso aí, Tatiana. Energia na veia. Qual é o nome da música? É isso aí, Santa Maria. Vamos pro intervalo e já voltamos com muito mais.
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0: 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Daqui a pouco tem muito mais para vocês. Tem DJ Kleber Barre por aqui, tá bom? 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
0: Chega do DJ Kleber Barri.
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0: 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Foi o set aí do DJ Kleber Barre aqui no Energia na Veia.
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0: Olha, se liga aí na agenda do DJ Kleber Barre, certo? Sábado, dia 4, ele vai estar tocando na festa do Label no Food Park, em Santo André. Dia 8, véspera de feriado, ele vai estar na festa Blitz, no Bernadette, Rua Augusta, 1405. Dia 17, na festa Tweets, na Loop, em Santo André. Mais informações, siga aí o DJ Kleber Barre no arroba DJ Kleber Barre no Instagram.
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1: Essa versão com a Cyndi Lauper ficou simplesmente incrível. What's going on? Na energia.

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DJ Tururu. É Calm Down. No Energia na Veia. A música é espetacular. Também teve Real System, There Is No More Love. O Rapa, A Feira e Cyndi Lauper. What's going on?

0: Você lembra disso aqui? Tinha no cinema. Era o melhor jeito de ver futebol. Passava lá assim. Canal 100. Canal 100. Ó. Canal 100. Na partida de hoje. Aí o cara começava a narrar. Umas partidas assim avulsas. Mas a transmissão e aquilo no cinema, com essa musiquinha aqui, ó, era incrível, cara. Né? O que hoje tem de tecnologia, o canal sem fazer umas transmissões dos dribles e não sei o quê, em close, né? E era muito legal você ver isso no cinema. Você falava, olha, meu, que imagem legal, né? Canal 100 no cinema. Isso, nessa hora a gente entrega muito a idade, né? Ó. Velha, o tema essa semana é Copa do Mundo, né? Todos esses dias aí, né? Vamos falar do enigma. O enigma do Arco da Véia, Copa do Mundo. Dá a dica aí, por favor, velhota. Vem aí.
1: Muito bem, voltamos. E eu quero saber quem é que jogou na seleção brasileira, que era conhecido como Galinho de Quintino. É, tá. Mal olhado, B. Olho gordo. C. Zique Zira. Ou alternativa D. Zico. É, qual a resposta certa, hein? Tô aguardando aqui. É, daqui a pouco eu volto com a resposta certa. É isso mesmo.
0: É isso aí, velho. Vamos lá, vamos lá. E a senhora tá acreditando na seleção brasileira?
1: Ih, Silvio Ribeiro, o Brasil vai ser penta, viu?
0: Não, penta isso. Não.
1: É, vai ser
0: penta.
1: Assim.
0: Hexa.
1: Penta. Isso, penta Brasil, vai, penta Brasil.
0: É hexa, meu Deus do céu. Ai, ai, ai. Nesse exato momento, senhoras e senhores, temos uma atração no nosso programa. É o coral dos Amigos da Véia cantando os anos 90. This is the rhythm of the night. Rhythm, rhythm, the night. Olha lá o coral, ó. Oh, yeah. Ó. Rhythm, só as velhinhas. Que beleza. Boa, boa. Outra, outra, outra. Aí, vamos lá.
2: Então...

Outra música. Vamos pra outra. Nós ensaiamos. Cadê? Aí. Agora vai. Vamos lá. Outra canção.

Ó, e aí, Johnny? A Gombal? Olha lá, o coral dos velhinhos. Chega. Obrigado. Vamos lá, vamos falar do nosso resort, que é o que importa nesse exato momento. Meu resort da véia. 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É isso aí, meu. Resort do Energia na Véia. Essa música tem cara de trilha. É uma trilha sonora pra uma viagem, isso aqui. Ó. Estamos indo pro resort nesse momento, ó. Na estrada, que bacana. Curtindo Swing Out Sister.

0: 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Twilight World com Swing at the Sisters. Vamos pro intervalo e já voltamos no oferecimento de ABX Saúde, a Clínica do Homem.
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0: Daqui a pouco tem Divo, também tem mais Kid Abelha. Tem mais aqui Lonnie Gordon, Man at Work, Lisa Stanfield.
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12: Voltamos com Energia na Véia. Na Rádio Energia 97, a energia que te move. É isso mesmo, meu. Vamos ouvir a Adriana aqui, ó.
13: Bom dia, energia. Bora, sextou e nós não estamos nem aí. Um dia maravilhoso que Deus nos deu. Aqui é a Adriana de São Bernardo. Silvio, sextou e nós não estamos nem aí. Um beijo.
12: Um beijo, Adriana. Vamos nessa, Divo.

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Esse é o Energia na Veia, na Energia 97. Na rádio, né? A energia que te move. É Pop With Self na Energia Defcon 1. Ó! Oh.

0: pra quem não conhece, isso é Beast Boys. Intergalactic. Mas a base é outra. A base é do Herbie Hancock. Muito bom isso, muito bom. É ou não é, Michelangelo?
1: Ei, mestre Splinter, o negócio é o seguinte, eu tô aqui na energia, na veia, com Silvio Ribeiro. Se liguem!
0: Boa, Michelangelo! Tá ouvindo energia na veia, né?

0: Fala, Cris.
1: Bom dia, família Energia. Bom dia, Silvio. Que preguiçosos que nada. Hoje é sexta-feira, sextou. Aqui quem vos fala é a Cris Barbosa. A Cris que tá no empenho aí de ganhar ou de arrumar, não sei, o Aquaplay Basquete. Um dia abençoado pra vocês. E nas minhas férias eu viajava, eu ia pra São José dos Campos, na casa da minha tia. Muito bom. Vamos que vamos. Hoje é sexta-feira. Rumo ao Hexa. Beijos.
0: Ó, que legal agora, ó. Os caras mudaram a base pra ir Nexus, ó.
2: Que é isso? É muito bom, velho.
0: Ó. ACDC.
3: Bom dia, Silvio Ribeiro. Bom dia, é a Priscila da Cachoeirinha. Nossa, faz tempo que eu não falo com vocês, hein? Não mando mensagem, pelo amor de Deus. Adivinha, tô voltando do plantão, ligada no 220. O que eu fazia nas minhas férias, adivinha? Além de perturbar a minha mãezinha, eu pulava muita corda, brincava muito de alerta, fazia amigo da onça, amigo do não sei da onde. Vixe, gente, infância que hoje em dia essa criançada não tem, né? Mas Silvio, não estou nem aí, sabe por quê? Porque hoje é sexta-feira, vamos descansar. Um beijo grande pra todos, ótimo final de semana, que Deus abençoe todos nós.
0: É, e enquanto isso, na Batcaverna, o Johnny tá colocando a imagem aí do Beast Boys, cara, muito bom. É desse clipe aqui do Intergalactic. É muito bom esse clipe, cara. Fizeram um robô lá, né? Esses caras são incríveis, incríveis. Intergalactic.
4: Bom dia, Silvio. É Débora de Cumbica. Eu gostava muito de ir pra casa dos meus avós no interior de São Paulo, que lá eu encontrava com meus 17 primos.
0: Caramba.
4: Meio do mato lá, tinha galinha, porco, marreco. A gente brincava lá no tanque d'água, comia muita coisa gostosa, aquelas mangas que a gente falava que era manga coquinho, né? Aquelas pequenininhas docinha. Ai, que delícia. Hoje é sexta-feira, eu estou voltando do trabalho. E eu não estou nem aí. Tenha um bom dia. Um final de semana abençoado a todos.
0: A todos nós, Débora. Obrigado.
5: Bom dia, Silvio Ribeiro. Bom dia, pessoal da 97. Meu nome é Germana. Eu sou da Zona Norte de São Paulo. Uma viagem que eu fiz com a minha família, que foi inesquecível na minha infância, foi para um hotel fazenda em Serra Negra. Foi assim, acho que eu tinha uns 9, 10 anos, mas foi inesquecível. Foram alguns dias somente, mas ficou na minha memória. Muito bom. Bora, sextamos, e eu não estou nem aí. Bora. Beijo a todos.
0: É isso que eu falo. Resort do Energia na Veia. São poucos dias, mas vai ficar na memória do seu filho, com certeza. Né? Com certeza. Fecha aí logo o resort, tá bom? 2896-4665. É isso mesmo, não vamos parar, né? Don't stop ATP.
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0: Energia Lisa Stanfield. You can deny it, baby. 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Também teve aí, que mais? Roger Daltrey com Without Your Love, né? ATB Don't Stop. Esse é o Energia na Veia, né? Energia, mas agora eu quero falar com você que anda muito preocupado. Preocupado com o seu desempenho junto com a sua parceira, que já não é mais o mesmo. Vive cansado pra tudo. É, amigão. Antes você ouvia ela falar: ai, tô com dor de cabeça. Agora é você. Você que fica arrumando desculpinha aí, né? É. Para com isso, cara. Vamos dar a volta por cima. 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

0: no palco da Energia na Veia, senhoras e senhores, João Penca e seus miquinhos amestrados. Vai aí, vai aí.
1: Vai aí!
0: Mais participações aqui no nosso WhatsApp, meu. A mulherada resolveu participar, hein? Que legal, pô. É verdade, ó. Cadê a Lourdes? Lourdes? Lourdes?
2: Bom dia, Energia. Aqui é a Julie, a Lourdes de Itaquera. Que final de manhã, show de bola. Nossa, as melhores. Iniciando a sexta, arrebentando. Bom dia, Energia. Bom dia, Silvio Ribeiro.
0: É, aqui é assim. Não tem pra ninguém, meu. Essa que é a verdade.
3: Bom dia, bom dia, bom dia, Silvio Ribeiro. Bom dia, Brasil. Hoje tudo favorável, céu azul, trânsito, tudo normal em São Paulo. Não mudou nada. Mas, escutando a Energia na Veia, tudo fica mais tranquilo e a gente não tá nem aí. Um abraço, Cleiton. Zona Sul, mas todo momento no centro da cidade. Vai, Brasil. Energia vai. Na Veia.
0: Vai, Cleiton.
4: Bom dia, Silvio Ribeiro. Olha só como que é a vida. Lá no nos meus 17, 18, 19 anos, eu ia pra balada, ouvindo Energia 97, e era essa playlist. Agora eu tô indo trabalhar e tá tocando Energia na Veia. É, mas a gente não saiu da Energia em todos esses anos. Um abraço a todos.
0: Isso é mais importante, você continuar pagando o carnê em dia e não sair da Energia. Ó, até rimou.
5: Bom dia, Silvio Ribeiro. Bom dia, galera que tá ouvindo Energia na Veia. Hoje não é um dia qualquer. Hoje é o último dia de aula. Último dia do semestre. Eu sou professor e eu tô muito feliz, porque agora eu vou entrar em férias. Uhul! Bora brincar, dançar e se divertir. Um beijo a todos da Fernanda Mulim, de Brasília.
0: Boa, Fernanda! Férias das professoras, ai meu Deus do céu, que delícia!
6: Bom dia, Silvio Ribeiro, aqui é a Regiane.
7: E a Mariana.
6: Olha, Silvio, estamos de férias e estamos sentindo sua falta, então resolvemos acordar cedinho pra te ouvir todos os dias. Manda um som legal pra gente curtir aí. Beijo, beijo, bom dia!
0: Obrigado, Regiane, obrigado. Mariana, né, o nome da filha dela, né? Cristiane e Mariana, obrigado mesmo. Andrew 60 na Energia, ó. You got it, you got it. A música é demais, né? Uma regravação dos anos 60. Anos 60, mano. Aí veio o Andrew 60, que regravava tudo dos anos 60, por isso ele chamava Andrew 60, né? Aí regravava tudo, ficava sensacional. 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Aumenta o volume aí.

0: Brasil!
1: Vai, véia, a resposta do enigma.
2: Muito bem! Resposta certa chegou rapidamente, muito rápido, mais rápido do que você pensava. Claro, jogou na seleção brasileira, era conhecido como Galinho de Quintino. Resposta certa, de dado, isso mesmo. Zico! Zico era a resposta certa, ó, vagabundo.
1: Boa, velhinha.
2: Quem acertou, acertou. Quem não acertou, se complicou toda. Assustou, né?
1: Tem hora que
2: diga acho... lá quem ganhou o presente aí.
1: Tem hora que a voz da senhora tá parecida com a do Xaropinho. É do Xaropinho. Me lembro, pô. Do Ratinho.

0: O xaropinho.
1: Ô, vagabundo!
0: Tô brincando. Tio
1: sem vergonha!
0: Tô brincando, velho.
1: Lazarento!
0: Tô brincando. Opa! Ô, vambora! 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Ai, ai, ai. Vambora, gente. Vambora. Ó, vou dar o meu pitaco aqui, hein? 2-0 Brasil, domingo. Na segunda-feira a gente se fala, pra ver se eu não acertei.
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0: Ok, ready? Go, go, go! Isso aí, não sai daí não. 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
12: Programa Move Brasil, que liberou um crédito para motoristas de aplicativo e taxistas, está sendo um sucesso. Estão cadastrados nele 11 montadoras e 42 modelos de carros com preço máximo de R$ 150 mil. Ele já tem mais de 600 mil inscritos e são R$ 30 bilhões repassados pelo Ministério da Fazenda ao BNDES. As concessionárias tiveram filas para compra, mas se notou um alto índice de inadimplência, com pessoas com restrições ao crédito. O potencial de venda é de 200 mil carros se todos tiverem o crédito aprovado. O programa favorece os veículos de entrada hatches, sedãs compactos e SUVs pequenos. Na cidade onde as rotas são mais longas, o flex e o híbrido são as melhores opções. O programa tende a acelerar a renovação de nossa frota. Se o motorista comprar um carro financiado de R$ 149 mil em 72 meses e 6 meses de carência, vai pagar uma prestação média de R$ 3.850 contra R$ 6.000 de locação. Me segue no Instagram, @claucarsul.
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0: Muito bem, senhoras e senhores. Muito bem, respeitável público. Estamos começando a edição deste pequeníssimo programa. Muito bom dia, meus amigos, bom dia.
1: Bom dia.
0: Vocês estão bem? Tudo bem, Zezito?
2: Eu tô indo, estou esperando o Cabo Verde cair. Cair não, atropelar.
0: Atropelar hoje, hoje eu faço esse jogo, hein? Argentina e Cabo Verde. Vozinha!
2: Argentina e Comando Vermelho.
0: Cabo Verde. Vozinha, vamos fechar esse gol aí.
1: E no inverno é o que eu mais gosto, Caldo Verde, né?
3: Caldo Verde, bom.
0: Cabo.
1: É o Cabo Verde. O Cabo Verde assusta.
0: Esperamos que o Cabo Verde...
2: É do ET.
1: É, exatamente.
0: Esperamos que o Cabo Verde dê...
1: Você já Cabo Verde?
0: Da Argentina.
2: Deu uma rabada na
0: gente. É mais difícil, viu, Zé?
1: É difícil. Vai que o vozinha hoje se consagra.
0: Nós temos essa esperança, né? Mas
1: não custa nada pensar.
0: Sonhar alto. Vai fazer o quê, né, Ranieri? O que você acha?
3: Acho que Cabo Verde não vai sucumbir diante da Argentina.
1: Gostei do sucumbir. Expressões.
3: Agora,
0: mas acho que sim.
1: Sucumbir.
3: Tem a Espanha. A Espanha tá bem, pô. Espanha, de repente, pode ser uma seleção aí que encara a Argentina, ou França, ou Espanha.
0: Não dá, só na final.
3: Só na final, exato. Então.
1: Mas o melhor
0: jogo... Mas se chegar na semifinal, vai ser Brasil. Eu já falei aqui. Vai dar Brasil e Argentina. Do outro lado vai ficar...
2: Bom dia.
0: França e Espanha. Se bem que eu gostaria que o Portugal chegasse, viu?
1: O melhor jogo da Copa até agora foi ontem. Portugal e Croácia.
0: Tem?
3: Portugal e Croácia.
1: Segundo tempo. Melhor jogo.
3: O que você achou do eletrocardiograma eliminando a Croácia da Copa?
1: Sensacional. Se tinha alguma coisa que podiam fazer... Sensacional. Eu tenho uns pitacos aí de futebol, mas eu não entendo nada. Eu sou só um palhaço.
4: Eu já vou chegar chegando também. Eu quero dar os parabéns pra essa equipe. Bom dia.
1: Bom dia.
4: Mas eu quero dar os parabéns pra toda a equipe do esporte, da energia.
1: Porque eu
4: estou acompanhando a cobertura de vocês. E eu que sou uma pessoa, leiga no esporte.
0: Meiga, você é meiga.
4: Eu tô amando.
2: É meiga, meigalinha.
4: Parabéns, Dodô. Parabéns, Ranieri. Parabéns a todos. Meu, demais.
0: Parabéns, palhaço.
3: Equipe Energia em Campo dando show, né?
4: Bom dia. Tá muito legal.
2: Você vai dar os parabéns
1: Energia
2: pra mim,
1: na Copa. Parabéns, Zé.
4: Parabéns pro Zé. Super legal.
0: Exato.
5: O Zé cortou o cabelo, meu.
1: Quem é essa turminha?
4: Fico mandando mensagem pro Sombra, porque eu aprendo umas coisas. Ao tempo que o Brasil fez o jogo lá, que é a última vez, não foi em 1966, sei lá.
5: Não sei o que você
1: tá. Tá aprendendo bem.
4: Ele pegou. Não, eu
1: falou
4: tô falando.
1: Falou com uma certeza.
4: Não, mas eu tô falando certinho. É que a minha mulher na menopausa
1: foi ali,
4: fica
1: não,
4: desse jeito.
1: Na Copa do.
4: Ele traz uns 66. Dados.
3: Sim, umas informações.
1: Bola redonda.
4: Eu adoro, porque aí depois eu vou na mesa do bar e eu esnobo como
1: duas
4: se fosse traves. Tudo meu.
1: Oh.
4: E é tudo da energia na Copa.
3: Humilha geral.
2: Adriana, eu vou falar uma coisa pra vocês. Pronto. Você tá muito meiga hoje. Meigalinha.
5: Ô Zé, onde você cortou o cabelo, meu?
2: No Pombos.
5: Tá lindo.
4: E ele usou o shampoo de laranja. Que ele está um bagaço.
5: Tá lindo.
4: Você nem ouviu o que eu falei?
2: Um bagaço.
4: Você usou o shampoo de laranja.
2: Ai,
4: meu, você não viu que tinha lá no meu carro um negócio que era pra trazer pro Zé?
5: O negócio da coisa? A gente pega lá depois.
4: Tá.
5: Mas ontem eu tava ouvindo também o jogo aqui pela Energia, o jogo de Portugal, mas eu ouvi só o segundo, eu peguei um intervalo, que eu tava ensaiando, e aí parece que o primeiro tempo foi muito ruim.
3: De qual jogo? Do
5: Portugal.
1: Não foi, não.
5: E
3: é que o segundo tempo, assim, o primeiro tempo foi mais de Portugal.
4: O Dodô não gosta da gente.
5: O De Paula falou, o jogo foi meio morto e tal,
3: vocês.
5: Não sei o que, papapá. Mas o segundo tempo foi...
2: O mar é morto, não é?
4: O mar é morto.
0: Maravilhoso.
5: Dodô, pra você, você viu o lance lá?
0: Qual é o lance?
5: Croácia e Portugal, final.
3: O eletrocardiograma.
0: Tá assistindo.
5: O que você acha? Foi o juiz errou, o VAR errou ou tá certo?
0: Tem várias coisas que aconteceram nesse jogo aí que eu vou dizer pra você, hein? Ele dá 10 minutos e o jogo foi até o gol que aconteceu, foi 12.
5: É.
0: Então, porque esse negócio dos caras marcar 10 e deixar seguir depois do tempo, Aí fica um negócio estranho. E não é o primeiro jogo que acontece isso. Não, acontece
5: outro do Brasil.
0: Bom, começa por aí. Já tava errado. Já tinha que ter terminado o jogo antes e Portugal ganhava. Aí é que tá, cara. Quem é que me diz que não resvalou na cabeça do cara ou que resvalou na cabeça
5: resvalou.
0: Do cara?
5: Mas resvalou.
0: O chifre. Eu achei que... Eu acho que deu uma leve resvalada na cabeça
5: resvalou,
0: do cara.
5: Resvalou.
0: Sabe o que o cara falou aqui? Eu vi uma... Eu tava vendo uma reportagem e falou assim, o cara fosse careca...
5: É verdade.
0: Né?
5: Porque pegou no cabelo. É. O cara é cabeludo.
0: Pegou no cabelo, tá impedido. Tá impedido. Acabou, qual reclamação que
1: não
0: tem aí?
1: Não teve reclamação nenhuma.
0: Não, eu peguei... Teve pra cacete. Olha aqui, palhaço. O pessoal aqui, ó, tô vendo aqui agora.
4: Ai, Jesus.
1: Reclamaram?
0: Reclamaram? Os caras. Aqui, ó. Reclamaram? Os caras tão puto da vida.
1: Ser. Mas quem? Os croatas.
0: Imprensa croata. Imprensa croata fala em roubo.
5: O Modric.
0: Ironiza o VAR. Que besteira. Se Matanovi fosse careca.
3: Tá aqui. Tá. Mas você quer saber, ô palhacinho e Dodô? Se o Brasil tivesse sido eliminado dessa forma.
5: Ah, ia estar todo mundo
3: morto. O Brasil ia estar lá já no
4: mas perfil da FIFA. Mas o que aconteceu, palhaço?
1: Se minha mãe fosse homem, era meu pai.
0: Mas teve um. Mas olha, eu vou falar uma coisa pra vocês.
5: Às vezes não, viu, palhaço?
0: Eu, eu vou falar, Ranieri, eu sei que vai ser um negócio... Olha, isso aqui vai dar um... Isso já dá pano pra manga pra gazeta, mas esse negócio da regra do impedimento, ele é muito cruel.
3: Sim.
0: O cara tá com... pedado do ombro na frente, um pedado da chuteira lá na frente.
3: O dedão, outro dia tinha uma besteira.
0: O cara não leva vantagem.
1: Eu não entendo nada de futebol, mas vou falar isso aí que eu vi ontem.
4: Então houve a energia, pra você entender.
1: O futebol chama o quê? Futebol. É. Pé. Bola então, por que o impedimento não é medido pelos pés e não pela projeção do corpo?
0: Então eu vou te falar.
1: Porque... Não, porque o atacante... Uma vez que o cara é atacante, ele vai estar sempre inclinado pra frente, porque ele tá querendo correr atrás da
0: bola.
1: E o defensor sempre vai estar parado.
0: Se pegar a parte que a bola pode bater do ombro, tá impedido.
1: Mas é no pé.
0: É onde a bola bate. Se o cara fizer um gol de peito, não vale. É de pé.
1: Não, mas é. No lançamento não tem
0: o cara fizer um gol de peito. Ah, não valeu, porque tem que ser com o pé, porque é futebol.
3: Eles consideram qualquer parte do corpo que o jogador pode marcar um gol.
0: Pode marcar que pode bater a bola.
1: Mas é ridículo porque o atacante está correndo. Não,
0: eu acho assim, o que é ridículo...
1: O defensor está sempre parado na marcação.
0: O que é ridículo...
1: E aí, lógico, a projeção do ombro tinha que ser pelo pé. Pé, o golaço do Cristiano Ronaldo.
0: Aliás, fez um belo gol mesmo.
3: Foi um golaço.
4: Olha, merecia, velho. Você tá querendo um lugar na energia na
1: Copa.
4: Não,
1: é só um comentário.
4: O pessoal do chat falou pra você mandar um beijo pra eles.
1: Ah, eu odeio o pessoal
4: do chat. Aí eu acabei de falar isso. Eu falei pra vocês, gente. Falei, eu vou pedir, olha o que ele vai fazer.
1: É chato, turminha.
0: Bom, enfim, né?
1: Ô, turminha.
0: Ah, eu acho que a regra... Eu já falei sobre isso, viu, René? Fui criticado pra cacete. Pra mim, ia ser legal pra cacete. E eu arrancava essa regra do impedimento. Não tem mais impedimento.
1: Ah, mas aí ia virar uma bagunça.
3: Vai virar alguém. Aí ia ficar banheira. Ia ficar sempre alguém na banheira ali.
0: Fica lá, o campo abre.
3: Abre o campo alto.
0: Os caras ficam lá atrás, os defensores.
1: Você vai ver o rola.
0: Marca os caras lá.
4: Opa!
1: É o rola.
0: Marca os caras. Marca os caras.
1: O rola já é banheira.
2: Quando vai ter?
4: Quando vai ter?
1: O rola. Na Noruega.
0: Não é rola, é Haaland.
1: Mas
0: Brasil é Haaland. Não vem com esse negócio aí.
1: Como pronuncia?
0: Eu
1: aprendi com o Ranieri. Agora como se pronuncia, Ranieri?
3: A pronúncia lá na Noruega é rola.
0: Roland.
5: Roland. Eu vi uma mulher falando, eu quero
0: Roland.
1: Ranieri sabe tudo de rola.
4: Meu amigo é norueguês, eu vou perguntar pra ele.
0: Roland.
3: Fala pra ele, Roland.
1: Ele fala o nome completo. Ele fala o nome dele,
0: Roland. Não, ele falou Roland. Né? Rola.
1: Se ele fala rola.
0: Que rola.
1: Quem é
0: rola.
1: Você pra falar
4: rola? Eu adoro Roland.
5: Roland. Eu quero ver o é Roland entrar.
4: É bom de qualquer jeito. Haaland, Roland. Quinta
1: domingo série. É melhor.
4: Tudo começou. É bom.
1: É, ele não é
3: domingo
1: bom.
3: Não é ele
1: bom.
3: É.
0: Então... Mas vamos aos destaques de hoje.
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0: Destaque chegando com o palhacinho e com o papagaio.
1: É condenado a pagar $13 milhões a empregada. Empregada, não sei.
0: Empregada, né? Vai.
1: É, atacada por dog em sua propriedade. Mestre inglês.
7: Levantamento revela quais as turnês que mais renderam dinheiro em 26 até agora. Lamentável.
1: Semana passada não teve desafio das piadas, mas hoje eu vou humilhar esses ouvintes trouxas.
7: E hoje também tem outros quadros espetaculares. A prova do manquinho e o quiz musical.
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0: E é evidente que temos, né, um assunto do dia, né, Ranieri?
3: Temos, Dodô. O Morde e assopra quer saber o que faz um show ser inesquecível. Você pode mandar qualquer coisa aqui pra você. Vai, faça com que o show seja inesquecível. Participe mandando sua mensagem de áudio para o WhatsApp do Morde, que é o 119-6650-7997. 119-6650-7997. E aí lá no youtube.com/energia97 tem a aba posts. E na aba posts tem a mesma pergunta, uma enquete.

0: No chão é delícia.
1: Ingresso barato, né?
2: Ingresso barato.
0: Você gostou, você gostou. Uhum.
2: Isso lembra muito o primeiro Rock in Rio.
1: Eu tava lá.
2: Que o Zé foi, você também, né?
3: E lembra também só aquele...
0: Só fazer assim no pé.
3: Não vou falar. Que lembra.
2: E a quarta alternativa, a energia da plateia. Porque às vezes a plateia tá meio morna e acaba acabando com, diminuindo
1: não, né?
2: A experiência.
1: Ou contrário, né? Pode estar todos os perrengues, mas a energia da galera tá lá em cima.
2: Então, nossa, desses difícil, quatro, né, elementos, pra vocês, assim, qual que é fundamental pra um show ser inesquecível? Porque às vezes o show não tem o melhor artista do mundo, mas tem algum outro elemento que torna o show inesquecível. Pra vocês, pra ser um show inesquecível, qual que é o elemento mais importante? O artista, o repertório, o local do show ou a energia da plateia?
3: Pra mim é o artista.
1: Pra mim é
3: energia. E eu gosto de... Eu gosto tanto do artista, que pra mim quanto menos firula no cenário, essas coisas, melhor.
2: Mas você não acha que às vezes tem um artista que ele tá de má vontade? Ele é um baita artista, mas ele tá numa baita má vontade e o show fica...
3: Aí põe blé. Tudo a perder.
0: Aí se mata, né?
2: É.
3: Mas por isso que eu gosto de artista que ama o ofício dele, sabe? Porque o artista que ama o ofício, viu, ele palhaço? Sempre tá... Ele eu sempre amo. Faz uma entrega boa. Sempre.
2: Sim, sim.
0: Ah, o sim. Elinho ama o ofício dele.
3: O Elinho é um bom exemplo.
4: Entrega disso. Bom.
3: O
4: entrega.
3: Elinho... O que é entrega.
4: É verdade. Entrega muito.
3: E não, o Elinho. E eu vou colocar aqui. Hoje eu tô muito puxa-saco,
2: entrega,
3: né,
2: todo
3: dos
2: o show.
3: Meus. Mas assim, quando obrigado. Você vê o Dodô, o sim. Silvio Ribeiro, o Johnny Drum. Drum.
4: Drum.
0: Drum.
4: Drum. Drum. Drum.
3: O Hélio
4: Drum.
3: Leite. Rola. Assim, eu tô falando porque é um negócio que marca. Sim. Eu, por exemplo, lá no navio, eu fui lá na discotecagem do Dodô. Lá na piscina, eu tenho a imagem na minha cabeça até hoje. Ele pegou, sacou o microfone, começou a cantar lá domingo no parque. É, igual, entendeu? Então, sim. Assim, eu tô usando de exemplo o Elinho lá também no navio.
2: Foi na... muito legal.
3: E olha só, o que me marca é mais o show que ele fez, o segundo, do que o primeiro. Então eu tenho muito na minha memória.
2: O segundo na parte interna ali, né?
3: É esse que eu tenho na memória.
1: A apresentação do Silvio Ribeiro foi incrível.
3: Então, o Silvio Ribeiro...
0: Foi, a banda do Aninho foi ovacionada, jogaram ovo pra caramba. Né?
3: Então, pra mim, o artista... Então, pra mim, é muito o artista.
2: O artista, né?
3: É, e o artista que ama o seu ofício.
4: Qual que é a pergunta?
2: É, a pergunta é, o que você faz gostou, um show, né, ser inesquecível? Artista, repertório, local do show, energia da plateia. E
3: fora
2: aí,
3: que sem o artista não tem show.
1: É. Verdade, eu acho que é
2: sem a plateia
1: a energia.
2: É. Eu acho até que já... tem, né, mas toca pra ninguém.
1: A energia, porque a energia, se você pensar bem, é 97. A melhor rádio que existe. Ah, não, não era isso que eu ia falar. É... A energia é o conjunto dessas desses três anteriores. Então, pra mim, o que complementa e é o que é mais importante, é a energia. Porque muitas vezes o artista é bom, o repertório é bom, o lugar é bom, o público tá animado, mas alguma coisa...
5: Mas também tem o negócio do público, se for desanimar também, é uma porcaria. Então,
1: mas é uma coisa aí misteriosa.
3: Derruba.
1: Ô, Dodô, mas pensa, você já... Você...
4: Vai consumindo o artista.
1: Você é um cara experiente.
5: O cara vai, parece que vai fazendo sugando. De tudo pra coisa andar. A coisa não anda por causa da plateia.
1: Não tem aquele dia que é tudo, até o público, você chega, o cara já chega, te cumprimenta, o cara, o público.
3: É o dia,
1: mas,
3: né?
1: Mas não aí vai. É. Mas não vai, não sei se é a lua, se é o cachorro.
5: Energias
1: louco.
5: Negativas.
3: É energia, não sei. O astral,
1: mesmo o público tá animado quando de repente começa a dar uma merda, começa a ficar um negócio meio morto.
5: Isso,
1: e não vai, e não vai. Por mais que você dá.
4: Ou foi o
5: tem, também tem. Tem
1: é por isso coisas, que eu acho que é energia. Eu acho que é o número 4. Agora, quem vai ganhar.
2: O que você preferiria? Um artista bom. Mas assim, que dá tudo ali no palco.
3: Semana que vem, você
1: prefere lá na rua Aurora,
2: dá tudo no palco. Ou você prefere um artista, tipo, extraordinário que faz assim só pra entregar o negócio? Um bom.
1: Não, não, um bom que dá tudo.
2: Que dá tudo.
5: Um bom que dá tudo?
1: É, um bom que dá tudo.
4: Vai, vamos mudar de assunto aí. Tá ficando perigoso.
3: Muito bem. Tá bom, né?
5: Tem prêmios, ô?
2: Temos, Dodô. Então, ó, aqueles recados básicos. 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Quatro pares de ingressos para o espetáculo
5: O pai!
2: Não. Para o espetáculo, os três. Não tá mais, o pai já saiu de cartaz.
3: Meu, eu ganho mó.

0: Não, jabá. Dá pra falar do pai, né?
1: Às vezes eu acho que eu tô num looping eterno.
2: Vocês assistiram essa pai. Peça?
3: Eu assisti.
1: É legal?
3: Pai?
2: Eu assisti da outra.
0: Eu não assisti.
2: Vez. Não?
0: Não, é bom?
2: É meio. É boa.
0: É boa.
2: É boa, mas é meio.
3: Ufa.
2: Deprê.
3: Meio deprê. Ah, tá, entendi. É pra depois refletir. Tá, mas hoje, na verdade, não é pro pai,
0: não
3: tá
0: é.
3: Bom? São 4 pares de ingressos para o espetáculo Os Três Porquinhos e o Lobo Mau.
2: Ai, que fofura!
3: Os Três Porquinhos e o Lobo Mau.
0: Eu já sei o fim.
3: Você sabe o fim?
2: Os Três Porquinhos? Dar spoiler.
3: Sem spoiler, por favor.
0: Eu contava sempre pra Vitória antes dela dormir.
3: É?
0: Os Três Porquinhos, ela
2: adorava. É mó legal, né?
0: Todo dia cantava a mesma história.
3: Ó, os espetáculos acontecem no feriado, tá bom? Dia 9 do 7, que vai ser semana que vem. Na quinta-feira, então quem quiser participar é muito simples, vai lá, youtube.com.br, aliás, o WhatsApp, né, que é o 11 966507997, nome completo, hashtag os três porquinhos, nome completo, hashtag os três porquinhos, automaticamente você estará concorrendo, repetindo, 4 pares de ingressos, os espetáculos acontecem no feriado, dia 9 de julho, uma quinta-feira, às 3 horas no Teatro Ruth Escobar, Dodô.
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3: Vem, enquete.
5: Show inesquecível é quando o cantor me chama pra subir no palco. Senão não tem show. Leandro de Cabo Frio. Palhacinho, seu trouxa.
6: Cabo Frio, hein?
1: Vai, eu trouxa. Pego aqui no
3: já
1: meu
3: que ele te chamou. Frio.
1: Ih, olá, meu. Nossa, deixou a bola pingando.
2: Pega no meu Cabo Frio.
3: Caramba.
1: Hoje,
0: hoje não é Cabo Frio, é Cabo Verde.
1: É, tudo bem.
0: Porra.
3: 10h21, hein?
1: Mas quem tem o Cabo Frio sou eu.
0: Oh,
3: isso. Cabinho geladinho.
1: Aliás, ele tá muito frio até. Mais do que deveria.
6: Aliás, ele tá morto, gelado.
1: Exatamente. Ai, com todos rocheados.
0: O Zé olhou com uma cara revoltada. É assim. Nossa,
2: Zé revolta.
0: Não sei você, mas eu e o Zé.
2: Nós estamos o Zé tá nessa. Bonitinho, né?
0: Bom, e aí?
1: Tem a ABX Saúde.
0: E aí?
2: Vai, a piada.
1: Presta atenção.
0: Piada.
2: Piada, não dá migué.
1: Não, perde não é piada. O... Eu tô chateado porque...
0: Chateado?
1: Meu, hoje... Três horas da manhã, aparece um vizinho tocando a campainha na porta da minha casa.
0: Ei, vizinho?
1: Tá. É. Por sorte, eu tava tocando bateria e não me incomodou.
2: Acabou?
1: Sexta-feira, música.
2: Marinho. Acabou?
0: Você não entendeu, né? Se fosse essa aí, no concurso.
3: Essa o quê?
0: Essa no concurso.
3: Não, ele vai contar a piada ainda, não vai?
0: Já foi.
1: Foi um caos.
3: Não, ele bateria, falou não.
1: Eu perdi.
3: Ele contou um caso.
2: Nossa,
3: a piada ainda não veio. Foi, que
2: má vontade.
0: E aí? Perdi, né?
3: Não, peraí. O Zé tá aqui, hein? Não, falando sério. Ele já contou a piada?
0: Já foi, já.
3: Ele contou um caso. Ele falou que ele tava na casa dele, 3 horas da manhã, tocou o...
0: telefone.
3: E ele tava tocando a bateria.
0: Ele não ouviu porque tava tocando a bateria. 3 da manhã.
3: E a piada?
0: 3 da manhã.
3: Essa é a piada?
1: E o cara que foi...
0: Opa, peraí. Eu sabia.
3: Olha lá que eu fiz, viu?
0: Cara?
1: O cara tinha um olho de vidro.
0: Tudo bem.
2: Olho de vidro.
0: E aí?
1: Aí, ele tinha mania.
0: Tinha mania de quê?
1: Tirar o olho de vidro e jogar pra cima assim, ó. Pá, pá,
0: que coisa chata isso.
1: É, era a distração dele.
2: Igual
1: ele ficava meio Ancelotti, só com um olho assim, ó. Outro olho, a sobrancelha levantada.
0: Sei.
1: E ficava, meu, jogando o olho de vidro pro alto. Que nisso, um dia, cara.
0: Que aconteceu?
1: Ele tava jogando o olho de vidro com a boca aberta.
0: Não.
1: O olho não. Caiu na boca.
0: Engoliu.
1: Dele.
0: Engoliu o olho dele?
1: Ele engoliu o olho.
0: O olho de vidro, claro.
1: Ele falou, caramba.
0: Tá, merda, ferrou.
1: Velho,
0: ferrou.
1: Agora.
0: Engoliu.
1: Situation, não é mesmo?
0: E aí?
1: Aí ele falou, meu, vou esperar, né?
0: Uhum.
1: A natureza reagir.
0: Certo.
1: Aí, meu, de repente ele começou a ter problema. Dor no estômago, dor no...
0: Ah, claro.
1: Prisão de olho, vidro, claro.
0: Porra.
1: Prisão de ventre. Ele falou, tem que ir no médico.
0: É.
1: Foi no médico.
0: E aí?
1: Chegou lá no médico, o médico falou, tira a roupa. Fica de decúbito central.
0: Putz.
2: Olha.
0: O quê?
1: Decúbito central.
0: É, vou procurar
1: é posição...
0: aqui no Google. West pra riba. E aí?
1: Aí ele lá de forever pra cima.
0: Com o rabicó lá pra cima.
1: O médico olhou e falou assim, olha, Eu já vi vários Tobas, mas esse é o primeiro que olha pra mim.
0: Essa é boa, hein? E aí, aí? Não, é aí.
1: E aí, aí? Eu sei, eu sei. Não sei porque eu lembrei dessa.
0: Né? Essa é melhor,
7: essa
0: né?
7: É boa, melhor.
0: Boa, gostou? Melhor.
7: Gostei.
0: Deixa eu ver mais uma da enquete, então, vai.
8: Pessoal do Amor, de Gilberto Gomes, estou aqui na sintonia. Tem uma quinta opção aí, no meu caso, a companhia. E aí eu não abro mão de estar com a minha esposa, beleza?
0: Eu abro mão. Viu? É isso.
2: É isso.
0: Muito bem, senhores. Vamos ao que importa, porque chegou um grande momento. Agora é a hora da prova do banquinho.
2: Olha lá pro Johnny.
0: Prova do banquinho.
2: Nessa hora
1: você
2: olha lá pro
1: Johnny. É a hora que eu me supero.
2: Vou acabar com ele.
0: Deixa eu ver aqui como é que temos aqui. Um, dois, três. Tivemos só três provas do banquinho até esse momento. Com. Olha, tudo empatado, hein? Empatado. Temos uma vitória, Dri Barros. Uma vitória, José Antônio Constantine. E André Ranieri. Ué. Elinho, palhaço, Bernardo, que quase nem participa, não tem nada, é zero. Rosca, como diz a Demig. Rosca! Rosca! Ó, rosca.
1: Tá empatado na parte de cima e na parte de baixo da tabela.
0: É, tá uma vitória só, né? Quem ganhar, vai, se aproxima. Vambora!
7: Devia fazer um campeonato igual o Campeonato Brasileiro, pontos corridos.
0: Mas não, é pontos corridos.
7: Sim, não, aí assim, não é vitória. Quem ganha... Quem ganha, ganha, sei lá, X pontos, aí o segundo lugar ganha menos pontos. Que é igual a Fórmula 1, entendeu?
6: Entendi. Tem um amigo meu que tem uma filha chamada Vitória.
7: Eu também.
0: Muito bem, vambora? Vamos. Vocês estão preparados?
7: Vambora.
0: Quer começar com quem? Alguém quer começar? Ou posso eu escolher?
7: Pode você.
0: Pode escolher.
6: Pode escolher.
0: Posso escolher?
2: Pode.
0: André Ranieri começa aqui no centro.
7: E aí vai pro Zé,
0: vem pra
7: isso.
0: Cá, vem pra cá.
7: Isso. Quer dizer, eu já perdi a primeira, porque
0: vem pra
7: chegar
0: cá.
7: Em mim.
0: Não, mas você não escolheu? Você quer, quer ser o primeiro?
2: Não. Muda esse mindset.
0: Ah, mas não é assim.
3: Não vale atrapalhar, hein, palhaço?
7: Não, já sai.
0: Palhaço atrapalha todo mundo, hein?
7: Já me livro desse.
0: Vamos lá. O que é que tem.
1: Olha a música!
0: Num parque de diversões.
7: Com a letra.
0: Visualizem um parque de diversões, hein? Atenção, Johnny, nervoso. Presta atenção, que esses caras são tudo bandido,
2: letra
0: hein?
2: M.
0: O que é que tem num parque de diversões com a letra? Letra.
1: O que tem num parque de diversões com a letra?
0: C. C.
7: Z.
0: C. C. C. C. C. Cebola, ah. Cebola.
1: C de casa.
0: Cebola. Ranieri.
3: Tem.
0: Tempo para André Ranieri.
3: Carrinho de bate-bate.
0: Zé.
3: Nem vem, palhaço.
6: Tem comida.
0: Comida. Como tem comida. Num parque de diversão tem que ter comida. E aí, Dri?
2: Carrossel.
0: Boa, palhaço.
1: Chapéu mexicano.
2: Olha.
0: Chapéu mexicano. Ah, pera lá. Pera lá. Aí eu salvo de volta, palhaço. Chapéu mexicano. Foi longe, hein? Ah, essa foi boa.
1: Chapéu mexicano.
0: É verdade.
1: Os caras voando. Elinho.
7: Tem caixa eletrônico.
1: Caixa eletrônico, não.
3: Não.
0: Um pouquinho.
3: Tem caixa eletrônico.
0: Tem caixa eletrônico. Tá com o celular? Tá com o celular?
1: Quem tá com o celular?
0: Põe o celular no celular. Põe pra lá. Celular.
1: Quem é o celular?
0: Vira o celular pra baixo. Isso. Vamos lá. Tempo pro Elinho.
7: Tem... Não é caixa eletrônico, não pode?
0: Tem caixa eletrônico?
7: Ciranda.
0: Ciranda.
7: É isso aí. Ó, o celular tá aqui, hein, ó.
0: Cadê o celular? Fica de olho aí, palhaço, me ajuda aí. Você me ajuda aí, palhaço. Isso é tudo bandido.
1: O Zé olhando pra pipoca.
0: É, Ranieri.
7: Ah, Ranieri, pensa na tua palavra e não fica metendo...
0: Tempo para o Ranieri.
7: Você se meter em mim,
3: você atrapalhar.
1: Não, lógico que não. Deixa comigo. Você viu o jogo da Croácia? Croácia, onde?
7: É Croácia, tem Croácia
1: no parque de diversões.
3: Tem circo. No parque de diversões tem
0: circo. Tem circo.
3: Tem circo.
0: Zé.
2: Ah, gente, vocês estão, sério.
1: Vocês estão de brincadeira.
3: Tem circo no parque de diversões.
0: Zé. Isso aqui é o Zé. É o Zé agora.
1: Tá virando um circo.
0: Ah, é o Zé. Vamos lá, Zé.
3: É trabalho.
1: Zé.
2: É trabalho.
6: Tem chá de lírio.
0: Tempo para o Zé.
1: Justo, chá de lírio.
2: Zé, que drogado.
1: Foi bem específico, eu acho.
6: Tem chapeleta.
0: Não. E aí, Zé citou? também, não sabe,
1: vamos Zé? Vamos cantar essa bela canção pro Zé. Vamos, vamos. Hoje eu tô empolgado, né? Ah.

0: Muito bem, que pena, que pena.
1: Agora me ajuda, hein, Zé.
0: Se o Zé saiu, quem é a próxima é a Adri. Adri começa. Adri começa, vamos lá. O que é que tem?
1: O que é que tem?
0: Eu quero ferramentas agora.
1: Ferramentas,
0: em geral. Ferramentas, visualizem ferramentas.
1: Ferramentas com a letra? Ferramentas.
0: Com a letra... P.
2: Parafuso.
0: Muito bem, parafuso.
3: Não, parafuso não é ferramenta.
0: Parafuso não é ferramenta. Não. Parafuso não. Parafuso não é. Parafuso não é.
2: Então é...
0: Parafuso não. Parafuso não é. Tempo, Padre!
1: Vamos ouvir essa bela canção?
2: Piririm, pororó.
1: Adri está sabendo tudo de Copa do Mundo. Adri, você que sabe tudo de Copa do Mundo, eu vou te dar uma dica. Copa do Mundo, tá no celular.
0: Olha lá.
1: Tá no celular.
0: Na primeira você vai dançar?
2: Tudo Copa do Mundo. Não, é... Peraí, palhaço.
1: Letra P.
2: É... Prensa.
0: Na hora não foi.
1: Prensa não.
0: Pegue o seu banquinho.
2: Mas
0: não dançou na primeira.
4: Essa era difícil mesmo.
0: Puxa vida, era difícil.
1: Parafusadeira.
0: Aí é uma ferramenta.
4: A única que eu tinha era pá. Porque é uma ferramenta.
3: É a única também.
2: Mas eu imaginei uma oficina.
0: A oficina. Mas aí já foi.
2: É.
0: Vamos lá, obrigado, dando sequência, Vitor. Agora é o palhaço que começa,
1: legal,
0: o palhaço começa.
1: Viu?
0: O que é, palhaço? Palhaço é lindo.
3: Tá todo mundo com o celular de novo. Vou lá, o celular.
0: Exatamente, olha só, presta atenção.
1: O Elinho tá roubando.
0: Só
3: o Elinho tá roubando, eu rei tudo.
1: O Ranieri.
0: Vocês três continuam e o único que não tem, o único que já tem vitória e pode deslanchar é o Ranieri.
1: Mas vai perder agora. Fica tranquilo.
0: Vamos lá. O que é que tem?
1: O que é que tem?
0: Isso é difícil, eu acho, hein?
1: Acho difícil. Dá pra mudar?
0: O que é o que tem nas redes sociais?
5: Intriga, intriga, inveja.
0: Calma. O que é que tem nas redes sociais com a letra L, palhaço. L. O que é que tem nas letras, na rede
5: mulher
0: social?
5: Mulher gostosa.
2: Mulher
0: muito gostosa. Muito bem, links.
3: Lambança.
0: Lambança?
2: Tem
0: algumas lambanças. Lambança. Na rede social pode ter. Ranieri.
1: Lambança. Tem na rede social com a letra L, Ranieri. É
4: quando você tá no celular, na rede social, a luz. Exato. Que é a luz que emana ali as redes sociais do celular.
0: Tem.
4: Luz.
0: Lógico. Não tem.
1: Não tem.
0: Luz não tem, três alternativas.
1: Lugares aceitou.
0: Palhaço.
1: Lives.
0: Caramba. Elinho.
3: Mas eu vou.
0: Tempo para o Elinho.
3: Legenda.
0: Legenda. Tem legenda.
5: Tem legenda.
0: André Ranieri. Legenda tem. É. L. Tempo para o André Ranieri.
1: Lá de novo. Meu Deus. Se você for ver, Ranieri, pensa no tempo de jogo. Hoje vai ser legal.
3: Hoje vai falar da Croácia.
1: O Marcelo Lima, velho. Vem com uma informação.
3: Ele tava ontem na transmissão. Oi,
1: tá com a informação exclusiva da seleção brasileira.
3: Você tá zoando.
1: Sério, sabe quem vai entrar no lugar daquele...
3: O Luiz.
1: O Patati, Patatá.
3: O Luiz Fernando.
1: Paquetinho.
0: O Dodô perguntou. Você não acertou. Caraca, você falou que ele ia sair e saiu mesmo?
1: Eu falei.
0: Caramba, velho.
2: Loguinho.
0: Chegamos à grande final com Palhacinho e Elinho. Os dois que ainda não ganharam.
3: Então. Eu vou dar a vitória pra você hoje.
0: Os dois que ainda não ganharam.
1: Eu vou dar pra você.
0: Os dois que não ganharam.
3: A vitória do palhaço hoje.
2: Para com essa.
0: Você tá com medo?
3: Vai. Eu tô entregando os pontos porque ele merece. Ele merece.
5: Ih, começou a.
4: Não, sem essa.
3: Ele é o favorito.
0: Você tem que ganhar.
3: Tenho.
0: Você tem a obrigação de ganhar.
3: Vou ganhar.
0: Vai ver por quê aqui. Tá aqui, ó. Instrumentos musicais.
1: Instrumentos musicais com a letra?
0: Com a letra.
1: Letra
5: B.
0: Ted Tatu. Ted Tatu. Palhaço, palhaço. Ted Tatu.
2: É. Nossa.
0: Tempo para o palhaço.
1: Trombone.
2: Nossa.
0: Muito bem, trombone. Elinho.
6: Tabla.
0: Quem?
4: Não, tabla. Guarda essa pro final.
0: Tabla. Tabla. Tabla. Tem tabla. Tabla.
6: Tem tabla.
0: Tempo pro palhaço.
1: Trompete.
0: É. Tempo, velhinho.
1: É isso aí.
6: Teclado.
1: Não, teclado não.
0: Teclado.
6: Teclado.
0: Teclado não tem.
6: Teclado.
0: Tem teclado, Claudio. Tem palhaço, palhaço.
6: Teclado não. Mas
0: tem. Tempo para o palhaço.
6: Tem.
0: Tripé?
1: Tripé instrumento musical.
0: Tripé é instrumento. Tripé é segurar o instrumento.
1: Não, não, não.
0: Tripé.
1: Timbal.
6: Timbal, timbal.
0: Caraca, olha o palhaço, hein?
2: É
0: timbal. Não é timbal? É timbal, não é timbal?
6: É timbale, é timbale.
0: É timbale. Mas ele falou outra coisa.
1: É que o meu sotaque é de Paris. É timbale.
2: É do Roland.
6: Sabe uma que é legal?
0: Então vai.
6: Que o cara já fez.
0: Ah, você tá me
6: fez xixi.
0: É, olha na
1: bola. Tempo pro Elinho!
0: Tumba!
1: Tumba!
0: Tumba na catumba! Ah!
1: Tumba na
0: catumba! Tem tumba, tem tumba.
1: Tem tumba, tem tumba.
0: Tempo pro palhaço!
1: Tumba! Pode ir que eu tenho outro! Pode ir que eu tenho outro! Pode ir que eu tenho outro!
4: Veio o protecionismo, gente! Pensa no Lodum, palhaço!
1: Puta pra
4: Lodum! Pensa no Lodum!
0: Você vai perder agora, palhaço!
1: O Dodô pergunta!
0: Tantan, tantan, tantan! Tem tantan, tem tantan! Tempo, coelhinho!
1: Vamos lá, tempo, coelhinho!
6: Teremim!
4: Ele tá inventando.
0: Tá inventando.
1: Tá inventando.
0: Teremim. Teremim. Não, segura aí, peraí.
6: Teremim.
0: O time tem Teremim. Tem Teremim. Tem Teremim.
1: Caramba.
0: Tambor.
1: Eu não sou ladrão.
0: Tambor. Já foi tambor? Não, não foi tambor. Tambor, tambor.
1: Tamborim.
0: Tem tamborim. Tempo pro palhaço.
1: Tamborinete.
0: Tamborinete? Não, tamborinete.
1: Tamborinete?
0: Não, tamborinete. Não pode ter tamborinete.
1: Tem, tem.
0: Tem,
4: lógico.
0: Tem, eu não tenho.
4: Eu já tive.
0: Tamborinete? Tem tamborinete.
6: Tamborinete.
0: Vamos lá, Elinho.
6: Então vamos lá. Na bateria tem tom-tom.
1: Não, já foi.
0: Tom, já tom, foi. Tom,
1: não, tum, não, tum, não.
6: Aquilo lá é tantã. É diferente.
0: Tantã
6: é diferente de tom-tom.
1: Não, não, não.
0: Tem ou não tem?
6: Tem tom-tom.
0: Tem, por aí na internet.
6: Tem, a produção diz que tem.
1: Na bateria tem.
0: Tempo pro palhaço.
1: Na bateria tem um tum-tic-tum.
0: Não, não, não. Agora sobra aí. É instrumento musical, vamos lá. Não, senhor, não, senhor, vamos lá. Vai.
1: Instrumento musical?
0: Um T.
1: Instrumento musical tem o...
4: Berimbau.
5: É. Tumba mole.
1: Flauta doce.
0: Não.
1: Tem o taxofone.
0: Não.
1: É...
0: O Dodô perguntou. Vitória do Elinho!
1: O Elinho fala umas coisas que não existem, né?
0: Como assim?
1: Não existe? 300
0: mas eu falei que ele ia ganhar essa porque era mais pra ele. É verdade.
1: Obrigado. Vai tomar banho.
0: Não, o Teremim tinha triângulo.
1: Triângulo. Agora você vai olhando no Google.
0: Não, Frank, que
1: faço essa triângulo. Vai tomar banho.
0: Vamos agora.
6: Nossa, eu tô nervoso.
2: Bola de bolinha. A gente vem aqui só pra ficar nervoso. E eu vou até aproveitar e mandar um beijo pra minha amiga Duda, que tá me ouvindo. Duda, um beijo, viu?
5: Beijo, Duda.
0: Muito bem,
1: beijo, Duda.
0: Poxa, para agora você ficou sem vitória. Todo mundo tem vitória, você não tem nenhuma.
1: Tô nem aí.
0: É, também não tá nem aí, né? Vamos agora ao quadro Apollo News, né?
6: Sem
0: quadro celular, maravilhoso, quadro que traz notícias, bastidores do mundo da música. É o Apollo News no ar agora.
6: Opa.
0: Já, calma. É porque não é assim.
6: Ah, não é.
0: Calma, eu vou colocar uma da enquete. Vou colocar uma enquete aqui. E aí dá tempo. Vamos lá, enquete.
7: Muito bom dia, galera do Morde a Sopa da Energia 97. Aqui quem vos fala é o Jefferson, polidor de automóveis de Ribeirão Pires. Na minha opinião, na minha humilde opinião, eu acho que é o que faz o show realmente acontecer mesmo assim, é a presença de palco. O Guns N' Roses, quando se apresentou em 91 no Rio de Janeiro, no segundo Rock in Rio, o Axl entregou tudo e mais um pouco. Então, pra mim, de verdade mesmo, acho que é a presença de palco. E o Axl Rose faz isso como ninguém. Valeu, galera. Tamo junto.
0: Muito bem. Agora sim. Vamos pro Apollo News no ar agora.
7: A parceria dos Rolling Stones com a FIFA pra Copa do Mundo. Com o lançamento de Foreign Tongues,
8: foram lançados 3 discos de vinil especiais para esse álbum em comemoração da Copa do Mundo, envolvendo músicas e remixes exclusivos, dependendo da versão do álbum que você conseguir. E cada uma dessas versões vem com capas diferentes que fazem homenagens diferentes. Eu acho que é uma maneira muito inteligente você usar o marketing da Copa do Mundo para divulgar sua música também. E a FIFA parece estar tentando entrar nesse mercado da música também, com o FIFA Sound, que é meio que as músicas que eles querem que você escute durante a Copa do Mundo. E o que vocês acham sobre tudo isso? Comenta aí que eu vou estar assistindo. Para você que não me conhece, eu sou a Apollo_Music5 e esse foi o Apollo News.
0: E aí?
9: Pô, legal, hein, isso aí, hein?
0: Bacana, né? Lançado, então,
9: o negócio do Rolling Stones. E até o lance do... Como é que chama aí a pausa para refrigeração? Aí,
4: é, o...
2: A hidratação.
9: A hidratação. Isso aí é legal porque também, pô, você vê a galera break. Cantando música,
2: toca tendo break. Toca Bon Jovi direto.
9: Tá vendo? Outras opções de divulgação de música.
2: Mas você sabe... Pode falar.
4: Não, o que, uma dúvida, né? Perguntar para você, Dri, e Elinho, Zé, Palhaço e Dodô. Se, por exemplo, o fã do... Foi o Rolling Stones que fez, né? A comemorativo. Se ele quer ter um álbum, sei lá, temático de Copa do Mundo. Essa é a minha dúvida. Se ele vai querer ter um álbum, sei lá, dos Stones, mas da Copa do Mundo. Puta, será que o fã, ele quer isso?
0: O cara que é muito fã.
2: A primeira vez que eles vieram pro Brasil, você lembra que saiu aquele...
9: Lembro, trabalhei naquela
2: turnê. Então, que saiu o carro... Um carro
9: é verdade.
2: Da Volkswagen,
9: é.
1: Do Stones. Sempre sai, né? Do Stones, da Copa.
2: Stones,
1: o Gol, era o Gol.
9: Pra vocês terem uma ideia, fã, um
1: amigo meu,
9: Ranieri,
2: era Gol.
9: Era um amigo Stones. Nosso aí, acho que o Zé até conhece ele, o Fábio. Fábio Faria? O Fábio...
1: Não fez,
9: Faria. Trabalha em... ele faria. Trabalha em rádio também, trabalhou em várias rádios aqui. Sim. O Fábio tem, por exemplo, Pink Floyd e Wish You Were Here, o álbum. Ele tem várias versões... que saiu na Bélgica, que saiu na Austrália, que o pacote especial. Do mesmo álbum, é o mesmo som. Ele tem vários.
4: Mas tem muita gente que
9: tem muita
4: que
9: é gente. Fã
4: desse
9: tem gente muito louco compra. Nesse mundo.
4: Porque tem colecionador, beleza. Colecionador ele vai querer.
9: Não, ele não é colecionador.
4: Não, é louco mesmo. Mas a tem os colecionadores e os grandes fãs, né? Que fazem.
2: A galera que é fã compra sim.
9: E vai atrás, eu acho legal.
2: É uma baita ideia. Porque também é uma edição limitada.
9: É, e única,
2: então,
9: né?
2: Então aí isso atrai mais ainda os compradores,
9: verdade,
2: né?
9: Verdade.
4: Muito bem. Vocês viram essas músicas da Copa? Eu achei super legal a ideia. Depois que saiu o Gol, cada seleção escolheu 2 músicas. Vocês viram isso?
9: Ah, não.
2: Ai, que legal.
4: Então, a gente tava até discutindo outro dia. Você lembra, Dodô? Tô tentando achar aqui a lista. Então, basicamente é assim. Quando uma seleção faz gol... Logo na sequência, vocês podem perceber que vai começar a tocar uma música aleatória.
1: A da Inglaterra do é o Brasil Underwall.
4: Qualquer. O Underwall do Brasil é uma...
1: é um pagode, né, velho?
4: É uma música feita só pra isso.
9: Só pra saber.
4: A seleção
9: é aquela que a Globo colocou lá, não?
4: Quem fez? Quer ver? Eu vou pegar aqui. É aquela do...
9: Por que não colocar uma música bem conhecida, né? Vai pôr uma música nova?
1: Inglaterra,
9: os caras cantando o Underwall. É um hino,
1: Bonito pô. Pra caramba.
4: Wonderwall é legal.
9: Bayern de Munique é o Seven Nation Army, né?
4: É, o Seven Nation Army.
9: Eu já fui.
4: No Bayern de Munique, é verdade.
9: Eu assisti em Munique,
1: Bayern. Mas nós estamos falando da Copa.
4: É, sim. Tudo
0: bem. Olha, eu preciso fazer um break pro rádio agora.
9: Tá bom.
0: É rapidinho esse break.
2: Tá gelado aqui.
0: Break pro rádio e a gente vai continuar com o papo lá no YouTube. Tá bom? Continuamos com o papo lá no YouTube e a gente volta em instantes aqui pela... Rádio Energia 97. É rápido. Peraí, segura. Muito bem. Já estamos agora no YouTube. Antes da gente partir pro quadro Desafio das Piadas, tem 2 ouvintes que mandaram aqui mensagem. Um é da enquete. E o outro, meu Deus, o outro vai dar confusão. Vai dar confusão. Primeiro vamos devagarzinho. Vamos ver a enquete.
10: Bom dia, pessoal da bancada. Bom dia a todo mundo. Roberto Pimenta, de São Bernardo. Um espetáculo para se tornar inesquecível. É o palhacinho melhor do mundo nas piadas, dando um baile nesses telespectadores chatos. E para ficar nota 1000, melhor ainda, é o palhacinho ainda tirando a roupa. É show, hein? Já pensou? Nota 1000, hein?
4: Nossa, como assim?
9: Não entendi.
1: Emocionado ele.
9: Como assim? O Roberto Pimenta, ele veio pardeu o negócio.
1: Cedo na sua casa.
0: Olha, eu não sei, mas chegou aqui, tá? Chegou aqui agora, acabaram de mandar pra mim, disse que tem aí uma denúncia.
2: Opa! Eita.
0: Denúncia na prova do banquinho.
1: Agora eu quero ver.
0: Quero ver o que aconteceu. Você falou, palhaço? É? É? Vamos ver o que, que aconteceu. Vamos se ver. Vamos ver. O ouvinte mandou denúncia e VAR na prova do banquinho.
11: Ô, pessoal, tem que ter um VAR aí dessa prova do banquinho, na vitória do Elinho. Linho, você sabe que eu sou teu fã, hein, cara, mas dessa vez aí eu vou dizer. A pergunta era, instrumento com a letra T, não o que tem no instrumento com a letra T. O tom-tom da bateria é algo que tem na bateria, mas o instrumento é bateria, é com B, não com T, né? Palhacinho, ó, tamo junto, hein, cara. Pausa, camarada.
4: Ai, que dá. Talvez
1: é o melhor ouvinte, essa prova. É o melhor ouvinte que eu já vi na minha vida.
0: Ué.
1: Então eu acho que pode ser
0: um instrumento.
1: A vitória? Porque
0: ele dá pra calma, tocar, vamos lá. Direito de resposta. Direito de resposta é Linho. Era direito de resposta da Linho.
9: Adriana, fala aí.
2: Não, eu perguntei se dá pra tocar só o tom-tom.
9: Dá.
2: Então é um instrumento.
9: Então chupa, mundo. Então,
2: aí, peraí. Ó, olha aí.
1: Ai, tom-tom.
0: O que é isso aqui, ó, Johnny? Esse é o tom-tom?
2: É.
5: Tudo. Ficou tonto na bateria.
1: Ai, Johnny, você também vem com cada historinha, velho. O Johnny quer inventar agora o negócio.
0: Tá tonto, ele tem que pôr tom-tom.
1: Tonto é. Tonto é o Elinho.
0: Não. Então, pera lá, hein. Pera, vamos ver se esse.
1: Bateria,
0: se... Vamos ver, calma. Calma.
1: Dá pra tom-tom. Tocar. Escreve tonto no baixo.
0: Espera lá. Os tom-toms ou timbalões são tambores de alturas definidas que
1: timbalões,
0: compõem o kit de bateria, é, geralmente balada, posicionados timbalada. Acima do bumbo.
1: Timbalada.
0: Então o Elinho tem razão.
1: Não, mas eu já tinha
0: falado
4: Não, não, mas é, uma parte ali, ó, da bateria, não é?
9: É uma parte da bateria, assim como a caixa.
0: Mas se é uma parte da bateria...
4: O pedal é um instrumento musical?
9: Não, pedal não, mas o bumbo é.
0: Não o pedal não, mas o bumbo que tá batendo é.
1: E agora o Johnny não tá mais aceitando.
2: Você toca sozinho isso também.
1: Ah, o Johnny não aceitou mais agora. Então
0: coloca, você falou tom-tom, né?
2: Então é só tom-tom.
0: Coloca lá, por favor, Johnny. E pergunte para a IA. Tom-tom é um instrumento?
9: Nunca teve isso nesse programa.
0: Vamos ver.
9: Agora começa a polêmica.
0: É, mas a polêmica foi levantada.
9: Honestamente.
1: Coloca o tom-tom do baixo.
2: É o que a gente tem.
1: O tom-tom do baixo é o
0: isso.
4: Apareceu ali, ó.
1: Não. Tontão do baixo.
0: Não. Tontom. Tontom. Então, se o Elinho falou que é, você quer discutir? Não ganhou nada, calma. Tontom é um instrumento? Tontom é um tipo de tambor cilíndrico.
2: Sim.
0: E faz parte de uma bateria acústica ou eletrônica.
1: É a bateria.
0: Se faz parte, é ou não é?
1: A bateria não
0: é. É ou não é?
2: Claro.
0: Eu acho que é.
2: É um instrumento.
0: Como não é?
4: Vamos colocar empate, então. Empate. Vai, para não ter
0: briga. Não, sem empate. Não. Empate na vitória.
2: Johnny Drum.
1: Eu acho que
0: empate. Ah, classificado como um instrumento de percussão. Tá aqui.
9: Vamos pegar no mato.
0: Não, claro que é. Claro que é.
1: Quando eu falei triângulo,
0: não é? Lógico que é. Opa, aí, rapaz. Pera.
9: E agora tem desafio.
4: Tem mais denúncias,
9: é isso?
0: Peraí, chegou mais outra denúncia.
2: Ai, meu Deus.
9: Vamos cagar no mato esses ouvintes com essas denúncias.
2: Ô, gente, vocês estão contentes.
0: Tá chegando o que eu posso fazer.
1: Deixa
0: chegou denúncia. Gente. Chegou denúncia. Mas a primeira denúncia, descartada. Descartada. Descartada. Não, descartada.
9: Os ouvintes
0: não tem, tá lá, dando... colocamos lá. É um instrumento, falou que é?
9: Ué,
0: você quer saber mais que a IA? Agora, você. Que é um... Não. E você que é uma deficiência artificial, você não é uma inteligência. Vá, catar coquinho. Vamos voltar pro rádio.
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0: Muito bem, estamos de volta. Tá bom, estamos de volta aqui
9: melhor.
0: No rádio. E tem uma confusão aqui, né? Dois ouvintes mandando aqui.
1: Gente, vamos deixar isso pra lá.
0: Vamos, só mais um. A outra denúncia do ouvinte, deixa eu ver se tem razão ou não. Outra denúncia, vamos ver.
13: Denúncia. Prova do banquinho teve uma fraude. Seguinte, o Elinho mandou aí um tumba no instrumento musical e não existe.
0: Tumba é tuba. Tuba.
1: Não, você falou tumba.
0: Calma, deixa ele ouvir. Falou tumba.
13: Tuba.
1: É, ele tumba. Falou, o Elinho falou tumba.
13: Palhacinho foi prejudicado. Falou tumba.
1: Agora volta o áudio.
13: Beijo ele falou pra vocês. Tumba. Borba na tumba. Área sempre.
1: Tumba, ele falou tumba. Volta o áudio e
2: gente,
1: mostra.
2: Acontece.
9: Mas isso aí, o programa não, acontece, agora não. Vai ser o
2: VAR. A significado.
0: Tumba existe.
1: O imbecil, tumba é uma coisa. Tumba é outra totalmente. Tumba é um sarcófago.
2: É porque você fica falando a piada então do pega. Tumba.
1: O Elinho falou tumba.
3: Então pega o dele lá que ele falou, que era o sotaque dele também.
1: Põe M aí,
3: pega aí.
1: Escreve Tumba.
3: Pega
1: Tumba.
3: O teu que você falou. Ah, é o meu sotaque, que você também falou uma besteira.
0: Deixa eu falar uma coisa. Deixa eu falar uma coisa pra vocês, com toda a honestidade do mundo.
2: Quem falou Timbal?
0: Deixa eu falar. Deixa eu falar uma coisa pra vocês. Timbal
3: não existe também.
0: Diante de todos, eu não posso ser um cara que faço coisas erradas aqui nessa. Não posso, certo? Eu sou um cara que tem que manter
3: a ordem
0: do programa. Portanto, depois de todas essas coisas, duas denúncias, tal, não sei o quê, eu digo que a vitória continua pro Elinho. Muito bem, dando sequência no programa. Vamos agora ao quadro Desafio das Piadas!
3: Desafio das Piadas!
1: Digo mais, estava torcendo pro Elinho até agora no quadro.
4: Você torceu agora pra Elinho contra você, né?
1: Pra ele ganhar, pra ele tá certo.
4: Tomara que... Aliás, você vai comprar uma Tumba depois de você sair daqui, né?
0: E o Timbal também. Temos até agora 14 desafios, tá bom? 14. Caramba, 7 vitórias. 7 vitórias do palhaço. Metade dos desafios, o palhaço venceu. Mas tem 3 empates. 3 empates, mas...
3: Timbal.
0: 4 derrotas. 4 derrotas. Vamos lá, então. A mais um desafio do Pará. Deixa eu ver quem que vai contar a piada aqui, Alô? Alô?
14: Opa, bom dia, Dudu.
0: Bom dia, quem fala?
1: Tumba e
14: Timão. É o Vanderlei.
0: Vanderlei. Vanderlei do quê?
14: É o Vanderlei Balduino. Já participei uma vez aí e ganhei, hein?
0: É mesmo? Você ganhou do palhaço?
14: Ganhei, opa.
0: O quê? Então vamos lá, vai ganhar de novo, Vanderlei?
14: Tá prepotente. Demorou, já ganhei.
0: Nossa.
14: Já ganhei.
0: Falta humildade. Então vamos lá. Valendo, vai lá, Vanderlei.
14: Vamos lá. Vai. Na época de Copa do Mundo, né? O pessoal reunido no bar lá, assistindo o jogo. Acabou o primeiro tempo, o Gaguinho. Esse neném, não tá com nada. Aí os caras... Ô, Gaguinho, faz o seguinte, ó. Deixa de conversa fiada aí. Vai lá no Zé lá e pede uma cerveja gelada pra nós. Faz o seguinte. Vai lá, pede uma cerveja gelada... Se você não gaguejar, eu te dou R$100. É mesmo? É, vai lá. Chego lá, ô Zé, me dá uma cerveja gelada. Aí o Zé, que marca ele? Fodeu.
0: É boa. É boa demais. Olha, eu acho que o Vanderlei veio pra ganhar mesmo, hein?
14: Foi com duas.
0: Boa, Vanderlei, se você ganhar, ganha presente da rádio, tá bom? É só aguardar depois. Falou. Aí. Valeu,
14: abraço. Valeu,
1: um abraço aí. Já tinha contado essa piada.
0: Muito bem, vamos à prova. Não lembro. Nessa, você lembra, Ranieri, dessa aí? Que você que é um cara que lembra.
4: Cara, essa piada é inédita. Acho que nunca foi contada em nenhuma língua. Assim,
0: nunca lembro, eu não lembro dessa aí.
1: Você já foi mais
0: parceiro, hein? Não lembro.
1: Nós dois.
0: Não lembro. Não lembro também, não. Alô.
1: Me deu
0: tom. Eu preciso fazer.
14: Fala, Domênico, bom dia.
0: Bom dia, quem fala?
14: Domênico. É o Márcio Evangelista.
0: Evangelista de novo. Tudo bem, Márcio?
14: Tudo bem.
0: Vamos lá? Você vai ganhar. Você já participou várias vezes. Quantas vitórias e quantas derrotas?
14: Eu já tive 2 vitórias e 3 derrotas.
0: Tentar empatar esse troço, né? Vamos lá, então?
14: Tentar ganhar hoje do palhaço.
0: Bora! Né? Valendo.
14: Vamos lá. Ó, tinha um japonês. O japonês, ele começou a vender frutas, ele vendia assim na rua, aleatório ali, né?
0: Certo.
14: Como ele não tinha carro, ele pagava. Dá pra você ir lá buscar fruta no Ceasa? Aí os caras iam buscar pra ele, ele pagava os caras, ele montava barraquinha e vendia as frutas ali, né? Aí isso aí ficou um bom tempo. Aí o japonês foi, juntou dinheiro, que eles são inteligentes pra caramba, né? E comprou uma Kombi, uma perua.
0: Certo.
14: Aí ele mesmo ia lá e buscava a fruta dele no Ceasa. Aí ele fez isso aí 1 ou 2 vezes. Aí um dia ele vinha vindo com a Kombi dele... Quando ele viu um comando.
0: Certo, um comando, cara, comando, né?
14: Mandou ele parar. Aí, quando os caras foram se aproximando, o japonês desceu, abriu a porta da Kombi e já falou, japonês tem fruta para a polícia levar para a família e distribuiu um monte de fruta para o polícia.
0: Olha!
14: Aí foi e falou, legal, cara, valeu, vai com Deus, japonês. O japonês foi, do outro dia, lá vem o japonês de novo com a Kombi.
0: Certo.
14: Aí... Outro comando. Aí, a hora que foi parar a Kombi, os polícias chegaram lá, japonês. Ô, mais fruta, só que vem mais polícia, né?
0: Mais
14: fruta pra todo mundo levar pra família. Aí o japonês falou, mano, tô ferrado. Aí o japonês ficou uns 15 dias sem aparecer, né? Os caras ficaram preocupados.
0: Certo.
14: Aí, na outra semana, Lá vem o japonês com a Kombi.
0: E aí?
14: Mas só que o japonês passou, velho, numa velocidade. Foi embora. Os policiais falaram, oxe, o que aconteceu com o japonês? O japonês não parou. Será que ficou com raiva da gente e tal, né? Aí eu falei, não, mas nós vamos montar um comando agora, vamos fechar a rua, o japonês não vai passar.
0: Certo.
14: Daqui a pouco, na outra semana, lá vem o japonês.
0: Certo.
14: Aí o japonês, os caras pararam, depois eles pararam ele. Aí o japonês, o que aconteceu? Não parou lá, não tem mais fruta pra nós. Já falou, japonês tirou habilitação. Japonês agora é habilitado.
0: Boa piada, hein? Boa piada, hein?
3: Realista, hein?
0: Piada do cotidiano real.
4: É isso aí. Pessoas se identificam nesse momento.
0: Com certeza. Bom, evangelista. Hoje nível alto, né? Nível alto.
4: Empatia.
0: Vamos lá. Obrigado, Evangelho.
1: Evangelho não, evangelista.
0: Evangelho.
3: É, lá,
0: o jogador do Palmeiras é evangelista, eu chamo ele de Evangelho.
3: É, amigo.
0: Oh, palhaço, agora é com você.
4: Tá difícil de ir pro palhaço.
0: Agora é com você. Tá difícil, hein?
3: Mas bota tumba. Nossa,
0: eu vou falar pra você.
1: O cara foi no barbeiro.
3: Bota tumba aí na piada. Tumba,
1: o cara foi no barbeiro.
0: Barbeiro.
1: Barbeiro.
2: Barbeiro.
3: Barbeiro.
1: Aí barbosa. Chegou no barbeiro, né? Ele tava cortando o cabelo, o barbeiro. E aí, pô, quanto tempo, barbosa, né, meu? Ele falou, pô, cara, vim cortar o cabelo porque eu vou viajar. Ele falou, pô, vai viajar? Pra onde você vai? Ele falou, vou pra Roma. Ele falou, fiii! Ah! Puta, Roma é ruim.
0: Mandou assim?
1: Mandou essa, velho. Ei, a cidade lá lotada de mafiosos. Ah! E, pô, você vai de que avião? Ele falou, vou dar Itália. Ele falou, puta, a companhia é ruim.
0: Nossa. Ah! Puta, essa ora, mano, é uma também é porcaria.
1: O avião, puta, tudo apertado. Um avião antigo.
0: Certo.
1: Ele falou... ele falou, ah, caramba, mano. Ele falou, você vai ficar hospedado aonde? Ele falou, ah, no Intercontinental, lá no centro de Roma. Puta, que moquivo!
0: Tudo é ruim.
1: Os quartos é tudo pequeno, as camas ruins, é um pulgueiro.
3: Cheio de barato.
0: Pulgueiro.
1: Cheio de barato.
0: Ih, rapaz.
1: Aí ele falou, boa, meu. Mas o que você vai fazer em Roma? Ele falou, vou ver o Papa. Puta viagem, velho. Você vai fazer uma viagem dessa pra fazer assim... Meu,
3: não vai ver.
1: É horrível. Chega lá um milhão de gente.
3: É, tudo... o Papa pequenininho.
1: Papa nem te vê, você vira uma formiguinha lá no meio. Puta, dando passeio ruim. Passeio ruim. Aí passou o tempo, o cara voltou um mês e meio depois. Chegou no barbeiro, o cara falou: oh, e aí? Como é que foi aquela viagenzinha de Roma? Aí o cara falou: ah, pô, cara. Como é que foi? Ah, conta aí. E aí, como é que foi o avião? Ele falou, pô, avião, cara, tava tranquilo, recebi um upgrade, fui pra primeira classe. Meu, vinho, massa, daqui lá, muito legal. E o hotel, Ele falou, pô, hotel, cara, fizeram uma reforma. Meu, tudo primeira classe, suítes incríveis, tá, não sei o que. Ah, tá bom. E no Vaticano lá, hã? Ai, conseguiu ver o Papa? Ele falou, pô, eu tava lá, de repente veio um cara lá do lado e falou assim, por favor, o Papa quer falar com você.
2: Olha.
1: Ele falou, comigo? Ele falou, com tanta gente aqui? Ele falou, por favor, você pode subir lá no altar? Ele falou, pode. Aí eu cheguei lá, o Papa fez uma pergunta pra mim que eu fiquei assustado. Aí o barbeiro, o que que ele perguntou? Ele falou, que porra de cabelinho feio, hein?
0: Deu troco. É boa assim. Olha, o nível alto, hein? Nível alto. Hoje tá difícil. E como o nível tá alto, eu não sei o que vai acontecer, honestamente.
2: Nossa,
0: não sei o que pode acontecer. Por isso que eu pergunto
2: hoje
0: primeiro tá pra você, difícil. Dri Barros.
2: Ai,
0: o Vanderlei Balbuíno mandou do Gaguinho, que é
2: eu
0: boa, hein?
2: Adorei.
0: Muito boa do Gaguinho, hein?
2: Eu e aí? Vou dar nota 10 pro 10, Gaguinho.
0: 10 pro Gaguinho. Márcio Evangelista do Japonês das Frutas.
2: Muito boa também. Vou dar nota 9.
0: 9, também é boa nota. Palhaço do Barbeiro.
2: Nota 10.
0: 10. Vamos ver agora o ouvinte no telefone. Deixa eu ver quem tá aqui. Alô? Não tem aqui, mas aqui vai
1: assim
0: ter.
1: Sou eu.
0: Alô?
1: Eu
0: nota 10. Alô?
15: Alô, bom dia.
0: Bom dia. Quem é?
15: Bom dia, Dodô. É o Jair.
0: Ô, Jair, você ouviu as piadas?
15: Ouvi as 3.
0: Jair, quanto que você daria pro Vanderlei que contou do Gaguinho?
15: Eu daria nota 7. O Palhaço já contou essa piada aí, Jair.
0: Mas peraí.
1: Deixa, Jair.
0: Era pouquinho só. Jair.
1: Respeita o...
0: Não, mas não é porque um contou que a nota pode ser baixa.
1: Democracia. Não. Né? É respeitar o voto.
15: Porque 7. É repetida, né? Então 7, isso.
0: Repetida. Porque é repetida. Tá bom. 7. Evangelista do japonês com as frutas.
15: Nota 9.
0: 9. Gostou mais dessa.
1: Ela tem critério.
0: Palhaço do barbeiro.
15: Super. Nota 10.
0: 10.
16: É isso aí, Jair.
0: Muito bem. Valeu, Jair.
17: Um abraço. Esses ouvintes que vocês querem colocar no julgamento do VAR, né?
0: José Antônio Constantino.
16: Eu mesmo.
0: Vanderlei Balbuino mandou no Gaguinho.
16: Babuino vai levar 10.
0: Márcio, evangelista do japonês com as frutas.
16: 9.
0: 9. Palhaço do barbeiro.
1: 10. Eita! Esse Zé, ele tem critério.
0: É isso aí. Vamos ver o ouvinte se também tem critério no telefone. É o último ouvinte agora dar notas, alô.
18: Bom dia!
0: Stanit! Recebe uma salva de palmas da plateia.
1: Bem-vinda!
0: Salva de palmas.
17: Stanit! Tá puxando o saco, Stanit.
0: Pode, não pode puxar saco, não pode puxar saco.
1: Adri.
0: Oi, Stanit.
18: Tô neutra, tô neutra. Vamos lá.
0: O primeiro foi o Vanderlei Balbuino, né? Ele contou do Gaguinho. O que você achou?
16: Balbuino.
18: Não, o Vanderlei Cardoso foi bom.
0: Vanderlei Cardoso. 10. Márcio, evangelista do japonês, das frutas.
18: O evangelho eu dou 9.
0: 9. E o palhaço do barbeiro?
18: O palhaço, ele começou uma piada meio que, poxa, eu sou neta de italiano, né? Parte de pais e mãe.
0: Certo.
18: Eu comecei a ficar meio encrencada, falei, onde vai chegar essa piada do palhaço?
0: Meio chateada, né?
18: Não, é porque a gente acabou de fazer as pazes.
0: Certo.
18: Aí ele me vem com uma piada da Itália.
0: Certo.
18: Mas,
0: nós porém...
18: fizemos as pazes.
0: Certo.
18: E o final da piada... Foi
0: 10.
1: Ela é tão linda.
0: Muito bem.
18: Beijo pra todos.
0: Eu obrigado.
1: Beijo.
0: Valeu. Não sabemos o que vai acontecer, porque sempre a última nota é descartada, né?
1: É.
0: Elinho, você que é o cara, o jurado técnico da coisa toda. Que é isso aí? Que é isso? Tô entendendo.
17: Tuba. Elinho, é o solo da tuba.
1: É. Tuba. Tá bom.
0: Tuba
2: o... Não, o Elinho já ficou no passado.
0: Tumba.
2: Supera.
0: Mas vambora.
2: É o quadro.
0: Elinho, vambora. Elinho, eu quero saber notas.
1: E eu
0: notas.
1: Torci pro senhor na prova do banquinho.
16: O senhor é bom, hein?
0: Eu quero vamos saber, dar. Elinho, a nota de Vanderlei Balbuino,
1: Balbuino
0: do Gaguinho. Gaguinho.
17: Nota 10. Muito boa a piada, muito 10, bem colocada. 10.
0: Ele fez bem o Gaguinho, né?
17: Fez bem tudo.
0: É. Rápido, perfeito.
17: Tava calmo.
2: Ele interpretou.
17: Tava
2: muito
17: calmo,
2: bem.
17: Entrou com
0: isso. Isso é importante.
17: Foi, né? O show, o artista, o repertório, a energia.
0: Certo.
17: Né? Tudo.
0: O evangelista veio com o japonês das frutas.
17: Também foi bem. Também foi. Eu repetiria a nota do Zé também, nota 9 pra ele.
0: 9? Oh. Por que não 10?
17: Ah, porque 10
0: faltou
17: não,
0: alguma
17: né?
0: coisinha,
17: faltou é? Ali, né?
0: É, o quê?
17: Um pouco longa a piada, né?
1: Longa.
0: É? E do palhaço não foi longa?
17: Foi longa.
16: Longa, Donga Silva.
17: Por isso que não dá pra dar nota máxima pra ele.
0: Ah, é?
17: Foi longa, é?
1: E olha que eu gosto de tocar tumba, hein?
17: Gosto.
1: Então vamos me especializar em tumba.
0: Tá, mas a piada do palhaço.
17: A boca lá na embocadura.
0: A piada é boa, boca, boa.
17: A piada é boa.
1: Teve alguém que agachou aqui pra dar risada.
17: A maneira de contar.
0: Ah, tem a interpretação. E aí?
17: Mas eu daria nota 10, vou dar nota 10.
0: 10. Eu acho que, olha...
4: Temos o resultado.
0: Vambora.
4: Na terceira colocação ficou o Márcio Evangelista, que foi muito bem, né? 5 noves aqui.
17: Olha, 5 noves.
4: A piada do japonês, né, que tirou a habilitação, 36 pontos de um total de 40. E na primeira colocação, eliminando as notas mais baixas, tá? Então são 5 notas, a gente elimina a mais baixa. Na primeira colocação... Vanderlei Balbuino e palhaço. Tivemos um empate.
0: Empate, palhaço.
1: Mas se não tirar as notas baixas.
0: Mas aí é que tá. Mas não tá escrito no. Mas não tem isso. Você quer mudar
1: o. Vem o regulamento. Critério de desempate.
0: Não tem desempate.
1: Tem critério de desempate.
17: É o VAR aqui, agora vai mudar a regra.
0: Não tem. Giro! giro de notícias. 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
1: Esse giro é uma porcaria também.
4: Chris Brown deverá pagar $13 milhões em indenização à empregada doméstica que foi atacada por um enorme cão de segurança em sua propriedade. O episódio aconteceu em dezembro de 2020. Um júri da Califórnia decidiu que houve negligência e por isso determinou o valor a ser pago a Maria Ávila. O artista também terá que pagar $885 mil à irmã de Maria, Patrícia Ávila, que também estava trabalhando quando o ataque aconteceu.
16: Ah, peraí, quanto foi a...
17: 13 conto.
4: 13 milhões de dólares. 13 milhões de dólares.
16: Ela vale 13 milhões
17: de dólares? Ô Zé, eu tô com um problema desse em casa, meu, também. O Walter Júnior mordeu a Laurinete lá.
0: Vai ter que pagar essa
16: grana. A Laurinete?
17: O Walter Júnior deu. Ele avançou assim. Agora tem um processo de R$13, eu vou ter que pagar.
4: Só terminando aqui, ó. Maria deu um depoimento emocionante, chorando no banco de testemunhas.
16: Também ganhando 13 milhões de dólares.
1: Tem o choro, chorando.
4: E descreveu o ataque que ele causou ferimentos graves no braço e no rosto.
16: Nossa, 13 milhões de dólares.
1: Chorou muito.
4: Um levantamento da empresa de pesquisa britânica Polestar revelou as turnês que renderam mais dinheiro em 2026 até agora. Em primeiro lugar está Bad Bunny. O cantor porto-riquenho arrecadou $225 milhões em 27 shows de Debe Tirar Más Fuetos World Tour. Em segundo lugar ficou Lady Gaga. As 41 datas da turnê da Lady Gaga, ocorridas entre novembro de 2025 e maio de 2026, tiveram renda de $209 milhões. O pódio foi completado pelo BTS, que fez apenas 13 shows na turnê do álbum atual, mas arrecadou $139 milhões. O Capital Inicial anunciou o cancelamento de toda a turnê que faria nos Estados Unidos por problema de visto na equipe. Em comunicado, a banda afirmou que o problema não envolveu os músicos principais, o Dinho Ouro Preto, Felemos, Flávio Lemos e também Ives Passarel. Todos têm vistos regulares para entrar no país. O problema atingiu, na verdade, outros integrantes essenciais da equipe técnica e músicos de apoio, que não conseguiram a liberação. As quatro apresentações faziam parte da turnê Música Urbana e estavam programadas entre os dias 24 e 28 de junho em Boston, Nova York, Miami e Orlando.
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16: Milhões de dólares. E mais 850 para irmão não encher o saco.
17: É, vai, Maria, 850 mil.
1: Mas esse negócio de empregado é complicado. Teve uma vez uma empregada que chegou pro patrão e falou assim: eu quero ir embora. Ele falou: por quê? Ele falou: porque você não confia em mim. Ele falou: como assim eu não confio em você? Eu deixo até a chave do cofre aqui em cima do meu escritório. Ela falou: mas eu já tentei todas e não abre o cofre.
0: Essa é boa, hein? Essa é boa, hein? Muito bem. Ô Elinho, eu quero saber o seguinte da agenda da Fader. Aliás, não só eu, né? Muitos ouvintes querem saber, que acompanham a Fader.
17: Fader Music. A Fader Music vai tocar amanhã em Santos, no Rusbé. Ó, já chamei o Quintino.
0: Não, o Michael.
17: Já chamei o Pedrinho, chamei pra amanhã. A gente vai tocar no Rusbel, a volta da Fader. Primeira vez que a gente toca como Fader Music. Certo. A última vez que a gente tocou lá era ainda Fader Milk. Rusbel amanhã em Santos, tá todo mundo convidado, pessoal da Baixada de São Paulo que quiser, com a abertura da banda Rangers, a primeira banda, e depois a gente entra pra complementar essa noite incrível. E Dodô, quero dar mais um recadinho, porque hoje está nas plataformas digitais a música nova da Legião das Pequenas Vítimas, a música chamada Entre Vírgulas, cantada pela Indira. Eu toco baixo, o Guilherme, nosso baterista lá da Fader.
16: Indira Gandhi?
17: A Indira Castilho. E está nas plataformas digitais. Quem puder, siga lá. Legião das Pequenas Vítimas, a música nova é Entre Vírgulas, incrível. Composição do Antônio Giurni.
0: Morte e a sobra. 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
1: Vamos ver ouvintes aqui no WhatsApp.
19: Bom dia, bancada. Boa sexta-feira a todos. Nas redes sociais com a letra L. Ranieri do céu, você pede isso todo dia pra nós, ouvintes. É. Likes. Dê like,
4: é verdade.
19: Você não acertou isso, Aniel. Não é possível. Abraço a todos.
0: Mas aí, pensando é uma coisa aqui.
4: Meu, aqui
0: um monte de falando, gritando.
4: O palhacinho atrapalha, não deixa pensar.
2: Likes, login,
4: mais uma. Falou login, verdade.
0: Também. Mais uma.
19: Fala, galera. Eugênio Zamper, tudo bem? Eu queria contestar o último ouvinte aí, que ele falou sobre o Axl Rose. Ele não viu o show da Father Music Reunion, um tal de Hélio Cosmo. Isso que é presença de palco. Isso que faz as pessoas tornarem aquele show não inesquecível.
0: Olha,
19: presença de palco. Um abraço.
2: Muito bom.
0: Dudu, salva obrigado. De palmas aí por aqui, hein?
4: Muito obrigado.
0: Sensacional.
1: No Chassato e Formiga, tem que em isso, todo lugar.
4: Fala. Essa notinha do Capital Inicial, do lance pois do visto dos Estados Unidos, lembra que a gente tava conversando ontem sobre o visto, que eu falei que tô tirando o meu e só tinha a vaga pra... Agora, meu, coincidentemente, no dia que eu fiz, que eu me inscrevi, paguei a taxa do visto e só tinha pra fevereiro, primeiro de fevereiro, saiu um esquema agora que você pode pagar $750 pra antecipar. R$4.000
0: Cara, dinheiro.
2: Nossa, pra antecipar?
4: Pra antecipar.
16: Sai em 6 dias.
4: Você paga R$4.000
16: Não sai o visto, você consegue a
4: entrevista. A entrevista. A entrevista.
0: Eu acho um absurdo isso, sabia? O negócio de visto, viu?
1: Ah, eu acho justo. Esse
0: negócio de visto. Eu acho honestamente. Acho um absurdo esse negócio de visto.
1: Não, para.
0: Acho um absurdo, Zé Visto.
16: Eu também acho.
0: Você tem que ir entrar num país e tem que pedir visto. Olha, é brincadeira.
1: Também, os caras estão querendo invadir os Estados Unidos.
0: Muito bem, mas depois disto posto é a grande hora do quiz musical do Morde.
4: Quiz
0: musical do Morde.
2: Olha,
0: quiz musical do Morde.
2: Olha,
1: meu Deus.
0: O que foi, gente? Vocês sofrem por antecipação.
2: Posso pedir pra todo mundo seguir meu canal lá no YouTube?
0: Por favor.
2: Eu voltei a fazer o Mistura de maneira independente, então tem algumas entrevistas lá já. E aí eu queria convidar todos pra ir lá, se inscrever.
16: Qual que é?
2: É programa Mistura, no YouTube.
0: Mistura.
4: Como que tá busca? Bom? Como que busca? Só colocar na busca ali,
2: Mistura.
1: Escreve Mistura.
2: Não, é porque eu transformei o meu canal do programa, entendeu? Pra não criar um novo, porque...
4: Vou tentar aqui, ó, Mistura Dri Barros, vamos ver se aparece. Porque às vezes Mistura vai aparecer bastante coisa.
2: Mistura cultural, aparece mistura cultural. De comida. Não, é Mistura só.
4: É só Mistura. Mistura.
2: Mistura porque Dri o Mistura Barros. Cultural, a marca é da TV.
0: Muito bem.
4: Ó, coloquei, aparece a Dri aqui cozinhando. Ensinando como fazer mistura. Não, mentira. Aparece aqui, ó.
0: Olha lá, Mistura. Então, tá lá. Tá na tela.
2: Olha lá. Então, já tem lá, ó. O Giovanni Cidreira, que fez o Tiny Desk. O Bruno Del Rey, que é um cantor. Ele é um sergipano radicado em São Paulo. É o Ronaldinho Gaúcho, é o Giovanni Cidreira, um cantor e compositor baiano. E semana que vem tem a Ellen Oléria, que eu entrevistei.
0: Boa.
2: Tá bom?
0: Parabéns, Dri.
2: Olha lá, o Johnny já se inscreveu. Valeu, Johnny. Obrigado,
0: gente. Agora é o seguinte, placas espalhadas aí na mesa.
1: Pra quê?
0: Deixa eu dizer pra vocês o seguinte, deixa eu ver como é que tá esse retrospecto da coisa aqui. Olha, tá bem acirrada, hein? Mas por enquanto, em último lugar, o palhacinho com 3 vitórias.
1: Porra!
0: 3 vitórias.
1: Eu ganhei a última.
0: Então, mas tá em último. Aí vem, em terceiro lugar, empatados, Elinho e Dri Barros, 4 vitórias. Mas 4 vitórias. André Ranieri vem com 5 vitórias. 5 vitórias em segundo lugar.
4: Mas ele não participa todos.
0: 6, 7, 5. Em primeiríssimo lugar, Zé Antônio com 6. 6 vitórias do Zé, 6.
1: É isso aí.
0: Mas você pode participar, viu, Ranieri?
4: Quem? Tem aí as... Não, eu tem, vou, né? Fazer, vou fazer não, a contagem vai. Aqui. Vou
1: não
4: fazer.
1: Vem puxar o saco do
4: fazer
1: cara.
4: A contagem,
1: deixa o cara lá.
0: Ele quer equilibrar o jogo. O
1: Domênico quer puxar o um saco, velho.
0: Só levantar os dedinhos. Dedinhos,
1: equilibra aqui, verdade.
0: Dedinhos. Vamos lá. Cuidado que eu te tiro um ponto, hein, ô trouxa.
4: Eu achava legal.
0: Eu sou árbitro. Você não pode falar assim com o árbitro.
1: Não tá falando com você, irmão.
0: Mas perdeu essa impressão.
2: Que maldade. Vamos lá.
0: Primeira pergunta. Vamos lá, então. Qual dessas cantoras fez a personagem Cristal em uma novela da Globo?
2: Eu já sei.
4: Eu não sei.
0: Vamos lá. Alternativa 1 diz que foi a Vanessa Camargo. Alternativa 2, Marjorie Estiano.
4: Que ano?
0: Este ano, não foi o ano passado.
1: Novela nova, então.
0: Alternativa 3, Sandy. Alternativa 4, Mariana Rios. Chorou. Então vamos lá, repetindo. Qual fez a personagem Cristal na novela da Globo? Vanessa Camargo, Marjorie Estiano, Sandy ou Mariana Rios? Puta que bosta, não sei nem. Atenção, placas na mão, levantando em 1, 2, 3, levantando. Deixa eu ver. Só o Elinho foi na Mariana Rios, o resto foi na Sandy. Resposta certa, Sandy!
1: Eu não vou aguentar! Meu Deus! Eu não vou conseguir jogar mais!

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1: Obrigada, boa. Viu? Obrigada.
2: Próxima pergunta. Qual dessa... Essa é fácil, hein? Isso aqui é só pensar um pouquinho que dá pra saber. Qual dessas cantoras possuía uma extensão vocal classificada como soprano lírico?
3: Ah, nem sei o que é soprano. Nem
2: como eu. É que é? Qual dessas cantoras possuía soprano, uma extensão vocal classificada como soprano lírico? A alternativa 1, Whitney Houston. Alternativa 2, Tina Turner. Alternativa 3, Aretha Franklin. Ou alternativa 4, Celine Dion. Vamos lá, repetindo. Whitney Houston, 1. Tina Turner, 2. 3, Aretha Franklin. Ou 4, Celine Dion. Atenção, placas na mão levantando em 1, 2, 3, levantando. Deixa eu ver aqui. Olha, o Zé e a Adri foram em Aretha Franklin. Palhaço e Elinho em Celine Dion. Resposta certa. Whitney Houston! Ninguém todo ganhou. Mundo errou. Ninguém ganhou ponto.
3: Mas a Whitney...
2: Porra, Whitney Houston, gente.
3: Mas a Whitney Houston semitonava nas notas...
4: Quando ela tava soprando.
3: É, quando ela tava soprando.
2: Whitney Houston possuía uma extensão vocal impressionante, frequentemente classificada como soprano lírico.
3: Ah, ai, meu Deus.
4: Soprano lírico.
2: Ah, não, por enquanto, ainda
4: vela,
2: na frente,
4: só pra vela.
2: Zé, Dri e Palhaço. Qual desses aqui?
4: Por enquanto.
2: Qual desses agora que eu vou falar é um grupo de pagode?
4: Ninguém sabe.
2: Qual desses?
4: É fácil. Tem obrigação de saber.
3: A Dri também.
2: Alternativa 1, grupo mais ou menos.
4: Mais ou menos.
2: 2, grupo menos é mais. 3, grupo menos ou mais. Grupo 4 é grupo 3 dividido por 1.
5: Que bosta, hein?
2: 1, grupo mais ou menos. 2, grupo menos é mais. 3, grupo menos ou mais. Ou 4, grupo 3 dividido por 1. Respostas levantando as placas em 1, 2, 3, levantando! O Zé foi no grupo mais ou menos e o resto aqui foi no grupo menos é mais. Resposta certa? É. Grupo menos é mais!
3: Mais aí, Guilherme!
2: Ponto do Elinho, ponto do Palhaço, ponto da Dri. O Zé não levou ponto agora.
0: Nossa, a resposta ponto. Dri, foi mais ou Dri menos. Dri e Palhaço disputando a ponta.
2: Palma a palma, hein? Palma a palma.
3: Nós ultimamente nós estamos...
1: Foda.
2: Qual destas bandas,
3: qual dessas bandas?
2: Tem um álbum.
4: Álbum dela.
2: De estreia.
4: De estreia.
2: E foi, ficou entre os mais vendidos na história dos Estados Unidos. Qual é? Qual foi essa banda? Álbum de estreia. Álbum de estreia, tá?
3: É o de estreia.
2: Guns N' Roses. 2, Bon Jovi. 3, Nirvana. 4, Led Zeppelin. Repetindo, qual é o álbum de estreia mais vendido na história dos Estados Unidos? Guns N' Roses. Bon Jovi, Nirvana é 3, 4 Led Zeppelin. Placas na mão, levantando em 1, 2, 3, levantando. O Zé e o Palhaço foram em Nirvana. Dri e Elinho em Guns N' Roses. Resposta certa, Guns N' Roses. Ponto do Elinho, ponto da Dri.
3: Ponto de quem? De quem?
2: Ponto do Elinho, ponto da Dri. Tá estranho o negócio aí.
3: Mas calma, não acabou.
5: Eu tô tomando
2: aí. Esse álbum de estreia, viu, Elinho?
3: Foi
2: o Appetite for Destruction.
4: O Nirvana no começo foi ele.
0: Foi.
4: Não rolou nada.
0: Aliás, o Nirvana foi tão sinistro no começo que eles lançaram simultaneamente dois álbuns diferentes, que é o Use Your Illusion 1 e 2, e os dois venderam pra caramba.
4: E o Led Zeppelin vendeu bem o 2. O 2 saiu estourando.
0: É.
4: Rasgando. Viu, trouxa?
2: Acabou. Tem mais uma, tem mais duas ainda. Vamos lá, rapidinho.
3: Aquela hora
2: quantos integrantes?
4: Quantos?
2: Vocês vão contar, né?
4: Não.
2: Quantos integrantes tinha na primeira formação a banda Titãs?
1: Ah, eu ia saber que era o
2: Titãs. A banda Titãs, quantos integrantes tinha na formação inicial? 1, 8, 2, 9, 3, 7, 4. Era uma dupla sertaneja. Alternativa 1 é 8. Alternativa 2, 9. Alternativa 3, 7. ou 4 era uma dupla sertaneja. Placa

0: da mão levantando em 1.
1: Vai.
0: 8 é 1. 2 é 9, 3 é 7. E 4 é... Vamos lá, levantou?
2: Ih, acho que eu errei.
0: Meu Deus, deixa eu ver como é que tá aqui. Zé e Dri foram em 7. O Elinho foi em 8. O Palhaço foi em 9. Resposta certa... 9! Ponto do Palhaço!
3: Sozinho.
0: Olha só. Era Arnaldo Antunes, Branco Melo, Ciro Pessoa, Marcelo Fromer, Nando Reis, Paulo Micros, Sérgio Brito, Tony Belotto e André Ian.
4: É isso aí.
0: Última pergunta.
3: Empatado Dri e Palhaço. 3 pontos pra cada.
0: E o Elinho?
3: O Elinho
0: tá com dois. E o Zé?
2: Eu quero ganhar logo.
0: O Zé não tem mais chance.
4: O Elinho é mais
0: Mas o Elinho, se vocês errarem, o Elinho pode empatar.
5: É, bro, agora eu não vou acertar porque a música lá...
0: Como assim a música lá?
5: Ah, vai falar da
0: letra quem é o trecho desta música.
5: Música.
0: De quem é o trecho desta música?
2: Aí o Bernardo pega umas músicas do capeta.
5: É isso, é.
4: Calma, gente.
0: Abre aspas.
4: Temos que manter uma cara.
0: Somente um bilhetinho.
5: Olha lá.
0: Na estrada eu encontrei, quando acabei de ler, emocionado eu fiquei. Puxa.
5: Essa menor
0: Essa música ideia. É de quem, hein? Caraca, Rick Renner. 2, Gian e Giovanni. 3, Leandro e Leonardo. Ou 4, João Paulo e Daniel.
5: Nossa, mãe.
4: Repete.
0: 1, Rick Renner. 2, Gian e Giovanni. 3, Leandro e Leonardo. 4, João Paulo e Daniel. Atenção, que eu
5: Vai
0: vou pedir agora
5: fora, não,
0: para placas na mão, hein? Vou pedir placas na mão. Em 1, 2, 3. Calma. Placas na mão, levantando em 1, 2, 3, levantando.
5: Pensei que o Zé ia tirar pra fora, meu.
0: Olha, a Dri com o Palhaço foram em João Paulo e Daniel. O Elinho foi no Leandro e Leonardo. E o Zé foi no Gian e Giovanni. Resposta certa é... 4, João Paulo e Daniel! Temos um empate, é isso?
3: Temos um empate. Com 4 pontos, Palhacinho e Dri, Dudu.
0: Palhacinho e Dri empataram, hein?
4: Marca mais um ponto para
0: mais um pontinho pro Palhaço.
5: Não ganhou.
0: Como é que é? Não ganhou?
5: O Elinho perdeu.
0: Ele não ganhou.
5: Empatou.
0: Muito bem. Isto posto, acabou o programa. Acabou o programa. Mas é claro que precisamos antes aqui, né?
6: Não tem pastel hoje.
0: É hoje. Hoje tá feia a coisa, hein, Zazito?
4: É a tumba.
0: Hoje não tá fácil a coisa. Muito bem. Vocês querem deixar recado? Eu vou deixar vocês falarem.
4: Olha, eu queria mandar um recado pra minha... o açougueiro lá. Pra ele baixar a picanha que eu preciso fazer um churrasco.
2: Você vai ter churrasco na sua casa pra ver o jogo?
4: Vai.
2: Convida a gente.
4: Não.
0: Faz tempo que eu não faço isso, então vou fazer porque eu tenho esse pequeno tempo.
4: Churrasco?
0: Qual a sua rede social, meu caro Elinho?
5: Opa, Hélio Leite Cosmo. Hélio Leite Cosmo nas redes. E Father Music Reunion também. Sigam lá.
0: Você, André Ranieri?
3: Quem quiser me seguir é só ir no meu Instagram. Ranieri_André, Dudu.
0: Zé.
6: O meu é Zé, arromba o Zé97FM. Eu vou falar uma coisa, cada dia que passa eu perco mais
0: não seguidor.
6: Juro por Deus.
0: Não é como possível? Assim?
6: Mas perdi acho que 200.
2: É porque você tem que postar.
3: Não, mas teve um dia, Zé, que o Instagram tirou um montão de seguidor de todo mundo.
0: Por que tirou?
3: Eles não, limpam, é porque são contas inativas, de tempos em tempos eles vão lá, pegam essas contas inativas e tira de todo mundo. Tem, por exemplo, quando você pega pessoa que tem 18 milhões... Perdeu 600 mil seguidores num dia. É.
0: Caraca.
5: É porque tem conta que deixou de existir. O cara não fez mais.
6: Tem gente que morre.
5: Fizeram uma limpeza. Tem os que morrem.
6: Tem gente que nunca tinha morrido e agora tá morrendo.
5: Você viu, menino?
2: Pois é.
4: Igual o gerente lá do banco. Eu fui lá e falei, nossa, quanto dinheiro? Ele falou, não é da sua conta.
0: É boa essa, hein?
2: Ai, meu Deus.
0: Você, Dri, com a rede social, Dri?
2: O meu é Dri Barros Real no Instagram.
0: E o programa lá é arroba?
2: É Programa arroba Mistura.
3: Mistura. Mistura. Programa Mistura. Arroba no Programa
2: YouTube,
3: Mistura.
2: No YouTube.
0: Como é que não? Pera. Ficou obscuro.
3: Arroba Programa Mistura. Você coloca lá na busca do YouTube e já vai direto pro canal da Dri.
2: É isso aí, gente.
0: Palhaço, qual que é o teu, Palhaço?
4: É bem difícil. Palhacinho 97.
0: Você tá postando coisa lá. O Johnny que tá, né?
5: Não, é o Palhaço.
2: E tem o do Johnny Drum.
0: Johnny Drum oficial. Super segue produtor. O Johnny Drum oficial.
3: E o seu, Dudu?
0: Domênico Gato oficial. Gato com dois T's, por favor.
2: Muito tá? bem. Gato com dois T's. E vai Brasil, Dodô?
0: Vai Brasil. Vai ser difícil, viu?
2: É?
0: Ah, eu
2: é
0: um acho que vai ser bem... De... Vai ser difícil. Vai ser difícil. Né? Mas vamos ganhar.
2: Vamos
0: eu ganhar. Eu falei, vai dar Brasil e Argentina na semifinal. E do outro lado, vai dar Espanha e França.
4: Bolão rápido. Quanto vai ser o jogo?
2: Olha lá, velha, que bolão bonitinha rápido. Que ela tá de Brasil. Vai.
0: Brasil 2-1.
4: Você, Brasil?
2: 2-1 também.
4: Zé, quanto vai ser o jogo do Brasil?
2: Eu acertei 3 no
4: a
2: 1. Último.
4: 3-1.
3: Rani. Vou de 3-1 também.
5: Eu vou de 2-1 também.
4: Eu vou de 2-0.
2: Ó.
4: Pro Brasil, logo. Semana
0: que vem a gente você vai torcer no Brasil?
4: Segunda,
0: e as tintas pretas.
4: Tô segurando.
2: Tá bom. O Rola não vai entrar, então.
0: É. Não, ele vai fazer um. Vai fazer o Brasil um? Vai fazer dois.
4: Rola vai sair.
0: Mas é quem ganhou os pares de ingressos pro espetáculo Os Três Porquinhos e o Lobo Mau.
3: Vamos lá, Dodô. O primeiro par de ingressos foi para Maria de Fátima Pereira, final 16-23. O segundo par de ingressos, Everton Trindade Ribeiro, final 4607. O terceiro par de ingressos foi para Érica Porcina de Oliveira Espínola, final 4285. E o quarto par de ingressos, Caio Alves Cardoso, final 5256. Vocês vão diretamente, tá nome na lista. Então, no dia 9 de julho, que é uma quinta-feira, feriado, o espetáculo, na verdade, é às 4 da tarde. Né? A gente falou às 3 mais cedo, mas é às 4 da tarde. Você chega com antecedência, justamente para não dar nenhum problema. Teatro Ruth Escobar, Rua dos Ingleses, 2029. Repetindo, é às 3 da tarde? Então tava certo, ó. O espetáculo é às 3 da tarde, tá bom? Então chegue com antecedência. Lá pras 2 horas, já chegue lá pra você trocar, né, os ingressos, nome na lista, pra você e pro seu acompanhante, Dudu.
0: A velhinha. Coloca a velhinha.
2: Muito bonitinho. Deixa
0: eu perguntar pra velha quanto que vai ser o jogo do Brasil.
2: Tá, eu adorei.
0: Quanto será que vai ser, hein, velhinha?
1: É muito bem, vagabundos. É, veja só, vai ser 2-0. Gol do Pelé e do Garrincha.
4: Ai, meu Deus.
0: Mas não é possível, que Pelé e Garrincha.
4: Não sabe de nada.
0: Pelé e Garrincha não tá mais.
2: Ah, eu adoro a véia. Puta, ela é bonitinha.
0: Grande velha. Muito bem. Como é que ficou a enquete de hoje, Ranieri?
3: O Morde é só pra quem saber o que faz um show ser inesquecível. Na quarta colocação, local do show, 2%. A terceira colocação, a energia da plateia, 17%. Segunda colocação, o repertório também com 17%. E na primeira colocação, disparado, o artista, 64%. Dudu?
0: Muito bem. Bom dia, Marcelo Lima.
7: Bom dia, Dudu. Tudo bem?
0: Tudo bom, Marcelo?
7: Beleza.
0: Vai chegando perto do jogo, vai dando aquela angústia, né, Marcelo?
7: Rapaz. É melhor desencanar, né, Domênico? Daí se perde também, você já queria nem saber, né?
0: Também tem isso, né?
7: Mas é mentira, né? Mas tudo bem.
0: Não, mas vamos ganhar, Marcelo. Você vai ver. Quanto vai ser o jogo, Marcelo?
7: 2-1.
0: Boa, tá com a gente. E quais são os destaques aí, Marcelo?
7: Vamos falar dos jogos de hoje, né? Já estamos aí no final da fase de 16avos. A Austrália joga com o Egito, né? A Argentina tá larga no cruzamento. A Argentina vai jogar com o Cabo Verde.
0: Puxa vida.
7: E aí se passar, que vai passar, vai pegar quem? O vencedor de Austrália e Egito.
0: Caraca, mas não é possível.
7: Eles estão largo, bicho. Fora que o grupo deles na fase de grupos era fraquinho. Então, conclusão, eles vão chegar até as quartas de final sem pegar ninguém. É isso,
0: resumindo. Olha que facilidade, hein, Marcelo?
7: É isso.
0: Enquanto isso, o Brasil pega a Noruega, que não é fácil. Não depois é. Pode pegar uma Inglaterra. É. Depois a Argentina e depois, de repente, uma França, é isso?
7: É isso.
0: Pelo
7: é
0: amor
7: isso.
0: de Deus,
7: hein? Eles são largos, né? Faz parte. E tem Colômbia e Gana, né? Hoje, para encerrar o 16avos, a Colômbia é favorita contra a Gana, tá com uma seleção redondinha também. E ela pode ser a única a tentar parar a Argentina antes da semifinal. Também, eles podem se cruzar nas quartas de final, Dodô.
0: Pode ser. Tá certo.
7: É isso.
0: Então tá bom, vem aí o tempo de jogo, a gente fica por aqui. O Morde e Assopra volta na segunda às 10 da manhã. Valeu, gente, um abraço, tchau!
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7: Ah, muito bom dia! Está começando mais uma edição do Tempo de Jogo, sextou! Hoje é dia 3 de julho de 2026. Estamos chegando ao final da fase de 16avos na Copa do Mundo. Neste final de semana já vamos àquela fase tradicional que tínhamos, né? Até a última Copa, né? Acabava a fase de grupos e é direto para as oitavas, né? Aí colocaram mais seleções, então essa Copa, essa novidade, era essa fase de 16avos que está acabando hoje. No final de semana começamos a fase de oitavas de final. 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E claro, você vai participar conosco dessa edição de hoje do Tempo de Jogo pelos corneteiros.
9: Anota o número.
7: Qual é?
9: 11-966-507997, ok?
7: Repita.
9: 66?
7: Não, não é 66, fala o número inteiro.
9: Se vira, meu.
7: Fala o número inteiro.
9: 11-966-507997, ok?
7: Muito bem. Manda aí o seu áudio ou o seu vídeo, né? De 10, 15 segundos. Galera, não tá mandando vídeo. Vocês estão com preguiça de mandar vídeo, é isso? Mandem vídeos também, áudios e vídeos também. Mandem vídeos pra gente. É, rapaz, de 10, 15 segundos e o seu nome, nós colocaremos vocês aqui para participarem dessa edição de hoje do Tempo de Jogo, que começa agora num oferecimento de YPF Lubrificantes. 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Comigo na bancada, Marcos Costa, André Ranieri, Rafael Sgrilles. Bom dia, galera.
10: Bom dia, Marcelo Lima. Bom dia, André Ranieri, já trocadinho. Bom dia, Rafael Sgrilles. Bom dia, Quero Quero.
9: Bom dia!
10: E bom dia para você que acompanha a gente pelos 97,7 FM e também aqui pelo youtube.com/energia97, pelo nosso chat. Sejam bem-vindos. Compartilhe. Deixe a sua curtida, por favor, e comente também, na medida do possível, nós vamos lendo aqui no ar, nessa sexta-feira, sextou depois de um jogaço de bola, hein? Ontem foi maravilhoso o jogo entre Croácia e Portugal, acho que é o que a gente esperava, uma partida disputadíssima até o final, aí teve prorrogação, e aí algumas questões bem legais que a gente já estava com saudade de discutir por aqui. Então teremos muito o que discutir até o final do programa. Eu já convido você, vem com a gente até a 1 da tarde comigo, com ele lá, ó, coçando o narizinho. Rafael Sgrilles. Bom dia, Brodinho.
11: Fala, Brodinho. Tudo bem, Costinho?
10: Oi.
11: Bom dia. Você pediu reclamação de arbitragem? Olha o que teve. Você pediu. Vem, o rapaz. Ontem um grande jogo entre Portugal enfrentando a equipe da Croácia. Ontem, na última dança do Modric, quase que foi a última dança do Cristiano Ronaldo. Um jogaço que a gente vai falar bastante sobre isso, sobre seleção brasileira. Abraço pro André Ranieri. Abraço também pro nosso grande Marcelo Lima. Pra você, Quero Quero, bom dia!
9: Bom dia, Bodinho!
11: Você tá bom? Uhum. Hoje somos todos vozinha. Hoje tem Argentina e Cabo Verde, já é com uma grande transmissão mais tarde com o Domênico Gatto no comando, e você vai acompanhar também outras transmissões, e já faço aquele convite pra você ser o nosso seguidor nas plataformas digitais, @futebolenergia97. Bom dia, André Ranieri!
3: Fala, Sgrilles, tudo bem? Muito bom dia a você, Marcos Costa, Marcelo Lima. Fala, Quero Quero!
11: Ô, André Ranieri, tá aí, Ranieri? Cadê você?
3: Tô aqui. As quentinhas do grande Gustavão. E muito bom dia.
10: Errei, tá? Esse é o novo. Agora é assim, o Gabiru tem o bode e com o Dup, a partir de agora, é o errei, tá?
3: Exatamente, né? O nosso Gustavão sempre trazendo notícias quentíssimas aí sobre o Mundo da Bola e outras cositas mais. É isso, pessoal. 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Hoje, muito Copa do Mundo a todo vapor. Vamos falar também, claro, da preparação da seleção brasileira. Afinal de contas, tá chegando a hora. Logo mais tem o Brasil pelas oitavas de final da Copa do Mundo. É neste domingão, Marcelo Lima.
7: Muito bem. Antes das manchetes, aquele recado importante para vocês. 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Vamos às manchetes do Tempo de Jogo.
3: Seleção Brasileira. O time do Brasil segue com os seus preparativos para o confronto das oitavas de final contra a Noruega, domingo, 5 horas da tarde, em Nova Jersey. Na atividade de ontem, o técnico Carlo Ancelotti não contou com Rayan e Rafinha. O ex-jogador do Vasco foi poupado por conta de um controle de carga. Já o atleta do Barcelona seguiu com a recuperação de uma lesão na coxa. Tranquilo, na entrevista coletiva, o atacante Endrick citou a importância de Carlo Ancelotti na época do Real Madrid e agora na seleção brasileira.
7: Espanha. Seleção espanhola não teve dificuldades para derrotar a Áustria pelo placar de 3-0 ontem em Los Angeles. O goleiro Unai Simon alcançou a maior sequência de invencibilidade registrada por um goleiro no torneio, superando a marca do italiano Walter Zenga, que ficou 5 jogos sem sofrer gols em 90. Portugal será o próximo adversário da Fúria segunda-feira às 16h em Dallas.
3: Portugal. Em um jogo cheio de alternativas, a equipe lusitana superou a Bélgica por 2-1 ontem no Toronto Field pela fase 16avos de final. Os gols saíram durante um frenético segundo tempo. Perisic abriu o placar aos 8 minutos, CR7 de pênalti empatou aos 23 e Gonzalo Ramos selou a vitória aos 48 minutos. Quando o resultado parecia definido, a Croácia arrancou um empate com um gol aos 57 minutos da segunda etapa. Porém, após checagem do VAR, o gol foi anulado e Portugal avançou na competição.
7: Suíça. Seleção da Suíça é mais uma classificada para as oitavas de final da Copa do Mundo. A equipe venceu a Argélia na madrugada desta sexta-feira por 2-0 e carimbou seu passaporte para a próxima fase. Os gols foram marcados por Embolo e Ndoye. E agora a Suíça aguarda o vencedor de Colômbia e Gana, que se enfrentam nesta sexta-feira às 22h30 da noite em Kansas City.
3: Sexta-feira decisiva. 3 confrontos fecham a fase 16avos nesta sexta-feira. A programação começa no estádio de Dallas, com Austrália e Egito, vice-líderes dos grupos E e G, respectivamente. O segundo confronto colocará frente a frente, em Miami, o maior artilheiro da história dos mundiais, Lionel Messi, e o goleiro de 40 anos, sensação desta Copa do Mundo, Josimar Dias, o Vozinha. A última partida do dia será entre Colômbia e Gana, às 22h30 da noite, em Kansas City.
7: A Alemanha. A Federação Alemã de Futebol anunciou nesta sexta-feira a saída de Julian Nagelsmann após a eliminação para o Paraguai na segunda fase da Copa do Mundo. No mesmo anúncio, feito através de uma nota, a entidade afirmou que a prioridade é acertar com Jürgen Klopp, ex-técnico do Liverpool.
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7: Muito bem, já temos aquela enquete de todo dia no ar. É claro, sobre o jogo do Brasil. Quem passa? Quem passa no domingo? Brasil ou Noruega? Deixa aí o seu palpite, né, pra gente aqui no youtube.com/energia97. Você tá nos ouvindo aí no app, no rádio. Vai lá no youtube.com/energia97. Deixa aí o seu palpite. Quem passa? Brasil ou Noruega? E já aproveita, né? Se você não tiver, se tiver no rádio ou na PP, quando você entrar lá para votar na enquete, aproveita e deixa também o seu like aí, né? 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Então participa aí, a enquete já está no ar. Falando em Brasil, vamos lá. Solta a vinheta, Diego Dub.
13: Brasil, Zil, Zil, Zil, Zil. Vai, Brasa!
7: É, teremos o relincho do Hexa, camarote do Mota no domingo. Todo o hospício junto no jogo do Brasil. Todo, todo.
9: Meu Deus!
7: É. Agora, domingo teremos a narração do seu De Paula, comentários do Marcão, comentários de Ademir Quintino e André Ranieri no meio desses loucos todos. E eu na apresentação tentando mediar a loucura alheia, né?
10: Porque você e o Ranieri são normais, é isso.
7: Total, perto deles, completamente normais.
10: Entendi.
7: Completamente.
10: Ou disfarçam melhor, né?
7: Não, não, não disfarçam.
10: Seguram um pouquinho mais.
7: Você não tem a mínima ideia do que é fazer o jogo com o hospício.
10: Não, eu fiz já.
7: É, não, mas não com o Ademir junto.
9: Não.
7: É a primeira vez que o hospício estará completo.
10: É, aí sobe um pouquinho. Pois é. Chega o Napoleão, né?
7: É mais ou menos isso. Estará completíssimo no domingo o hospício pro jogo do Brasil. Ainda tem o camarote no Mota, hein? Nossa Thaíde Patrese com seu microfone de feno, recebendo convidados em seu camarote.
3: E os links, né? Com o Olodum.
7: É, não sei se teremos link. Ainda estamos vendo a questão técnica, se teremos links ou não. Vamos ver. Mas o hospício estará completo no domingo. Bom, vamos falar da seleção brasileira, né? A seleção voltou a treinar lá no CT da Columbia Park, né? Em New Jersey. Ontem vocês viram imagens com o Tuti Batista, que estava lá no começo do treino, antes da imprensa ser gentilmente convidada a se retirar do CT. Ficam só 15 minutos, fazem aquela imagem e tal, aquele bobinho, aquele aquecimento. Depois todo mundo sai e Carlo Ancelotti comanda a atividade. Ontem o Rayan e o Rafinha fizeram trabalhos específicos. O atacante do Vasco fez o controle de carga, né, definido pela preparação física, não tem nenhum problema com o menino, ele vai para o jogo, se quiser, o Ancelotti, no próximo domingo. Já o Rafinha ficou longe, né, dos outros jogadores, ele está concluindo o seu trabalho de transição, que começou na segunda-feira, né, por conta daquela lesão na coxa direita que ele sofreu no jogo contra o Haiti, e não deve ficar à disposição para esse jogo contra a Noruega. Se o Brasil passar de fase, aí quem sabe o Rafinha fica à disposição do técnico Carlo Ancelotti, né? Lembrando que Brasil e Noruega se enfrentam no domingo às 5 da tarde, lá em New Jersey. Quem avançar vai pegar México ou Inglaterra nas quartas de final, no dia 11 de julho, em Miami, né? Agora, gente, um dos problemas, né, que todo mundo já sabe que vão, que tanto Brasil e Noruega que vão enfrentar, é o calor, né? Já foi avisado lá pela meteorologia, os alertas climáticos para a população de Nova York e New Jersey sobre forte onda de calor no feriado de 4 de julho, tá? Que é o dia da independência dos Estados Unidos. As temperaturas vão variar de 35 a 41 graus e a sensação térmica vai chegar a 46 graus, tá? Então as autoridades estão preocupadas, a recomendação inclusive para evitar a população que vá ao ar livre, que se hidratem constantemente, né? Inclusive as cidades como Nova York e Detroit chegaram a ativar protocolos de emergência para esse dia, né? No horário do jogo especificamente, né? Que às 4 da tarde lá, às 5 aqui, o pico de calor, segundo eles, já vai ter passado o pico. Mas a previsão é de 33 graus com sensação térmica de 38.
9: Meu Deus!
7: Esse cenário, teoricamente, ajudaria o Brasil para um hipotético segundo tempo, já que os nórdicos não estão acostumados com esse caldeirão que estará lá, ou para vocês tanto faz?
10: Ah, eu acho que qualquer ponto é vírgula, né, numa disputa dessa acirrada. E a gente tem que considerar que o brasileiro ele está muito mais acostumado. Embora, eu não lembro quem eu vi falando, Lima, e faz muito sentido, que todos esses jogadores que estarão em campo, praticamente eles jogam no mesmo lugar, né? No mesmo centro ali na Europa, com a mesma temperatura, eles estão ambientalizados com...
7: Errei, tá?
10: ambientalizados com a mesma temperatura. Mas o brasileiro é mais acostumado com o calor do que o norueguês, isso é meio óbvio. Então pode ser uma vantagem para o Brasil, sim, por que não? Se fosse o contrário, um frio extremo, a gente já está falando que era vantagem deles. Então a gente tem que considerar que o brasileiro leva uma certa vantagem, sim.
3: É, eu acho que a vantagem não é tão grande, né? É mais ou menos nessa linha também, porque os jogadores, por mais que, assim, no início de carreira todos jogaram, né, nesse calor escaldante, etc., a gente normalmente se acostuma a coisa boa. E aí a gente desacostuma ao que... Às vezes a gente passou um baita de um perrengue na vida, e quando a gente acostuma com a coisa boa, a gente não quer dizer que a gente está acostumado com o que a gente passou já.
10: Eu tenho um amigo que fala que o luxo é irreversível.
3: É irreversível, exato. Então é sempre assim. Você pegava 4 ônibus para ir trabalhar. Aí depois você diminuiu para 3. Aí depois diminuiu para 2. Aí depois diminuiu para 1.
10: De repente um patinete.
3: É, não, mas quando você tá pegando um busão para ir trabalhar, você não quer nem a pau voltar a pegar 4, né? Se você vai pegar, você precisar. Mas não quer dizer que você vai... Não, já peguei 4, para mim é de boa. Vou pegar aqui, não vai influenciar em nada.
10: Mas você concorda que o que já pegou 4, a hora que precisar, vai ser mais de boa do que aquele que nunca pegou, que sempre foi...
3: Ah, sim. Eu acho que o que já pegou 4 pelo menos uma vez, se os dois tiverem que pegar... Ele não vai gostar, ele não vai estar acostumado, mas ele vai conseguir, assim, é com menos perrengue. Então, assim, pode ser uma vantagem pequena, mas eu acho que não vai ser o grande determinante, assim, não vai ser... Até porque a Noruega, na terceira rodada da primeira fase, descansou os jogadores, né? Então a gente precisa lembrar disso, que contra a França, a Noruega foi a campo com os reservas, todo mundo reserva. Então isso pode ser que... em certa medida, acaba equilibrando essa questão de, em tese, os brasileiros estarem mais acostumados aí ao calor do que os próprios noruegueses. Mas, sinceramente, viu, Lima, não acho que vai ser esse o grande determinante aí da partida.
11: Eu também acho que esse não vai ser o detalhe do jogo. Pode ser lá, se for para uma prorrogação, quem sabe, aí um desgaste maior dos atletas, aí pode pesar um pouquinho mais para a Noruega. Mas eu acho que é muito da questão do campo e bola mesmo, do tático que vai fazer a diferença. Não acho que a parte climática vai puxar para um lado ou vai puxar para outro. Já a gente vai falar da parte tática, né? E principalmente de como vai ser o modelo de jogo que a Noruega vai fazer e o tipo de marcação que vai fazer em cima do Brasil. Se vai fazer num bloco médio, num bloco alto, já pressionando a saída de bola da seleção brasileira, que isso pode também fazer a diferença. Mas na parte climática, eu não acredito muito que vai pesar a favor de um ou a favor de outro.
14: É, vai ser um jogo complicado mesmo, né? Acho que pros dois, né? Pro Brasil, que tem que tomar cuidado. Todo mundo sabe qual vai ser a arma da Noruega, né? Se deixar o Odegaard livre... É, vai tocar ali para Nussa e tal, e cruzamento na área para os dois pirulões. Né? E se bobear com o Haaland, você sabe o que acontece, né? Não tem muito o que pensar. Todo mundo sabe que é isso que vai acontecer em termos de dinâmica da Noruega. Agora cabe ao Brasil ter, né, a capacidade de erro zero na marcação, principalmente do Haaland, né? Vamos ver se vai conseguir ou não o Gabriel Magalhães e principalmente o Marquinhos, que é mais baixo, né? Que é mais baixo. Que o Gabriel Magalhães tem praticamente a mesma altura que o Haaland, né? Ele também é grandão, mas o Marquinhos é mais baixo. E eles têm dois pirulões lá, né? O Sorlote também tem 1,94m. Então, o Marquinhos marcando o Sorlote, teoricamente, vai ficar em desvantagem.
3: É que o Sorlote, ele tem jogado aberto pela direita, né? Em tese, ali quem vai ficar com a missão é o Douglas Santos e também o próprio Gabriel Magalhães. Então, mas pode ser que numa jogada aérea, por exemplo, sempre tem isso, né? Os jogadores mais altos estão escanteio para a Noruega. Aí o Gabriel Magalhães pega o Haaland e o Marquinhos pega o Sorlote. Aí o bicho pega.
10: Né? Vai ter que ser o Danilo, né? O Danilo é mais alto que o Marquinhos.
11: Mas não é muito alto. Mas o Nussa cai do lado do Danilo, hein?
3: Não, mas assim, na bola parada. O lance é na bola... É que assim, o Marquinhos tem mais impulsão. Eu acho que assim, pro jogo aéreo defensivo, o Marquinhos, apesar de ter um pouco menos de estatura do que o Danilo, ele é um pouco melhor. Mas ainda assim, a diferença é de 1,95m, o Marquinhos... É,
10: muita coisa.
3: O Marquinhos tem 1m, nem 1,80m, né?
14: Então, não, tem 1,82m. 1,82m? Não sei, mas acho que é por aí. Vou dar uma olhada só para confirmar a altura exata. Mas é uma jogada que a Noruega faz direto...
3: 1,83m, é que ele parece mais baixo, né?
14: Tem 1,83m.
3: Aí o Sorlote tem 1,95m e o Haaland 1,94m.
10: É, muita coisa. Às vezes 5 centímetros já é muito, né? Imagina...
3: às vezes 2, né?
10: imagina... Então... Não dá, cara. Mas aí é uma coisa que sempre que você enfrentar esse tipo de seleção... dos países nórdicos, por exemplo, que eles têm uma estatura muito mais elevada do que as nossas aqui, os latinos, é uma coisa que você vai ter que adaptar ali, mano. O goleiro vai ter que sair, jogar todas as bolas na área, ele vai ter que estar mais esperto para tentar sair e levar vantagem por poder utilizar o braço, enfim, não tem muita saída, é rezar também para não ter muitas bolas paradas, tomar cuidado pra também tentar não ceder muitos escanteios. Não tem outra forma, não tem.
3: Agora, talvez o lance seja você... Até a gente comentou isso outro dia, fazer com que a Noruega tenha o menos possível a bola. Porque se eles não têm a bola, eles não vão ter falta lateral.
10: Exato.
3: Cobrança de escanteio. A Costa do Marfim fez muito bem isso, tá? A Noruega não teve grandes oportunidades para cruzar a bola na área. Nem com a bola rolando, nem com faltas e nem com escanteios. Então o Brasil, eu acho que é muito interessante, e a Comissão Técnica do Brasil deve estar fazendo isso, de assistir essa partida entre Costa do Marfim e Noruega, porque apesar da Noruega ter classificado, a Costa do Marfim, em determinado momento, parecia que levaria o confronto, tá? Jogou muito bem, né? Consegue o empate, quase consegue a virada e consegue controlar muito bem a Noruega. Então o Brasil ele pode, de repente, tentar pegar esse jogo, absorver alguns elementos para esse confronto aí das oitavas de final.
10: Você tem que tentar tirar a arma do adversário, essa que é a questão. E vale lembrar sempre, em 94, por exemplo, a seleção da Suécia, que também é ali dos países nórdicos, da Escandinávia ali, era bem mais alta do que os brasileiros. E naquela seleção tinha bastante jogador baixinho. E quem acabou resolvendo foi o baixinho, foi o Romário no meio de dois pirulões ali. O sueco subiu de cabeça e resolveu para o Brasil, então assim...
3: E a Suécia é um outro exemplo que o Brasil ele pode utilizar, porque no confronto contra a França, a Suécia é completamente engolida. E por que que acontece isso? Porque a Suécia não tem a bola. Então por mais que você tenha jogadores ali importantes e altos e de repente determinantes na jogada aérea, se você não tem a bola, se você não cruza a bola na área, esses jogadores não vão fazer absolutamente nada, e foi o que aconteceu no confronto com a França.
10: Como diz o Gabiru, ele sempre fala isso, né? Tamanho não é documento. Então,
7: nosso gnomo aloprado. E uma jogada que a Noruega usa e abusa é jogar na área pro Sorloth escorar de cabeça pro meio da área procurando o Haaland. Isso eles sempre fazem. Eles jogam, normalmente no segundo pau, o pirulão 1 sobe e joga pro pirulão 2, né? Que é o menos talentoso pro mais talentoso. Então o Sorloth ele sempre procura de cabeça no jogo aéreo, procurar o Haaland no meio da área ali para que o Haaland finalize. Então essa é uma jogada que tem que se tomar cuidado, principalmente nessa bola que chega no Sorloth. A gente diz com a boleiragem, né? Quando um zagueiro vai marcar um cara muito mais alto, o que ele tem que fazer? Ele tem que ser malandro. Na hora que ele vai subir com o cara, ele dá no corpo do cidadão, pra dar uma desequilibrada na hora que o cara vai cabecear. Porque a chance dele perder de cabeça pro pirulão é maior, óbvio. Então, na hora que ele vai subir, ele sobe com o corpo pra desequilibrar o atacante, né? Isso é uma coisa básica, espero que o seu Marquinhos faça com o slot lá do Gunes, né? Dos Gunes.
10: E eu não sei também como é que vai ser a marcação em cima do Vinícius Júnior, que quanto o Japão, ele teve uma dificuldade tremenda de jogar, porque sempre caíam dois ou três jogadores ali na marcação do Vinícius. O Vinícius demorou um pouco pra entrar num jogo contra o Japão. E essa zaga da equipe da Noruega foi vazada em todas as partidas, inclusive no jogo contra o Iraque. Então, não sei se o Brasil vai ter, pode ter dificuldade na linha defensiva, na marcação dessa bola alçada na área, mas no ataque também não vai ter uma marcação tão precisa e tão frenética quanto do time do Japão. Então, pode ser que ali crie os espaços, tanto para Rayan, alongando um pouco mais pelo lado direito esse campo, também aí não sei se vai jogar com o Danilo Santos ou com o Martinelli para ter um trânsito melhor com relação à bola para municiar o Vinícius Júnior do lado esquerdo também.
3: E olha a jogada aérea da Noruega, né? Você tem o Ayer, zagueiro que tem 1,96m, o Heggen, zagueiro que tem 1,92m, o Berg, o Sander, são dois Bergs, tá? Tem o Petr.
7: Grandão. Tem a Annenberg, né?
3: Tem a Sandra, é o Sander Berg, né?
10: E o Gerhard,
3: né? Da Sandra Annenberg.
10: E o Gerhard.
3: O Berg, ele tem 1,95m, o Haaland 1,94m, o Sorloth 1,95m. Ou seja, tem um jogador de 1,96m, dois de 1,95m, um de 1,94m e um de 1,92m.
10: É vôlei, né? Em 23 minutos, a minha esperança caiu consideravelmente depois de todas essas análises. Ô, Lima...
3: A média de altura é de 1,88m, pra você ter ideia.
10: É muito alto,
3: a média,
10: cara,
3: do Brasil tá 1,83.
7: Vamos passar por baixo das pernas deles, não tem problema.
10: O Lindo Guedes no chat aqui tá fazendo uma observação bacana, viu? Convenhamos que se ele fosse alto, não seria Marquinhos.
3: Faz sentido. Apesar que o Marcão...
7: 1,83 não é tão baixinho assim.
3: O Marcão não é alto, ele é chama de Marcão, só que ele é grande.
7: Exato.
3: Né?
7: Danilo não é tão alto, é Danilão. Danilão, chama ele de Gustavão. É, se bem que o Gustavão é porque ele é ladão, não é?
3: É de lá.
7: Não é altão. Não é...
10: E o maquinista do trem-bala tá chamando minha atenção aqui, que não é, tenho que parar de falar latino, tenho que falar sul-americano. Então eu não posso falar que os latinos são latinos. Eu tenho
15: errei,
10: que falar
15: tá?
10: Ah, tá entendi. Então pode deixar, maquinista. Ah,
15: muito
10: maquinista
15: bem.
10: Maquinista do trem-bala.
15: Vai dirigir Ferrorama, filho. Vai calma, pilotar Ferrorama, filho. Calma. Vai dar palpite
10: foi na boa,
15: lugar. Não interessa. Vai pilotar Ferrorama, tio. Lá no quintal de
10: ele
15: casa.
10: Ele gosta de ser maquinista.
16: Ah, vai chupar um prego com ferrugem.
15: Muito obrigado, Ademir Quintino. O senhor me representa. Bom, é o seguinte, o Brasil tem dois tabus para quebrar, hein? O primeiro é aquele maldito de não conseguir ganhar desde 2002, né? De europeu em jogo eliminatório em Copa do Mundo. Não ganha. 2006 perdemos lá naquele famoso gol do Henrique, o Roberto Carlos teoricamente tinha que marcar o Henrique, que não era ele, mas tava arrumando a meia.
16: Do meião.
15: É, tava arrumando a meia lá, o Henrique foi lá, pum. 1-0 eliminou o Brasil. Olha, naquele jogo lá, o Zidane jogou mal, né? É. Nossa senhora do céu. Aí em 2010 perdeu pra Holanda. Primeiro tempo amassou a Holanda, fez 1-0, falou, putz, hoje vai ser tranquilo. Aí no segundo tempo, né, Júlio César fez aquela coisa e tal, Felipe Melo, enfim, perdemos, né? 2014 eu prefiro passar, né? Porque foi indo, na hora que foi, foi até a semi. Aí na hora que pegou Chile e Colômbia, na hora que foi pegar um europeu, a gente viu o que aconteceu, né? 7-1 para a Alemanha. Aí em 18 com a Bélgica, né? 2-1 para a Bélgica e em 22
3: que
15: aquele
3: é,
15: jogo...
3: Que é o mesmo time praticamente que está hoje,
15: né? É verdade, olha, você vê como eles estão envelhecidos, cara. E agora em 22 na última Copa, aquilo que a gente viu, né? O Neymar fez 1-0, acabou o jogo, né? Aí nos últimos lances da prorrogação, o Brasil vai pra frente lá, que não precisava, toma o contra-ataque, gol da Croácia e nos pênaltis a gente dançou. Será que nós vamos conseguir finalmente quebrar esse tabu, né? Vamos ver, tem que quebrar. E o outro é nunca ter ganhado da Noruega, como a gente já disse aqui ao longo da semana no tempo de jogo, né? São 4 jogos, né? Sendo um de Copa do Mundo de 98 que a gente perdeu, já estava classificado, é verdade, mas perdeu de 2-1. Né, depois dois amistosos, três amistosos, né? Então são dois empates e duas derrotas contra a Noruega. Também tá na hora de quebrar esse tabu. Também tá, né? Vamos ver. Ontem quem passou pela sala de imprensa foi o Endrick, menino Endrick. Ele tava tranquilo na coletiva e disse que a importância do Carlo Ancelotti na sua chegada na Europa e na seleção brasileira foi importante. Ele fez muitos elogios, né, ao treinador. Vamos ouvir o Endrick.
17: Cara, é uma convivência maravilhosa, acho que com o Mista, foi o meu primeiro treinador quando eu cheguei na Europa, que para mim foi uma das melhores experiências ter ele como um primeiro treinador assim, chegando na Europa, para mim foi incrível, onde eu pude aprender bastante coisas com ele, mas também com o staff dele, que é um staff muito bom, então fico muito agradecido, aqui na seleção não está sendo diferente, e fico muito feliz por isso, acho que não teve um encaixe melhor de ter o Ancelotti como treinador do Brasil para acolher o grupo, para fazer o grupo se dar bem e evoluindo cada vez mais. Ele sabe muito bem o que fazer. Ficou claro, acho que nesse último jogo você vê ele mexendo ele bem. Quem faz o gol é um cara que veio do banco, foi o Martinelli. Então, acho que vocês poderiam ficar muito tranquilos que o Mister sempre vai fazer o melhor para a equipe. E eu fico muito tranquilo com ele e sempre fico seguindo os conselhos dele e também do staff que é um staff muito importante para a nossa equipe, onde a gente também busca muito apoio por eles.
15: E ele também falou sobre o seu posicionamento, né? Porque no Lyon ele jogava a hora como um camisa 9 centralizado e hora aberto pelo lado direito. Vamos ouvir sobre isso.
17: Cara, eu tô aqui no Lyon, eu pude ajudar muito a equipe jogando de 9 também, pude jogar de aberto na direita. Pude fazer um falso 9 ali também no Lyon. E o Mister sabe muito bem as minhas qualidades, sabe as minhas características, porque a gente passou um ano no Real e foi um ano onde eu sempre estava treinando, sempre estava ele melhorando e ele me via, ele sabia o que eu podia ajudar a equipe. Quando eu jogava no Lyon, eu fazia o que o Paulo me falava. Estava no Lyon, tinha que marcar muito. Fazia isso, tinha que atacar bastante também e tinha que ajudar a equipe. Eu acho que é isso que eu fiz no Lyon e isso me ajudou bastante para poder estar aqui. E cada treinador é diferente, acho que nenhum treinador vai ser igual, mas pode ter certeza que se por um acaso eu pude entrar, né, de extremo direito ali contra a Escócia, e eu fiz aquilo que o Mister me pediu, que foi poder ajudar a equipe e poder ajudar a equipe ofensivamente também. Então, do jeito que o Mister me colocar, eu acho que eu vou fazer de tudo para adequar com o estilo dele, com o estilo da seleção também.
3: Eu acho muito bacana, ouvindo o Endrick aqui, que talvez esse momento, a gente quer muito que o Endrick ganhe oportunidade, jogue, ganhe minutagem, mas eu acho que mais importante do que isso é justamente pensar no Endrick para as próximas Copas do Mundo. Ele tem 19 anos e ele está passando por todo um processo que normalmente um jogador dessa idade não passa. Então quando ele chegar em 2030, 2034, já ali com seus 23 anos, 27 anos, que é o 27 que o Mbappé tem hoje, ele vai estar com uma outra cabeça, uma outra maturidade. Ele cita os dois treinadores ali europeus que foram bem importantes para ele. Cara, o Endrick, se parar pra pensar, ele teve o Abel, um baita de um treinador, depois teve o Ancelotti e depois teve o Paulo Fonseca no Lyon, né, treinador português. Três treinadores que foram fundamentais para a evolução tática dele, porque a gente sabe que é um jogador que tem qualidades já que são naturais dele, né, que ele foi desenvolvendo desde sempre e agora ele precisa se desenvolver mais nessa parte técnica. E ele tem se desenvolvido. Ainda, por exemplo, ele não tem a entrega que um Rayan tem quando joga aberto, uma entrega sem a bola. Mas ele está indo no caminho, ele está evoluindo, né? Então eu acho que, por mais que o Endrick provavelmente não vai ser o nome do Brasil nessa Copa do Mundo, ele participar de tudo isso faz com que ele se torne um candidato muito grande para, de repente, já ser na próxima Copa, com 23 anos, um dos principais nomes, aí uma das principais lideranças da seleção brasileira.
15: Bom, eu vou chamar um rápido break comercial, a gente já volta, continuamos tocando a bola no YouTube. Vamos lá.

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10: Mas vai entrar no jogo, né? Pelo que ele vem fazendo. Voltamos no FM também. O ouvinte corneteiro perguntou agora pra gente se o Endrick entra domingo, né? Pro jogo contra a Noruega como titular. Acho que não. Mas com o Ancelotti tudo pode acontecer, né? Mas a tendência é que ele entre durante a partida.
11: O Rafinha, ele ainda não vai estar à disposição, né? Para as oitavas. Então o Rayan deve permanecer aberto pela direita. E assim, pelo menos ainda não dá para ter uma pista mais consistente, mas pelo menos esse trabalho de apuração, né, que a gente vê os nossos companheiros que estão lá acompanhando a seleção de perto, é que o Danilo Santos nesse momento estaria à frente, né? Então, obviamente que é sempre um mistério. O Ancelotti, muitas vezes ele decide pouco antes da partida, mas assim, em tese, o Rayan permanece na direita e o Danilo Santos ele entraria ali na vaga que foi do Paquetá, né, e que não será mais porque o Paquetá não joga mais a Copa, com o Martinelli correndo por fora. Então, nesse momento, acho que o cenário é mais esse, né, o Danilo Santos e o Martinelli correndo por fora, brigando por essa vaga aí na titularidade.
10: Muito bem, a gente já, desculpa, Costa, né, que a gente tá na tela aí no YouTube, a gente já tá com um chaveamento completo de um lado, né, então a gente já tem todos os confrontos definidos de um lado. Você vai ter no final de semana, França e Paraguai, né, França e Paraguai. Quem passar daí, que deve ser a França, vai enfrentar Marrocos e Canadá. vencedor de Marrocos e Canadá, que teoricamente também deve ser o Marrocos. Então, provavelmente nas quartas de final, França e Marrocos na parte de cima. Na parte de baixo, Portugal e Espanha vão jogar. Pelo que estão jogando, a Espanha entra muito favorita, né? Mas aí é guerra, aí é clássico regional ali, enfim. Aí, ali é...
11: Clássico ibérico, né?
10: É.
7: E reedição ali... de uma recente final, né? Onde deu Portugal.
10: Exato. Mas a Espanha entra como favorito, porque já mostrou o cartão de visitas, né? Ontem contra a Áustria, pronto, reapareceu o tal do tic-tac, né? Os austríacos dão até pena de ver. Nossa senhora do céu, mas foi, entrou na roda. Estados Unidos e Bélgica, aí é um confronto bem equilibrado. Fosse antigamente, falar, pô, a Bélgica vai passar o carro. Hoje não dá mais pra falar isso.
11: E sem Balogun, né, os Estados Unidos.
10: Exato. Então vamos ver. Quem ganhar de Estados Unidos e Bélgica pega o vencedor de Portugal e Espanha. No outro lado lá, a gente já tem os confrontos de Brasil e Noruega. Quem passar de Brasil e Noruega vai pegar México ou Inglaterra. Tá? Essa é a parte de cima do chaveamento do Brasil. E na parte de baixo vai ser decidido hoje.
11: Com o México com grandes chances de passar, pelo que vem jogando. Terra,
7: e não levou gol nessa Copa do Mundo ainda não. O Rangel continua aí com 4 jogos sem levar gol.
10: E continua com a sua vitamina, que é a torcida, né? Que vai jogar no Azteca contra os ingleses.
7: E o Lourenço chorando.
10: E na parte de baixo só tem lá a Suíça, que está esperando o vencedor de Colômbia e Gana. E aí Argentina e Cabo Verde, Austrália e Egito. Né? Argentina com sua chave dificílima até as quartas de final, passando por Cabo Verde, vai pegar o vencedor de Austrália e Egito. O Egito sem Salah, né? Não sei se Salah se recuperou ou não, da lesão muscular que ele teve. Mas enfim, então é esse o chaveamento, tá? Muito bem, daqui a pouco o Gabriel Fulman, inclusive, vai entrar, ele tá lá no México, né? Ele vai acompanhar México e Inglaterra, daqui a pouco ele vai entrar para conversar conosco, para falar de todo o clima em torno dessa partida. Aí os mexicanos eufóricos com a campanha de sua seleção nessa Copa do Mundo. Antes disso, vamos botar corneteiro, vamos lá.
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7: O camarote do Mota, Banhaporco, obrigado pela mensagem, a seleção está sendo através do Estádio 97, tá? Então, no Estádio 97 eles dão o caminho aí para você participar do camarote do Mota. 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
11: Se vira, tá, meu! E quem não conseguir pode mandar direct pro Sombra pedindo o ingresso, que o Sombra ele vai analisar, né? Vai fazer uma triagem e vai separar também alguns nomes de lá.
7: Manda em áudio. Porque isso. Ele prefere em áudio, inclusive.
11: Isso, no Instagram do Sombra.
7: Quanto mais áudio longo, ele prefere.
11: Que é um homem de rádio, então.
7: Uns 3 minutos, 4 minutos. Prefere muito mais o áudio do que uma escrita. Então mandem áudio para o Sombra.
10: Nunca vi alguém odiar tanto WhatsApp em áudio. Meu Deus! Impressionante. Ó, vamos lá, mais um corneteiro, vai.
12: Quem fala é Márcio de São Caetano. O que precisa tomar cuidado é a nossa defesa ser lenta, os nossos laterais ser fracos e o meio-campo não é um meio-campo mordedor. Então isso tem que tomar cuidado. Mas mesmo assim, acredito no Brasil. O que vocês acham? Um grande abraço.
10: É, vamos ver, né? O meio-campo, o Odegaard talvez seja a peça-chave desse time aí, né? Se ele não jogar, dá uma freada nessa engrenagem viking aí, né?
11: É, o meio-campo da Noruega é formada pelo Sander Berg, que é o primeiro volante, que tem 1,95m, que a gente falou, que tem uma imposição física muito grande e é responsável pelo início das jogadas ofensivas. Aí você tem o Patrick Berg, que é o outro Berg, que tem uma estatura muito menor, ele tem uma dinâmica mais de camisa 8, e aí você tem o Odegaard, que é o jogador mais cerebral. Ele é o responsável por municiar, né, o Nussa, que é o ponta esquerda, que é um rabisqueiro, né, até que faz um bonito gol, aquele destro que joga na esquerda, puxa e bate com curva, né, ele fez isso no último jogo. Aí você tem o Sorlot, que é um centroavante que está improvisado, ele até joga, tá no Atlético de Madrid também, na ponta direita. Mas ele tem 1,95m e ele é totalmente desengonçado para ser um ponta. Mas está quebrando um galho ali da forma que dá, principalmente na recomposição, ele ajuda um pouco por ali. E aí você tem o Haaland, que é o homem gol, né, que ele precisa muito desse trabalho do Odegaard e dos Bergs, né, do Patrick e do Sander Berg, para a bola chegar com qualidade, principalmente das jogadas de lado do Nussa, já que o Sorlot não é um jogador que vai chegar e fazer um cruzamento de qualidade ali para o Haaland.
10: Mais um corneteiro, vambora.
13: Fala, meus amigos do tempo de jogo. O Tono tá meio sumido, trabalhando muito, viu? Mas, meu Deus, eu não tinha como não vir aqui falar, viu? Vocês viram o jogo do Rombozão ontem? Meu Deus, o cara saiu. O técnico é doido, meu. Tirou ele de campo, mas deu certo, né? Mas, enfim, é isso, viu? Forte abraço pra vocês, viu? Daqui a pouco tem o Brasil. Ai, meu Deus.
10: Thank you. Daqui a pouco nós vamos falar do jogo do Rombozão. A gente tava aqui nesse jogo. Olha, mas esse juiz aí, o Escas, né? Ele tem que ligar pro Brasil pra ele fazer um jogo com o Fazecas, que faz o VAR aqui no Melecas. Brasil. Né? Porque, olha, foi pra deixar o Wilton Pereira Sampaio orgulhoso o que aquele norueguês fez no jogo de ontem. Horroroso. Portugal e Croácia. Meu Deus do céu.
14: Esse vai daqui ser pouco... convidado pro Campeonato Brasileiro pra alguns jogos.
10: Vai, você não tem a dúvida. Nossa, disso. Olha, mas foi impressionante. Daqui a pouco nós vamos falar desse jogo aí, do seu Escas, né? O seu norueguês lá que apitou esse jogo aí. Mais um corneteiro, vamos?
15: Calma, Beth.
16: E Andrezinho, curtindo o tempo de jogo, é, Lima, você falou que o hospício vai estar completo, e vai mesmo, viu? Que até o Gnoma Prado vai estar na mesa de áudio. Ai, meu Deus, vai dar ruim isso aí, viu? Abraço, brodinho!
10: Eu tinha esquecido desse detalhe. Além do hospício na frente, tem o gnomo aloprado na mesa de som.
7: Que tá longe de ser só um detalhe,
10: não,
7: né?
10: Não, esse
7: tá,
10: não é um detalhe, pelo contrário, né? Pelo contrário.
7: É parte integrante.
10: Olha, então fica o convite, hein? Não percam essa transmissão de domingo do Jogo do Brasil, hein? Porque vai ter muito louco junto, vai ser no mínimo engraçada essa transmissão.
17: Sem dúvida alguma!
10: É. Pois é, seu Demir. Sem dúvida alguma. É, rapaz. Bota corneteiro, vai.
18: Andréa Stanit do Jardim Paulistano, seu Francisco, meu pai, tá melhorando aos pouquinhos, aquele dia fui até ele, porque ele escuta pelo rádio vocês, aí eu mostrei e ele chorou de emoção. E ele pediu pra te falar, Marcelão, que a sua mãe está nas preces dele, ele é forte na reza, viu?
10: Ah, obrigado, Andréia. Isso aí. A gente também tá na reza aí pelo seu pai, pra que ele se recupere o mais rápido possível. Ah, o boné tá aqui, hein? Ele ganhou o boné, hein? Você viu? Ele ganhou o boné dele lá. Depois, quando você pedir pra alguém pegar aqui o boné do seu Francisco, você pede pra ele botar e tirar uma foto, manda pra gente aqui, que a gente vai colocar no ar pra ele ver, tá? Muito bem.
7: Se quiser mandar um bolinho de cenoura também.
10: Mas para de ficar pedindo coisa, Costa.
7: Bolinho de cenoura pra gente, com um cafezinho, pô.
14: O cara tá com fome mesmo, hein, bicho? Olha.
10: Quem é mais pidão? Costa ou Frank?
14: É um cara que joga futebol na várzea com campeão mundial. Aí não complica.
7: Calma aí, pô. Não é calma aí.
14: É um campeão mundial.
10: Olha a cara do André Ranieri. Eu falo do nome do Frank, ele faz aqueles gatos que vem

0: Isso é maldade. É.
1: Horroroso!
0: Não, não, Domênio, não. Calma. Bota a corneteira aí, vai.
2: Essa parte da adaptação ela é bastante importante, porque ela vem ao encontro da transformação, né? O Lima, por exemplo. O Lima, quando ele chegou no programa, era meio água-viva ali, né? Coordenada, depois ele ficou um pouquinho mais rosa, meio Patrick Estrela, depois ele se tornou o nosso camarão, né? Conhecido como camarão. E hoje ele tá tão vermelho que tá mais puxado para um lagostim, né? E o Lima conseguiu, sabiamente, passar por todos esses estágios e se adaptou muito bem a essa transformação, né? Parabéns, viu, Lima? Você é demais. Muito que obrigado. É o Augusto Itaquera, tricolor.
0: Obrigado, Augusto. Até porque a gente vai evoluindo, né? Você vê que lagostim é mais caro que camarão e depois vai virar lagosta, que é mais caro que lagostim. A gente vai evoluindo.
3: Agora uma coisa, tá, viu, Lima? É. Falam muito do seu, da sua aparência e tal, mas ninguém mais manda vídeo, né? Por que será?
0: É,
3: acho
0: exato.
3: Que é todo mundo meio prejudicado aí, não quer mandar vídeo. Aí vem e fala da aparência, né? Do nosso querido Lima.
0: Deve ser. Mas enfim, tudo bem. Vai, mais um corneteiro. Vai, vou quebrar o galho, vai.
4: Salve, rapaziada do Tempo de Jogo. Aqui quem fala é Paulão, de Jacareí, do lado de São José dos Campos. É uma reflexão. Será que o Ancelotti, ele não muda propositalmente todo o jogo até para pegar de surpresa os adversários? Ele não repete aquela entrada do Endrick lá? O que vocês acham? Abraço, vai Corinthians!
3: Ah, pode ser uma das alternativas. Acho que nem sempre, viu? Ontem, inclusive, nós falamos sobre isso. Do Danilo poder entrar até para ser uma surpresa, sei lá, tentando imaginar a previsão da Noruega em cima do que o Brasil jogou até agora. Mas aí são só especulações, né?
0: É isso aí. Vamos botar agora os jogos de hoje aqui na Copa do Mundo da FIFA, Diego Dup.
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0: Muito bem, ó, jogos de hoje, né, encerrando a fase de 16avos, às 15 horas, a Austrália joga contra o Egito. Esse aí a gente não vai ter no futebol Energia na Copa. Energia na Copa hoje, anote aí na tua agenda, né, às 19 horas, Argentina e Cabo Verde, tá? Estaremos aqui a partir das 18h20 com o André Ranieri na apresentação, o Domênico narrando, Ademir Quintino comentando e Rafael Esgrilles na reportagem. E depois, às 10h30 da noite, a Colômbia joga contra a Gana. A partir das 10 da noite, a gente abre a transmissão do Futebol Energia na Copa, com o Marcos Costa apresentando, Gustavo Santos na narração, o Marcão nos comentários e o Felipe Melo nas reportagens. Como o Gustavo estará na transmissão, com certeza esse jogo vai pelo menos para a prorrogação. Pelo menos.
3: E eu tô achando, Lima, que aquela praga que eu roguei, ela vai voltar em dobro para mim.
0: Será?
3: Eu tô achando. Sexta-feira, 10h30 da noite.
0: Não só tá, um raiozinho só.
3: Não tá típico para... É, que um seja raiozinho. Só um também, né? Você não vai me desejar dois
1: de
3: uma
1: parada. Um raiozinho e pênalti.
0: Pode, hein?
1: Não, raiozinho pode, e pênalti.
3: Mas só um raio, pode. Não tá bom? Só um raio?
0: Não, não.
3: Que ódio é esse? Vocês têm que rancor é esse?
0: Bicho. Um raiozinho para meia horinha,
3: que
0: básica.
3: Que eu fiz pra você?
0: É quando tiver o relógio nos 29h30, brum, mais um raio.
6: Tá doidão?
0: Mais um raio.
3: Mas o que, que eu fiz pra vocês?
0: Nada, vai. Você fica aí batendo papo.
1: Aí a Colômbia tá ganhando por 2x1 no tempo normal, aí vem Lagana e bum. Ali aos 60 do segundo tempo. Mais um aí com acréscimos longos. Gol de Gana e vai pra prorrogação. E aí um penaltizinho, né?
3: Eu vou embora, hein? Agora o que vocês têm que pensar é que assim, tá voltando pra mim? Tá. Mas vocês também estão me desejando. Então aguarda.
0: Eu não tô desejando nada. Estou fazendo... Segundo a meteorologia. Eu só tô lendo o que aguardem. Os caras falam lá. Ninguém deseja nada
3: na aqui. Na margem de erro.
0: Aliás, vocês viram que a seleção da Argentina desembarcou lá em Miami... E levaram geral ali na pista. O Messi dando risada, cara. Teve que abrir mala, passar detector de metal.
7: Cara, e o mais engraçado nisso foi que o Messi, ele tava feliz. Porque o Messi, ele tem uma vida que é tudo menos normal. Né? Então, quando ele acontece com ele alguma coisa que acontece com as pessoas normais, ele se diverte. Então, ele todo feliz ali, abrindo os braços, né? O cara com o detector de metais ali, né? Ele dando risada.
0: Mala galera, aberta na esteira.
7: Mala ali. Aberta.
0: Não, é... Muito bem, é impressionante. Olha, fizeram geral na seleção da Argentina, bicho. Lá na pista ainda. Montaram uma bancadinha para que todos os jogadores colocassem suas bagagens de mão. Os caras abriram todas as bagagens de mão. Aí os jogadores foram revistados. Detector de metal, a palpa aqui, a palpa dali. Aí mostra o Messi rindo para danar. Leva... O guardinha até constrangido, mesmo, palpando lá o Messi para revistar e tal. Vou te falar, hein, bicho. Olha, às vezes os caras exageram.

0: também, viu? Mas faz parte aí do folclore que já tá virando essa questão na Copa do Mundo, né? Agora, no México, nós teremos jogo no Azteca entre o México e a Inglaterra. Gabriel Fulman está lá e vai nos trazer todo o clima, todo o ambiente que já está, com certeza, girando em torno desta partida. Fala, Fulman, tudo bem?
1: Fala, Lima, tudo bem com você? Tudo bem com todo mundo que tá na bancada, Esgrilis, Ranieri, Costa. Cara, o clima aqui no México tá maluco. A cidade do México, né, onde eu tô, simplesmente para nos dias de jogos, né? No jogo contra o Equador, a cidade estava completamente parada, completamente tomada. E toda a cidade tinha desfiles, tinham passeatas, gente fantasiada. O mexicano gosta muito de se fantasiar, então tem sempre gente fantasiada de Chapolin, de Chaves, de luta livre também. Tem todo jeito tem todo tipo de fantasia do torcedor mexicano. E olha, eles estão tão empolgados, eu até separei alguns jornais que eu comprei aqui nessa semana, porque o torcedor mexicano está muito empolgado com a seleção. Para eles, essa é a melhor seleção que o México já colocou em uma Copa, e é uma seleção que realmente tem muita chance de ir longe. E aqui, essa capa diz Ititi, né? Mas fazendo um trocadilho, brincando com um dos cantos mais entoados pela torcida do México no Estádio Azteca, que diz Isisi, que é como se fosse, e se agora der certo? E se esse for o nosso momento? E tá todo mundo pensando muito nisso. Todos acreditam que tem uma chance muito grande de vencer a Inglaterra. Por quê? Porque tem o Estádio Azteca a seu favor, 80 mil pessoas cantando 100% do tempo, é ensurdecedor o que acontece no Estádio Azteca. Tem a altitude também, né, que chama atenção, não chega a ser 3 mil metros de altitude, mas é 2.200 alguma coisa, já faz uma diferença, tanto é que a Inglaterra só vem pra cá, pra Cidade do México, mais próximo do jogo. Eles vão fazer o mínimo de tempo aqui na Cidade do México, porque segundo os estudos, né, é melhor para você chegar em cima da hora do que você passar aqui alguns dias se adaptando a essa altitude. A outra manchete aqui coloca eles como imparáveis, né, o México como uma seleção imparável, essa da Crônica. A gente tem por aqui Siga La Fiesta, também para a torcida mexicana, dizendo que a festa não para. E por último, aqui Ilusionan, ou seja, dizendo que estamos todos já iludidos com a seleção mexicana. Essa é a expectativa. Aqui eles já estão pensando até em semifinal.
2: Ô Furman, se você passar pro Puebla e aí você vê um brasileiro ali emocionado, chorando, dá um abraço nele, é o nosso Lourenço, nosso ouvinte correspondente. Ele tá emocionado e nós estamos emocionados com essa campanha do México. E ele disse, inclusive, que vai torcer, ele é brasileiro, mas que vai torcer pro México em um possível confronto aí entre México e Brasil, que pode acontecer, né, já na fase quartas de final. É isso, né? Na fase de quartas de final poderemos enfrentar os mexicanos, mas para isso a gente precisa passar pela Noruega e também, né, o México precisa passar pela Inglaterra. Como que tá a expectativa para esse confronto contra a Inglaterra? Porque, em tese, no começo da Copa, o México não despertava, né, essa confiança toda aí do torcedor, mas dentro de campo não é só a empolgação com o torcedor. O time começou a jogar bem, o time foi evoluindo, né, com o passar dos jogos, Furman.
1: Exatamente, e acho que uma das coisas que tem chamado muita atenção é que o México tem a melhor defesa da Copa do Mundo, ainda não sofreu gols nesses 4 jogos. Tudo bem, os 3 primeiros jogos talvez não tivessem o mesmo poderio ofensivo, né, com a Coreia do Sul, com a África do Sul, enfim. Mas o que aconteceu contra o Equador foi muito, muito importante. Por quê? Porque o Equador, para eles, era uma seleção que chegava com muita moral. E acho que para todo mundo, né? Assim como essa seleção do México é considerada a melhor seleção do México que já foi para uma Copa nas últimas décadas, essa também era a melhor geração do Equador. Mas uma geração do Equador com Preciado, enfim, com vários jogadores interessantes, que chamava muita atenção e criava muita expectativa no povo equatoriano. Tanto é que na coletiva de imprensa, na zona mista, os jogadores equatorianos passaram em silêncio. Só o Preciado parou para falar com a gente, o Gonzalo também parou para falar com a gente. Foram os únicos dois jogadores que pararam, porque foram obrigados pela FIFA. E o discurso deles foi mais ou menos o mesmo, dizendo que pedem perdão ao povo equatoriano, porque o povo equatoriano merece ser mais feliz do que isso, merece mais alegria, e que eles sabiam que podiam ir mais longe, que a partida contra o México realmente foi muito decepcionante. E o México, contra o Equador, simplesmente colocou o jogo no bolso, né? No primeiro tempo, marcou os 2 gols, no gol do Quiñones, o gol do Raul Jiménez, e decidiu o jogo. O segundo tempo foi muito controlado, um time que está muito sólido defensivamente. E para o jogo contra a Inglaterra, a expectativa é muito alta pelo fato do jogo ser aqui no Estádio Azteca. Isso chama muita atenção, isso faz muita diferença, como eu falei, por conta da altitude, por conta da torcida. Então o torcedor sente que esse momento contra a Inglaterra pode ser o momento da seleção do México. Depois, contra o Brasil, jogando em Miami, a situação já muda um pouco de figura, eles já ficariam um pouquinho mais preocupados, né? Contando que o Brasil passe pela Noruega, mas se enfrentarem, o jogo seria em Miami. E um detalhe, né? Miami tem 3 vezes mais brasileiros do que mexicanos. É um estado, é uma cidade muito latina, né? Toda a região da Flórida é muito latina, mas tem mais brasileiros do que mexicanos. A maior parte da população latina da região da Flórida é composta por cubanos, venezuelanos e colombianos. Essas são as 3 populações mais latinas da região, que tomam 70% praticamente da região de Miami. E aí os brasileiros vêm ali como um grupo grande, também representa aí os 5% mais ou menos da população.
2: O bom, Costa, assim, para os mexicanos é que é fácil, né? Atravessar a fronteira ali, eles saírem do México para acompanhar o jogo em Miami, né?
3: É um muro de distância.
2: É tranquilinho.
1: Nesse tem que atravessar, nesse caso, tem que passar por cima do mar mesmo. É. Né? Se fosse para Califórnia ou para o Texas, seria mais fácil para eles. Principalmente se fosse no Texas, né? No Texas, você tem Dallas e, por exemplo, Dallas e Arlington, né, que é onde fica o estádio do Texas, é muito perto de Monterrey, por exemplo. Inclusive, eu estive em Monterrey e estive no Texas. Para mim, as duas cidades, aliás, em Dallas, para mim, Dallas e Monterrey são muito parecidas. Claro, tem uma diferença de poder financeiro, né, de cuidado com as duas cidades, mas são muito parecidas no quesito de tempo seco, como é construída a cidade, a distância entre as coisas, enfim, as grandes avenidas que tem pelas cidades, é muito parecido mesmo.
3: Até porque era deles, né?
1: Era deles.
3: Tem que considerar isso. Agora, a minha pergunta é muito em cima disso, um prazer falar com você, parabéns pelo trabalho, viu? Tá quebrando tudo, informação em cima de informação, bacana demais.
0: Ele secou o ônibus holandês lá, ele foi falar com o homem do ônibus, mandou o cara pra casa, rapaz.
3: Secou e virou bandeira.
1: Me expulsaram do ônibus holandês, cara.
0: Como assim te expulsaram do ônibus?
3: É justo, pô, você secou.
1: Eu subi lá no ônibus, aí tava o pessoal fazendo a festa, curtia a festa um pouquinho, coisa. Aí quando eu fui entrevistar as pessoas, falaram, não, sem entrevistas. Aí cortaram o nosso barato. Eu ia entrevistar as pessoas que estavam dentro do ônibus, em cima do ônibus ali com a gente, mas aí a segurança da torcida holandesa, do Dio Hange, não deixou.
3: O barato lá não corta não, viu? Na festa não corta o barato deles, não. Aliás, em cima disso, antes da pergunta
2: continua,
3: que eu ia fazer,
2: só continua.
3: Uma pergunta importante. Tomastes a michelada ou não?
1: Tomei ontem, uma michelada, ó.
3: Bom,
1: maravilhosa.
3: Né?
1: Cara, é boa demais. Eu peguei aquela mais completa, né? Que eles fazem com os molhos e tudo mais. Cara, sensacional. Um preço muito mais em conta aqui no estádio, né? Os preços no estádio aqui na Cidade do México são alucinantes, cara. Pipoca custa 280 pesos, que dá quase 100 reais. Tudo bem que é pipoca pra caramba. Difícil, impossível comer sozinho, mas é muito caro. A michelada
2: tá mais,
1: custa 400...
2: Tá mais barato que no cinema, né? Aqui no Brasil.
3: Arruma mais dois aí, dá uma rachada, pô. 33 pra cada um.
1: Aí a gente tem, por exemplo, a michelada que você mencionou, 430 pesos, 150 reais uma michelada. Os tacos por volta de 200 pesos, que dá uns 60, 70 reais. Ou seja, no estádio é muito caro de comer. Mas se você passar pelas ruas, tem as canastas, né, os tacos de canasta, que custam 50 pesos, 5 tacos. Ou seja, 10 pesos por taco, que dá mais ou menos uns 3 reais. Aí fica perfeitinho. Dá para comer uns 15 desse aí e sair bem alimentado.
3: Agora, Fuma, a pergunta era muito em cima do clima. Você falou do clima seco e tal. Como é que vai estar a temperatura hoje? Porque nós falamos agora do Brasil e há uma preocupação muito grande. De 40 a 45 graus, de 38 a 43 graus ali, né, de sensação térmica para o jogo do Brasil. E para esse jogo de domingo do México?
1: Bom, a gente tem que exatamente diferenciar duas coisas, né? A temperatura absoluta e a sensação térmica. Porque, por exemplo, hoje tá 16 graus aqui no México, mas tá abafado, cara, tá calor, de certa forma. E isso aconteceu também no jogo contra o Equador. Tava frio, né, teoricamente, tava 17 graus durante o horário do jogo. Antes da chuva, tava muito abafado, tava quente. Você andava na rua, você sentia o calor, sentia que tava queimando aqui na região do pescoço por causa do sol quente. E aí, quando choveu, esfriou totalmente o tempo, aí ficou bem frio. Até deu pra colocar um casaquinho, ficou tranquilo. A previsão para domingo é que a gente tenha máxima de 22 graus e mínima de 13 graus. Ou seja, a tendência é que seja um tempo um pouco mais frio, mas tudo vai depender da sensação térmica, vai depender da chuva. Porque se não chover, é capaz que fique assim como está agora, que está 16, 17 graus, e mesmo assim a sensação térmica é de um tempo abafado, de um tempo um pouco quente.
3: Não me vem com chuva e raio, pelo amor de Deus, hein? Pelo amor de Deus.
2: Fazer uma pergunta para o Furman. Furman, um abraço para você. É claro que o Rangel ainda não levou nenhum gol até agora, mas o clamor continua pelo Guillermo Ochoa para ser titular no gol da equipe do México. Mas hoje, o que é mais comentado? A entrada do Ochoa como titular, o Mora
4: que é um jogador de 17 anos que tem chamado muito a atenção, ou Quinhones no comando de ataque? Qual o herói nacional e qual a principal pauta do torcedor do México aí? O que, que eles mais pedem aí com relação a essa sequência de Copa do Mundo?
1: Olha, o herói nacional nesse momento é o Quinhones. O Quinhones tem chamado muita atenção, mas todo mundo gosta muito do Mora. O Mora é aquele jogador que todo mundo fala, cara, esse aqui é o nosso futuro craque. Né, um menino que já tá jogando uma bola num nível muito alto e, como você falou, né, um jogador mais jovem dessa Copa do Mundo e tá chamando muita atenção. Em relação ao Guillermo Ochoa, ele é ídolo, né? Não tem o que falar. Ele é ídolo de todo mundo que viveu Copa do Mundo, até a gente que não é mexicano, a gente olha o Ochoa e lembra de Copa do Mundo na hora, né? E aqui pelo México não é diferente. Tem alguns cartazes do Ochoa pela cidade. Se você chega mais perto da FanFest, tem vários cartazes, várias homenagens ao Ochoa, mas ninguém quer ele como titular na seleção mexicana nesse momento. Inclusive, né, aquela entrada dele foi já uma despedida dele da seleção mexicana. Ele entrou, né, na primeira fase para ficar uns minutos em campo. Aquela entrada já foi a despedida. Ele não tem praticamente nenhuma chance de jogar nessas próximas partidas, a não ser que aconteça um desastre, né, na seleção mexicana, mas não tem nenhuma possibilidade dele atuar como titular no gol do México.
2: Uhum. O México tem alguns jogadores que têm histórias interessantes, né? O próprio Quinhones, ele demorou, ele relutou, né, em defender a seleção mexicana, se naturalizar. Se não me engano, ele... Posso estar falando besteira, mas é equatoriano, alguma
5: colombiano.
2: Coisa assim.
5: Colombiano,
2: né?
5: Colombiano.
2: E aí ele demorou muito tempo, até tinha uma resistência no início em relação a ele, porque... O mexicano falava assim, pô, por que demorou tanto? Já era pra ter vindo defender nossa seleção antes. E também você tem o Raul Jiménez, né, que é um jogador que quase se aposentou e que vem sendo também um dos grandes protagonistas desse México na Copa do Mundo, né, Forma?
1: Exatamente, né, são duas histórias muito curiosas e o Raul Jiménez tá, cara, ganhando o torcedor mexicano muito facilmente, assim, você olha nas arquibancadas no México, tem muita gente com a camisa do Jiménez, cara, é impressionante, muita gente compra a camisa e coloca o nome do Jiménez ali, tá chamando muita atenção, tem sido o centro do ataque, né, da seleção mexicana, mas de novo, o Quinhones, que como você falou, demorou para se naturalizar, poderia ter chegado antes da seleção do México, ele tem sido o jogador que mais chama a atenção do torcedor mexicano. Para eles, o Quinhones é a alma dessa seleção, é o jogador que faz com que as coisas aconteçam, como foi, por exemplo, no jogo do Equador, né? Contra o Equador, além de ter feito gol, ele ainda deu uma assistência.
0: Quem é mais ídolo aí no México, Ochoa ou Jorge Campos no gol?
1: Ah, eu imagino que o Jorge Campos. É uma pesquisa a ser feita ainda. Podemos fazer essa matéria, inclusive, para a Energia 97, mas eu acho que o Jorge Campos ainda está acima. É muito curioso, né? Aqui a gente eu vou nos restaurantes, vou nos lugares, as TVs estão sempre sintonizadas em futebol. E teve um dia que estava mostrando uma Copa América entre Brasil e México, acho que em 99, que a gente jogou essa Copa América contra o México. O nosso goleiro era o Gomes. Né, foi o,
0: não, saiu agora, não vou lembrar, tá? Exatamente.
5: Perdemos 4-3 na decisão, né?
1: Exato, exato. E aí a gente tava. Eles estavam passando esse jogo. E aí, durante essa partida, vários comerciais com o Jorge Campos, inclusive vestindo, obviamente, né, a tradicional camisa do Jorge Campos. Então, isso ainda chama muita atenção. Mas é uma pesquisa a ser feita por aqui. Eu acho que o Jorge Campos está na frente, mas, de repente, com o público mais jovem, o Ochoa é quem leva a liderança. A gente vai descobrir na FanFest de hoje.
0: Muito bem. Você tá devagarzinho com a pimenta aí, ô Fuma? Porque você sabe como é que a pimenta aí é complicada, né, tio?
1: Ah, eu gosto bastante de comida apimentada. Pra mim, pimenta não é um problema, é uma solução.
0: Tá bom, né?
2: Ou seja, a pimenta no dele é refresco.
6: Não. Agora empolgou, hein?
0: Eu não queria falar isso, André Galera, mas tudo bem.
1: Não, calma. Só no alimento, só na alimentação.
0: É, então você vai no quente deles mesmo.
1: Ah, dá. Eu não tive tanta coragem assim também, né? Porque quando eles falam, cara, esse aqui é perigoso... Aí eu já também me seguro, já seguro um pouco e falo, então não, né? Já sei, se o mexicano tá falando que é perigoso, então não é pra mim. Mas o médio, dá pra ir tranquilo, assim. Até quando a gente vai na comida de rua, né? Nos cadeneiros que tem aqui, que são os vendedores de comida de rua. Que, aliás, cara, é uma tradição aqui do México. Você anda 50 metros, tem um carrinho vendendo taco, vendendo tamale, vendendo... Tudo que você imaginar, vendendo torta, né, que é o sanduíche deles. Inclusive, eu fui num lugar aqui que chama Torta Gigante, o sanduíche é desse tamanho assim mesmo, não tô zoando. É muito grande, cara. E aí, quando você vai nessas comidas de hambúrguer, só tem uma pimenta.
7: Mentira!
1: Só tem uma pimenta, que é uma pimenta verde que você coloca. E na primeira vez que eu fui colocar, o cara falou, ah, é brasileiro? Eu falei, sou. Ele falou, Toma cuidado com a pimenta, mas aí eu botei bastante, eles ficaram, no, no, it's spicy, começaram a falar inglês, não sei porquê, porque
2: caramba, acho que o espanhol é muito cara, ruim. O cara começou, tipo, o cara começou a falar com você em espanhol e terminou falando em português. Legal isso.
1: Na verdade, ele começou falando em espanhol e terminou falando em inglês, isso acontece bastante aqui. Quando eles veem que o seu espanhol não é nativo, a primeira coisa que eles fazem é falar inglês com você. Aí eu falo, não, pode falar espanhol que a gente entende, tá tranquilo.
2: Sabe o que é pior, Furman? É, inclusive, quando eu fiz intercâmbio, eu fui na escola da tia do Furman, lá em San Diego, e eu tava lá pra aprender inglês, aí você vai em San Diego, qualquer lugar, tem downtown, você vai no shopping, você começa a tentar falar inglês pra treinar, você não vai comprar nada, você só quer falar inglês. Aí eles percebem que você não é de lá, eles começam a falar espanhol com você. Dá uma raiva, né? Dá uma raiva, então você volta muitas vezes. Tem muito brasileiro que volta falando melhor espanhol de lá do que inglês, viu, Furma?
1: Em Miami não é diferente, tá? Se você vai pra Miami, pode chegar falando até português com as pessoas que elas entendem, mas se você chegar falando espanhol em qualquer lugar, é 100% de certeza que a pessoa fala espanhol fluente e vai poder te atender em espanhol.
0: Sabe onde é assim também? Los Angeles. Los Angeles, eu até me surpreendi quando foi. Você fala espanhol, também te entendem tranquilamente, viu? É impressionante. Enfim,
2: E na Espanha é assim também.
0: O Mota me disse que ele ficou surpreso quando ele foi pra Barcelona.
1: Aqui no México também, todo mundo fala espanhol, doideira.
0: Então, teu palpite, Fuman, pra esse jogo de domingo aí, que daí sai, se Deus quiser, o adversário do Brasil.
1: Olha, eu tô aqui contagiado pela emoção mexicana, eu aposto em 2-1 pro México.
0: 2-1 pro México. Beleza. Parabéns aí pelo trabalho, boa, viu, Furman? Boa cobertura. Boa.
2: Sensacional.
1: Beleza, mano. Gente, obrigado. Até uma próxima. Tchau, tchau.
3: Até domingo. Espero você domingo. Corre não, hein?
1: Tá, sem raios.
0: Por favor. Valeu. Grande Gabriel Furman, direto lá do México, na cidade do México. Ele que tá acompanhando os jogos decisivos que acontecem lá. Tava em Monterrey, no jogo da Holanda. E agora vai acompanhar o jogo entre México e Inglaterra pelas oitavas de final da Copa do Mundo. 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Mandem vídeos. Galera, não tá mais mandando vídeo, rapaz. Eu tô achando que o pessoal tá de férias. Tá tudo preguiçoso. Apareceu! Ah, Silvio Luiz danadinho. Me avisa! O senhor me avisa. Então vamos lá, tem vídeo sim. Vamos lá, Silvio Luiz. Vambora. Cadê? Não tem?
6: Galera do Tempo de Jogo, beleza? Que é o Will do Táxi, de Parelheiros, beleza? E aí, o que vocês acham hoje? Cavo Verde. Pra ganhar da Argentina tem que amadurecer, hein? Porque se não amadurecer, vai empodrecer. Mas vamos que torcer, hein? Cabo Verde. Quero. Você é o cara.
7: Bom dia, Marcelo Lima. Aqui é Leandro Levy, de Interlagos. E gostaria de saber se você chegou em casa bem. Eu nem pensei se ia participar de hoje, por causa dos acréscimos do jogo de Portugal e Croácia. Bom dia pra vocês, acho um trabalho. Valeu!
8: Fala, Tempo de Jogo! Aqui é o Fine Michel de Santana de Parnaíba. Argentina está pegando só baba. Ó, tô trabalhando no pet shop, meus cachorrinhos aqui, ó. Veja bem, Argentina vai se ferrar, porque tá pegando baba. E a gente só pegando pedreira. Ou seja, vamos ficar mais forte. Top! É nóis! Eu vou parar aqui que tá ficando todo mundo louco.
9: Fala, galera, Tempo de Jogo. Aqui é Rafael de Barueri, tudo bem? Tira uma dúvida aí. Em qualquer situação, até o Brasil virar hexa, que o Brasil vai ser hexa esse ano. Eu tenho fé, pelo menos acredito. Em uma disputa de pênalti, colocaria o Everton como grande pegador? Talvez o melhor pegador de pênalti dos três que estão lá? O que vocês acham?
10: Rapaziada do Tempo de Jogo, aqui é o Rodrigo, motorista de aplicativo. Num lance que o Neymar entra no jogo, tem uma bola que ele perde na intermediária, que o Danilo tem que fazer a falta. O Danilo já tinha um amarelo, ele faz a falta, bate a mão na perna reclamando que tem que fazer a falta. Rapaziada, no mata-mata agora, se o Neymar entra, perde uma bola dessa numa seleção com mais técnica, isso não pode ser prejudicial?
11: Thank you.
0: Olha, vídeos, pedimos vídeos, eles vieram em profusão.
3: O melhor no vídeo foi o cachorro.
0: Isso é, a gente é verdade.
3: Não tem a menor dúvida.
2: Por falar em pegar baba na Copa, muita baba ali.
12: Sem dúvida alguma.
0: Ó, é legal. Deixa eu só chamar o break comercial, a gente já volta, continuamos no YouTube. Vamos lá, é rapidinho.

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6: A meu time, né, com o cartão de visita dela, voltamos na FM também. Vamos falar agora da Espanha, que a gente tava falando aqui, parece que já soltou o cartão de visitas dela também na Copa, hein? Olha, ontem o tic-tac, olha lá, irritantemente funcionou, né?
7: Caramba, inimigo da moda, o cowboy.
6: Você viu? Eu falei pra você.
7: E a calça jeans tem um zíperzinho.
6: Tem um zíper, exato. Tem um zíperzinho e não é na cintura, não.
7: Não é na braguinha.
6: É na canela.
8: Esse outro zíper é pequeno.
6: Na canela.
7: Tem dois zíperzinhos, um em cada canela, que fecha.
6: É isso aí, Silvio Esper. É o seguinte, a Espanha botou a Áustria na roda, hein, gente? Se eles começarem a jogar esse tic-tac aí pra valer, o negócio vai ficar feio, hein?
7: É isso, né? Foi, acho que, a grande estreia da Espanha na Copa do Mundo. A Espanha é importante lembrar que, querendo ou não, tem um coletivo forte, mas que tem uma individualidade que se destaca. E por mais que o Yamal não tenha feito a melhor partida da vida dele nesse jogo, né, diante da Áustria, ele é um jogador que o tempo todo participa, o tempo todo tá tentando, o tempo todo tá criando jogadas, finalizando, dando passe para os companheiros e levando preocupação para o adversário. Então a evolução da Espanha, na minha visão, também ela coincide com o retorno do Yamal e a evolução jogo a jogo dele. Fisicamente ele está chegando próximo do ideal, não sei se ele vai conseguir apresentar o 100%, né, que a gente conhece, que ele sabe nessa Copa do Mundo, mas ainda assim ele tem sido determinante. E mais do que isso, né, o próprio Luis de la Fuentes, ele foi ajustando a seleção espanhola com o passar do tempo. Por exemplo, na direita o Llorente, ele começa como titular, mas depois o Porro, ele assume a titularidade, inclusive marca gol, e é um jogador pé quente, né?
6: Jogou bem ontem.
7: Jogou muito bem, né? Um jogador pé quente, dizem que a Espanha, quando tem ele ali entre os titulares, não costuma perder. Uma outra mudança foi o Baena. Aquela dúvida, né? Quem que seria o jogador? O Nico Williams estava fora. Começou fora e se lesionou novamente. Quem seria esse jogador para ser, né, o ponta do outro lado, ali junto com o Yamal na direita e esse ponta na esquerda? E o Baena, mesmo sem tanta grife, ele surge e ele joga muito bem. E o Dani Olmo é mais um jogador que entrou, que não começa como titular, que ganha titularidade e que também dá um ritmo diferente. E aí quando você junta com o Pedri no primeiro gol, muita gente destaca o Cucurella, que ele vai muito bem mesmo, ele dá o passe pro Oyarzabal, mas o Pedri é aquele cara que, enfrentando uma defesa fechada, difícil, ele consegue quebrar um pouquinho, dar um passe e aí desorganiza a defesa da Áustria. Então, quando você junta todo mundo, né, toda essa turma, e você tem um coletivo forte, aí a Espanha ela retoma aquele status de uma das grandes favoritas aí na Copa do Mundo. E só para fechar, Oyarzabal, né, como é incrível esse jogador que ninguém fala, pouca gente conhecia, até no nosso meio, se você perguntar assim, antes da Copa do Mundo, o que você acha do Oyarzabal? Muita gente nem saberia quem era. É um jogador que, como eu disse aqui já em uma oportunidade, ele começa como um ponta esquerda, ele aos poucos vai se transformando em um centroavante com uma característica mais de falso 9 e menos de referência. E hoje dá para dizer assim que, do ponto de vista tático, de importância tática para essa seleção, ninguém supera o Oyarzabal. Se você tem o Lamine Yamal, que é o jogador mais desequilibrante, um dos mais dessa Copa do Mundo, você tem o Oyarzabal, que assim, taticamente, ele é muito inteligente e ele é imprescindível para essa engrenagem da seleção espanhola funcionar bem.
9: É quem eu ia destacar. A gente espera muito do Yamal, mas ele que está se destacando. E olha os números dele, Lima, que impressionante na seleção espanhola. 57 jogos disputados, 29 gols marcados. Ele tem mais do que 0,5. Mas vamos lá, na média, a cada dois
7: tem
9: jogos...
7: Tem os passes para gol também.
9: A cada dois jogos, ele tem um gol marcado pela seleção espanhola. Só nessa Copa, já são 4 gols e 1 assistência. Depois eu posso até procurar as assistências nesses 59 jogos.
7: Isso, somando os dois, dá 0,85 de participação direta em gol por jogo com a camisa da seleção espanhola.
9: E fazendo gol em Copa, tá? Porque geralmente você pega alguns jogadores que tem uma média alta, aí você vai ver em amistosos contra seleções, né, que não tem muito potencial. Ele tá fazendo em Copa. E o Cucurella também, né? Pelo amor de Deus, o passe que ele deu ontem no terceiro gol da Espanha é uma aula. É uma aula de assistência, cara. Ele, como diz o Pedrinho, que inclusive ontem estava fazendo o jogo aqui, como é que ele fala? Da banana?
6: A curva da banana.
9: Foi perfeita, cara. Ele só chega para complementar, para colocar para o gol mesmo. Ontem a seleção espanhola entrou em campo.
6: E para encerrar, né, rapidinho, já vai chamar o Lucas Marques, que está lá em Miami, para falar sobre a invasão argentina, né? Já que a Argentina vai jogar lá em Miami contra Cabo Verde. Portugal, né, passou pela Croácia, um jogo muito tumultuado, ganhou de 2-1 no finalzinho da partida. Aí o árbitro norueguês lá, o Eskes, ele resolveu aparecer, ele falou, eu vou ser o protagonista, não vai ser nem o Modric, nem o Cristiano Ronaldo, eu vou ser o protagonista. Ele me dá 10 minutos de acréscimo, né? Não satisfeito, ele deixou mais, inexplicavelmente, porque não tinha porquê, e aí com quase 13 minutos, a Croácia vai lá e empata o jogo. Aí o VAR chama, né, que a bola acaba resvalando no fio de cabelo do croata, que deixa a posição em impedimento. O jogador da Croácia que recebe toca pro Guardiola marcar o gol, né? Então foi anulado o gol de empate da Croácia, aquela confusão, e ele, não satisfeito com isso, prorrogou até 18 minutos do segundo tempo, né? Ele deu 18 minutos de acréscimo. É uma coisa bizarra o que fez o norueguês. Mas de qualquer forma, Portugal tá lá. Um dos astros que faria a sua última dança ontem foi o Modric, poderia ter sido o Cristiano. E o Cristiano segue e teremos esse confronto sensacional entre Espanha e Portugal na próxima fase.
0: E a boa notícia para a torcida portuguesa é a boa partida do Rafael Leão, né? Que entrou ontem no lugar do João Félix. O João Félix vinha oscilando bastante durante a Copa do Mundo. E ontem o Rafael Leão, o Stanisic, teve uma dificuldade tremenda de acompanhar o Rafael Leão, principalmente no primeiro tempo, porque tinha aquela bola puxando para dentro, ou até mesmo fazendo o cruzamento, buscando o Cristiano Ronaldo, mas foi uma boa partida do jogador do Milan, da Itália, mas agora tem que ver como é que o Cristiano Ronaldo vai reagir nessa Copa. Ele teve o pênalti, fez, mas muito pouco pro que o Cristiano Ronaldo pode fazer numa Copa do Mundo.
7: E ele meteu um golaço ali também anulado,
6: mas tava impedido.
7: Tava impedido, de fato,
6: por um nariz.
7: O Cristiano Ronaldo, eu acho que essa discussão, a gente até falou ontem, né, e o Costa, ele apostou no Cristiano Ronaldo, o Cristiano Ronaldo marcou o gol. Ele tem evoluído, eu acho que talvez essa tenha sido a melhor partida do Cristiano Ronaldo nessa Copa do Mundo. Eu continuo com aquela minha opinião, que é muito difícil colocar hoje no mesmo patamar o Cristiano Ronaldo para a seleção portuguesa e o Messi para a seleção argentina. Eu acho que o Messi, ele é imprescindível, ele não sai absolutamente por nada, assim, é impossível você cogitar tirar Messi da seleção argentina. E o Messi, quando ele joga os 90 minutos, então nem substituído. Ele mesmo, o Messi, não gosta nem de ser substituído. O Cristiano Ronaldo já é um status diferente. Não é impossível você pensar, eventualmente, um Gonçalo Ramos ganhando uma oportunidade em um jogo como titular e o Cristiano ficando no banco. Então, para mim, essa é a grande diferença entre os dois, mas o Cristiano Ronaldo é o Cristiano Ronaldo. Ontem ele mostrou isso, não teve grandes oportunidades. Fez um gol de pênalti, fez um gol bonito que foi anulado, mas, né, acabou sendo substituído porque já não é mais o Cristiano Ronaldo dos 30 e poucos anos, 20 e poucos anos, 30 e poucos anos.
6: Vamos até Miami com o Lucas Marques, Diego Dup. 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Muito bem, olha ele aí. Tudo bem, Lucas?
10: Tudo certo com vocês?
6: Beleza, tá em que lugar de Miami?
10: Eu tô aqui em Miami Lakes, pertinho do estádio, mais ou menos uns 15 minutinhos, e eu vim justamente aqui fora pra mostrar, a luz tá meio acesa aqui, mas tá muita chuva aqui, muita chuva, bastante chuva, tá com raio, bastante trovão, então não sei durar até o jogo, mas tá bastante.
6: E os argentinos invadiram Miami mesmo? Porque Messi tá em casa, né?
10: Invadiram. Ontem teve 2 bandeiraços, não foi só um, foram 2. Um perto da praia, que eles invadiram a praia, e também teve um perto de um bar, de um restaurante chamado Manolo, que é um restaurante típico argentino, Lotaram, lotaram. As ruas estavam cheias de argentinos, tiveram que polícia parar a rua para não ter carro passando no momento, mas muito argentino.
7: Ô Lucas, parabenizar os seus vídeos, estou acompanhando aqui no nosso perfil, né? Você tem feito vários vídeos, eles estão muito bem produzidos, né? Temas muito legais, então parabéns. E eu gostaria de perguntar sobre Lionel Messi, essa Argentina, aí na Copa do Mundo, está todo mundo colocando a Argentina no mesmo patamar da França como favorita essa Copa do Mundo ou não? A França é colocada num patamar superior e a Argentina num patamar inferior entre os favoritos para o Mundial?
10: Primeiramente, obrigado pelo elogio. E falando da França e da Argentina, aqui tem muito latino, então eles ainda levam em consideração a qualidade do Messi e o quão impressionante ele é a cada jogo. Então, ao mesmo tempo, todo mundo tem medo da França, aqui não é diferente, mas ainda levam em consideração o quão o Messi impressiona todo mundo a cada jogo.
0: Ô, Lucas, grande abraço para você, muito obrigado aí por mais uma entrada aqui com os ouvintes correspondentes no nosso tempo de jogo. Tem duas dúvidas para o jogo de hoje, né, o Lionel Scaloni, né, principalmente no comando de ataque, se entra com Lautaro Martínez ou se entra com o Álvares, e também na zaga, né, na lateral esquerda, se joga o Taliafico ou o Medina. Pessoal comenta muito sobre isso aí, a preferência por um ou por outro, principalmente no comando de ataque, se vai com Lautaro ou se vai com Julián Álvarez.
10: A galera aqui gosta mais do Julián Álvarez. Eu acho que é por conta do quão ele se relacionou com o River Plate, teve muito tempo no River Plate. A galera gosta muito dele, é muito novo também, já ganhou muita coisa, mas eu acho que por ser o Messi, por ser um time que não é tão forte assim como o Cabo Verde, pouco é falado sobre isso. O assunto maior é, será que o Vozinha vai conseguir fazer alguma coisa contra o Messi ou não? Pouco eles debatem se o lateral esquerdo tem que ser o Tagliafico ou sei lá quem, mas eles falam mais sobre, será que o Messi vai conseguir passar o Vozinho ou se o Vozinho vai fazer um jogo histórico de novo.
7: Ô Lucas, só um fato, o Furman entrou agora há pouco e ele trouxe uma informação, você está em Miami, né? Uma informação de que tem 3 vezes mais brasileiros em Miami do que mexicanos, um dado que me chamou muita atenção, confesso. Obviamente que primeiro, para esse confronto acontecer, a gente teria que ter o México passando pela Inglaterra, o Brasil passando pela Noruega, mas é isso mesmo? Tem muito mais brasileiro do que mexicano aí em Miami?
10: Eu sempre converso com meu pai sobre isso também. A gente fala que primeiro tem cubano, bastante cubano. Tem bastante colombiano, tem muito colombiano. Argentino, por conta do Messi, chegou bastante também. Mas brasileiro tem em todo que canto. Você vai em qualquer lugar do mundo, tem muito brasileiro. E o México vai ser o último jogo dele no Estádio Azteca, essa Copa, depois de enfrentar a Inglaterra. E não perdeu nenhum jogo na história no Azteca em Copas do Mundo. Então, se passar, vai ser o primeiro jogo fora do Estádio Azteca, que vai ser em Miami. E aqui tem muito brasileiro. E como eu falei ontem no estádio, 97, aqui tem muito turista também que não sabe que time vai torcer, bota a camisa do Brasil por ser o Brasil e por ser a gigantesca seleção que a gente é. Então, eu acho que vai ser dentro de campo um belo jogo, se tiver Brasil e México, e fora de campo também vai ser lindo de ver.
9: Fala, Lucas, prazer falar com você, obrigado por entrar aqui no Tempo de Jogo, reforça as palavras do Rani, parabéns pelo trabalho, viu? Agora, se você pudesse escolher um pra sair, assim, pra passar, os raios e a chuva ou essa invasão argentina? Qual que você prefira que passasse antes, assim?
10: Obrigado pelo elogio de novo. E com certeza a Argentina. Eles são muito arrogantes também. Eu tava fazendo um vídeo com eles também falando sobre, se pegar o Brasil, alguma coisa assim. Todos eles falavam, vai ser fácil, não tô nem aí. Estão levando como se não fosse nada. Então, o argentino é um povo. Eu fui em Miami 20 esses dias. Estavam provocando o brasileiro todo canto. Todo canto era alguma coisa provocando o brasileiro e tudo mais. E toda hora que passa um brasileiro zoando, eles vão lá e provocam mais ainda. Então, com certeza é isso.
6: Só não canta a música dos mil gols pra eles, que você vai acabar saindo de lá a tapa. Porque eles odeiam essa música. E é uma maravilha quando a gente canta e provoca eles com essa musiquinha dos mil gols, tá?
10: Eu tava lá e aí um cara chegou pra me entrevistar e falou: a Argentina tem vários cantos contra o Brasil, vocês têm algum contra a Argentina e tudo mais? Aprendi esse do mil gols, ele falou, não, meu Deus do céu, não fala isso.
6: Eu sei. É uma delícia quando a gente canta isso pra eles.
0: Ô Lucas, a chance de 0 a 10 de ter o protocolo acionado nesta noite?
10: como o Miami chove e passa rápido, e nos outros jogos choveu antes também, eu diria que, vai, uns 4. De 0 a 10, uns 4. Mas tem a chance, sempre tem, porque chove, para e é muito raio, é muito trovão. Então, pode ser que tenha.
6: Boa. Lucas, muito obrigado aí pela sua participação. Quem passa? Bom, não precisa nem falar, né, pô? Se a Argentina não passar pro cabelo, a gente vai ficar feliz da vida, mas vai ser, acho que, a maior zebra da história, né?
10: Não, vai ser um dos melhores dias da Copa disparado se Cabo Verde passar, mas acho muito difícil, acho muito complicado.
6: Valeu, abraço, Lucas.
7: Boa, Lucas.
6: Valeu. Boa. Tá aí o Lucas, direto de Miami. Boa. Um dos nossos ouvintes correspondentes espalhados pelo planeta. André Ranieri, quem ganhou o boné hoje?
7: Vamos lá, tá ligado aí ou quero ser dado?
11: Não, tô dormindo.
7: O vencedor desse boné bacana, bonito, do tempo de jogo, Adenilson Claro Alves. Parabéns pelo prêmio. 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Marcelo Lima.
6: Muito bem, então com isso vamos colocando um ponto final em mais uma edição do Tempo de Jogo. E fica o convite, hoje temos duas transmissões do Futebol Energia em Campo, abrindo 18h20, transmissão para Argentina e Cabo Verde, com André Ranieri no comando, Domênico Gatto, Ademir Quintino e Rafael Sgrilles. E às 10 da noite... temos Colômbia e Gana com Marcos Costa, Gustavo Santos, Marcão e Felipe Melo. E às 3 da tarde, né, tem o jogo entre Austrália e Egito, que define o adversário da seleção da Argentina, que vai passar lá por Cabo Verde, né? Gente, muito obrigado pela audiência, ficamos por aqui, voltamos segunda-feira às 11h30 da manhã com o Tempo de Jogo. Bom final de semana a todos, boa sexta, tem muita Copa do Mundo pra vocês, domingo tem Brasil com hospício completo aqui na Energia. Abraço, tchau, tchau.
12: Beijo, amor.
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5: Grande Jimmy, ótima tarde para você que acaba de chegar na Energia no 966507997. Aquele kit espetacular contendo a linda camiseta do programa. Mais copo personalizado. Sua participação vem através do seu nome. No final, jogamos na sua mão esse kit e você vem retirar. Vamos começar o programa? Um dos discos mais... Quando eu falo discos, me refiro a vinil, viu?
3: Uhum.
5: Um dos vinis mais vendidos no planeta. Never Gonna Give You Up, Rick Astley. Produção do Stock Aitken Waterman. Na programação Energia 97, o Lunch Break está no ar.
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1: Ritaço de Bruno Mars, fechando a primeira parte do programa com I Just Might. Mojo, DJ Khaled e Rihanna, Crystal Waters, com Jocelyn Brown, Gypsy Woman, Rosalind, Snap, Robin S, Love for Love e Rick Astley. Começou o papo aqui com Never Gonna Give You Up. Olha só, tava valendo um kit. Aliás, tava não, está. É só você participar. 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Jimmy, em tempo de Copa do Mundo, deixa eu falar de uma seleção aqui, mas é uma seleção da saúde.
0: Manda.
1: Preciso mandar um beijo especial e um agradecimento a todos os profissionais da saúde, da AMA, do Jardim Nordeste. A Sandra, que coordena tudo lá, a doutora Juliana, doutor Juan, Jaqueline, Francis. Beijo especial e um agradecimento a todos os profissionais da saúde da AMA do Jardim Nordeste. A Sandra, que coordena tudo lá, a doutora Juliana, doutor Juan, Jaqueline, Franciele, olha o timaço. Pamela, Vinícius, Caroline Guerra, Carolina Guerra. E os meus amigos, doutor Marco Antônio, doutor José Maria da Seconce. Pelo tratamento e pela atenção que deram à esposa do nosso amigo André, que trabalha conosco aqui.
0: Que legal, um forte abraço.
1: Grande trabalho a toda a galera da Seconce e um beijo especial a todos da AMA Jardim Nordeste. Tem tanta gente que trabalha lá, eu poderia citar o nome de vários aqui. Mas um beijo para todos, mais uma vez, parabéns pelo trabalho, a Seconce e a galera do SUS, sempre dando aquele atendimento legal para a galera, tá bom? E o reconhecimento é muito mais do que necessário.
0: Com certeza.
1: É merecido. Precisa. Um abraço para todos lá. Jimmy, a gente vai falar do Auto Shopping Global agora e na volta tem uma versão especialíssima que eu vou contar para você e é exclusiva de Tiesto in the Dark. Vamos falar do Auto Shopping Global. 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
1: Eu falei que era rápido, né, Jimmy? Já Sim. Estamos de volta. 966-507-997. Só esqueci de citar que a AMA do Jardim Nordeste fica lá em Artur Alvim, na Zona Leste de São Paulo, tá bom? Beijão pra todo mundo da Zona Leste, sintonizando a Rádio Energia 97. Agora é o seguinte, para tudo aí, Jimmy.
0: Parou.
1: Remix exclusivo, né?
0: Pode soltar?
1: Grande clássico dos anos 2000. Você caprichou nessa, hein?
0: Essa foi com carinho.
1: In the Dark.

0: Seu som aqui na Energia 97, o Lunch Break. Que ano que é esse som? Vamos ver, responde rápido.
1: 2001.
0: Caramba, velho.
1: Phoebe Forrest, The Ones Flawless. Na programação Energia 97, uma versão de Vogue de Madonna com Richard Gray. The Depeche Mode, Strange Love, Bob Sinclair, com I Can Wait, em cima do New Shoes. Queen, I Want to Break Free. Passou por aqui o Hugel e Ultra Nathê, I'm Moving to the Sun. Aliás, essa música aqui tá fazendo um sucesso absoluto na Europa. Tá estourada também no TikTok, você ouviu aqui na Energia primeiro, hein? E a versão do Jimmy Soler pra In the Dark, Tiesto. Em breve você vai lançar ela, né?
0: Vamos logo.
1: Exatamente. Enquanto isso, nós vamos tocando aqui de forma exclusiva. Olha só, no 966507997, tava valendo pra você uma camiseta do programa Mais Copo Personalizado. Todo mundo que participou, agradeço a sua audiência, já desejo um grande final de semana a todos. E agora, quem é o vencedor ou a vencedora?
0: Se deu bem, a Carmela Cristina.
1: Boa, Carmela. 5 dias úteis, Avenida Paulista 1439, nono andar. Só você chegar com seu documento e retirar o seu kit, tá bom? Amanhã não tem lunch break em razão do jogo da Copa do Mundo. E domingo volta no horário normal, tá bom? Estarei você aqui. Vai estar domingo, né?
0: Estarei ao vivo aqui.
1: Exatamente. Domingo que é dia de jogo do Brasil. Quanto vai ser o jogo do Brasil?
0: Ah, 2-1.
1: Tomara. Amanhã. Não, porque tá. Amanhã não, mas domingo o lunch break tá de volta.
0: Sua percepção, abração, ótima tarde. Calma, como tá a sua percepção?
1: A minha?
0: É.
1: 1-0 tá bom.
0: Ah, então tá bom. Tá
1: boa, né?
0: Bora.
2: Tchau. Você ouviu o lunch break. 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
0: Lunch break. Lunch break volta domingão, hein? Sextou por aqui, tamo junto, 3 de julho. Daqui a pouquinho tem playlist no seu som. Fica aí, que é rapidão esse break.
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1: 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Bora, vambora, vambora, vambora, que sextou por aqui. 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

0: Bom, sabe que seu som tá ligado aqui na Energia 97 FM, você ouvindo a gente aí no bom e velho rádio 97,7, no nosso aplicativo em todo mundo que é free download. Aplicativo Energia 97 FM também no nosso site 97fm.com.br, na Alexa. Coloca aí, programa Alexa, para você não apertar nenhum botão, só falar Alexa, liga aí na Energia 97 FM, pronto. Tá resolvido, som top pra você o tempo todo, aonde você estiver. Terminando mais um playlist por aqui, ó, cineminha final de semana, hein? Curtiu um cineminha, já se programa porque vem coisa boa por aí, tá? Você que curte dar boas risadas nas telonas, a dica da vez é a comédia O Convite. Presta atenção, eu vi o trailer aqui, é bem legal, tá? No filme, os planos perfeitos para um casamento dos sonhos viram um verdadeiro teste de sobrevivência quando segredos absurdos e totalmente chocantes do casal vêm à tona poucos dias antes da cerimônia. Isso é normal, né, dos filmes, né? E aquela típica comédia cheia de confusões, mentiras, reviravoltas, que faz você rir o tempo todo aí, né, da desgraça alheia, do início ao fim, vamos deixar assim, né? O filme já está com sessões de pré-estreia rolando nos cinemas e a estreia oficial é no dia 9 de julho, próxima semana, então anota aí, tá? Classificação indicativa para maiores de 16 anos, porque rolam os palavrões ali, né? Vambora pro break, rapidão, já volto com mais som aí na sua tarde de sexta-feira. Sextou, tamo junto.
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0: Bora, vambora por aqui, sextou e por aí. Tamo junto, 2h35. 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

0: Sempre bom saber que seu som tá ligado aqui na Energia 97 FM, tarde de sexta-feira, 3h12. Viajando no tempo, né? Aquela destravada, memória destravada com sucesso, como a galera escreve por aí, né? Com esse hino de pista, isso aqui é sensacional, Didi D'Agostino e a pedrada Your Love, esse clássico também conhecido como Elisir. Lançada no final dos anos 90, né? Essa música ajudou e muito a consolidar o DJ italiano aí, o Didi D'Agostino, como mestre do Italo Dance. Sabe aquela melodia, aquele tecladinho marcante que gruda na cabeça e não sai mais? Exatamente essa aí. É muito boa, né? E a gente resgata essas memórias por aqui. Um break rapidão, voltamos com mais som na sua tarde. Tamo junto por aqui. 3h13, sextou.
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2: Bora, vambora, tamo junto. Então tamo, hein? Quando tamo, tamo. Então fica aí que eu fico aqui. 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

0: Seu som ligado aqui na Energia 97 FM, tarde de sexta-feira. Tamo junto por aqui. 3h37. E agora? Vamos fazer aquela viagem no tempo? Do moderno ao eterno.
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0: Nossa, nossa, hein?
1: Que viva um clássico marcante dos anos 80.
0: Bora, bora então. Essa aqui é top demais. Information Society com What's on Your Mind.
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0: Atenção, ligado aqui na Energia 97 FM, sonzeira, hein? Justin Blake, Like I Love You, marcando presença aqui na programação da sua sexta, 3h59, essa fechou, né, aqui o playlist, né, o Justin com a Like I Love foi o primeiríssimo single solo dele, lançado em 2002, logo após ele chocar o mundo ao deixar o NSYNC. E um segredo de bastidores, essa batida genial foi produzida pela dupla The Neptunes e tinha sido feita originalmente para o rei do pop, Michael Jackson, que acabou recusando, ou seja, o Michael perdeu e o Justin abraçou e o resto é história do pop. Esse The Neptunes foi uma das maiores e mais influentes duplas de produtores musicais da história do pop e do hip hop. Nada mais, nada menos que Pharrell Williams e o Chad Hugo. Ó, que top, hein? Okay, a história da música por aqui. E um break rapidão. Volta na sequência com mais playlist na sua tarde de sexta-feira. Tamo junto. Fica aí, tá?
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11: A Fiat comemorou um marco em vendas do seu SUV coupé, o Fiat Fastback, que alcançou 200 mil unidades. 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
0: Tá, vambora, vambora. Tamo junto, vamos de som. A energia que te move.
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0: Seu som ligado aqui na Energia 97 FM. E playlist terminando. E essa combinação ficou um absurdo, né? De boa. O número um do mundo, David Guetta, com a nossa diva latina, J-Lo. E o hit, já é hit sim, né? Save Me Tonight. Já tá para o mundo todo. Essa música estourou recentemente, trazendo uma curiosidade legal de estúdio. Ó que interessante. Ela foi escrita em parceria com Ryan Tedder, que é o vocalista do One Republic. E além disso, o sucesso foi tanto que levou a J-Lo de volta ao topo das paradas de dance music após 15 anos. E dupla, hein? E dupla! E claro, que toca no mundo, toca no seu som, toca aqui na Energia 97 FM. Aquele break rapidão e voltamos já com mais playlist.
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0: Bora, vambora, tamo junto por aqui. Sextou, né? Sextou. 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

0: Sempre bom saber que seu som tá ligado aqui na Energia 97 FM. Sextou, hein? 5h26, sonzeira. Daft Punk, Pharrell Williams com Get Lucky. Foi pra passar régua aqui, ó, na programação musical. Porque na sequência vem toda a galera do Estádio 97 ao vivo no seu som. Eu volto no final da noite, com Energia na noite. Tamo junto.
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0: 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Aê, povo, tudo bem com vocês?
1: Ah, boa tarde.
2: Boa tarde.
3: Beleza?
1: Olha. Eu voltei.
4: Nossa, Paulo, você tá
1: voltei
4: aqui.
1: Voltei para ficar, eu não sei.
4: E a gente vai te aguentar.
1: O sombra vai aguentar. Eu voltei.
4: Meu Deus do céu, velho.
1: Eu acho que ele vai.
0: Olha, De Paulo, aguentar a gente não aguenta, mas há remédios.
2: Suporta.
4: Isso.
0: Há receitas, remédios.
2: É, pois não.
0: E a gente vai levando.
2: Muito obrigado, agradeço. Sentia falta de estar junto a essa bancada maravilhosa às sextas-feiras, sabe? Junto do Bar, meu fiel escudeiro, o homem que sugeriu o meu nome para vir para a Energia em final de 2018, começo de 2019.
4: Vai ser puxa-saco, hein?
2: Gratidão. Dá licença, nossa, gratidão, véio. É uma coisa. Puxa-saquismo é o que você tem com o Ademir Quintino. Aí, salva de palmas, obrigado.
0: Então,
2: o que você tem com o Ademir é puxa-saquismo, eu tenho gratidão.
0: É, legal, demais. Mas outro dia eu tava numa conversa com o Bar e não era nem sobre esse assunto. E o Bar sempre falou assim, tô de saco cheio desse negócio. Eu falei, eu sou grato, o que eu quero é dinheiro.
2: É, aí você se ferrou, Bar. Aí você se ferrou, porque não vai rolar. Desculpa. Fica com a gratidão que é mais garantida.
4: Com 4 filhos, velho.
0: Como diria o Domênico Gato, se você for no caixa do supermercado e falar, olha, eu tenho muita gratidão. Eu falo, pô, legal, agora o valor é tal, cadê o cartão? Passa o cartão.
2: Mas tem outro lado, não dá pra você ir na prateleira do mercado e procurar um produto escrito gratidão para comprar. Isso tem que ser espontâneo.
0: Dinheiro compra tudo, De Paulo.
2: Hashtag gratiluz.
0: Dinheiro compra tudo.
4: Dinheiro não traz felicidade.
0: Traz.
2: Traz.
0: E diga traz. Marcão. E diga o Marcão. Mas olha, vamos aos Estados Unidos. Abrindo as manchetes do programa. 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Danilo Soto, debaixo do sol infernal, direto dos Estados Unidos. Fala, Danilão!
5: Ah, muito boa tarde, meus amigos. Salve, rapaziada. Alô, De Paulo.
0: Tá com água aí.
4: É, deu.
5: Já tá me ouvindo ou não?
0: Agora. Melhorou.
5: Entendeu?
4: Agora sim. Melhorou. Não mexe muito a cabeça.
0: 37 graus. Tá ruim. Danilo, tá ruim. O calor tá derretendo até a conexão.
2: É.
5: Será que é a conexão ou é o fone, hein?
0: É, agora melhorou. Deixa
5: eu ver. Melhorou. Vamos tentar daqui. Paradinho.
0: Tá estranho. Tá estranho. Danilão, vamos ver se você testa um pouquinho aqui. Ali. Testa lá.
4: Agora.
0: Meu Deus do céu. Cowboy, testa aí com ele até ficar um sonzinho bom. A gente vai tocando aqui com o seu Mota, com o Claudinho.
2: Sim, má vontade.
4: Vamos lá.
0: Seleção. Manchetes da seleção, seu Cláudio.
4: Ah, hoje, após o treino aí da seleção brasileira, né, teve a entrevista do Matheus Cunha, que negou o favoritismo da Noruega, né, do Brasil, perante a Noruega, e falou o seguinte...
0: Noruega.
4: Noruega.
0: Noruega.
4: Com O, não é com O. Não é Noruega? Noruega.
0: Noruega.
4: É Noruega.
0: Noruega.
4: É, ele falou que o favoritismo não entra em campo, né?
0: Profundo é, isso, hein?
4: Profundo, hein? Né? Aquelas, né, falácias. É. Ele falou que não pode só se preocupar com o Haaland, né? Tem que se preocupar com o time todo, que é um time muito perigoso, principalmente no jogo aéreo, né? E que vai dar trabalho. Não dá pra se preocupar só com um jogador, né? Então o time tem que estar bem atento.
0: Ah.
4: Rafinha voltou, né, a trabalhar com os amigos ali, com os jogadores, voltou ao grupo e tal, mas faz exercícios aí em menor atividade, que nem o Neymar, né? Voltou aos poucos, não tem condição de jogo, eu acho, ainda o Rafinha, hein? Acho que nem vai entrar.
0: Não, mas você agora... não tem que achar, é o médico que
4: eu
0: tem
4: sei,
0: que achar.
4: Eu sei, tô falando uma visão, porra. O médico não eu fala, acho. A gente tá falando...
0: O alto tá vendo. Do conhecimento médico do Cláudio Mota, ele acha.
2: E bem, mano, próximo do que se tá quiser, acontecendo. Se quiser, eu
4: passo receita
2: também,
4: aqui,
2: né?
4: Ó.
2: Bem próximo,
0: olha, De Paula, ali. É difícil.
2: Ah, só pra você... mas tem remédio, tem pra tolerar, tem algumas coisinhas pra tolerar.
4: É, então. Quem quer receita, eu te dou.
2: Vai,
4: por exemplo, bom, o Ancelotti...
2: Receita do quê? De jumento?
4: Você tá muito folgado, hein, seu...
0: É o veterinário,
4: oh, dá uma segurada aí que você é o novato aqui, peraí, você tem que respeitar os mais velhos, hein? Você segura seu capacete de...
0: Dá uma concluída aí no assunto, porque eu acho que o Danilo agora tá ok.
4: Ancelotti garantiu Neymar por pelo menos 90 minutos, né? Ele falou que ele está apto, né? Elogiou o menino Ney,
2: não vai jogar.
4: Falou que ele tem uma postura bastante... É, digna diante do grupo, né? Que ele ajuda o grupo, que ele se comporta muito bem, apesar de estar inconformado de estar no banco.
2: É, tava meio triste, mostrou todo mundo comemorando e ele andando meio que...
4: Eu também achei, cachorro, eu falei isso aqui.
2: Sabe aquele cachorro que perde o caminhão de mudança? Tava meio olhando de lado.
4: Eu achei
2: as
4: isso.
2: Atenções não estão pra mim, sabe? Deu pra sentir isso.
4: Não
2: estão pra mim.
4: Até no jogo que ele ficou de fora, que ele ficou só ali fora, ele tava mais feliz. Você não achou isso, Danilo?
5: É, não, o Neymar tá se dando muito bem no grupo, né, tá se comportando muito bem, entendeu qual que é a função dele nesse elenco que tá disputando essa Copa do Mundo, e quem treinou ontem foi o Danilo Santos, né, que treinou no meio do campo, no meio de campo no lugar do... E hoje, quem treinou foi o Martinelli, viu? O Martinelli, a maioria do tempo do treino da seleção foi o titular, jogou no time titular. Então, ainda há dúvida de quem que ele vai preferir. Se ele vai começar com o Danilo Santos ou o Martinelli. Ele fez ainda um teste, viu? Ele colocou o Matheus Cunha mais atrás e o Igor Thiago lá na frente. Tá? Então, é uma terceira possibilidade, mais difícil, mas ele também testou no treinamento de hoje. O favorito, rapaziada, é o Martinelli, viu, o Motinha?
4: Uhum. Mas esse titular, Mota.
2: Ah, tá. Meu Deus do céu.
4: É titular. E aí, mano, tá achando que vai ser mais. Vai ser. Tem favoritismo?
5: É o calor, viu, Motinha?
4: É.
5: O calor é o grande assunto por aqui. Hoje, 37 graus, né? Tá muito quente. E a FIFA já considera, talvez, alterar o horário do jogo da seleção brasileira em uma hora. Tá? Jogar uma hora pra frente. O jogo da seleção contra a Noruega, isso também vale para outras partidas, né? Hoje o técnico da Noruega, ele quebrou o protocolo e chamou uma coletiva para ele para reclamar do calor que está aqui nos Estados Unidos e desse sistema da FIFA de colocar os horários para treinamentos, né? A própria FIFA que determina o horário que as seleções vão treinar. Reclamou demais sobre isso. Inclusive, dois atletas que participaram da coletiva utilizaram coletes climatizados, né? Porque tá muito calor por aqui e ele alegou que as equipes estão sofrendo demais e tá prejudicando sim o futebol da seleção norueguesa.
0: Vamos ser sinceros. Todo mundo sabia que nessa época do ano ia fazer um baita de um calor, como já foi em 1994, quando tinha jogo ao meio-dia de lá.
4: Meu Deus.
0: Quando tinha jogos lá, ao meio-dia de lá. Então, assim, todo mundo sabe, não, olha, essa coisa de fazer calor no meio do ano nos Estados Unidos, no Hemisfério Norte, não é uma novidade de 2026, tá? Então a gente sabe que o verão no Hemisfério Norte chega nessa época, que nos Estados Unidos o verão derrete mesmo, é pesado, todas as seleções sabiam, todo mundo sabe. Agora vai ficar reclamando, papapá, o horário de treino, todo mundo já sabia.
2: Não, e poderiam ter se preparado também para isso. Eles estão sabendo, a FIFA em 8 anos ela avisa, ó, a Copa vai ser em tal lugar. sabe, poderiam estar se preparando melhor, mas, também. Eu acho que é uma... Mas, assim, é, claro, influencia, mas, tal, mas, cara, eu, também não é pra tanto.
3: Viu? Danilo e pessoal, ontem no jogo a gente fez Portugal e Croácia, nítido no primeiro tempo, e os caras estavam esperando acabar o primeiro tempo pra sair o sol.
2: É, estavam se poupando.
3: Seguraram nitidamente. Exato. Pra voltar no segundo tempo na sombrinha.
2: Foi uma estratégia.
6: Exato. Né? Eu mandei esse print aí agora pro Cowboy, que é exatamente agora. Em New Jersey, nossa, tá nublado o céu por lá, mas 38 graus, e tem até aí um tempo severo, um alerta de tempo severo, né, um calor extremo, né, avisando que tá um calor extremo, que deve durar, segundo o comunicado, até sábado à noite, porém, a grande preocupação para domingo, jogo da seleção brasileira. Lembrando que em Houston, tava 34 graus, tava um absurdo, mas o estádio era climatizado, fechado. Uhum. Aqui o MetLife não é completamente aberto, então talvez essa mudança de horário, jogando uma horinha pra frente o jogo, possa ser já uma ajuda. Esse é um outro print que eu mandei, aqui um dia onde estou agora, que é Greenville, próximo de New Jersey, 37 graus por aqui. Tá um inferno, rapaziada, tá muito quente e não dá pra imaginar jogar bola nessas condições, mas é o que o Sombra falou, todo mundo já sabia, né? Todo mundo já sabia que era assim, a Copa de 94 aconteceu dessa mesma maneira. Então agora, o que é calor para a Noruega, também é calor para a seleção brasileira. Não tem jeito.
7: Ô Danilo, agora, essa história de mudança de horário de jogo seria pertinente apenas a jogo do Brasil? Ou comenta-se a mudança de horários de outras partidas? Por exemplo, buchichos de bastidores dando conta de que poderia mudar até o horário do jogo do México, por exemplo. Faz sentido isso? Porque também vai demorar quanto tempo para anunciar essas alterações, se for para alterar?
6: Imagina que o jogo do Brasil já é domingo, né? Então, uhum, essa alteração deveria sair até no máximo amanhã, na hora do almoço, né? Porque para as equipes se prepararem, para o torcedor também alterar seus planos, qualquer coisa, mas essa medida pode acontecer para outros jogos também, viu? Não é só a seleção brasileira e a norueguesa que estão sofrendo com o calor. E essa preocupação acontece com todas as outras seleções também. Obviamente que aqui em New Jersey está assim, dessa forma. É. Não sei como é que está em Dallas, por exemplo, agora, né? Mas aqui em Miami, por exemplo, está muito quente também, esse calor extremo. Então, poderemos ter, sim, mudanças de horários em outros jogos, viu, rapaziada?
2: Se começar a adiar jogo por conta de calor, por conta de raio caindo, a Copa vai acabar em outubro.
7: Ah, vai.
2: Outubro, é.
7: Tipo, vai. Sabe? Mas sabe, nós como detentores dos direitos de transmissão de rádio...
2: Sim.
7: A gente exige saber com muita antecedência.
2: O que é justo?
7: A gente exige. Eu vou ligar pro pessoal da Globo. É justo. O Mano vai falar com o pessoal do SBT.
2: É justo.
7: Alguém vai falar lá com o Cazé. E nós vamos exigir uma informação com mais antecipação.
2: É isso mesmo.
7: E poxa vida, meu, a gente tem que refazer horário de break, escala de locutor. Exatamente. Né? Por exemplo, que nem o Domênico. O Domênico, ele se prepara. Meu, o Domênico, para ele fazer qualquer coisa, ele se prepara com no mínimo uma semana de antecedência.
2: Caramba!
7: Ah, é? É.
2: Caramba!
7: O Domênico é um cara muito planejado.
2: É?
7: Se mudar agora, vai dar merda. Vai dar merda. Ele vai ficar puto, vai ficar revoltado, não vai vir narrar.
2: Aí tem que
7: ligar. Pô, De Paulo, quer vir no lugar? O Domênico deu chilique. É um problema. É um problema. É um problema. É um problema.
2: Agora, Sombra, vocês estão falando aí do horário do jogo do Brasil. O jogo do México com a Inglaterra, se for ser alterado, né, Danilão, vai ser pro meio-dia, horário local. Então, se a gente tá falando do jogo do Brasil, velho, o jogo do México vai pra meio-dia, horário local, com esse calor. Então, é muito pior do que o nosso jogo.
3: Teria que ser mais 3 horas.
2: Aí resolve o quê? É. Você vai resolver um problema e descobrir outro? Não tem
3: só se adiantar, né? Só se adiantar. Colocar mais cedo.
2: Não, porque o do horário do México está no horário bom. O México com a Inglaterra.
3: Exato.
2: Esse tá ok. O que o Brasil talvez esteja.
8: Tem uma frescura que envolve o futebol, que é um absurdo, Danilão. Porque, cara, na boa, eu lembro até hoje, em 94, Brasil e Itália, naquele Rose Bowl, que é na Califórnia. Malandro, aquilo ali devia estar 80 graus dentro do gramado. E aquela porra lá, os caras jogaram, mano. E foi até pros pênalti o bagulho. Ô, então hoje existe uma vitimização de jogador, velho. Joga essa porra aí, mano. Já tem essa porra desse cooling break aí, que enche o saco. Futebol virou basquete, mano. Tem 4 quartos agora, porque tem que parar pra fazer propaganda e fingir que tá tomando água. Então usa essa porra desse intervalo pra hidratar os caras aí e pau na máquina, velho.
6: É, nesse print que eu mandei da temperatura, mano, dá até pra gente olhar aí se a variação de uma hora para outra muda muita coisa, né? Eu acho que não muda tanto. De 37, o máximo deve cair para 36 ou permanecer. Então, não sei se essa... Olha lá, dá pra gente olhar ali, ó. Agora, 17 horas, tá 38, né? Vai dar 38. Às 18 horas, 37. Então, uma mudança de uma hora que cai um grau de temperatura. Será que isso altera tanta coisa?
3: Assim, não, e talvez não seja também... Pode ser hipótese. Por causa de previsão de raios, trovões, será que não seja isso também?
9: No domingo é.
3: É, né?
6: Não, esse papo de hoje, seu Bento, é por conta do calor, viu?
3: Ah,
6: esse
3: tá.
6: Papo de hoje é por conta desse calor extremo que chegou nos Estados Unidos e tá demais mesmo. Tô na rua agora, eu tava numa barbearia aqui na frente, tava numa barbearia aqui e ali dentro gostosinho, rapaz. Aqui fora é um verdadeiro inferno de quente, viu, rapaziada?
2: E lembrando, lembrando que os horários das partidas são elaborados de acordo com o fuso europeu. É pro europeu ter tranquilidade para acompanhar os jogos, inclusive. Não é para aqui pro Brasil e tal. Pô, o cara que tá no Brasil, cara, não. É de acordo com o fuso europeu lá para ter uma comodidade para quem está na média, Europa, né?
3: Para que isso. Todo mundo fique ali no horário ali.
9: Paula, mais ou menos. Mais ou menos, porque o jogo de Portugal ontem estava sendo 1h em Portugal, pô.
2: É. Ah, então, mas é porque um ou outro tem que ter alguma coisa, né?
3: O da Inglaterra, né, lá vai passar às 2h, porque até o ministro...
2: Não, Gustavo Santos. Tem informação. Você
3: meteu um Portugal, hein?
2: Um ou outro não tem como. É claro, vai casar todo mundo, todos os jogos. Né? Mas assim, a maioria das partidas... Você sabe
3: que deu uma polêmica no jogo da Inglaterra? Porque o técnico da Inglaterra pediu, né? Pra que os pais deixassem as crianças acordadas até mais tarde pra poder ver o jogo da Inglaterra com o México. Aí o primeiro-ministro falou que não ia ser liberado, que isso aí não tava de acordo... Entendeu? Ué. Que as crianças, porque isso aí ia prejudicar.
9: Portugal, hein, De Paula?
3: É.
9: Portugal, hein?
3: É, a escola é segunda-feira.
2: Mas é um jogo, você tá me dando dois exemplos já. A Copa já teve 140 jogos. Você me dá duas exceções?
3: É verdade. Você foi meio Kim agora.
9: Você está tratando
3: Mahatma
9: Gandhi.
2: Você está tratando a exceção como regra.
3: Foi meio Kim Joaquim, hein?
2: Você está tratando a exceção como regra.
3: Não, foi meio Kim Joaquim.
2: Tem 140 jogos.
3: Mas é que assim, vamos lá. O recorte que você pegou não foi feliz, né? O Pedrinho acabou te desmascarando.
2: É, porque ele está ali para isso, para tentar fazer o contra a minha pessoa, entendeu?
7: Muito bem.
2: A função dele é essa.
7: O Danilex. Me diz uma coisa, mais alguma coisa irrelevante, mais alguma informação que você possa trazer de seleção, de Copa do Mundo?
3: Tem, uma informação agora aí.
6: Vocês já trouxeram aí que foi falado mesmo que ele está apto a jogar 90 minutos, só que aqui já é um consenso de que, tudo bem, ele está apto, só que ele não vai jogar 90 minutos, né? Ele não vai começar jogando, não vai ser titular dessa seleção brasileira, vai continuar sendo uma opção no banco de reservas, viu, Sombra?
7: Bom, é assim... 90 minutos onde, né? Porque
3: não.
7: ele assim, aqui já era raro jogar 90 minutos. Aí, segundo lugar, se lá tá 38 graus, como que vai jogar 90 minutos?
9: Não tem como.
3: Sombra.
7: Não tem como.
8: O Ancelotti tá fazendo aquele cálculo de consumo que os chineses fazem. É numa reta, com temperatura 20 graus, com ar-condicionado ligado e com a umidade... Então, tipo, o Ancelotti, ele fez mais ou menos aí o que o Neymar pode entregar nessas condições que realmente não entrega. Se você for pelo ciclo do Inmetro, velho, você pode ter certeza que os 90 minutos vão cair pra 30.
7: Ô, véio. Maurício, você já tentou fazer com o teu carro a média de consumo que vem no manual, não? Não vai bater
8: não,
7: nunca.
8: Não, e nem quero. Não vai bater,
7: não,
8: porque
7: vai
8: o chinês
7: nunca.
8: É muito otimista. Os caras podem falar até que o Inmetro é mais pessimista, mas é melhor você estar escorado na média que o Inmetro vai te entregar pra não quebrar a cara, do que na média do ciclo XYZ que a China usa lá.
9: Agora, não tem nem lógico, Sombra, o Neymar tá apto a jogar 90 minutos, desculpa o Ancelotti, mas ele jogou 15 minutos contra a Escócia. O Ancelotti, antes do jogo contra o Japão, falou que ele tinha condição de jogar 15 e ele ia entrar aos 60. Então ele ia jogar 30 e aí do nada ele tem condição de jogar 90 minutos, sendo que ele vem de lesão na panturrilha. Tem lógica nenhuma. Pra mim não
8: é
9: lógica.
8: O Neymar não indo, Pedrinho, já dá a impressão que ele tá no intervalo, sabe? Tipo, na fisionomia.
9: É isso mesmo.
7: Informação, hein? O Egito acaba de se classificar para a próxima fase, eliminando a Austrália nos pênaltis. O Egito acaba de se classificar.
3: Nossa, primeiro pênalti da Austrália, o cara mandou na lua.
7: Mandou na lua.
3: Enfrenta quem então, o Egito?
9: Argentina.
3: Argentina, né?
7: Nossa,
3: Argentina. Vou falar pra você,
7: vou te falar em Argentina,
3: hein? Argentina,
2: Argentina na Copa é o Palmeiras da Libertadores. Pode falar uma coisa,
7: não é só lá pra eles, a mano de... Além da mano de Deus, é a tabela de Deus.
2: É o Palmeiras na Libertadores. Argentina na Copa. O Palmeiras na Libertadores, que é um grupo ruim, aí o cruzamento depois são os times piores ainda. Não,
7: o mais forte é o Cerro Porteño.
3: E dessa vez que a gente achou que ficar em segundo ia sentar na graxa, né? Ficou melhor do que ser primeiro.
2: Aí, ó, tá vendo? É impressionante, cara.
7: Tá certo, Danilão. Olha, um grande abraço pra você. Esperamos você sempre nos programas da Energia, seja no Estádio 97, seja nas transmissões da Copa, ou ainda no tempo de jogo, às 11h30 da manhã, aqui na Energia 97, tá bom?
3: Pois é.
6: Espetacular. Amanhã estarei lá na Filadélfia, em França e Paraguai, trazendo tudo também pra galera aqui da Energia. Ah. O negócio que o De Paula falou, né? Gratidão, né? A gratidão.
7: Gratidão, é. Não, agora a moda é gratiluz.
2: Gratiluz, hashtag gratiluz.
6: Grande abraço a todos vocês aí.
3: Volta pro ar, volta pro ar.
2: Aproveita a noite aí, aproveita a noite aí, Danilo. Aproveita a noite aí.
3: Testou, hein? Fez a barba, amiga. Fez a barba, sei.
7: Quem aproveita não fala, né?
2: Fez até a barba, lá.
7: Fez até a barba.
3: Tchau. Imagina. Ele vai abafar, né? Abafa.
7: Porque
3: abafa.
7: A Tiffany, com que ele tá saindo lá, a Tiffany falou assim: meu, ela não gosta muito de barba comprida, entendeu? A Tiffany diz que arranha.
2: A Dorothy já acha melhor ter uma penugenzinha, assim, sabe?
7: A Tiffany é exigente, viu?
6: Deixa eu mostrar pra vocês, ó. A barbearia que eu trago, deixa eu mostrar, olha lá. Olha
7: o Tommy
6: aí, olha lá.
7: Olha
6: aí. Aí, ó.
9: Deu carteirada, né, Danilo?
6: Brasil,
10: hello.
3: Hello, man.
7: Pra quem não sabe...
3: Diferença, né? É a música que tá tocando.
7: Esse aqui, cara, esse é primo pagode do Shaquille O'Neal, esse. O outro que deu o tchau on antes... Ele é avô do 50 Cent.
3: E é legal a música lá. Tá rolando lá.
2: E o Danilo, e o Ademir Quintino mandou no zap aqui. Agora pede pro Danilo mostrar as mulheres de biquíni que tá calor aí.
7: Valeu, Danilo! Valeu, abraço! Tchau. Muito bem, muito bem, muito bem. Vamos aí, continuando com as manchetes do Estádio 97. Ah, mas antes eu quero pedir pro seu Bento. 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
3: Eu fiz o risoto.
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4: Ah, vamos de Santos.
7: Vamos lá, continuando com as manchetes do Estádio 97. 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
4: Ah, vamos lá, uma boa notícia, o Quintino vai ficar feliz, né?
9: Impossível, não. Santos não. E boa notícia, não é possível.
4: É verdade.
7: Não tem como.
9: Você não tá falando sério.
4: É sério. O Santos liberou, né? E o Cruzeiro vai emprestar o Lautaro lá pro Racing, né? Do Vojvoda. Né?
9: Graças a Deus.
4: Emprestou. Então o Santos teve que liberar, né? O Cruzeiro perguntou pro Santos. Houve uma certa
3: resistência. Tava na dúvida ainda?
4: Tava. O Cuca não queria. O Cuca não queria liberar. Tiveram que conversar com o Cuca. E aí o Cuca liberou.
3: É, porque o problema é quem vai ter no lugar, né, Pedrinho? Beleza, sai ele e põe quem?
9: Não, mas recompor. Já tem o Gabigol, ô Bento. Já tem o Gabigol, velho.
3: Não, mas o Gabigol é titular. Mas aí o reserva.
7: E se machuca?
9: Não, mas aí é melhor ter o da base do que ter o Lautaro, gente. O que você paga pra um Lautaro, você paga pra 5 meninos da base. É, não tem lógica. A conta não fecha, velho.
4: É, e no futuro, não, se houver uma venda...
9: Eu prefiro o ruim da base do que o ruim que você paga 300 mil e não vai ter direito a um dinheiro de venda futura.
7: É verdade, se é pra ser ruim, pega o mais barato, né?
4: Não, até porque o Santos tem o seguinte, o acordo é o seguinte, ele vai, né, tá, o Santos liberou ele e agora não vai ganhar dinheiro nenhum. Caso ele seja vendido lá na frente, né, porque vai com opção de compra e o Racing ou comprá-lo, o Santos vai ganhar uma porcentagemzinha, parece.
9: Não, mas tudo bem, Maltinho, o cara com 30 anos vai ter possibilidade de uma revenda e uma revenda grande? Não vai, então o Santos não vai ganhar nada com o Lautaro. E, aliás, o melhor dos dinheiros... Né? Exato, o melhor dos dinheiros que o Santos ganha com o Lautaro é cortando ele da lista da folha salarial. Acho que é essa a melhor das vendas que o Santos tem.
7: Pedrinho, deixa eu fazer uma pergunta pra você. Não sei se você sente a mesma coisa, mas quando começa a falar que a gente tá nas manchetes dos times... Mas me dá uma tristeza.
9: Dá.
7: Mas me dá uma tristeza.
4: Tá dando uma DP, daqui a 15 dias a gente volta.
7: Só de imaginar que vai voltar o Campeonato Brasileiro. Mas me dá uma tristeza, cara.
9: Não, eu quero mais 2 meses de Copa do Mundo, Sombra. Puta, eu pelo quero... amor de Deus.
7: Meu Deus do céu. Não sei como bate isso aí pra vocês.
4: Não, bate acho que pra todo
7: pro
4: mundo.
7: Pro Corinthians, né? Não sei. Pro Corinthians,
4: eu
7: acho que...
4: Eu tô ansioso.
3: Pra mim, não.
4: Não, nem liga, né?
3: Eu tô ansioso pra voltar.
4: É, que os caras que estão
9: bem... É iludido, né?
4: O Palmeiras tá bem. O Palmeiras tá bem, os caras querem
7: que o Corinthians é aquele que chafurda e ri.
4: Né? Já acostumou.
3: Já tô acostumado, velho.
4: Já acostumou. Já começou.
3: A última impressão é que fica. A impressão que ficou antes da parada foi horrível. Dos três times, se você for ver, né?
7: Nossa, não,
3: mas o corintiano, Sombra, o corintiano é aquele cara que ele mora em Gaza e vai pra Disney, sabe? Tipo,
4: exatamente.
3: Aí ele vai, curte lá, desce umas montanhas-russas e volta, mas já tá acostumado.
4: O corintiano é assim, ele vê o saldo dele, vê o cartão estourado.
7: Já tá acostumado.
4: Ah, se dane, vamos lá, se der um crédito pra ele de 10 mil, ele vai gastar em viagem.
7: Eu tenho saudade do São Paulo também. Mas de 20 anos atrás.
9: Eu tenho saudade hoje, também do Santos, de 16 anos atrás. Esse eu tenho saudade, não que eu vi há 2 meses.
7: Nossa, me dá até...
4: Então, Pedrinho, lembrando que amanhã tem um amistoso fantástico contra o poderoso União São João, né? Às 11 horas da manhã, lá no Pacaembu, né? Recheado de garotos. 11 jogadores da base vão participar do jogo, porque tem muito jogador que não vai. Igor Vinícius não vai. Bom Tempo não vai. E...
9: Quem Tassiano. Mais?
4: Tassiano, desculpa. Eu
3: Tassiano.
4: Que... Tassiano, né? Então, e o Bom Tempo tá com inflamação no pubis.
9: Isso. Né? Tem que tomar cuidado pra não virar uma pubalgia, né, Motinha? Porque a gente sabe que pubalgia tirou, inclusive, uma longevidade de carreira do Kaká no São Paulo, vocês vão se lembrar bem, lá em 2014. Então, o Santos amanhã volta a jogar no Pacaembu, né? Depois de 6 anos. Só venderam ali as cadeiras do antigo setor laranja, né? Que agora unificaram todas as cores, né? Nutelaram o Pacaembu. Mas o Santos amanhã vendeu ali... 5.700
4: ingressos.
9: Quantos isso, foram poucos ingressos, 5 mil ingressos mais ou menos. Mas eu não acho que tenha vendido agora? Tudo. É, não acho que tenha vendido tudo, Motinha. A gente vai ter essa confirmação amanhã. Estaremos lá, mas o negócio é o seguinte, De Paula. A gente sonhou com o Benfica, que era a Águia, porque você dizia lá em Portugal e negociava com o Benfica, acordou com a Arara, que é o São João, o Leão São João de Araras. É, Motinha. É. A gente sonhou com o Benfica e acordou com o Araras.
4: Tá bom. Diga, o Cowboy colocou aqui a imagem do novo gramado do Santos, que foi reformado, lá tá bonitinho e tal, né? Mas tá com umas falhas ali, hein? Apesar de ser reformado, eu vi umas falhas ali, hein?
9: Tá perfeito, não, mas é porque estão colocando a grama ainda, Motinha. Tá no princípio ali, a grama tá nascendo ainda em alguns lugares.
2: Mas eu vou te falar, o problema da Vila Belmiro, sem zoeira, agora não é nunca foi o gramado.
4: É lógico.
2: Não. Sempre, todas as vezes que eu fui lá
4: mas começou a ser uma pancada suja ali.
7: Mas você sabe que o gramado também olhou pro Mota e falou, tô vendo umas falhas.
4: Ô, Pedro, o gramado não fala.
7: O gramado comentou a mesma coisa.
2: Todas as vezes que eu fui lá na Vila fazer jogo e você estava presente... Eu nunca achei o gramado o maior dos problemas, não, cara.
9: Pelo menos é essa gestão, né? Essa gestão está sendo tão nefasta e tão prejudicial ao Santos que até o gramado, que o Santos sempre foi referência, já não está sendo mais. No final, isso eu falei com o jogador, tá? O jogador me confidenciou ali no aquecimento e falou: ó, o gramado tá horrível. E não foi uma vez só. Não foram duas, mas, foram mais.
7: Mas é então, verdade.
9: Os próprios atletas, Sombra, reclamando do gramado da Vila, que sempre foi uma referência.
7: Mas é verdade que vocês foram tudo de madrugada pra roubar uns pedaços de gramado lá da Luzinha?
9: Mentira!
7: Lá da
9: Briosa? Não sou mota pra comer grama, pô!
7: Não sei, hein? Diz tá que o Ademir e o Pedrinho com uns puta rolo de grama.
3: É, na madruga ali, correndo. Pronto, começou a reforma ali já, tá tudo certo.
9: Né, começou ali no portão 78, ali onde ficam as organizadas, por isso que o Santos não pode fazer esse amistoso lá na Vila, por conta da reforma.
7: Muito bem. Olha aí, galera! Corneteiros da Copa acontecendo agora, na Avenida do Estado, 3.885, na Vila São Pedro, em Santo André. 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
7: 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É bom ali pra fazer esse pedágio?
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7: E aí, Claudinho?
4: Tava um porco.
7: Porco?
4: Vocês.
2: Vamos lá.
12: Que mal, Palmeiras.
7: Bora. 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
3: Ah, tô até com saudade do bonita, Michel, hein? Palmeirense.
4: É.
3: Tô com saudade dos caras que ele aqui xingando de passapano.
4: Mentira, aquele entra... fala que o maior palmeirense de todos os tempos.
7: Mas ligaram ontem, pô. Não seja mentiroso, porque quando os caras entram com corneta aqui falando, você fica nervoso.
9: Ficou ontem, Sombra.
3: Mas aquilo lá não era palmeirense, né?
9: Não era palmeirense, não. O cara mijou em você, você sentiu o que eu vi.
3: Mijou.
9: Sentiu o golpe. O cara mandou corneteiro. O cara mandou corneteiro, Sombra. Pedindo, pelo amor de Deus, implorando pra seleção portuguesa contratar o Abel Ferreira. Que ele não aguenta mais o Abel no Palmeiras.
3: Não.
9: O seu Bento Domênico. Eles vão ver o que é o Abel de verdade quando ele for pra seleção portuguesa.
3: Aí o Bento sentiu de uma impostor, forma. Velho. Ele chamou o cara impostor. De impostor.
4: Síndrome de impostor.
3: Falou que os jogadores. Que os jogadores se ganharam o título. Como um cara que ganha. Tudo que ele ganhou no Palmeiras é um cara.
9: Mas você sentiu o golpe.
3: Não,
9: você sentiu o golpe
3: que eu vi. Sentiu o golpe.
7: Eu tava com quem saiu mais fora do prumo?
3: Não, foi na transmissão.
7: Foi o Bento ou foi o Domênico?
3: Não, os caras foram mandar. Não,
9: foi na transmissão.
7: Foi na transmissão. Na
3: transmissão de Portugal e Croácia. Os caras estão, até os caras viajam.
7: E você ficou mal?
3: Eu não fiquei mal.
9: Saiu do prumo.
7: O Pedrinho tá dizendo?
3: Saiu do prumo, eu nem respondi.
9: Mas eu ninguém me contou, eu vi. Eu tava ouvindo.
4: Mas é assim,
3: você tava do lado.
4: Eu tava do lado, lá o pessoal...
7: O que você sentiu, De Paulo, ao lado?
4: Ele sentiu, mas ele ficou mais à vontade porque não tinha o Domênico pra pressioná-lo, né? Então o pessoal usou essa válvula de escape, que é lá na transmissão dos jogos,
7: o Domênico tal. Não tava ali pra acionar o botãozinho.
3: Não, porque tem um zum-zum-zum de que talvez o... Um zum-zum-zum aí de que talvez o técnico lá ontem poderia ter sido a última partida dele.
4: Martínez.
3: É. E aí pode ser que aconteça de o comando vai mudar, né? E Jorge Jesus foi comentado lá, o próprio Abel, né? Tem mais uns dois lá. Você acha que
7: se o Abel fosse convidado, ele...
3: Eu acho que pra seleção a bala. Eu acho que seleção portuguesa aí ele...
7: Aí puxa.
3: Venci, né? Voltei pro meu país,
7: Voltei. Como técnico de seleção. Isso,
4: aí, ele ganhou o prêmio lá em Portugal.
3: Ele ganhou o prêmio lá em Portugal. Melhor técnico português fora do...
7: Quem você acha que volta pra Portugal com mais glamour? Pedro Álvares ou Abel?
3: Eu acho que é Abel.
9: Tá de brincadeira.
7: O Abel volta Abel. Melhor que o Pedro.
3: Meu acho que Deus volta. Céu. Pedro voltou tudo arrebentado.
7: Voltou,
3: né? Voltou.
7: Muita
9: um enganador, outro descobriu um país, pô.
3: É, precisa ver se no meio do mar aí que aconteceu também, na ida, né?
7: Nossa, você imagina como era atravessar o oceano naquela época.
4: Nossa, aquele naviozinho de madeira.
3: Imagina.
7: Aqueles naviozinhos de madeira.
3: Sem GPS, meu. Se nossa. Tiver tempestade, ferrou, velho. Tá se
7: guiando pelo sol, pela lua.
4: É. Os caras não conheciam essa parte daqui. Né, pensa
7: pra cacete.
4: Que tem pedra, que tem corais nessas partes pra cá. Mas
7: você ia gostar, Botinha. Você ia gostar.
4: Eu?
7: Que os caras em alto mar lá, fica tudo aquela...
4: Os caras chegaram aqui, né? Mataram todos os índios, trocaram... pegaram o ouro dos índios, tudinho por um espelhinho, velho. Nossa.
9: Ô, se tivesse GPS, os caras nem chegavam aqui, velho.
4: Os caras roubaram todos, aqui porque erraram o caminho. Todas as tribos,
3: velho. Ele tem cara de... Você tem cara que leva os portugueses lá e...
7: Pregana, assim, qual o nome do teu personagem da Disney, que é o Barrica?
3: Então.
7: Não é do Capitão Gancho? Não é
4: Barrica? Mas eu ia pegar um portuguesinho, né?
7: Não ia pegar?
9: O Mota adora pegar comandante. Eu ia pegar um
4: portuguesinho.
9: De navio.
4: Ele gosta só de alta. Mas tu acha o quê? Os portugueses chegaram aqui e viram aquelas índias tudo pelado. Tu acha que eles ficaram doidos?
3: Lógico. Os índios
4: tudo pelado.
9: Você gosta de pegar um comandantezinho, né? De navio. Ah,
4: barbudão.
9: Né?
4: Assim,
9: Cala a boca.
7: Olha ali, o Pedro. O Álvares Pardal ali, olha lá.
4: É. Não
9: entrega. E o consulado, Martinho? Como é que é o consulado?
4: Cala a boca, não pega e entrega, cara.
3: Fala as notícias do
4: fica
3: porco, quieto, vai.
4: No navio não foi nada disso. Ó, vamos lá.
3: Não.
4: STJD. O Bento pegou bem na hora, né? Que o cara...
3: Peguei no flagrante.
4: Pegou no flagrante.
9: O que você viu?
4: O cara fazendo...
9: Eu ih, chamando?
3: É. Cara assim, ó, no meio ali, o cara virou pra ele, ó. Olha aquela de lado com a cabeça.
4: Na hora, falei, puta, eu
9: entreguei. Olha o Mota, italiano, como é oferecido. Italiano não se aguentou, mano. O cara falou, vamos, Mota já não, foi
4: rapidinho. Foi oferecido pra mim. Você
9: é mó facinho, Mota.
4: Eu sou, velho, sou solteiro, eu posso. Licença,
3: ele quis
4: ao contrário lá. De você,
9: você que vai fez de difícil,
4: buscar mas sair de madrugada, 2 horas da manhã... Não, eu sou solteiro.
9: Ô, mano, eu posso cara buscar nem sair de madrugada. O Mota nem se fez de difícil, mano. O cara deu uma chamadinha, o
4: Mota. Eu sou fácil mesmo, velho.
8: É por isso que acontece as merdas. Os caras puseram lá o negócio lá, tipo, romântico no Titanic lá. É. Mas no mínimo o cara foi dar uma salsichada em alguém e não viu a pedra lá
3: também. É, mas falam que a verdade foi isso aí mesmo. E o Motinho, ele pegou no manche lá e o cara atrás. Ele fugiu pra direita agora, ele é assim.
4: Ó, mas que cabine, hein? Que cabine, hein? Vamos lá. Olha, STJD reduz pena do Barbosa e pode estrear pelo Palmeiras, viu?
3: Ô, até que enfim.
4: É, Barbosa que foi expulso no jogo contra o Flamengo.
3: Os caras representando,
4: tinha pego dois jogos, né? E aí, como ele já reduziu a pena pra um, ele já cumpriu. Então ele já pode estrear pelo Palmeiras aí na volta...
3: né, eu acho do que, campeonato. Eu acho que mudou a data, não mudou?
8: Não, não sei a data ainda. Luta
3: pro Gustavo aí, pro narrador.
8: É, o Gustavo.
3: Se mudou aí, na Gustavo, data do Palmeiras.
8: Nossa fonte. Tá? Nossa fonte. Olha, não. O plano, é, mas o pleno também, o plano. O pleno?
3: O pleno.
8: Eu escrevi o pleno. É que vocês me deixam desconcertado, cara. Vocês
7: contam meu segredo, é nossa, né? Nossa, é.
2: Ficar lembrando, pô, né, mostrando suas aventuras, né? De alto mar. Né?
3: Quando você não tá aí, eu que dou as manchetes. Saudade. Eu já tô do outro lado aqui, é maravilhoso ver você dar as manchetes.
8: Saudade, vai, cara.
3: Vamos lá. Não é. Ai, passa chefe. Mais vezes.
2: Era italiano, mano.
8: É, nossa, italiano é demais.
3: Vai.
8: Né? Fala. Porraço. Nossa.
3: É bom, isso, né? Véio? Spagani é embaçado. Fala aí. Qual que é o plano aí?
8: O pleno.
3: O pleno.
8: Manteve dois jogos aí de pênalti pra quem?
7: Quem?
8: No pisão? Pro Alan.
3: É o Alan?
8: Pisou lá no...
3: É, não dá, não dá pra ser feliz 100% com...
8: Não, e os caras do advogado do Palmeiras falaram, pô, mas já teve casos parecidos e vocês...
3: É, eles assim, vamos tirar do Barbosa pra fazer isso estranho, mas deixa o Alan, a gente sabe como é que funciona. É que o Alan
8: também, né? Não é um...
3: Não, mas lógico que é titular hoje, é titular, como não?
8: Titular total?
3: O Alan é titular, exato, não, vai fazer diferença ainda mais no jogo da volta.
7: Precisa acompanhar um pouco mais o futebol, mano.
3: E outra, é o Curitiba lá, fi. É o Curitiba lá. O jogo. Se não me engano, vai puxar um dia. Depois você pega essa informação. É que eu não tenho ainda aqui. Já canta aqui. Mas eu acho que deve antecipar o jogo.
8: Ó, Fortaleza vendeu o mando de campo aí contra o Palmeiras na Copa do Brasil, né? Vai ser lá na Arena Pantanal, em Cuiabá.
7: Arena Patati.
2: Pantanal?
3: Velho, mas que diferença.
2: Mas que vergonha Fortaleza fazer isso.
3: Vergonha.
2: Pô, os caras estão sem grana lá, De Paula.
8: Eles estão sem grana lá. Na segunda divisão, quebrado.
2: Mas pera um pouco. Pera aí, mas Fortaleza outro dia tava jogando Libertadores.
3: Mas estão quebrados. Mas o estádio lá não enche o Mangueirão? Não,
8: Castelão. Enche, mas eu acho que eles vão ganhar uma grana.
9: Quem tá lá é o Pedro Martins, encantador de serpente, que tava aqui no Santos. Ele foi dar uma coletiva, igual ele fez aqui, foi querer dar uma chamada de atenção. Falou assim, não tem dinheiro, acabou o dinheiro. Então eles estão ferrados de grana lá, velho.
8: Eles estão na segunda divisão, não estão?
2: Mas peraí.
8: Então, caiu a verba.
9: Ele falou que não
8: eles
9: tem
8: vender um jogador pra poder um caixa, manter a folha.
7: Ah, o diretor que tava lá, que eu não sei onde anda hoje, estragou tudo lá.
2: Tá aqui, tá com nós. Ele remodelou Fortaleza.
7: Tá vendo? Aí, pra segunda divisão.
2: O que aconteceu agora. Mas que vergonha, o Fortaleza vender mando, cara. Olha, por essa eu não esperava.
8: Aquele Pochettino, não é do Fortaleza lá? O Pochettino lá?
9: É, Pochettino.
8: Ele tá sendo oferecido pra todo mundo, viu? Foi oferecido São Paulo falou, não, obrigado.
2: Mas não é uma maravilha, porque não tem jogador um maravilhoso.
3: Mas ofereceram pro São Paulo. É São Paulo falou, nós não tem dinheiro. Os caras sabiam.
8: É, o salário é alto, deve ser altíssimo.
7: Outro dia. Porque a gente ainda vai falar do São Paulo, mas eu li uma manchete maravilhosa.
8: Qual?
7: É tipo assim, o jogador tal talvez não venha, porque esbarrou num problema. Qual?
2: Dinheiro.
7: Não, o dinheiro.
3: Porra. Foi o cara do Nordeste aí, né? Do Náutico.
7: CRB,
3: né?
7: Esbarrou num problema, você pensa, a família não quer mudar, o jogador não quer porque tem outro foco, etc. Esbarra num problema. Aí você vai, pode, é o dinheiro.
8: Você viu o presidente do CRB falou? Que o São Paulo fez uma proposta pelo cara lá que faz gol pra caramba.
7: É o Mica Gol,
8: Aí falou que a proposta que do é São sobra? Paulo...
7: Eu me cagou, o que é isso? É sério.
8: Não é.
7: É, juro, é o Mikael. São Paulo tá entrando... A gente já vai falar só, mas o São Paulo tá entrando... E você lembra quando tinha Adriano, Michael Jackson
3: no Palmeiras? Lembro.
7: O São Paulo...
8: Essa fase do Palmeiras, que os caras iam embora, o cara não queria vir.
3: Isso é uma...
8: Então, aí esse presidente do CRB... Foi o Grilo. Três grilhos passou. Não, e não. O presidente do CRB falou assim que foi uma proposta indecente do São Paulo.
7: Por
8: esse jogador.
7: Mas volta o Palmeiras, encerra o Palmeiras.
3: Rapaz, encerrar o Palmeiras aqui é o seguinte. Eu tenho as informações.
8: Informações de
3: que o Palmeiras já entregou ali pro Danilo. Tá aqui, ó. Isso aqui, meta. Pá. Né, ele não deve nem ser titular novamente no jogo, né? Deve entrar o Martinelli. Então é bom deixar o Danilo mesmo de fora ali.
8: Não valoriza tanto.
3: Não valoriza. Mas então, vai abrir a janela, né? Vai ter uma janela agora, né? Entre a 19ª e a 24ª rodada. janela especial de Copa do Mundo. Depois abre a grandona. Então já o Palmeiras vai tentar ir pra cima dessa janela. Vocês têm que
4: pensar do Botafogo também, porque o Botafogo tá com 6 transfer ban. É,
3: ele conseguiu tirar um só, parece. Então falta só 6.
4: Então tem que ver como é que vai fazer isso.
2: Mas o Palmeiras.
3: Mas vender pode, né?
2: Mas o Palmeiras é inconveniente, hein?
4: O quê?
2: O cara tá disputando uma Copa do Mundo, fica azucrinando a vida do cara lá, mano. Como é inconveniente é o Palmeiras, tá, eu sei. Mas acho que
3: o Saliba de Marrocos assinou com o Bayern, assim.
4: Acho que o Vini Júnior não tá negociando o contrato dele.
2: Aí o cara não joga nada na seleção, afunda.
3: É melhor.
2: Tá mexendo com a cabeça do
3: mas
2: cara.
3: Mas é melhor.
4: Os jogadores que estão na seleção estão negociando. O Vini Júnior tá negociando com o Real Madrid.
2: Como é inconveniente?
4: O Vini Júnior tá negociando com o Real Madrid.
2: Né, mano?
4: Quem mais?
8: Verdade, De Paula.
3: Não vai direto na fonte.
4: Vai pro Arsenal, do jogador do Brasil, que vai pro Arsenal, tá mudando também. Tem vários jogadores negociando.
3: É o Guimarães. Estão indo lá comprar relógio lá.
4: Você viu o relógio do Vini? Nossa, meu Deus.
3: Então não tem essa.
7: Bom, então tá aí. Notícias do Porco aqui. Acabou. 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
1: Continuando com as manchetes do Estádio 97.
2: Corinthians.
4: Scream for me, Corinthians!
1: Notícias do Corinthians no oferecimento de KTO.
2: Corinthians ou Bambi? Engasgou.
5: Ele tá gago.
2: Fala já porque você vai engasgar.
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2: Cláudio?
5: Que isso? Vai, Mota, você falou que você era vadia outro dia, vai. Não, você faça de enganado,
1: outro
5: não.
1: Outro dia
5: você
1: falou que você era maior vadia.
2: Não, eu tô reclamando.
6: Você falou pra mim.
2: Você tá espanando por quê, cara?
6: Você falou isso do meu lado.
2: Eu tô reclamando.
5: O Sombra falou
2: Cláudio, você foi meio assim. Não, o que você quer interferir, cara? Tô reclamando.
5: Você falou que você é vadiona outro dia.
2: Sua aí, segue, vai. Eu não tô reclamando alguma coisa? Ô, mano, você que conhece esse... Sabe aquele perfil do X do Mala Oficial? O cara que fez as denúncias e tudo, né? Que trouxe à tona o dinheiro gasto pelo... Foi por quem mesmo? O Andrés, né? E aí, o que acontece? Ele colocou no X há pouco, foi o seguinte. Romeu Tuma Júnior está trabalhando incessantemente para pavimentar um caminho que permita trazer Andrés Sanches de volta ao Corinthians. Tuma se afastou para não participar da expulsão de Andrés e agora voltou para tentar trazê-lo de volta.
7: Será? Eu duvido, Mota, porque eu não tenho essa informação. Então, no Corinthians eu não duvido de nada também, entendeu? Porque politicamente falando, aquilo ali é uma latrina. Aliás, uma latrina talvez seja um pouco mais limpa do que a parte administrativa do Corinthians. O Tuma, ô Motinha, para mim é uma pessoa que me decepcionou muito, muito, principalmente por ele ter um faro investigativo, porque para quem não sabe, ele é ex-delegado de polícia. Eu esperava mais dele como presidente de conselho, principalmente em combater coisas, que eu vou dizer assim, pouco ortodoxas dentro do clube. Poderia, com o seu poder, inclusive o faro investigativo, ter levantado muita coisa que ele não levantou, fez muita vista grossa. Inclusive o próprio Tuma com relação ao Andrés, ou Motinha, me surpreendi. Porque ele, pra falar do Augusto, ele era um leão. Agora, pra falar com o Andrés, ele quase cantava o que eu canto pro meu filho pra ele dormir. De tão pacato que ele era. Então, Motinha, de verdade, pra mim, essa notícia aí não me surpreende, não tenho informação aí, eu vou depois dar uma conferida pra ver qual que é o rastro que ele tá
2: seguindo, né?
7: Da investigação dele ali, porque ele é um cara bem informado. Foi ele, para quem não sabe, os corintianos que não estão, talvez, aí se familiarizando.

0: com o nome, foi ele que trouxe as primeiras faturas do cartão, apontando o uso irregular do cartão corporativo dentro do Corinthians, feito pelo Andrei Sanches. E agora ele está trazendo novamente um desdobramento com relação a isso. Agora, o Andrés Motinha é aquele cara que você sabe muito bem. Ele pode não estar lá, mas ele está. O Andrés é meio onipresente. É, dentro do clube, ele tem uma influência absurda. Mesmo quando ele falava, não tenho mais nada, não tenho mais nada aqui, não tenho mais nada. Tem. Tem, porque o Andrés, quando ele fala e quando ele liga, as pessoas cumprem o que ele faz, o que ele pede, o que ele manda. Então, nesse ponto aí, eu vou dar uma averiguada depois, mas eu não duvido não, Motinha.
1: Não, eu vou falar aqui com o nosso advogado associados aí.
2: Viu? Fracasso, advogado associado.
1: Tem alguma manobra jurídica para trazer o Andrés de volta?
2: Sim, porque você vai buscar na justiça. Qualquer situação em que alguém queira reverter alguma decisão do conselho, vai até a justiça apontar alguma falha no rito. Ah, não era para ter, faltou ter a defesa prévia depois da acusação, foi invertida a ordem da testemunha, sei lá o quê. Eles procuram brechas para tentar fazer a anulação, né? E é possível, se tiver alguma nulidade e ele conseguir apresentar isso, é possível. Uhum. É possível, não é impossível não.
0: E ô Mota, Mota e De Paula, até por exemplo, com relação ao pastor Malo, eu tava vendo outro dia que ele tava reclamando, que o Andrés teria o processado a respeito da divulgação de material a respeito ali de... que foi investigado pelo próprio Ministério Público, e estava pedindo uma indenização a respeito aí dele ter divulgado esses negócios do Andrés aí do cartão corporativo e tudo mais. De Paula, me surpreende muito o Corinthians ter sido lesado em mais de R$480 mil, isso comprovado pelo Ministério Público, comprovado e apurado pelo promotor Cássio Concerino, no qual ele viu que o Andrés Sanches, que alegou ter feito uso de pouco mais de R$10 mil, ele fez uso de R$480 mil dentro do cartão do clube. Uhum. E o Corinthians não se declara como vítima. O Corinthians ele não abriu um processo contra o Andrés nesse caso. O Corinthians ele não abriu um processo contra o Duílio por ele ter recusado a instrução do departamento jurídico em não assinar o contrato com a Tausa. E o Corinthians tomou aquela trolha financeira. O Corinthians, De Paulo, ele não se declara vítima, ou seja, ele não abriu um processo contra as pessoas envolvidas no desvio de quase R$7 milhões em material esportivo. Então muita coisa que acontece dentro do clube, De Paula, não me surpreende mais. Não me surpreende mais, porque, por exemplo, se você é roubado, se você é furtado, você tem obrigação moral e legal, porque é fato público, de se declarar vítima e você processar as pessoas que te lesaram. Agora, De Paula, o Corinthians não. O que aconteceu, por exemplo, com relação a essas atitudes aí?
2: Nada.
0: Eu gostaria de saber, por exemplo, do Corinthians, através do Osmar Stabile, que muitas vezes está ouvindo o programa. Osmar, por que vocês não se moveram juridicamente para processar essas pessoas que lesaram o clube? Você, Romeu Tuma Júnior, como ex-delegado de polícia, você não poderia, como associado do clube e corintiano que você diz ser, você não poderia pedir, já que você não tem autonomia para isso, que você não é presidente, pedir para que o presidente o faça? Porque a gente está falando aqui de quantias milionárias, De Paula. Sem contar, falando aqui de questões aqui, vamos colocar aqui culposas, tá? Culposas. Eu não estou falando em dolo ainda. Porque segundo lá o cara de Granada, o cara de areia mijada, ele falava, mas eu tinha um cartão no mesmo banco. Quem nunca confundiu um...
3: Essa é a melhor imitação.
0: Não é? Então é complicado, Sombra. Como é que um clube de futebol que é lesado nessa quantia absurda, porque eu estou falando aqui de quantias que o Ministério Público apurou, fora o que não foi apurado e o que deve ter pra trás ainda aí. Como é que ninguém se...
2: Opa.
0: Como é que ninguém se declara vítima? Entendeu, Pedrinho?
1: Ninguém se importa, parece, né?
2: Não é dinheiro de ninguém, né? E tem instrumentos pra isso, né? Que é uma ação civil de reparação, por exemplo, é possível. Mas acho que eles não estão muito interessados por enquanto.
1: Vamos lá. Novela Memphis. Memphis teria, segundo o Samir Carvalho...
2: falei com o Samir hoje.
1: Ele teria rejeitado uma proposta de 1,8 milhões por mês, né? E o staff dele falou que ele deseja receber no mínimo 50 milhões por ano.
2: Dá uma se for colocar 13 salários,
1: 3,8 milhões.
2: Nossa!
1: Né?
2: Dá, né?
1: Mais o acordo, né?
2: Os quarentinha.
1: Que tá devendo os quarentinha.
2: Que tá voando ainda.
1: Que ainda não sabe como é que vai ser pago.
2: Já os caras pegam a fazendinha. O Corinthians teria oferecido o pagamento dos quarentinha, parceladinho, bonitinho, e mais salários de 1,8.
1: Sabe que não vai receber a vista.
2: 1,8 milhões de reais, né? E sem regalias, né? Gatilho pra isso,
1: sem
2: gatilho
1: hotel.
2: Pra aquilo, né? É, que ele, o cara dá, faz um, dá cinco assistências. Tadinho,
1: ele vai ter que morar.
2: O cara deu bom dia pro porteiro, ganha mais tanto.
1: É, exato.
2: Ele vai morar onde? Vai morar aqui no
1: Pombal. E aí,
2: quase me atropelou.
1: Segundo a informação, o Memphis teria recusado. Teria recusado. É ganhar 50 milha por mês aí, tá na dele. E também disse que...
2: Não vai utilizar ele pra não poder acionar mais um bônus de 4,5.
1: 4,5 milhões. Se o Memphis jogar agora... O contrato dele vai até dia 31, né? Só que ele também pediu 30 dias de férias.
2: Sim.
1: Né? Porque ele disse que não tinham férias. O Corinthians ainda não aceitou.
2: Então não vai dar.
1: O Corinthians não falou assim, ó, tá...
2: Dá os 30
1: tá
2: dias.
1: Dá os 30 dias. Paga. É melhor dar os 30, porque aí se ele tiver à disposição e entrar em campo, aí o Corinthians tem que pagar mais, né? Enfim, mas é uma novela, viu, mano? Isso aí vai dar pano pra manga ainda. Eu vou dizer, cara, pela atuação do Memphis na Copa do Mundo, que se resumiu a não fazer nada... Ele teria que ser, ó, 1,8 milhões pra ele. Eu vou te falar que tá bom, mas tá assim, mas tá estourando de bom. Mas tá. Olha, o Corinthians tá sendo uma mãe com ele. E vai morar, mano, ali perto de onde você mora, aí nos condomínios da cidade líder. Vai sair aqui no Rosewood, entendeu? Porque tá não precisa mais morar aqui no Rosewood. Sabe? Vai morar num condomínio aí, perto do mano.
2: CDHU, e
1: para de regalia, regalia. Porque se o Corinthians abrir as pernas
2: CDHU.
1: Pro Memphis Depay, mano, aí a torcida, ou sei lá
2: já
1: quem,
2: abriu?
1: Tem que ir pra cima. Não dá pra admitir, mano. Renovar nos termos que, em tese, ele estaria querendo.
3: Vocês sabem que vocês estão desagradando a maior parte da torcida.
1: A maior, né? Não, mas boa parte eu tô.
0: Eu tô. É meio dividido isso daí, Sombra, porque hoje tem o corintiano que realmente entende o cenário e tem a fiel TikTok, que adora, tipo, um jogador midiático, que adora um cara que muitas vezes caga e anda pro clube. Porque, De Paulo, eu sempre, sabe, faço uma relação, assim, tipo, de custo-benefício com relação a tudo. Fala, pô, isso aqui custa isso, mas vale isso? Vou utilizar isso pra alguma coisa? Então você tem que sempre se perguntar pra tentar errar o menos possível. Com relação ao jogador de futebol, não é diferente. O Memphis, De Paulo, de verdade, a leitura que todo mundo fazia quando ele evitava jogar pelo Corinthians, olha, tá se poupando. É um cara que ele quer preservar o condicionamento físico pra jogar pela Holanda. Olha, é um cara que tá focado na Copa. Ele veio pro Brasil pra ter visibilidade, porque se ele tivesse no mercado secundário ou terceira linha, ele não ia ser chamado. Então ele veio pra cá com essa estratégia. E tudo fazia sentido. Mas quando ele chega numa Copa do Mundo, teoricamente apto pra jogar, numa condição talvez não de 100%, mas um cara que tem os melhores números da seleção holandesa, esperava-se porque ele era titular, inclusive nos últimos amistosos que ele jogou, era ele, o Gakpo e o Malen. Era a frente e eram esses caras aí. Aí passou a vir o Somerville, tava jogando centroavante lá também, lá o
2: Negão.
0: Brobbey aí também, o Fortão lá.
2: E tem o Weghorst
0: cada vez mais. Porque os outros caras começaram a entrar, Pedrinho, e ele jogava 15 minutos, 20 minutos quando entrava.
4: Quando jogava. Quando jogava.
1: Mano, me perdoe rapidamente, só pra acrescentar o que você está falando, sem querer te interromper. O Timber entrou e o Memphis não entrou nesse último jogo. O Timber, não,
4: Timber, que
1: é horrível. Timber é
4: defensor,
1: defensor. Ele tava jogando lá na frente, lá. O Koeman colocou ele pra jogar mais adiantado. Ruim, mano. Ruim.
2: Então.
1: E o Memphis não entrou.
0: Então, pois é, De Paula, aí eu paro pra pensar e falo, qual que é a ambição que esse cara vai vir aqui pra pegar um Remo jogando lá no Pará e falar, vou querer matar o Remo, vou querer destruir o jogo. O cara pegar alguns adversários, sei lá, um Botafogo no Engenhão, naquele sintético, fervendo, velho, e falar, vou querer destruir o Botafogo, vou fazer de tudo pra jogar. Então eu começo a pensar muito na questão da ambição, velho. O Memphis, ele vai vir pra cá, De Paula, pra empurrar com a barriga, mano. E essa cena me passa na cabeça, até de maneira muito confortável, porque o Ronaldo foi assim, Pedrinho. O Ronaldo, pra muito corintiano que acha que tem que vender o Corinthians pro Ronaldo, porque o Ronaldo é corintiano roxo, corintiano roxo é uma porra, gente, vocês estão de brincadeira. O Corinthians, o Ronaldo, se quiser comprar o Corinthians, é só pra fazer negócio. Esse lance de tipo, ah, eu amo o Corinthians, não sei o quê. Vamos parar de ser otário. O Ronaldo, gente, em 2009, quando ele veio e destruiu no primeiro semestre, que ele ganhou do Santos ali o Campeonato Paulista fazendo aquele golaço no Fábio Costa, depois ganhou do Inter lá no Beira-Rio, a Copa do Brasil, jogando muito, inclusive. O Ronaldo, ele tinha ambição de ir pra Copa, gente. Tanto que depois que ele soube que ele não ia pra Copa, de maneira surpreendente, o futebol do Ronaldo declinou, cara. O segundo semestre do Ronaldo 2009 foi uma merda, porque ele broxou porque ele sabia que ele não ia pra Copa. Então tá aí o espírito de corintiano dele, sem contar o ano de 2010, até culminar em 2011 lá com a derrota pro Tolima, que aí o André chutou a porta do vestiário, pegou e falou, quem não quiser mais que vaze. E aí saiu ele, saiu o Roberto Carlos, saiu a porra toda. Mas o jogador, gente, quando ele tem essa ambição, não é um negócio de querer ajudar o clube, a ambição é ter. Então, Motinha, pra mim, ó, o Memphis, eu não ofereceria nem um milhão, ô De Paula. Pra mim, um milhão pra um cara que nitidamente vai vir pra cá pra empurrar com a barriga, é desperdício.
1: É, vai atrás do novo, né?
2: Ah, não dá. Lógico. Já foi, pô, gente, o Memphis já foi.
1: Essa grana aí tá bom, louco.
2: Né? Já foi.
3: Memphis vocês
2: já
3: falaram foi. Mais do Memphis do que do Corinthians.
2: É porque o Corinthians vai jogar contra o Cascavel num amistoso dia 12 de julho, cara. E assim, não sabemos nem o time que vai pra campo. A torcida já tá de olho em alguns contratos que vão vencer, né, mano? O André Ramalho, por exemplo, já foram feitas enquetes com o torcedor corintiano. André Ramalho deve permanecer? Deu 80% não, sabe? Coitado. Então, assim, tem jogadores mas aí tem também família, que devem rodar, viu, mano? Tem que rodar.
0: Tem Angileri família, é outro que estão falando a respeito da possibilidade de renovação, mas nossa, é outro que também só entra e não faz nada, velho. O André Ramalho, De Paula, eu me decepcionei muito, mano, porque até com aquela cabeleira ele me lembrava muito no estilo de jogo o próprio Puyol, como o Pedrinho falou.
4: Tô de brincadeira, velho.
1: Pedrinho falou isso? Puyol.
3: É um doente mesmo.
0: Mas o André Ramalho, Sombra, esse cara é um para-raio de zica, mano. Tudo vai acontecer com ele de errado no jogo, tudo.
1: Não.
0: Cara, se ele tiver Puyol, que velho. Chutar uma bola e recuar pro goleiro, a bola parar na poça d'água, é ele que vai fazer. Não. Se ele tiver que, por exemplo, chutar uma bola dentro da área, a bola vai pegar no tornozelo e vai entrar contra. Tadinho. Ele vai subir de cabeça com um anão, ele vai perdendo o cabecinho.
1: Não, mano. Não.
0: Acontece com o André Ramalho.
2: Ô, mano, mas você sabe que o Corinthians, ele tem umas situações, eu acho que todos os times devem ter, né? Mas o Corinthians tem uns caras que enganam, cara. Mas eles enganam. Eu vou trazer dois aqui, mano. Vitor Cantillo. Quando o Cantillo chegou, cara, ele começou a dominar a bola no meio, fazia uns lançamentos pra ponta, é que aparecia pra jogar. Falei, mano, esse cara é um volantaço. Mas durou um mês.
4: Não, mas peraí.
2: Nem
4: mas
2: isso.
4: Peraí. Aí você culpa o cabeça de joelho aqui do meu lado. Porque quando o Cantillo chegou, falou que era o Rincón melhorado. Mas
2: parecia.
4: Então você culpa
2: mas
4: ele.
2: Não, eu estou ao era lado isso. de Mano, porque ele parecia.
1: O Mano
2: ele
1: se empolgou.
2: Ele parecia. Não, ele, parecia ele parecia.
0: É e ainda eu fui munido. Né? Não, mas ó, eu sou meio trouxa nisso aí mesmo. Porque eu fui munido ainda assombrar. Porque o Domênico aí do meu lado, ele falou, você não viu, mas lembra o Gerson. Lembra o Gerson.
1: Ah, eu tiro que a mulher foi viajar, foi com levou a amante na casa dele, ela postou foto com o quadro dos dois no fundo.
2: Olha, tem um gênio. Amigo meu fez isso aí também.
0: O Cantillo. Foi igual o negócio da Shakira, né?
1: Mandou perfume, a mulher me postou a foto.
2: O Cantillo me enganou. Ô, mano, não, outro também.
1: Dentista.
2: O Vitor Pereira trouxe o lateral direito português, o Rafael, nem lembro.
4: Rafael Ramos.
2: Rafael Ramos. Finalmente o Fagner vai ter uma sombra. O maluco entrou, jogou pra caramba, sumiu. O Fagner, meu, pesando 120 quilos, má vontade, não perdia posição pra ele. Então, assim, viu, tem os caras que vêm, eles
0: dão... O próprio Angileri, lembra?
2: Angileri matou o Estevão. O Angileri neutralizou o Estevão no Allianz
4: Parque. Não, contra o Santos. Cara, ele jogou dois jogos contra o Santos, deu duas assistências.
0: Falei, cara, ele chegou em casa, De Paula, naquele jogo lá, cara, ele tirou do bolso a carteira, a chave do carro e o Estevão saiu junto.
2: Ele falou, pode... ele acabou com o Estevão. E aí esses caras enganam, cara, porque não joga nada depois.
3: 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Muito bem. Agora vamos convocar, deixa eu ver. Maurício Borges, Maurício Borges, vamos falar de Big Flex 3.
0: Opa, vamos sim, Sombra, mas antes eu passar aqui um panorama rapidinho, que te falar, hein? O bagulho pode estar mexendo na Alemanha lá, a seleção alemã tá querendo o Klopp, mano, e o Leipzig lá, o grupo, né, o Red Bull, falou que só vai liberar por uma cacetada de dinheiro, metade do que a Alemanha arrecada no ano. Mas daqui a pouco a gente pode falar um pouco mais a respeito disso e vocês trocariam uma vida de executivo para voltar para a beirada do campo. Mas bora lá, pessoal! 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
3: Are you ready, Tricolor? São Paulo? Ah, vamos lá, notícias do Tricolor. Grandes notícias. 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
2: Que bad, hein, mano? Que bad, hein? Pesou o clima, hein?
7: Pesou, eu vou dar notícia do São Paulo. Bad, eu já sei que ele vai comentar a cara dele. Eu já bad, fico esperando, cara, porque vai bad. Ser é o mesmo esquema. Vamos lá. O São Paulo acertou com essa novela do Nilton e do Ferrarese, né? O São Paulo acertou com o Nilton, que é do Botafogo, né? Que sim, vai ser trocado com o Ferrarese do São Paulo. Só que o Botafogo tá tentando acertar com o Ferrarese. As bases salariais dele, sim, ele vai ganhar algum bônus e tal. Só que tem um empecilho, que fala
3: empecilho. Ele ia mandar um empecilho.
7: Eu ia mandar um
2: Putz.
7: Ai, mano. E o que que é? O São Paulo deve uma grana pro Ferrarese.
2: Ah.
7: E o Ferrarese só quer fazer o acordo se o São Paulo pagar pra
2: ele. Vocês também, velho.
3: Acerta o Ferrarese.
2: Caramba, acerta uma também, velho. Vai tentar negociar o cara que estão devendo. É brincadeira. Como o cara vai assinar lá se não acertou aqui?
4: Vocês parecem o Corinthians, mano.
3: Ué, mesma você coisa viveu isso no Palmeiras.
2: Sim,
3: o Santos vive isso hoje.
2: Igual,
3: o Corinthians vive. É a mesma porcaria.
7: O Corinthians, 40 milhões por mês.
2: Mas o Corinthians não é que deve 40 milhões só por mês. O Corinthians tem também característica de dever pra jogador ruim.
7: Então,
2: é pior ainda. São dever Paulo. Ruim é pior
7: mas
2: ainda.
7: São Paulo também. Mesma coisa.
4: De Paula, vocês devem 40 pro Memphis? É. A gente deve 90 pro Neymar, filho.
7: É, pois é. Então, cada um tem o seu, né? Vamos lá, o São Paulo desistiu de contratar o Domingos Duarte e o Arthur Chaves, né, chefinho? Tá no mercado atrás de zagueiro, né? E aí apareceu aí
2: o... né?
7: Não, o outro...
2: Não, ele respondeu.
7: Domingos Duarte.
2: Ele nem respondeu a mensagem.
7: O que aconteceu? Ele fez um monte de exigências. E aí o São Paulo falou, tá, passou um tempo...
2: Morar no Rosewood,
7: pá. É, né? Não, tinha uma coisa assim... Era 800 mil até dezembro, e depois de janeiro, a partir de janeiro, seria 1 milhão e 100.
2: Progressão.
7: É verdade, filho. É, português é exigente.
2: Será que o cara faz isso pra não acertar mesmo? Não,
7: contrata até 2029. Barbaridade. Era uma coisa assim, absurda.
2: Ele tem 31 anos, ele tá...
7: É The Last Dance.
2: É o Last Dance Stand.
7: Aí, aí o que aconteceu?
3: Ele precisa encontrar um Last Trophy.
7: É, exatamente. E aí o São Paulo passou, o São Paulo falou, olha, né? Aí passou, o São Paulo falou, ah, tá bom. Eu acho que tá desesperado, bateu o desespero, né? Tá chegando aí, tem que resolver a situação. Apesar da volta, a volta do
2: Arboleda. Arboleda. Você fala ex. Arboleda. Ex. Não é mais Arboleda?
4: Cadê o cornizil do Marcão?
7: Perdeu a aura. Perdeu a
2: Cornicil,
7: aura.
2: Né?
7: Cornicil, esse aí do Marcão precisa. Jogou o nome dele no lixo no São Paulo.
2: É, jogou pra mim. Tá aí de novo.
0: Mas essa gíria que os caras estão usando aí, não sei o que, ela farma aura, velho.
2: Farma
0: que
2: aura. Informou aura.
7: Farma aura é você fazer uma coisa diferente, uma coisa que ninguém faz, entendeu?
4: É, como você é jovem,
2: hein, mano? Ele não é, eu posso falar, o Arboleda não é bigode.
7: Aí os caras fazem uma dancinha assim, ó, mano. Farmoana.
4: Não é? Farmoana. Farmoana. Senta aí, vai, Mota. Senta aí, vai.
3: Coisa grotesca.
1: Ele não é bigode. Mostrando. Ele é bigode. Vai
0: parecer a dança do acasalamento do pai dinossauro lá.
1: Cala
0: do
1: a boca.
3: O Dino. É do Dino.
1: Era o Dino, né? É. Ele vinha assim, o Dino era demais. Então, chefinho, aí o São Paulo foi atrás de um menino, 24 anos, Felipe Silva, zagueiro do Porto B. Né? Eu não sei que essa fissura que o São Paulo tá com os zagueiros de Portugal. Né? Então, vai estar estudando o nome aí. E tem outros também que o São Paulo tá estudando e tá batendo desespero com o São Paulo, mesmo com a volta do Arboleda.
3: O São Paulo estuda demais e não aprende.
1: É, então, quer um zagueiro de qualquer jeito, né? O Dorival pediu, falou: não, eu quero mais um zagueiro. Né? A opção do Dorival é um meia, um zagueiro e mais um atacante.
2: É, cara, imagina o cara do scout do São Paulo.
1: É.
2: Ele começa a fazer os scouts. Ele vê lá em cima, ele pega e vê Van Dijk, tipo, número um, sabe? Aí ele vai descendo.
1: E foi pro Milan.
2: É, não, até ele chegar no Felipe alguma coisa aí, nossa senhora, mas já foi todo mundo,
1: mas,
2: sabe?
1: De Paulo, mas aí é questão de contato. Não,
3: De Paulo, sabe quando tem aqueles filtros que você vai comprar?
1: É.
3: Você bota assim, você quer o mais caro ou o mais barato?
1: Acima, tipo, aí... acima de 27 anos. É igual
2: apartamento, né? Com dormitório.
3: Exatamente. O cara bota lá. Ele começa com o mais caro acima de 20 anos. Aí ele vê.
1: Não me deu 27.
3: Aí ele vai subindo a idade.
1: É 27
3: aí ele
1: no começa, mínimo.
3: Aí ele muda, falando, agora vamos ver os mais baratos. É. Ele vai chegar na hora. Nossa. Sabe quando vai dar certo o filtro? 34 anos, o mais barato. É isso.
1: Fim de contrato, essas coisas. Esse é o único
3: filtro que serve de São Paulo.
2: Voltando de lesão.
1: É, exatamente.
3: E nesse filtro ele ainda tá lá. Nunca jogou bem.
2: É. Nossa senhora. Mas é ruim mesmo, cara.
1: Aí, ó, mas você vê, tem coisa interessante acontecendo, né? A Udinese manifestou interesse no Gonzalo Tapia. Né? Procurou o staff do jogador.
4: Impossível. Impossível.
1: Eu tô falando.
2: Posso dar
1: notícia?
2: Mas também é o Udinese.
1: O capacete.
3: Ô, Pedrinho. Dá uma segurada aí, ô, outro dia eu tive o desprazer de assistir uma partida do futebol italiano, Torino e Inter. Que pavor. Nossa.
1: É, não, é o Udinese, irmão. Para.
4: Mas do mesmo jeito.
1: É, mas
4: você acha que ele vai pra onde?
1: Mas pra onde que ele vai?
3: Ô, Pedrinho, você acha que o futebol italiano tá muito acima, cara?
1: Você acha que o Tapia é um jogador de Série A, de.
4: Clube número um. Os caras da inteligência tem uma distância pra gente, velho.
1: Mas, né? Pedrinho, sabe o que é? Vou te falar. Esses caras do Udinese devem ter visto os jogos dele na seleção.
4: Que na seleção como ele que vai é a bem... seleção? O Chile é uma lanterna das eliminatórias.
1: Mas ele fez
3: isso. E a Itália não conseguiu passar da Bósnia. Tá tudo em
4: casa. É verdade.
1: Ele deve ter um bom número na seleção. O cara virou lá, o cara da seleção, novo.
2: Ele foi bom no amistoso aí.
1: É, então. Que
2: teve antes da Copa.
1: Ele tem destaque lá. Ele tem, entendeu? Deve ter um bom empresário, né? Ô, chefinho, o São Paulo, a última notícia do São Paulo aí, que tá tendo uma confusão lá, né? O Outen, o que ele fez?
4: Putz.
1: Ele afastou dois conselheiros aí por causa daquela confusão do Dedé. Né? E pediram só a suspensão do Dedé e não a expulsão dele, né? Então, dois conselheiros do São Paulo aí foram afastados, o Marcelo Felipe Nelly e o Antônio Maria Patinho. Né? Foram afastados,
3: Mas
1: do Conselho de Ética.
3: Foram afastados
1: do Conselho afastados.
3: Porque votaram contra ou a favor?
1: Dizem que contra, né? Ou a expulsão. E queriam que colocasse ele como expulso, né? Não como um afastamento de 120 dias. Ah, vai ser a punição dele.
3: Infelizmente, é isso aí. Não tem nem mais o que comentar, né, cara? O São Paulo já deu, né? Já deu. Vai comentar o quê?
1: É isso aí. Essa do Dedé é uma vergonha.
3: Não tem mais. Olha, São Paulo, Corinthians, é a mesma coisa. Olha lá no Corinthians, meu, os caras não tomam atitude.
1: Tá.
3: Não tomam atitude no São Paulo. Conselho de Ética, uma vergonha. É uma vergonha. Isso aí é tudo uma vergonha. O São Paulo é uma grande vergonha. É isso. O São Paulo é uma grande vergonha. Teve uma bonita história, mas hoje é uma grande vergonha dentro do futebol, dentro e fora do campo.
2: Meu pai está muito triste, Sombra. Meu pai, que é um São Paulino convicto, tem camisa do Dario Pereira, número 10,
3: minha geração, dos
2: anos 70. Cara. Meu pai está muito triste
4: com o São Paulo. Ele deve ser bem mais igual o Lucas Moura.
3: Temos os mesmos ídolos.
2: Sim, meu pai está muito, mas muito triste. Amigo pessoal de Gilberto Sorriso.
3: Aí, tá vendo?
2: Sabe?
3: Meu pai está aqui naquela faixa dos 65?
2: 76. Meu pai jogou com Gilberto Sorriso.
3: Olha aí.
2: Depois, quando a gente tiver 2 minutos, eu conto a história de Gilberto Sorriso aqui. Como ele foi para o São Paulo. Foi a maior cagada do mundo. Foi mesmo? Sem querer que ele foi. Meu pai e o José Carlos Serrão foram chamados para um teste. Né? E nos anos, quando meu pai tinha 14, 15 anos, foram lá fazer um teste. E aí o Gilberto morava na rua deles, né? Do meu pai, lá no Jabaquara. E aí o Gilberto, ele era muito... queria entrar nas coisas, falou, onde vocês vão? Vamos lá no São Paulo fazer um teste, deixa eu ir. Não pode, deixa eu ir, não sei o quê. E o Gilberto era ponta direita, velocista, jogava com a perna direita. Foi lá, começou a peneira lá, o teste, não sei o quê, precisava completar a lateral esquerda. Aí, você tá fazendo o quê aí? Não, você joga do quê? A lateral esquerdo, Gilberto. Lateral esquerdo, é da ponta direita, vou jogar. Entrou com a perna direita pelo lado esquerdo, ficou no São Paulo. E o José Carlos Serrão também. Foi
3: lateral.
2: Exatamente.
3: Não foi maravilhoso.
2: Exato. Foi bom, ficou lá. Foi de graça lá pra fazer, acompanhar. Foi chamado, completar o time e ficou no São Paulo.
3: Olha aí.
2: Gilberto Sorriso.
3: Mas, ó, vou falar um negócio, cara. Na boa. Acho que pra todo São Paulino, não tem São Paulino que possa ficar feliz com o que virou o São Paulo. Vai pros mais velhos, é mais
2: dolorido. Meu pai tá triste, cara, ele fala.
3: Porque tem uma geração mais nova que é assim. E a gente entende, compreende. Uma geração que, de repente, começou a torcer pro São Paulo, aí 2010, 2012. Então, não tem aquela comparação do que viveu algo tão bom, né? Já nasceu meio que no início do sofrimento.
2: Sim.
3: Né? Então, não tem aquela... Agora, pô, os mais velhos, né? Tá brincadeira. Quem viveu a geração 70, 80, 90, até lá do tri brasileiro, nossa senhora. Juro pra vocês, quando você, o Mota fala, manchete, seja um Mota, o Bento, vamos falar do São Paulo. Pra mim é uma tristeza, é depressivo falar do São Paulo.
7: E você não vê esperança, não dá nem esperança.
3: É um horror. Você fala, vai voltar o Campeonato Brasileiro, cruzes, cara.
4: Não volta.
3: Tenho que hibernar, não é possível, tenho que hibernar, não dá.
2: Mas nem, Copa. Mas nem o Dorival anima vocês?
3: Por que anima o Dorival? É palhaço agora? Ele é palhaço, ele vai.
7: É o burro da corte, ele vem aqui.
3: É o Dorivinho, o palhaço. Tá aqui animando.
2: Mas sei lá, é um cara que tem. Vocês gostam do Dorival. Mas,
7: cara, o que ele tem na mão, De Paula?
2: Mas ele fez o Rodrigo Nestor jogar.
7: De Paula. De Paula. Pelo amor
3: de Deus. Na boa.
2: Vocês não se animam nem com o Dorival?
3: Não me animo com o Dorival. Não me animo com nada do São Paulo, nada.
2: Então, seu bem, não dá mais mesmo.
3: Não dá, já foi.
2: Tô tentando arrancar alguma coisa de vocês.
4: É que você e o Mano, vocês tentam vender uma ilusão pro corintiano que o São Paulo e o Santista...
2: Como assim, ilusão?
4: O São Paulo e o Santista, eles não têm essa falsa realidade que vocês tentam vender.
2: Mas é que vocês não têm realista.
4: A gente é realista com o torcedor. Agora você e o Mano que começa a vender ilusão,
0: por isso estranhamente. Porque São Paulo e Santos hoje não tem perspectiva, o Corinthians ainda tem.
4: Como que tem perspectiva vendendo, devendo 3 bilhões, velho?
0: Mas, irmão, todo empreendedor teve só as dívidas, cara.
4: Você tá de brincadeira, mano. Próxima manchete, pelo amor de Deus.
7: É aquele cara que... aquele cara que vai lá, compra um carro.
2: Empreendedor.
7: Aí tá todo ferrado, mas ele tá passeando de carro novo. Ele tá devendo pra meio mundo. Aí todo lugar que ele vai restaurante bom. Aí ele passa um cartão lá, ferrado. Não tá nem aí, o cara não vai pagar. Aí todo mundo fala, pô, você viu os caras na rede social lá, carro novo, restaurante bom. Tá tudo ferrado, mas ele tá mostrando.
0: Mas ele fala, só se vive uma vez, irmão.
2: Mas o Pedrinho, eu acho engraçado, viu, Mota, Sombra, meus amigos.
7: Tem que ter pena do
2: Pedrinho. Porque o Pedrinho, não é vídeo meu que tá falando assim no começo do ano. O Santos vai ser campeão paulista. O Santos não isso sei é verdade o quê.
7: Também. É iludido Santos... também.
2: Né? E a gente que é iludido, você aí, todo iludidão, é um tonto, né? Enganador, cara. Não,
7: mas peraí, é que dá pena dele, de falar.
4: Enquanto eu tô falando...
7: Põe a mão na consciência.
4: Enquanto eu tô falando... Ô, Cláudio, enquanto eu tô falando... que o Santos vai brigar pra não cair no brasileiro, vocês estão falando em título da Libertadores e a gente tá na mesma barca. Corinthians, Santos,
2: São Paulo, tá tudo na mesma barca.
0: Não, vocês não estão na Libertadores.
2: Eu tô nas oitavas de final da Libertadores.
4: Tudo bem, mas não vai ganhar.
7: Meu Deus, se ganhar, não, acabou.
0: Vamos aposentar o Di Maria, irmão.
4: Vocês estão loucos, velho. Para.
7: Mas é que dá pena do Pedrinho, sabe por quê? Ele é o mais novo da turma. É. Não viu tanto título. Ah, você já viu algum título do Santos?
4: Não, não vi tanto título?
7: Não, tá aqui, louco? Aqui, tô falando no estádio.
4: Não, aqui não. Aqui nem o Ademir viu, porra. Bom. Como é que eu vou ver?
2: Pedrinho viu um paulista até hoje.
4: Não, que um paulista louco, bom, Libertadores, Copa aí, do Brasil.
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3: 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Boa, boa, boa, boa. Vamos ver aqui, já já vamos às ruas de São Paulo, ou melhor, de Santo André. Vamos lá para Santo André com os corneteiros da Copa. Mas agora eu tenho que convocar, Den, que eu vou convocar? Domênico Gato. Deixa eu procurar aqui o Domênico.
7: Porra,
3: Domênico
7: velhinho,
3: que tá lá no nosso novo, YouTube. Velho. Domênico que tá lá no YouTube agora para Argentina e...
7: Cabo Verde.
3: Cabo Verde. Fala, Dodô.
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3: 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Vamos a Santo André, vamos lá com o Bernardo, os corneteiros da Copa. Alô, Bernardo, tudo bem?
10: Ah, Sombra, bem, como é que vocês estão por aí?
3: Tudo
10: bem. Tá gostosinho,
3: bem.
10: Tá quentinho aí? Olha, deixa eu te falar, tem... Fala, perdão.
3: Chegou a informação aqui dizendo que onde você tá não é a Avenida do Estado, é a Avenida dos Estados.
10: É mesmo?
7: Vem dos Estados, é, né?
11: Isso mesmo.
10: É mesmo. Então a gente vai corrigir. Olha, gente, eu tô na Avenida dos Estados, hein?
11: Bairro Santa Terezinha.
7: E ali você tá aí na... Aqui. Até fazer uma correção que agora eu vi aí, desculpa. É o bairro Santa Terezinha aí que você tá aí.
10: Então, esse debate rodou aqui.
7: Rodou.
10: Eu vou explicar pra vocês. Todo posto de gasolina tem uma placa com endereço. Eu vou pelo endereço do posto que eu tô. E lá tá como bairro São Pedro, não como o Santa Terezinha. Mas a galera chegou aqui falando que era Terezinha aí, vira...
7: Mais fácil Santa Terezinha. Polêmicas.
10: Então estamos aqui no bairro Santa Terezinha, Avenida dos Estados. E Santo André com o
11: Fábio.
10: Torcedor do
11: Corinthians.
10: Tá vendo, Fábio? Eu não consegui acertar a rua. Eu não consegui acertar o bairro. Eles devem ter algum carinho por mim, porque eu não perdi emprego ainda.
11: Não, mas tá bom, o Sombra gosta de você pra caramba.
10: Também calma, também não é por aí, não. Não vai nessa.
11: E aí, mano, você tá bem, cara?
0: Tô bem, irmão. E você? Tudo em paz?
11: É nóis. É Corinthians.
0: Vai, Corinthians.
11: Vai, Corinthians.
10: Você quer falar de Corinthians? Você tá ansioso pelo Memphis voltar ou você não quer que o Memphis volte?
11: Não, quero não. Quero que acabe logo isso e venha outro melhor que ele com disposição.
10: A questão é financeira ou é a disposição mesmo?
11: Financeira.
10: Você acha que é muito caro? E se baixar o valor, fizer um precinho justo, um salário mínimo, vale refeição?
11: Porra, até eu vou.
10: Vai tá jogando pra isso?
11: Porra, bolão ainda.
10: Tá bom. Seleção brasileira, placar pra amanhã. Pra amanhã não, pra domingo. Melhor, que o jogo não é amanhã.
11: 2-1.
10: É mesmo? 2-1. Tá nessa confiança toda?
11: Opa! E o Neymar vai jogar 20 minutos.
10: Você colocaria o Neymar em que lugar ali? Qual posição? Pelas pontas, falso 9, um meia que vem chegando pro lugar do Paquetá. Onde você entraria com o Neymar?
11: Eu acho que colocaria ele pela ponta, cara. Antes do Vini.
10: Você sabe que esse é o Neymar do Velho Testamento, né?
11: É.
10: Esse que eu lancei pelas pontas. Mas eu respeito a sua opinião. Valeu, muito obrigado, viu?
11: Obrigado, um abraço a todos aí, viu?
1: Valeu.
11: Manda um
1: valeu,
11: abraço.
10: Irmão. Fica por aqui, porque eu tenho que depois te dar o ingresso pro cinema, porque da última vez, claro que eu tava vendendo. Vai pra lá, tchau. Deixa eu deixar isso bem claro. Vem cá, você.
1: Vendeu?
10: Não, da última vez levantaram essa polêmica aí, Motinha. E eu fiquei de cambista da própria rádio no ar, seu nome.
1: Adeilson.
10: Adeilson. E esperei a vinheta, eu sabia que ela vinha. Deus torce pra que time?
1: Ah, não precisa nem falar, né?
10: Corintiano.
1: Não, jamais.
10: São Paulino.
1: Não.
10: Não precisa falar, Adeilson.
1: É o time que tem mais títulos brasileiros.
11: Ah, o time do Fax.
1: Né?
10: O time do Fax? É
1: porco, irmão. O líder do brasileiro, né? Claro, meu Palmeiras. Fala meu seu Bento, Dodô.
11: Palmeiras. Ô, velhinho, beleza?
10: Dodô, se eu não me engano, Dodô tá se preparando. Aqui. É Dodô na narração do
1: jogo da Argentina.
11: É, Bernardo.
1: É, fala aí com o cover.
10: Bela imitação, Zé Paulo.
1: Fala aí.
10: Quer falar Abel, de Palmeiras? Abel, quer falar de seleção, Abel, Copa do Mundo?
1: Quero falar de Palmeiras.
10: Quer falar de Palmeiras? O que você quer falar de Palmeiras?
1: E aí, seu Bento?
11: Opa. E aí, Danilo, irmão?
1: Danilão, vem pro Palmeiras ou não?
11: É, vem, né, tá? É bom que ele não entra mesmo domingo aí pra... Tem tudo acertado com ele, vamos ver se vai dar, se ninguém vai vir querer cobrir algum time gringo aí, né?
10: Você tá de brincadeira, que tá valendo classificação na Copa do Mundo e você tá preocupado em poupar o cara, você tá de brincadeira.
11: Não quero poupar, não precisa dele, põe lá o Ederson lá, como que é lá?
1: Ederson.
10: Que Ederson?
11: É, põe Ederson, Martinelli, põe um jeito,
1: todo mundo. Neymar,
10: Rafinha. Você concorda com o seu Bento?
1: É, eu só quero o Danilo no meu Palmeiras só, né? É nossa cria, na verdade, né, seu Bento?
11: É nossa cria. A cria tem que voltar pra casa.
1: É nossa cria.
11: Meio tonto, né? Vender a cria. Você tem que pagar 40 e poucos milhões pra cria voltar.
1: Mas seu Bento, aproveita aí. É. Aproveita aí e fala pra esse pessoal vir mais pra Santo André aqui, alto, hein?
11: É, então. Pô, tem uma audiência boa aí. Vamos mais vezes aí pro ABC, pra Santo André.
1: Eu sei que você morou aqui no Parque das Nações, morei. Tá em casa, hein?
11: Morei.
10: Uma galera, onde você mora aí? Aliás... Ah, onde você mora aqui?
1: Eu moro no Camilópolis, na rua do centro.
11: Sim.
10: Só reforçando, temos uma galera aqui, já passou uma galera por aqui. Realmente a audiência em Santo André é muito forte. Abraço, muito obrigado pela sua participação.
1: Valeu, obrigado, abraço seu Bento.
11: Valeu, irmão, abraço.
1: Força palestra.
11: Avante, bora.
10: Vem cá, depois eu quero falar com outro rapaz. Primeiro você, depois o outro, porque são dois fatos curiosos. Primeiro, eu queria te parabenizar. Você fez um negócio que eu jamais conseguiria fazer, poucos homens conseguem. Você tá aqui e sua mulher tá no carro, quietinha, esperando.
12: Exatamente, eu consegui conversar ela porque eu falei que ia levar ela pra assistir Toy Story, que ela quer, né?
10: Ah!
12: Cinema.
10: Eu achei que você fazia parte de um seleto grupo de homens que mandam na mulher, mas não
11: é a mulher ou é a filha dele que tá no canto?
10: É a mulher que tá lá, a mulher mesmo, quietinha, só que tem interesse no cinema.
11: É legal, pô.
12: Não, ela vem assistindo, ouvindo, né? Assistindo no YouTube, às vezes comigo também. Voltando do serviço, ela trabalha em São Caetano, a gente mora em São Bernardo, então é uma hora de viagem praticamente só ouvindo vocês, então ela já até conhece.
10: Time que você torce?
12: Eu sou São Paulino, graças a Deus.
10: Você vai querer falar de
12: pesares.
10: Quer falar de Copa do Mundo, né?
12: Triste. Ah, com certeza.
10: Melhor, né?
12: Esse reforço tá vindo aí, pelo amor de Deus.
10: Existe alguma esperança hoje em Cabo Verde tirar a Argentina? A gente pode ter essa esperança? Você tá nessa torcida? Você é da galera que seca a Argentina?
12: Ah, mas com certeza. Todo brasileiro que se presta seca a Argentina, né? E sobre o Cabo Verde, ninguém achou que eles iam passar. Então, eu acredito que eles podem vencer a Argentina sim. Agora, a Alemanha
11: tadinho
12: não foi
11: classificada
12: aí,
11: né,
12: não perdeu. Tudo é possível, a gente vai secar sim.
10: Somos todos vozinha.
11: Coitado
12: vozinha,
11: dele,
12: né? Com certeza.
2: No mínimo 4 tomou hoje.
11: Nossa, mas pelo menos vai falar que tomou um gol do Messi, né?
12: Então, já pensou ele pegar um pênalti do Messi?
11: Nossa.
10: Aí um zero a história, né? Um 0x0 e uma cobrança de pênalti onde os caras saem vencedores faz o cara um ídolo mundial, né? Nem nacional.
12: O Messi vai ficar falado o resto da vida. Ninguém vai lembrar que era ele. Só que o vozinha defendeu um pênalti.
10: Vai lá que sua mulher tá no carro te esperando.
12: Fica com Deus, gente. Obrigado, viu?
10: Valeu. Tchau. Vai lá. Vem cá você. Eu queria o De Paula.
2: Pois
10: tira
2: não.
10: Uma dúvida.
2: Pois não.
10: Teu pai passeava aqui por Santo André?
12: Não. Temos, pra quem tá no rádio, que pena. Nossa. Pra quem tá no YouTube, essa é só a versão melhorada.
10: É a diferença que eu não tenho a testa dele.
12: Exato.
1: Não, você imagina. Entrada, não, imagina. Não, isso aí é... Não,
12: deixa eu falar, não, deixa eu explicar.
1: É que nem quando tá gordo, os caras falam, você tá gordo. Eu falei, imagina, não tô não. Tô
2: careca.
12: É. Eu falei que é uma versão melhorada, eu não falei que tá bom também, não se empolga, viu?
10: Não, tá bom, não tem problema.
12: É o De Paula, né? Parecer com o De Paula e tá bom, não tem, impossível.
10: Impossível.
12: Seu nome?
10: É, Paulo.
12: Paulo, olha, quase que De Paulo, é Paulo. Eu vou te apelidar de De Paulo. Ô, De Paulo, time que você torce?
10: São Paulo.
12: São Paulo, De Paulo. Quer falar de São Paulo, quer falar de Copa do Mundo, quer falar de Seleção Brasileira domingo?
10: Ah, eu acho que fala da seleção que tá melhor. É. São Paulo tá complicado.
12: Vocês andam tristes com São Paulo, tá, eu não entendi isso.
10: Tá, é, tá difícil.
12: Você quer falar o que da seleção? Você tá empolgado? Quer falar com quem vai entrar no lugar do Paquetá? Quer falar de placar de jogo? Qual é a sua expectativa pro domingo?
10: Ah, domingo é 2-0 pro Brasil.
1: Pô, pro São Paulo.
10: É, eu tô em São Paulo, né?
1: Fala que só seleção. Mas
10: 2-0 pro Brasil.
4: Ô, De Paulo, o Sombra quer falar do São Paulo, viu?
1: Não
4: fala
1: quer,
4: aqui
1: não.
4: Com ele que ele tá finzão de falar do Trica.
1: Cara do Sombra, velho. Ah,
10: Pedrinho. Oh. Eu tô vendo pela cara do Sombra a vontade dele de falar do São Paulo.
1: Ele quase vomitou agora.
10: É que o São Paulo fugiu às origens da época do Tele, né? Tá complicado.
12: Não joga mais futebol,
1: volta é isso pra que seleção.
12: É, não joga mais. Fugiu das origens, não joga mais futebol, é isso que você tá dizendo?
10: É, mais ou menos isso. Mas o Dorival vai dar jeito no São Nossa. Paulo e vai mandar um chupa-mano depois. Olha
1: lá, ele é Tim Marcão.
0: Vai esperando aí o
12: tempo. Ele é Tim Marcão. Vai lá, grande abraço, viu?
10: Bom, obrigado, Bernardo. Um abraço aí pra vocês.
12: Eu.
10: É isso.
12: Deixa eu só perguntar. Tem uma galera aqui, deixa eu só tentar entender. A gente volta ou é essa entrada? Só pra coordenar a galera aqui.
3: Não, agora. Você vai querer... Agora não volta, porque já. O programa vai acabar daqui a pouco, então.
1: Vai acabar
3: 5 para as 8, né? 5 para as
12: 8. Ah, temos tá tempo longe. Curto, então muitos tá bom. Queria agradecer muito vocês, muitos ouvintes que passaram por aqui deram, manda um abraço para eles. E os que ficaram também, tá bom? Vou aqui distribuir os ingressos que serão dados. Serão dados os ingressos, tá bom, seus crápulas?
3: Então tá bom. Valeu, abraço. Tchau. Até mais. Tchau. Foi aí. 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Vamos lá, ouvintes chegando no 3284-7097. 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Alô?
13: Alô?
4: Quem é?
13: É o Marco César Cardoso.
4: Marcos ou Max?
13: Marcos César Cardoso.
4: Marcos César Cardoso.
13: Quantos Consegui anos? Baralho.
4: Troco?
1: Alwin.
4: Quantos anos você tem?
13: 48.
4: Mora onde?
13: Mora em São Bernardo do Campo.
4: SBC. Maravilha. SBC. E o seu time?
13: Meu time é o maior vencedor internacional aqui do Brasil.
1: Trica, São Paulo.
4: Mas vamos falar de Brasil, de seleção, né? Vamos
1: falar. É, Cardoso.
4: Ou você quer falar de São Paulo? Fique à vontade, desculpa.
13: Fiquem à vontade, a gente pode falar do que vocês quiserem.
4: Olha aí, você tá vendo?
2: O Sombra quer o São Paulo.
1: É um...
4: Eu acabei de falar.
1: Pode falar. Ele falou que pode falar o que quiser, cara.
4: Mas você...
3: Vem cá.
2: Desanimado.
3: Pra, como tá o seu termômetro aí pra domingo, hein, contra a Noruega, hein?
13: Ah, a gente passa, Sombra.
3: É?
13: Isso aí vai ser... Não vai ser moleza, mas a gente passa aí. Vai ser... Vai ser Brasil na cabeça.
3: Brasil na cabeça?
2: Vocês estão achando meio estranho.
3: Vocês estão com toda essa confiança? De Paula,
2: mano? Eu tô achando meio estranho essa história de ter...
0: Eu acho que vai ser melhor esse jogo do que contra o Japão, Sombra. Eu acho que o Brasil vai jogar melhor, cara.
4: Que a Noruega sai pro jogo, né?
0: Sim, dá mais espaço.
2: Você mata o Haaland lá, mata aquele outro lá que é bom também, acabou o jogo deles.
4: Mas quero ver você matar o Haaland.
0: Ué, mas é só não deixar a bola chegar no Odegaard, porque se não chegar a bola no Odegaard, a bola não chega no Haaland.
2: É, então, mano, eu tô achando meio estranho
0: quatro,
2: esse receio tão grande da Noruega. Os
14: quatro jogadores que jogam mais à frente da Noruega, eles são muito perigosos. O Nusa, o Odegaard, o Haaland e o Sørloth.
0: Sørloth.
14: São perigosos, Sørloth. A vantagem é que o Sørloth, ele não volta pra marcar. Então o Vinícius Júnior vai ter espaço por aquele lado ali em que ele costuma atacar. Mas eu vou te falar, a Noruega tem esses quatro aí. E é um time extremamente previsível, sabe? Não vejo esse bicho papão todo que o pessoal tá pregando, não.
2: Eu tô achando muito estranho esse receio de todo mundo.
4: Eu acho que pode ser mais tranquilo pro Brasil, por isso que o Mano falou. A Noruega vai dar mais espaço, vai ter um momento que eles vão gostar do jogo, eles vão sair, é tudo que o Ancelotti quer pra botar o Vini Júnior pra correr. Isso que o De Paula falou é verdade. O Japão lá tinha o secretário do lateral que fazia uma marcação tripla no Vini Júnior e o Vini morria. Agora o Sørloth não faz isso, é até o meio-campo e acabou.
3: Ô, Marcão, diz uma coisa. Encerrada a participação do Brasil, sendo antes ou como campeão, você apostaria que qual jogador vai ser o símbolo de uma conquista?
13: O símbolo de uma conquista?
3: É, quem você acha?
13: Dentre todas as seleções?
3: Não, do Brasil. Não, se o Brasil for campeão...
13: Do Brasil?
3: Se o Brasil for campeão, quem você acha que no fim vai ser o jogador mais lembrado pela conquista? Por exemplo, 2002, para vocês, qual o jogador mais lembrado?
14: Ronaldo, pô. Ronaldo. Mas não dá para desprezar o que o Rivaldo fez também.
3: 94, Romário.
14: Romário.
3: É? E agora? O Brasil foi campeão. Então... Vocês apostariam em quem?
14: Por enquanto, Vini Júnior.
13: Mas pela mídia vai ser o Vini Júnior, né? Mas quem tá jogando muito aí é o Gabriel Magalhães, né?
14: Bruno Guimarães.
0: Não, mas o Gabriel Magalhães exatamente. É o zagueiro que também não tá mal, não.
2: Exato. Mas se não fosse o jogador, o Vini Júnior são os melhores, mano. O Ancelotti tá fazendo isso acontecer. Eu acho que ele ia ficar bem marcado se fosse campeão. Ia falar, pô, o cara veio... É quem? O cara, o Ancelotti.
14: Ah.
2: Eu acho que vai falar o resto da vida, porque vai falar, pô, o cara conseguiu fazer uma seleção que não era tudo isso, junto um elenco que não era tudo isso, e transformou a seleção e conquistou o título. Eu acho que vai ficar marcado isso. Certeza.
13: Dentre os técnicos aí, sim.
2: Não, tô com falando certeza. Pela história. Tipo, né? Todo mundo fala da seleção do Tele, né? Mas, tipo, porque fala seleção do Tele, vai falar a seleção do Carlo.
14: E já tivemos oito técnicos demitidos. Oito técnicos demitidos já, ou que pediram pra sair juntando na Copa do Mundo já.
3: Já?
14: Oito. BKCS, do Equador.
3: Foi demitido?
14: Ele encerrou o contrato dele, não vão renovar.
2: Do Uruguai.
14: Do Uruguai, o Bielsa. Da Tunísia,
2: da Alemanha,
14: foi mandado embora.
2: Da Alemanha, foi mandado embora também.
3: Então, mas é curioso, né?
14: Você da pega, Escócia.
3: Assim, por exemplo, o BKCS. O que que a Confederação Equatoriana acha que... O Equador tinha chance de ir até onde?
14: Que estavam esperando do Equador na Copa, né? Pelo amor de Deus, chegou até que... O Equador que passou uma vez para as oitavas, eu acho, na história.
3: Então,
2: é estranho isso, né, velho?
0: Mas o pior é o cara da Coreia do Norte, hein? Que os caras puseram foto até dele no posto para não ser atendido.
14: Do Sul.
0: É, Coreia do Sul. Coreia do Norte, os caras estão planejando guerra. O técnico da Coreia do Sul, os caras puseram até foto dele em posto para não atenderem ele,
14: coitado. Não, foi ameaçado de morte.
2: Nossa.
14: Na Coreia do Sul. Ameaçado de morte. Coreia do Sul. Que tem dorama, que tem um monte de coisa bonitinha.
2: Cara, odeia.
14: Os caras, meu.
2: É que teve uma grande confusão da história da Coreia do Sul. Foi o seguinte: o atacante deles lá, ele, lá na Coreia do Sul, é obrigatório o serviço militar, né? E esse menino aí, ele foi dispensado do serviço militar, porque ele foi campeão olímpico. E aí deu uma confusão, a imprensa vazou o jornalista conversando, falando mal desse menino. A seleção, os jogadores da seleção compraram a briga dele. E aí ficou, não falava com a imprensa. E a imprensa descendo a lenha neles. E aí o povo ficou dividido, porque ficou ou a favor da seleção ou a favor dos jornalistas, que me descia o pau nele. Entendeu?
1: E aí teve essa coisa que já que não classificou,
2: deu ele M, foi, né, ameaçado mesmo, cara. E aí já viu, né?
13: Mas o Sombra.
1: Pois não. Cardoso.
13: Deixa eu perguntar um negócio pra vocês. Se a seleção for campeã, seria a seleção do Brasil, seria a seleção que teria o conjunto que jogou, o conjunto mais, que não teria só um jogador, entendeu? Seria mais pelo conjunto que foi montado.
3: Entendo.
13: A dedicação de cada um.
3: É, você diz assim, uma equipe mais...
13: De todas as Copas. De todas as seleções que nós tivemos. Talvez bem que 70, né, a gente jogou pro Romário em 94, né, em 98 a gente jogou. Eu acho que a gente não jogou só pelo em 98 não, em 2002. A gente não jogou só pelo Ronaldo, a gente tinha também o Rivaldo ali, entendeu? Mas essa seleção aqui seria mais pelo conjunto, como o Dunga tentou montar em 2010.
3: Talvez a gente chegue numa conclusão de que essa seleção mais nivelada, que não tem o cara nota 9 e 10, não tem os 9 e 10. Então,
4: é mais competitiva.
3: Não, acho que competitiva todas foram. Eu acho que assim, você vai ter jogadores tudo meio nota 7. Monte de nota 7.
2: Eu acho que se o Brasil for campeão com essa seleção, vai ser a seleção mais fraca que já foi campeã.
3: Ah, fácil.
2: Não tenha dúvida disso. Mas é mais fraca. E nem vejo, viu?
1: Até pelo discurso do Carlos.
2: Marcão, nem vejo esse conjunto todo, cara. Sinceramente falando, acho que não tem nem conjunto. Eu acho que vai ser pela individualidade, cara. Porque
4: não, não deu
2: temos,
4: tempo de ter conjunto.
2: Nós temos, né, laterais fracos, tecnicamente. Não, meu Deus, lateral do céu. Sabe? Vai ser na individualidade, ô Marcão, na minha opinião. Acho que nem tem conjunto, viu?
1: Tem que pegar o Vini Júnior num dia maravilhoso, pra chegar na final, fazer acontecer.
2: Vai ser na raça, na individualidade, cara.
4: Mas, ô De Paulo, então, contra o... Diga, Marcão.
13: Não, pode concluir.
4: Não, eu digo que contra o Japão, por exemplo, não foi na individualidade. O gol decisivo nasce do Ancelotti, pô. Ele coloca o Martinelli inventando, podemos dizer, entre aspas, o Martinelli de meia, pô.
13: A individualidade do banco, né?
3: Digamos assim, se fosse um clube e não fosse uma seleção, se fosse um time apenas, ele vai falar assim, olha, é uma seleção operária.
2: Sabe
3: quando você fala?
4: É uma seleção operária, é isso.
13: É mais ou menos essa linha mesmo que eu perguntei.
3: Não é isso? Então tá bom. Marcão, sabe cantar o jingle da Della Via?
13: Della Via, Della Via. 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
3: Pneus. Ah, pro seu e pro meu também. É pneus. Isso aí. Muito bem. Mas deixa eu ver aqui. 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
3: InfinityPay. Errou. InfinityPay. Ih, meu Deus do céu. Perdeu. Qual é a tag sem mensalidade que aceita em todos os pedágios do Brasil?
13: Zoom mais.
3: Parabéns. Ganhou um kit Zoom mais contendo uma tag e um copo, tá bom?
13: Tá certo. Sombra, deixa eu só dar um... Só falar um negocinho aqui rapidinho, vou ser bem rápido.
3: Pois não.
13: A gente pegou o São Paulo... a gente não, né? A gente pegou você fez um comentário hoje, falou assim, essa geração aí de 2010 pra cá, pegar o São Paulo, é tudo, perde, ganha, mais ou menos tá tudo bem, né? Isso daí tá acostumado com essa fase aí. A gente que já é um pouco mais velho aí, eu peguei o São Paulo aí muito vitorioso e tudo, e contar uma historinha aqui rapidinho. Tem um tempinho aí? É um minutinho.
3: Vamos lá. A gente ficou meia hora ouvindo o Bernardo, porque não vai ouvir você.
4: Ah, não.
13: Tá certo. E tá aqui do lado, né? Tá em Santo André. Eu tive meu moleque em 2016, né? Já que é uma fase já bem derrubada do São Paulo aí. Na época do... Acho que era o Balsa, né?
3: 16 era o Balsa. 17 eu não lembro.
13: Isso. 16. Aí, de uns tempos... Daí quando ele foi crescendo e tudo, eu falei, como é que esse moleque vai ir pro São Paulo? Porque, todos os times evoluindo tudo e o São Paulo só decaindo, né? Mano, você que tem um moleque aí novo aí agora também, e eu sempre fiquei pensando, né, nisso daí. Pensando aí em você assim, né? Aí eu, cantava sempre, eu fazia o meu moleque dormir vendo escutando o hino do São Paulo. Eu colocava, ó, tá tendo jogo do São Paulo. Eu colocava o São Paulo da Libertadores de 92, 93. Ó, é ao vivo isso aqui, hein, meu? E pum, chamava no YouTube. Imagem ruim pra caramba, boa. Mas ó, isso aqui é ao vivo. E gritava gol e o caramba. Mano, hoje ele é um São Paulino muito mais praticante do que eu até.
3: Pô, legal,
13: essa cara. É uma historinha que só, bom, pra cara. Dar uma, só pra dar uma risada mesmo, mas...
3: Não, não é.
13: Depois de...
3: Mas parabéns isso mesmo. Parabéns pelo não, agora... trabalho muito bem feito.
2: É, mas coitado do menino, né, cara? Com aí você
0: não, também. O meu eu mostro a lata de leite pra ele e falo, você torce pra quem?
3: Ah, é muito
13: e
3: bom.
13: E estádio, hein? Comecei em muito estádio com ele também. E, enfim, perdeu, ganhamos... E é isso daí. Ganhamos mais dos curica do que perdemos.
3: Quantos anos ele tá? Quantos anos ele tá agora?
0: Só toma fumo, velho, do Corinthians.
13: Ele fez 10 em maio. Não, mano, fez aí 10. Não. Ele viu mais o São Paulo ganhar do que o Corinthians.
3: É, mas isso eu posso te garantir. Aos 10 não muda mais. Aos 10,
4: quem não. É o ídolo não dele,
13: muda.
4: Ô Marcão?
13: Não, não muda. Não muda. Quem é o ídolo dele?
4: É.
13: No São Paulo?
4: É.

0: jogou muito. Então, eu
1: no coloquei
0: Corinthians
1: também, Coringão, ele, Bernardo,
2: no
1: mano.
2: Corinthians também. Careca,
1: ele eliminou careca, a Portuguesa ele... naquele Paulista.
3: Vai, tá jogador.
2: No Corinthians também, jogou pra caramba.
0: Pois é. Mas bom, hoje em dia é Caleri, entendeu?
3: Tapia.
0: Não, Tapia não, pelo amor de Deus. Ele, não, ele reconhece os jogadores bons aí, viu, Sombra?
3: Que bom. É bom, assim, não é da minha geração, né? Mas é Canhoteiro, Dias, etc e tal. É, desde cedo a gente vai aprendendo quem eram os jogadores. Pena que é mais fácil hoje você ver as jogadas do Pita. Não tem como a gente assistir as jogadas do Dias, do Canhoteiro, é. Infelizmente.
0: Silas.
3: Né?
0: Silas.
3: É,
0: eu tava aí. Naquele gol espírita do Careca contra o Botafogo em 85.
3: Contra o Botafogo ou contra o Fluminense lá no, na semifinal do Brasileiro?
0: No Morumbi?
3: Ah.
0: Não foi contra o... Foi contra o...
3: Fluminense, ó. Foi lá de fora da
0: Fluminense?
3: Área.
0: Fluminense? É. Exatamente. Eu tava, Fluminense. Então, eu tava ali daquele lado lá. Vixe. Bom, você nem se pode falar isso aqui no rádio, mas eu vomitei pra caramba depois voltando. Porque meu pai e meus tios compraram tanto amendoim pra gente que me atacou o fígado. meu amigo na, né, Imigrantes ali, fui...
3: Cara, e esse amendoim...
0: Fora.
3: Ó, vou falar, olha, a galera mais nova não sabe o que é isso. Como era legal você estar numa arquibancada, pegar aquele amendoim que o tiozinho...
2: Guardava no bueiro.
3: Guardava no bueiro. E você quebrava ali aquele amendoim e ia comer. Exato. Que diversão bacana.
2: Era top.
3: Era muito legal. Isso era muito top. Legal.
2: Ele passava, derramava um pouquinho pra você. Pra você experimentar.
3: Mostra grátis.
2: É, pra depois ele voltar pra... Era da hora.
3: E era baratinho. Não, o tiozinho não era nem uniformizado.
2: Não,
3: nada.
2: Não tinha nada.
0: Pô, nem tem mais esses amendoins na arquibancada, né?
2: Não.
0: Pra tem fazer nada. Sujeira, né?
2: Não, mas nem pode isso, mais, né? Não pode mais, então, né? Agora só tem o que é vendido dentro da arena.
3: Não, estado. Agora é só quem é licenciado pra vender.
2: É, então. Agora não tem mais graça.
1: O pipoca
2: não.
1: É 30 conto.
3: Marcão, ótimas histórias. Muito obrigado, viu?
0: Valeu vocês aí. Obrigado aí.
2: Valeu, Marcão.
3: Valeu.
0: Acompanho vocês faz tempo
1: valeu,
0: aí.
1: Valeu, obrigadão, tá?
3: Obrigado. Abraço. Um abraço. Abraço.
2: Desculpa pelo moto aí.
3: Vamos mandar um abraço pro Vieira. Agora, Vieira, vamos dar um abraço no Vieira.
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3: Esqueci de avisar, né? 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Ó, abaixa o volume da TV e deixa lá o Domênico narrando. Quem tá comentando com o Dodô hoje? Quem?
1: Não.
5: Ademir.
1: Quintino. Quintino Esgrilis Ranieri. É.
3: Ah,
1: então. É tá. O 4.
3: A galera lá. E a Argentina 4. Até agora, 23 minutos do primeiro tempo. E o Vozinha tá lá. Passando impune.
2: Vai entrar pra história.
5: Vai acabar pensou? O primeiro quarto.
3: É. 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Vamos ver aqui, ó, as cornetas no ar.
6: Salve, rapaziada do estádio, Michel Palmeirense aqui. Tava com saudade de mim, seu Ben? Também tô com saudade de você. Vamos esperar agora voltar o

0: Olha aí.
1: Mestre, vê o que o Pardalzinho tem guardado pra gente.
0: Pardalzinho.
1: Vamos ver o que ele vai fazer. Vamos fazer um acordo, seu Bento? Se o Pardalzinho conseguir estragar tudo que o Palmeiras construiu no primeiro semestre, você fala assim, no ar, Michel Palmeirense, você tem razão. Fechou? E ao contrário, se ele ganhar Libertadores Brasileiro, alguma coisa assim, eu mando o áudio e falo, seu Bento, você tem razão.
0: Tá bom, beleza.
2: É?
0: Tá bom, fechado.
2: Tá feito? Marca isso aí, hein?
0: Não, mas é...
2: Marca isso aí.
0: É uma coisa meio óbvia, né?
2: O quê?
0: Não é uma coisa meio óbvia, né?
3: Não, você criticar o Abel não é óbvio.
0: Não, se ele não...
3: Mesmo se ele não ganhar nada.
0: Não, ele é... O Palmeiras, ele tá em todas as frentes. Certo? Eu acho que o ganhar, aí tem vários acasos. Você concorda comigo?
3: Claro.
0: Agora, por exemplo, se voltar agora e começar a tomar taca, cair pelas tabelas, perder a liderança, eliminado pelo Cerro. Aí não tem como,
3: mas você vai aplaudi-lo se ele ficar em segundo lugar no Brasileiro, vice na Copa do Brasil e vice na Libertadores?
0: Eu acho que esse ano, pelo menos um vem. Exemplo,
3: você o aplaudiria?
0: Ah, que depende da situação, né?
3: É que vocês
0: como vai ser,
3: vocês
0: né?
3: acham que, que o Palmeiras tem que ser protagonista.
0: Não, eu acho que tem que ganhar.
2: Os caras acabaram em segundo, os caras estavam putos, velho.
0: Eu acho que tem que ganhar.
2: Mais um ano acontecer isso, vai
0: eu
2: dar
0: Eu acho que tem que ganhar. Só que, cara...
2: Se acontecer mais um ano, isso o Abel vai embora no final do ano.
0: Só que eu acho que tem que ganhar. É difícil. É difícil. É. Não é o, talvez o brasileiro. Né, são três frentes aí. Vamos ver.
2: Mais cornetas.
4: Ei, fala, galera. Ivan do Ipiranga. Ô, Sombra, eu vou mandar pro Motinha aí um sutiã, né, sem bojo. O volume que ele tem de seio é só um sutiã pra segurar isso aí, hein? Tá complicado. Mas sem bojo, né? Pra não aumentar ainda mais aí o tamanho da mama. Abraço.
0: Cara, você tá com fissura na minha mama, você tem que ter algum problema, cara. Eu posso resolver o seu problema, se você tá com essa fissura toda.
2: Né? Você quer resolver o problema dele?
0: Ué, não sei se ele fizer meu tipo. Se ele fizer meu tipo, eu posso resolver. Foco, porque o cara que ficou olhando a mama
2: do Mota. Porra, mas tá grande ali. Ó,
5: mas ô Cláudio, encena como se.
2: Olha isso!
5: Ô Cláudio, encena como seria no De Paula. Cara.
2: Coisa horrível.
3: Olha o Mota, ele gosta que bate. Olha só, que safado.
5: Ô Mota, encena como seria no De Paula.
3: Não, sai pra lá. Sai pra lá.
2: Vamos lá, mais cornetinha.
0: Que nojo.
6: Salve, rapaziada do Estádio 97, tudo bem com vocês? Antes de ontem, o Domênico e o Sobento não estavam no programa. E aí, teve 30 minutos pra falar do Palmeiras que não tinha Mundial. Ontem ficaram falando do rebaixamento do Paulista do São Paulo, porque o Sombra não estava. Isso é medo, é respeito dos caras, hein? Quero ver falar hoje aí, ó, que tá o Sombra, tá o Cinturé de UV aí, ó. Com a camisa da França. Fala aí, mano, agora.
0: Cintura de UV.
6: Fala aí. Cintura um abraço a todos. Pedro Lima de Brasília.
0: Cintura. O que é cintura de UV?
5: Tá mudo aí, mano. Tá mudo.
0: É, tá fechado, mano.
2: Não, o dele tá fechado.
5: Aqui é, o tá... dele, é.
7: Pera aí, não, é o meu mesmo que tá fechado. Mas o negócio é o seguinte, com relação aí ao que esse bunda mole tá falando, vou falar de novo o que eu falei. Com relação lá ao Palmeira. O Palmeira, eu duvido, eu desafio a produção... E dou um mês pra eles buscarem aí o Domênico Gato,
2: gol da Argentina.
0: Tem gol.
2: Tem gol da Argentina dele, e é Messi de novo.
0: Brincadeira. Mais um recorde, né?
5: Fim do sonho.
0: Brincadeira.
7: Mas com relação ao que foi dito, o Palmeiras, ele descobriu o Mundial dele quando o Corinthians ganhou em 2012 no Japão. Porque até o Corinthians ganhar em 2012 no Japão, eles ficavam tentando ridicularizar o Mundial do Corinthians de 2000, que tinha a chancela da FIFA, e foi um torneio feito pela FIFA. Mas falavam, torneio Verão Vivo, e eles não falavam pro São Paulino, eu ganhei em 51. Só que aí quando o Corinthians ganhou, aí começou a incomodar. A realidade deles, que passou a ser a vergonha de São Paulo, o único time que não tinha Mundial, e aí eles começaram a se rasgar, aí inventaram essa porcaria
0: Não, senhor, você tá equivocado.
7: Fato.
0: Tem um monte de reportagem
7: aí. Você nunca falou. Que reportagem? Que eu falei até do próprio Avalone.
0: Reportagem, Avalone
7: aí os caras pegam um recorte. Avalone, os caras pegam o recorte do Avalone numa frase que ele falou no Mesa Redonda. Sabe-se lá como que ele falou aquilo. E aí, ele já falava naquela época. Só falou uma vez. Aí acho que internaram o Avalone e aí parou de falar. Aí o negócio é o seguinte.
0: É verdade.
7: Com relação ao São Paulo, o São Paulo ele teve a João Avelange do Campeonato Paulista. São Paulo caiu em 90 e 91 fizeram um regulamento para que o São Paulo, que disputou a chave fraca do Campeonato Paulista.
2: Não inventa
0: isso. Tá de novo isso, velho.
2: Não inventa.
0: Nossa.
2: Não, mano, tudo bem. Pode falar o que quiser. Cada um fala o que quiser. Mas inventar que mudou um regulamento, não.
0: O regulamento
2: de 90 dizia que não teria rebaixamento.
7: Simples. Então, por isso mesmo.
2: Não tinha.
7: Aí fizeram lá, porque o São Paulo, o Trica tava fraco, o Motinha. É. E os caras fizeram lá o que fizeram com o Fluminense. O Fluminense tava na Série C e jogaram pra Série A direto, na Copa João Avelange.
0: Você tá fazendo aí a blasfêmia, viu?
2: Mas o regulamento de 90 já previa que não haveria rebaixamento e que no ano seguinte seriam divididos em dois módulos. Só que pro azar lá, da federação, ou sei lá, de azar, o São Paulo foi muito mal no campeonato de 90. Aliás, no campeonato de 90, você fala, ah, foi rebaixado, legal. O São Paulo ficou entre os quatro últimos? Não, não ficou. Ele ficou lá no meio da tabela. Né? Então como que um clube meio de tabela pode ser rebaixado? Mas eu entendo na época, eu entendo. Eu entendo, eu não vou dar chilique aqui. Eu entendo que na época ficava realmente, o São Paulo foi tão mal no Campeonato Paulista, né? Que ficava aquela coisa de tipo, nossa, parecia como se tivesse sido rebaixado. Parecia mesmo.
0: Moralmente.
2: Parecia, também, né? Não, era uma coisa horrorosa. Eu lembro, meu irmão foi lá no jogo, eu já estava trabalhando, aí fui no jogo, etc e tal, para ver lá o São Paulo ser goleado pela Inter de Limeira à tarde no Morumbi, sei lá se tinha 500 pagantes. Nossa. Era uma coisa horrorosa, era uma coisa horrorosa. Mas não tinha rebaixamento, mas ficou, tinha cara de, mas não era. Mas não era.
3: Você contradisse o Mano. Agora o seu Bento abraçou a ideia, né, seu Bento? Você foi.
0: Não vai ficar discutindo com isso toda
7: hora. Mas o negócio lá, por exemplo,
0: o que interessa Paulista, pra nós?
2: O que você acha que
0: deu razão pro
2: Tite? Nem aí pra você.
0: Mas você deu razão
2: pro Tite. Mas pra o que você acha.
0: Junto.
2: Não tô ele que ele acha.
0: Já, mas você deu razão pro Marcão.
2: Nem você deu
0: razão pro Marcão.
2: Você deu razão
0: pro Marcão. Não tô nem aí.
2: Nem você falava isso
0: pro Marcão. Não tô nem aí também que o Marcão falou. Não tem nada a ver que se dane.
2: Ele só
0: que
2: vai ir pros
0: palmeirenses. Eu não falei nada.
2: Foi você que falou.
0: Eu não tinha razão.
2: Eu falei.
0: Não,
2: quem falou não tá mais aqui.
0: Ah, é?
2: Quem falou, aliás, tomou chute na bunda. Merecido.
7: Mas é que tá. Você nunca bancou isso como o Domenico também não. É que quando o Corinthians ganhou, a torcida de vocês inventou aquela mentira que só vocês acreditam e passam vergonha mundialmente por causa dessa frase, achando que vocês têm esse mundial. É o exemplo claro, Pedrinho, daquela mãe que contrata um Mickey bêbado, sabe, pra cantar
0: não,
7: parabéns.
0: Não,
7: você também foi pra Disney, fala pros teus amiguinhos que você também
2: não. Ô, mano, os caras querem usar declaração do Avalone, declaração por declaração, o Marcão, que é o ídolo deles, falou que não tem. Então a gente usa a nossa declaração, eles usam
0: seletiva, deles. É seletiva a declaração.
7: Eu queria falar a respeito da declaração dos próprios jogadores que estavam no São Paulo e o próprio técnico, mano. O Tele, também. O Zete, o Raí, o Antônio Carlos, todos eles falavam
0: jogar uma semelhança. O que mudava é a nomenclatura. Era Copa Rio quando o Palmeiras ganhou e quando o São Paulo jogou não era Grupo Amarelo. Como que é aí? A Série B era Grupo Amarelo. E o Mundial é Módulo Amarelo. E o Palmeiras, quando ganhou, era Copa Rio Mundial. Pronto, resolvido o problema. Acabou. Pode seguir o programa.
2: Tá bom, então. Olha aí, ó. Módulo Amarelo. Tá bravo,
0: né? Segue aí. Módulo Cadê Amarelo.
2: Palmeiras, Corinthians,
0: igual, Santos. Ó, tá aí, ó. Tabela aí, ó. Colocaram a bola aí.
2: Marília, catando vence.
0: Ué, Olímpia. O Corinthians também teve aquela história lá que fugiu lá, do campeonato, que ia cair, sei lá. Como é que teve uma história assim? Do Corinthians. O cara tava falando ontem. O cara mandou um áudio também falando do Corinthians.
2: Ah, manda o que quiser.
0: Eu mando o que quiser o quê? Aí o mano falou assim que o Corinthians escolheu não participar.
2: Vamos lá, mais uma corneta.
7: Mas na João Avelange foi mesmo, aquilo foi ridículo. Ô Sombra, aquela Copa João Avelange, o que aconteceu ali foi que os caras quiseram fazer uma pinçada no Fluminense, e se eu não me engano foi o próprio Eurico Miranda também, o idealizador daquele projeto, tirando o Fluminense da Série C e jogar direto pra Série A, Motinha. O Fluminense acho que até foi campeão da Série C naquele ano, mas ele tinha que pagar a Série B e não pagou. É. Então fizeram esse resgate do Fluminense como se fosse o resgate do soldado Ryan. Fizeram um giro e levaram pra sério.
2: Vamos lá, corneta.
8: Ô, rapaziada do Estádio 97, prazerzão em falar com vocês. Muito obrigado por divertir nossos dias aqui em Morrinhos, Goiás. Me chamo Marcelo e acompanho vocês já tem uns 15 anos. Vou fazer uma pergunta pra vocês. É impressão minha ou os amigos da mesa reparou que o De Paula, quando o rapaz mexeu com moto, o De Paula ficou nervoso e depois ele perdeu o prumo. Tá até agora sem falar nada. Há atenção, muito tempo eu tô reparando. Acho que o De Paula tá apaixonado no Motinha.
0: A gente não falar essas
2: ali
0: coisas.
2: Ali rola
0: homem casado, não pode ficar falando essas coisas à tona assim.
2: 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Vamos ver lá se tem alguma coisa para salvar o São Paulo, né? Vamos ver o que resta lá. Vamos lá. iFood, Domênico.
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2: Boa, Dodozito! 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Vamos falar com o Victor Bolzon, direto de Londres. E aí, Victor, tudo bem com você, cara?
10: Fala, galera, tudo bem por aí?
2: Tudo bem, tudo ótimo. E aí, felicidade geral aí no país ou não?
10: É, o Harry Kane salvou a pátria, né? Se não fosse ele aí, o pessoal tava perdido. Era o fim da Copa pra Inglaterra.
2: O que a torcida tá falando do futebol da Inglaterra?
10: Eles estão elogiando muito o Harry Kane, né? Eu acho que ele salvou o último jogo, tirou 2 gols da cartola. Até as manchetes do jornal aqui era Harry Houdini, né? Em comparação aí com o ilusionista, com o mágico. Mas tem um pouco de pé atrás, viu? O primeiro jogo contra a Croácia foi muito bom, mas parece que, ao contrário das outras seleções que foram melhorando, parece que a Inglaterra, cada jogo tá sendo uma batalha diferente, tá sendo mais difícil, sabe?
2: E vou falar um negócio, Inglaterra e México vai ser demais. Eu acho que Inglaterra e México vai ser um jogo sensacional, vai ser um jogo de muitas alternativas, vai ser um jogo pegado, né? E o México vai jogar na casa dele, não é isso?
10: Isso, é o último jogo do México em casa, né? Se eu não me engano. E vai ser um jogo disputadíssimo. Acho que a torcida vai jogar muito a favor. O México tá muito empolgado, né? A gente vê nas notícias o pessoal, né, torcendo muito, muito empolgado com a Copa. E a Inglaterra não demonstrou ainda uma confiança no jogo, né? Então, não tá com o time acertado ainda, parece.
3: Ô, Vitor, De Paula falando, prazer falar com você, cara. Deixa eu te fazer uma pergunta. Tava dando uma olhada no mercado da bola que não para, né, cara? O Elliot Anderson aí, que joga no meio de campo da seleção inglesa, 23 anos de idade, que por enquanto ainda não teve aquele destaque na Copa do Mundo. Ainda não chegou e falou, nossa, que baita jogador. O City acabou adquirindo os direitos dele, né, do Nottingham Forest, por 806 milhões de reais. É a maior transação do futebol inglês.
2: Mais de 100 milhões de libras?
3: 122. 116, né? Milhões de libras. Porra! É a contratação mais bombástica, batendo o Declan Rice, né? Quando foi pro Arsenal. Cara, como é que se explica essa negociação? Você que tá por aí, o Elliot Anderson realmente é tudo isso?
10: Então, é aquela coisa, né? Se alguns jogadores que nasceram no Brasil nascessem aqui na Inglaterra, né? O passe dele seria 3 vezes, 5 vezes maior, né? Porque eles falam que se o jogador é inglês, ele acaba valendo mais. Eu acho que que rola um pouco da questão de adaptabilidade, sabe? Como aqui tem toda a questão do tempo, do clima, que é meio assim, eu acho que o jogador que é inglês, que já é acostumado, já nasceu aqui, eles acabam valorizando um pouco mais, sabe? Mas não vale, não, eu acho que não vale, principalmente eu vi vários jogos dele, é um jogador bom, muito bom, mas nada justifica esse valor.
0: Você viu na história da Inglaterra o que eles estão fazendo? Porque eles estavam com medo que acontecesse no México, que aconteceu com o Equador, né? Que a torcida foi lá e não deixou os caras dormir no hotel. Aí a seleção inglesa parece que reservou 12 hotéis para confundir os caras, para eles não saberem aonde está a seleção inglesa, para não ter barulho lá, para deixar eles dormirem, né? Eles vão fazer uma preparação toda diferente. Vão dar uns remédios naturais pro cara dormir cedo. Mas
7: esses quartos tem tudo janela antirruído, mano. Baita frescura, mano.
0: É, mas a seleção do Equador reclamou muito, viu, mano?
7: Mas o Equador deve ter ficado no Airbnb, mano. Inglaterra fica no Four Seasons, velho.
0: Então, louco. Eles reservaram 12 hotéis pra confundir a torcida. Pra ninguém saber aonde que eles estão lá. Eles estão com medo que o efeito Equador. Que os caras estavam mortos.
10: Ô, Vitor. Mas ninguém vai ver o ônibus chegando, né? Meio estranho.
0: É, então. Não, só pra confirmar pro Vitor, que tá confirmado o jogo, agora informação aqui, direto da fonte lá. Meu amor, México e Inglaterra, 21 horas, horário do Brasil. Então, domingo, esse aí tá confirmado.
2: Não, esse jogo não vai mudar.
0: Esse não vai mudar.
2: Então, provavelmente, o do Brasil não vai mudar também.
0: Eu também acho que não, porque não vai bater o horário ali.
10: Mas o... Errei, tá?
0: Errei, tá? O
2: Gustavão disse que...
0: Gustavão é maravilhoso. Errei, tá? Ele conseguiu...
10: Errei, tá?
0: É a segunda já, né?
2: Mandou. E ele ficou triste lá.
0: Tá triste, ele tá aqui agora. Não fui eu, foi o repórter mexicano.
10: É. Mas, ô Sombra, você tem aí o errei,
0: não,
10: tá?
0: Não, mas não foi só ele, só.
2: Errei,
0: não, gente, tá? Vamos falar a verdade. O pessoal da ESPN deu destaque, falando que ia mudar.
2: Não interessa.
10: Não, mas peraí. O negócio do Neymar também não foi ele. O negócio do Neymar também mandaram no grupo.
2: Também mandaram então no
10: também
2: grupo.
10: Não foi ele.
2: Também não foi, não
0: é. Foi. É que ele não, pode dar um furo. Ele quer tá defendendo ele porque ele é gordinho. Você tá louco
2: ele,
0: pra não pegar ele. Ele
2: faz
0: meu
2: tipo. Você sabe quem faz meu tipo.
10: Quem
2: faz meu tipo? Ô, Vitor, qual jogador que tá decepcionando os ingleses?
10: Olha, acho que assim, de forma geral... Tá? Eu acho que o Saka, não que ele tá decepcionando, mas ele fala assim, ele é criado, cria nossa, né? Ele, desde a seleção de base, ele vai jogando pela Inglaterra, né? E por ele tá voltando de contusão, e ele já ser um jogador com mais idade, se esperava bastante dele, sabe? Sim. Então o pessoal tá um pouco chateado, não por ele não tá, performando bem, mas por ele não tá jogando, né? Que ele tá ainda se recuperando. Acho que também que o Bellingham, no último jogo ele não foi tão bem. Vi alguns comentários nas notícias que ele não foi, que o pessoal achou que ele poderia ter jogado um pouco melhor. E acho que é isso.
2: Tá certo. Bom, Vitor, grande abraço pra você, obrigado por trazer as impressões londrinas, né? Aí as impressões londrinas, a galera aí, o povo aí da Grã-Bretanha,
0: e torcendo. O calor, né?
10: Os pubs no próximo jogo vão estar abertos até as 5 horas.
0: E o calor aí?
2: Vitor, na Inglaterra como tá? Porque outro dia eu li aí que na França milhares de pessoas estão morrendo por causa do calor.
10: Muito calor. Muito calor. Tá, semana passada tava todo dia para cima de 30 graus. Essa semana também 25 graus, que não é comum, sabe? Então o pessoal tá sofrendo bastante com calor. Tem gente indo pro hospital, passando mal. E o próximo jogo vai ser 1 da manhã. Então já vai estar um pouco mais ameno a temperatura. Mas todos os pubs aqui de Londres foram autorizados a abrir até as 5 da manhã.
7: Então, mas pior que também não dá nem pra falar, vou tomar uma pra refrescar, porque os caras tomam cerveja quente aí, né, velho?
10: tem alguns lugares aqui que toma quente, mas tem uns que toma gelado também.
2: Você tem ar-condicionado onde você mora ou não?
10: Aqui eu tenho. Eu moro num apartamento mais novo, assim, então eu tenho ar-condicionado, mas 90% das pessoas não tem. Eu tenho só ar-condicionado porque é o mesmo que esquenta, é o que gela, então eu acabei dando sorte. Mas a maioria das pessoas não tem, então fica complicado mesmo.
2: Por isso que o pessoal sofre muito na Europa, né? A maioria das pessoas não tem ar-condicionado.
0: Eles não estão preparados pro calor,
2: tem sistema de aquecimento, mas não tem para gelar. Não tem.
10: E as casas são feitas para segurar o calor, né? Então é feita para não perder o calor, para no inverno não gastar tanto com aquecimento, né? Então, nesses dias de calor, o calor entra e não sai. Parece que fora de casa tá muito mais fresco do que dentro de casa.
2: Então tá certo, Vitor. Bom calor aí, hein? Muito obrigado pra você.
3: Valeu, Vitor.
7: Valeu, gente. Até mais. Valeu, Vitor.
2: Abraço. Tá aí o Vitor Bolzon, ouvinte e correspondente da Energia aqui nos 97,7. Vamos colocar mais cornetas? 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Vamos ver quem tem aqui de corneta, vamos ver aqui. Deixa eu ver, ouvinte jorrando no...
11: De Paulo invejoso, nunca será o Memphis, nunca terá o salário dele. Para de ficar com graça com o maluco. Você, quando fala mal do Memphis, você adora Pedro Raul, Yuri Alberto e Negueba. Junto o salário desses caras aí, passa do Memphis e eles não entregaram o que o Memphis entregou. E lá na Europa, Corinthians é conhecido mais pelo Memphis também. Agora vai ver se o Negueba, o Yuri Alberto e o Pedro Raul vendem a imagem do Corinthians lá fora. O Memphis vende. Então para de hipocrisia e inveja. Invejoso.
3: Nossa, que jantada, velho.
2: Vem com a gente.
3: Nossa, o cara escorre. Olha,
7: cara, nada a ver.
3: Olha, ele chama de Tsunaga. Torcida.
2: Meu, ainda jogou um molho.
3: Eu só queria saber se quem é Negueba. Tem algum Negueba jogando no Corinthians?
10: É o teu filho, não,
3: que mas tem algum Negueba no Corinthians? Acho que ele tá. Primeiro que ele tá desinformado, né? Lamentavelmente, não. E ele faz aquela situação que é típica do cara que não tem argumento e é limitado intelectualmente. Quando você não gosta de algo, significa que você gosta de outra. É aquela coisa.
2: Se eu não gosto,
3: cadê a bombinha do ar? Se eu não gosto de um, é porque eu mereço outro. Se eu não gosto de um, é porque eu mereço outro. Isso pra mim é tão simples, sabe? Mas muito obrigado pela audiência aí, né, cara? Mas assim, não seja. Tente explorar um pouco mais as situações pra debater.
2: Tá do lado de quem?
10: É só uma coisa que eu acho engraçada.
3: Eu fui delicado, velho.
2: Muito. Só uma coisa que eu acho engraçada. O Memphis vende a imagem do Corinthians. Vende por quanto? Porque...
3: E pra quem?
2: Não, na boa.
3: Não, Sombra.
2: Assim, de que vale pro Corinthians a imagem que o Memphis leva do Corinthians pra Europa?
3: Então, o que ganha, na verdade? O Corinthians já ganhou o mundo sem precisar do Memphis. O Memphis foi lá, ele deu uma camisa do Corinthians pro cara da Holanda. Olha o que o Memphis fez. Divulgando o Corinthians. Quer dizer, tem torcedor que torce pro Memphis. Eu torço pro Corinthians. Entendeu? E pra mim, assim, alguém que tem o Memphis como ídolo do Corinthians, com todo o respeito do mundo... Pelo amor de Deus, né, gente? Você tem outros grandes ídolos na história do Corinthians. O Memphis vai passar e não vão nem lembrar dele, na minha opinião.
10: Você tá de brincadeira. Vocês são campeão da Copa do Brasil por causa dele.
3: Lembrar dele, Pedrinho. Nem vai lembrar
7: dele. Se não fosse ele, era outro que ia fazer o gol.
10: Era outro. De mão, né? De mão.
7: O Corinthians jogando por música, velho.
10: Você tá de brincadeira. Para com isso, velho.
3: Tá louco. O Memphis vai passar. Muito obrigado pelos serviços prestados e tchau.
2: Concordo.
3: Obrigado, Bá.
2: Mais corneta.
3: Nossa. Olha o Bá pra concordar.
2: Nossa. E olha, mais ouvinte jorrando aqui.
12: Ai. Fala, galera do estádio. Ítalo de Santa Isabel, São Paulo. Esse mano fala bonito, né? Ele fala bonito. Você é um Corintiano raiz, fala da fiel TikTok, mas aí a gente vê aí com a incoerência desse cidadão quando ele fala do Romero, porque um corintiano raiz, um corintiano que entende a camisa do Corinthians, o que significa o Corinthians, respeita o Romero. E ele faltou com respeito com o Romero. Beleza, abraço.
7: Eu faltei com respeito com o Romero. Isso mostra a fiel delicada do TikTok. Porque o negócio é o seguinte: o Romero, o fato dele ter sido em determinado momento o maior artilheiro da Arena Corinthians nunca deixou de fazer o Romero ser um jogador muito mais conhecido pela raça e pela vontade do que pela técnica. O Romero, ele sempre foi ruim, gente. Por exemplo, é que eu acho que até pela voz dele, que tá na puberdade, ele não deve ter visto o Ezequiel.
10: Ah, não!
7: O Ezequiel. O Ezequiel, ele era conhecido como Deus da raça. Você lembra do Ezequiel jogando? Porra. Jogava o fino, velho. Jogava muito. Então o negócio é o seguinte, De Paula, eu tô meio que de saco cheio dessa parada da gente romantizar a ruindade, mano. O corintiano precisa parar esse negócio, porque tem corintiano. É, porque eu vi 23 anos de fila. Graças a Deus que eu não vi essa merda. O puta de um perreio, velho. É, o Corinthians, pelo tamanho que ele tem, gente, ficar 23 anos na fila, por mais que isso aí não tenha que ser esquecido, mas não tem que voltar esse tempo. Dá a impressão que tem gente, De Paula, que tá louco pra que Corinthians volte a ficar 23 anos pra comemorar de novo. Olha, 23 anos de fila. É, tá de brincadeira,
3: mano. Mano do céu, eu vou te falar uma coisa, mano. O Romero, a definição do Romero foi um colega meu que trouxe, que é do ECA, Estatísticas Corintianas Antizica. Ele disse, o Romero é o melhor pior jogador da história do Corinthians.
2: Melhor pior jogador do Corinthians.
3: É isso.
2: Mas olha, vocês...
3: Ele é o melhor pior jogador da história do Corinthians.
2: Deixa eu dar uma opinião de quem tá de fora.
3: Pois não.
2: O Corinthians, entendendo bem, mesmo o torcedor raiz do Corinthians.
3: Sim.
2: O Corinthians sempre foi aquele time onde a torcida não se importava tanto com a qualidade do jogador e mais com a raça.
3: É. Sim.
13: Agora vocês estão querendo virar gourmetzão aí.
2: Vocês estão querendo dar uma gourmetizada.
3: Mas é isso aí mesmo.
13: Não. Mas depois...
3: Tem que dar sangue, tapa no olho, não é isso aí.
13: Como é que era lá?
3: Você pode unir o útil ao agradável.
13: Exatamente.
3: Pode unir
13: o útil ao agradável.
2: Vocês ganharam com o Basílio.
3: Tudo bem, mas não dá pra...
13: Mas o Basílio não era mau jogador, não, cara.
3: 77, Basílio?
10: Mas isso é tão verdade, que os caras ficam aqui, não, porque o Memphis... Até bom jogador, tal, tem qualidade, fez uns golzinhos, mas não dá carrinho, mas não vai na dividida. Então isso não mudou.
7: Mas o Pedrinho, as duas coisas, velho. Não é nenhuma coisa nem outra. Porque o Pedrinho, só raça não ganha Libertadores, viu? Só raça não ganha campeonato brasileiro.
10: Mas só a raça do Romero ganhou o brasileiro de 17, e aí?
7: Não foi ele sozinho. Mas foi o melhor jogador do Corinthians.
3: Fala besteira.
13: Deixa ele, né? Porque assim.
3: Não foi?
13: Ele é outro. Pedrinho agora torce pro Romero também. Eu vou te contar, viu? Não é fácil.
2: Mas o torcedor do Corinthians mesmo, é raiz, sempre gostou de jogador.
13: Sim, Sombra, isso é fato. Só que assim...
2: Pô, Vaguinho, Romeu Cambalhota,
13: mas você tá falando jogadores antigos. Depois dos anos, principalmente anos 90, 95 pra cá, o torcedor do Corinthians também se acostumou com qualidade pra caramba. Você pega o time 98, 99, 2000, não tinha cabeça de bagre praticamente.
2: Foram 3 anos entendeu? Na vida
7: Eu vou unir o útil ao agradável, já que as pessoas estão falando aí, ó. Então vamos lá. Por exemplo, De Paula, lembra o Luizão? O Luizão, velho, o cara é extremamente brigador dentro de campo, raçudo, e fazia gol pra cacete. Exato. Luizão, baita do matador. Emerson Sheik, velho, que é um cara mais raiz do que Emerson Sheik, vai falar que o Emerson Sheik aí, tipo, era só raça. Não é só raça, era muita qualidade envolvida. Ó, o próprio Henrique, velho, não era craque, mas era tecnicamente melhor do que o
2: Romero. Depois que teve arena lá, começou... Esses comentários dos dois aí batem justamente
3: doeu
2: com aquele torcedor que fica fazendo selfie.
3: É. Doeu. Doeu porque eles não querem assumir que perderam o negócio de raiz, de ser Corinthians raiz, de sofredor. Acabou isso.
2: Acabou.
3: Depois que teve arena, ficou tudo... O mano mesmo fala. A torcida
7: mas isso mudou.
3: A torcida não, mas do Corinthians não é a mesma torcida que era antigamente.
7: Eu achava muito mais legal do que é o espírito da Neoquímica Arena. Isso daí é fato.
3: Então, é a torcida. Mudou tudo.
2: Vamos lá. Ô, Dodô, tem um recado? Já tem mais cor, né? Vamos ver. Mais jorradas.
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2: Vamos lá, mais corneta chegando aqui, deixa eu ver. Deixa eu ver o que está escrito aqui.
3: Ixi,
2: nossa!
3: Ah, não.
2: Não. Olha.
3: Não.
2: Agora tem jorrada. Jorrada é litorânea.
12: Salve, salve, galera do Estádio 97. Ô, mano, o Pedro La Rosca é igual aquele cara que tem um Peugeot 206 fumando e quer falar mal do carro do camarada que tem um carro 2025. Aí fala: você pagou esse carro aí em 60 vezes de tanto, você tá louco. Mas o cara tem um Peugeot 206 fumando e quer jorrar nos outros. Só toma jorrada, Pedro La Rosca. Pastor Laerte, São Paulino, aqui do Capão. Chupa, tomou. Pedrinho Ariel.
2: Aí, tem jorrada.
13: Ah, peraí, ô, Trica, peraí. A gente tá distribuindo.
2: Isso é inveja.
13: Os valores estão invertidos. Fazendo um favor pra torcida corintiana.
2: Isso aí.
13: Cara, eu tô fazendo um favor pra torcida
2: corintiana. Mano, por isso que eu não gosto que falo que eu nasci em Santos. É esse pessoal aí, ó.
13: Porque esses dois aqui, ô, Mota, o De Paulo e o Mano, eles são vendedores de ilusão pra torcida do Corinthians. Então eu tô fazendo um favor.
2: Vocês não viram essa. Pelo contrário,
13: eu não sou um vendedor de
2: ilusão. A vida já é dura, Pedrinho. Deixa ele iludir os caras.
13: O final do ano vai mostrar quem tava certo. Vamos ver. Eu, Ademir, RG, a gente não vende ilusão pro torcedor.
2: Não, imagina.
13: Então, mas aí, irmão,
2: o time que parou uma guerra.
13: O time que parou uma guerra.
2: O cara não vende ilusão. Ele vendeu o título do Campeonato Paulista esse ano. E o ano passado ele colocou em sexto. Não foi isso? Não vende ilusão.
13: Não, mas eu quero saber aqui, qualquer torcedor do planeta que recebe um cara como o Neymar no time que não vai apostar alto, não,
2: pô. Eu, o cara não joga.
13: Para, mano. Não, mas isso quando ele chegou. Quando ele chegou, ninguém sabia que ele ia jogar pouco.
2: Sua mãe vai mandar mensagem aqui pro Sombra. Seu pai vai mandar mensagem.
13: Pedrinho, pode mandar.
2: Ele não jogou nos últimos 3 anos.
13: Pois é, o JJ.
2: Era perceptível.
13: Previsível. Mas tudo bem, se o Neymar não fosse jogar, pelo menos a gente tinha expectativa que fosse chegar mais gente com ele, não aconteceu.
2: Ah, vocês
13: mas
2: acharam. Era o que
13: todo esperava.
2: Chegou o Lautaro Dias, chegou todos esses caras ruins aí.
13: Eles chegou caíram Adonis, na história de que Adonis. Assim, o Neymar traz gente boa.
2: Eu ouvi isso aqui.
13: Mas vai mudar de patamar.
2: Errei, tá?
13: Vamos lá,
2: última corneta. 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
14: Salve, galera do estádio, Peterson do Limão. Você vê o Pedrinho falando do Santos, né? Defendendo, brigando. E o Santos, não sei o que, negativo. Ele parece o Scooby-Loo, né? O sobrinho do Scooby-Doo, né? Baixinho ali. Nem alcança assim, ó, pra brigar e quer ficar brigando aí, né? Chupa, Pedrinho, seu time nunca mais vai ser um time grande. Um abraço.
2: 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Muito bem, gente. Estamos chegando ao final do programa.
13: Que pena, viu?
2: Vamos, né?
13: Bora, né?
2: Vamos ter mais
13: jogos. Tem jogo das 10.
2: Eu acho que eu vou botar aqui agora, às 8 horas, um segundo tempo lá da Argentina.
13: Vamos
2: botar no FM. E a voz do Brasil.
13: A voz do Brasil não vai?
15: Tá difícil aqui. Tava tentando gorar a Argentina aqui, mas tá dose, hein, mano?
13: Não dá, mano.
2: Né?
13: É, porque... Aí dá uma hora e entra depois a Colômbia.
2: Então, na sequência, a gente vem aqui com a Copa do Mundo, o segundo tempo de Argentina e Cabo Verde, tá bom? Fechando aqui, Pedrinho tá bem?
0: É, o Pedrinho.
15: Tá ótimo. É, ah, tá meio com cara de choro.
0: Sabe o que ele vai fazer agora? Ele vai lá pra barrar, comer um porquinho. Não, mas sabe o que é? Pegar tá as velhas dele.
10: O cara mora no limão, velho. Tá de brincadeira, quando... eu vou sentir uma cornetada do limão.
2: Quando a gente tá jorrando, por exemplo, é o De Paulo. O De Paulo é velho, cascudo, etc e tal. Né? Aí o Pedrinho, ele é meio jovem.
0: É cru, Rio, né? É cru, tá, ainda é cru.
2: Ele tá nessa galerinha TikTok, então eu fico preocupado.
10: Pode fazer sentir, um programa inteiro, né? Só com cornetada pra mim, velho. Pode fazer. Sentir. Duas horas e meia só de cornetada pra mim.
2: Não corre o risco. Não corre o risco.
15: Aí depois chora.
2: De pedir reunião no RH, bullying, nunca. Essas coisas, né?
0: Compliance.
2: Jamais. Não vai trazer a sua mãe e seu pai aqui, né?
10: Jamais.
13: Outro dia, o Pedrinho atacou Piracicaba aqui. Nós somos testemunhas disso. Agora ele tá atacando o bairro do Limão. Ele tá atacando lugares assim, triste, que são, né, aprazíveis, entendeu?
10: Então, assim, desculpa, então. Tá, vou pedir desculpa, porque eu cometi um erro. Porque eu jamais posso atacar alguém que tá abaixo de mim. Eu moro em Santos, pô. Vou atacar gente que, pô, do Piracicaba, Limão. Tá de brincadeira,
15: velho. E você só o pré-sal, velho.
2: Acorda, Pedrinho. Porra. 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
18: Copa.
9: Copa do Mundo 2026.
18: Por enquanto, 1-0 para o time do Cabo Verde. Claro, você vem com a gente no Futebol Diferente. Energia na Copa, que é sensacional. Distribui jogo aqui no setor de retaguarda. Trabalha a bola de novo. Estamos no FM? Já estamos no FM também? Que beleza, hein? Já estamos no FM em 97,7 MHz e também, né? Estamos na Rádio Clube FM de Londrina, 95,7 MHz, que hoje faz a rede com a Energia 97 FM de São Paulo. Quero mandar um abraço carinhoso para todos os ouvintes da Rádio Clube FM de Londrina, hein? Hoje, aquela emissora coligada junto com a gente. Muito obrigado. Estou esperando a cornetagem do pessoal de Londrina também, hein? E não só de lá, como de qualquer lugar do planeta. É só participar no 11 96650 7997. Participe, 11 96650 7997. Trabalha a bola agora o time da Argentina, trabalhando aqui no setor de esquerda. Lisandro Martínez faz a esticada de bola. Thiago Almada recebeu, cortou, fintou, vai levando lá por dentro agora com Enzo Fernandes. Abre, volta um pouco mais atrás agora no círculo central para a chegada ali do jogador Cuti Romero. Aí vem com o Depou, a esticada no Messi, boa bola, agora chega com condições de cruzar ali na grande área, faz a finta. Thiago Almada vai levando para trás, ele está agora do lado direito, caiu ali, jogou um pouco mais atrás, retornando no Depou, mas a bola saiu. Não evitou ali a saída de bola o Molina, aliás, que era o jogador que chegava tentando fechar por ali. A bola saiu, é só arremesso lateral para o time do Cabo Verde, que tem pressa, hein? E já sai jogando com o Kevin Pina. Kevin Pina volta retornando um pouco mais atrás ali e distribui o jogo no setor de retaguarda. Trabalha a bola com Vozinha na grande área. Ele trabalha agora com o jogador Pico Lopes, recebe Pico Lopes. Esteven Moreira pediu, ele preferiu acionar um pouco mais à frente ali na chegada do Rian Mendes, que retorna ali no Kevin Pina. Olha o time de Cabo Verde tentando sair do setor de retaguarda. O time da Argentina vai fechando tudo com a porta por ali. Bom, a bola esticada, se pegar tem condições aqui. O Esteven Moreira recebeu, tá aberto na ponta para cruzar, cruzou na grande, dominou, escapuliu a bola ali do Nuno da Costa, afasta a zaga. Que pena, o Nuno da Costa não teve o domínio, Esgrilis.
19: E o Esteven teve até a liberdade pelo lado direito, ali na lateral da grande área, levantou a cabeça, viu a movimentação vindo no facão, ali dentro da grande área do Nuno da Costa. O problema é que falta qualidade, bola bateu na canela, virou passageira, vem Cabo Verde.
18: Dinei Cabral tentou cruzar na grande área, estica a perna ali, de qualquer maneira afasta o Molina. Opa, escanteio, hein? É o que a gente queria, hein, Esgrilis.
19: Isso, pra mandar pelo menos os dois zagueiros dentro da grande área, tanto o Dinei Borges, que tem 1,88m, o Pico Lopes, que também vai para o comando de ataque, 1,86m. Quem sabe agora? Quem sabe agora pode pintar o gol de Cabo Verde? Quem sabe esse Cabo não amadurece aí, ô Dodô?
18: Vamos lá, vai, capricha, vai, capricha. Vamos caprichar para tentar. Legal, Sidney Cabral para empatar. Levantamento no primeiro, afasta! Não vem o bola reboteado, o Messi afastou. Mas a bola minha, nossa! A bola ficou pedindo, me chuta, Giovani Cabral, que encheu lindo o pé. Pegou embaixo da bola, a bola foi lá na arquibancada, o Esgrilis.
19: Mas teve desvio no meio do caminho ali, do o Giovani Cabral chutou, mas teve um desvio do jogador da equipe da Argentina no pico da grande área, porque ele tinha endereço certo esse chute.
18: Ah, que bom.
19: Rodrigo Depou veio e com a perna esquerda esticou ela e pegou bem no bico da chuteira. Camisa de número 13 vem na cobrança, é o Sidney Lopes para colocar essa bola dentro da grande área, Dodô.
18: Sidney Cabral vem pro cruzamento, lado direito, cruzamento, vem alto no segundo pau, subindo o cabeça! Acabou escorando dois jogadores ali do time de Cabo Verde. A bola fica viva ainda lá na entrada da área. Tá caído o jogador da Argentina. Bora batida! Mas que é isso, Rian Mendes? Tá caído lá o Giovani Cabral, hein, na grande área, hein, Esgrilis? Vai sentindo ali a perna direita, ali, o joelho ali.
19: Aquele fogo amigo, né? Porque veio por cima dele ali. Giovani Cabral, ele veio e acabou empurrando o Dinei ali, o Dinei Borges. Jogador camisa número 3 da equipe de Cabo Verde. Acabou acertando o Giovani Cabral, número 7, 1-0 na Argentina.
18: Agora ele marca uma falta ali, falta no ataque da Argentina. Falta para ser cobrada. Reclama o Lautaro Martínez, mas ele fez a falta sim. Empurrou ali, tá falta marcada. Sai distribuindo o jogo de novo no setor de retaguarda. Trabalha a bola com o Pico Lopes. Tá apertado, né? Vem para cima dele o Lautaro, ele volta, retorna no Vozinha. Vozinha, ó, só deu uma esticadinha lá na frente. para a chegada ali do jogador Kevin Pina, afastou ali de novo, voltou Steven Moreira para trás, Pico Lopes por elevação, tenta o tapa na bola ali, não deu, hein? O tal do Nuno da Costa deixa a bola com o time da Argentina. McAllister volta atrás, sai jogando, sai movimentando de novo aqui no setor de frente, já no lado esquerdo, domina, vem para trás um pouquinho, Medina, chama Enzo Fernandes, domina Enzo Fernandes, volta para trás, perna direita na bola para despachar aqui no setor de retaguarda, Lisandro Martinez faz a paralela, chegando Cuti. Romero voltou no Lisandro Martinez. Agora já rompe a linha equipe do gramado, vai buscando ali o Enzo Fernandes. O Medina tá pedindo desse lado esquerdo, ele prefere jogar ali no McAllister, curtinha, estica a bola na direita, é ele, Molina dá um chapada, uma chapada para trás para chegada de novo ali, do Lisandro, do Cuti Romero com Enzo Fernandes, esticou para Messi, é perigoso ali, hein? Vai dominar, era o Messi, era o Enzo Fernandes, já toma a carteira de novo, Kevin Pina, pode pintar contra-ataque, vamos ter agilidade, vamos Cabo Verde, pô, tem que ser ágil, demora demais ali, o Deroy Duarte esticou, Giovani Cabral, boa bola, abre, abertura, pode pintar, boa, bom lance daquele setor, Steven Moreira demorou demais ali, demorou demais o time de Cabral, já vai retornando, retorna totalmente o time da Argentina ali, vai trabalhar a bola de novo ali com o jogador Diney Borges, chamou ali na frente de novo ali o Sidney Cabral, já recebe Giovani Cabral, esticou a bola, mas a quem estica a perna aqui atrás para abrir o compasso para pegar essa bola aqui é o Cuti Romero, a bola esticada, vamos ver se pega, Lautaro já domina, vai tentar um contra-ataque ali, mas o time de Cabo Verde fecha ali a porta para não chegar a bola na frente, né? Por isso que eles retornam totalmente a bola para trás para a chegada do goleiro. 6 minutos e 30. 1 Argentina, 0 Cabo Verde. 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
18: Ali o Messi, onde veio buscar jogo, hein? O setor de retaguarda vem aqui. E aí a perna esquerda funciona. Que lançamento na frente! Se domina, leva perigo, dominou! Escapuliu, Lautaro. Maminha, um lançamento de mais de 100 metros ali, hein, ô Sgrilis?
19: Inteligente o Lionel Messi. Se a bola não tá chegando nele, ele dá dois passos pra trás, vem ali como um volante, recebe a bola ainda no campo defensivo, de perna esquerda, praticamente 40 metros na inversão. É que o outro jogador da Argentina, o Lautaro Martínez, não conseguiu acompanhar o lance. A bola bateu na canela e saiu. Tiro de meta já batido, a Argentina vence 1-0 na etapa complementar, Dudu.
18: Aí o Almada já pega aqui o Esteban Moreira, falta foi marcada e assinalada, faz a cobrança, já domina no peito, traz para trás o Diney Cabral, ali um pouco atrás, Diney Borges esticou, Diney Cabral, vamos ver se chega agora essa bola no Rian Mendes, aliás é no Nuno da Costa, já mais tira dali, hein, já afasta o perigo Lisandro Martínez, joga para lateral e o time do Cabo Verde tem pressa, sai trabalhando o jogo de novo com o Deroy Duarte, a bola jogada pro Kevin Pina, recebeu o Kevin Pina, se movimenta, parece que o Cabo Verde agora vai se lançar mesmo, não tem outra opção, né? Já domina Rian Mendes, ele estica, que boa bola, hein? Vamos, Steven Moreira, cruzamento, Castelo pro domínio, não dominou, escapuliu, voltou, a bola batida, pega o goleiro, Dibu Martínez, o Deroy Duarte, a bola sobrou fora da área, ele falou, vou arriscar, bateu, foi lá no cantinho, mas ele estava esperto lá, o nosso querido Dibu Martínez, hein, Osgrilis?
19: E foi a primeira grande oportunidade da equipe de Cabo Verde. Ele que joga no futebol da Bulgária, o Deroy Duarte, jogador que nasceu na Holanda, pegou de perna direita na intermediária. Obrigou uma boa defesa do Dibu Martínez, que já estava meio que preso com o pé ali no gramado. Teve que se jogar e esticar todo o braço direito para fazer a defesa. 1-0 Argentina no segundo tempo, Dudu.
18: Sai distribuindo o jogo de novo no setor de retaguarda. Trabalha a bola de novo o time da Argentina. Agora foi para cima, hein? Daqui a pouquinho eu vou saber do Quintino se melhorou com o time de Cabo Verde. Ou se é que de repente a Argentina tá só na espreita ali esperando. Daqui a pouco eu vou perguntar pro Quintino, hein? Segura a bola, vai trabalhando a bola ali. O Cuti Romero já chama na marcação aqui. O Medina totalmente aberto. Ele volta um pouco atrás. O Medina trabalha de novo. Apertou a linha de frente, gira ali com o peão. Joga, sai jogando com o Medina de novo. Medina recebe, volta um pouco atrás. McAllister recebe, McAllister perto da linha divisória. Agora sim ele rompe a linha divisória com muita lerdeza. Faz o passe, a projeção ali do Enzo. Boa bola no Thiago Almada, que desce aqui do lado esquerdo. Ele parou, brecou. Tem três na marcação, hein? Não tem jeito, tá tudo fechado portas fechadas, congestionado. Começa lá atrás de novo, Cuti Romero recebeu a bola aberta de novo, chegou no Molina. Molina vai recebendo ali, vai trazendo o Depou, aliás, Depou tocou, McAllister pode abrir para Messi, tapa na bola, clareou, Depou, fintou, levou, tira dali de qualquer maneira, a bola rebotiu para Messi, Messi para Enzo Fernandes, dominou, um toquinho para chegada do Medina, Medina com o Enzo, Enzo domina no bico da área, fintou, levou, clareou, vai bater pro gol, preferiu tocar, a bola chega no Messi, escapuliu dele, afasta dali, chega lá atrás no setor de retaguarda, minha nossa senhora, aí toca para trás o Deroy Duarte pro Vozinha, no Messi não, Vozinha, na frente do Messi não quer driblar, né? A sorte que ele não driblou e jogou pra fora, hein?
1: E o meio muito congestionado, então a zaga teve que voltar a bola no Vozinha, que demorou demais pra dar aquele bicudo na bola. Afasta ali da pequena área, mas não, esperou a aproximação do Messi e depois teve que se virar, lateral já batido, vem a Argentina pelo lado direito, Dodô.
18: Depois dá um tapa pra trás no peito ali do Cuti Romero, volta trabalhando de novo ali com Molina. Aí apertou, ele volta. E o Dibu Martins teve que dar uma bica. E deu errado, hein? Deu de graça o contra-ataque. Agora pode pintar por um lance. Kevin Pina já se movimenta. Para tocada agora com Larros Duarte. Larros Duarte tocou. Kevin Pina recebeu. Vai protegendo aquele setor. Faz a abertura de bola. Agora chega Sidney Cabral. Volta um pouco atrás pro domínio. Agora vem de novo Cabo Verde pra frente, hein? Vai tentando o campo de ataque de novo. Na meiuca chegou. A bola que toca. Que chega no Pico Lopes de novo. Ele pode abrir no Steven Moreira. Ele abriu. Ele recebeu o Steven Moreira, viu a passagem, esqueceu a bola, de novo, mas mesmo assim briga por lá, pela bola para ganhar de novo, hein? Steven Moreira ficou com ela, volta um pouco atrás, agora com o Deroy Duarte. Deroy Duarte faz o giro, fez o peão para cima da marcação com o Kevin Pina, que recebe. Kevin Pina, chapa para trás ali na perna direita para chegar de novo ali, anda o Pico. Pico chega, já recebe a bola de novo no campo de frente, agora vai se aventurando no campo, mas que é isso? Essa bola do Pico Lopes esticado na frente, mas não tinha ninguém ali. Ele viu o quê? O Gasparzinho ali, ele viu e quis tocar pra ele, ô Esgrilis.
1: Precipitado e faltando qualidade. E quanto tempo vai passando, vai também chegando cansaço. Porque os jogadores da equipe de Cabo Verde correram o primeiro tempo todo atrás de Lionel Messi e companhia. E agora também na etapa complementar. E ainda tem que pensar no ataque. Vai cansando o Cabo Verde. Vem a Argentina mais uma vez.
18: É, vai cansando mesmo. E faz a proteção McAllister. Pra sair jogando no setor de retaguarda. Trabalha ali. Cuti Romero. Abertura ali com Depou. Recebe Depou, vem vindo lentamente, muito lentamente, perto da linha divisória, volta um pouco atrás, Cuti Romero recebeu, chapa a bola para frente, chegou Molina, Molina vem para distribuir o jogo, boa bola na frente, Thiago Almada não consegue o domínio, quem toma a carteira é Deroy Duarte, jogou na frente, nossa, aí falta Fê, pegou pesado, hein, ali o Molina pegou pesado, vamos ver se é o Cuti Romero, parece ali, deixa eu ver. Pegaram ali o tal do Larros Duarte, hein?
1: O próprio Cuti Romero, jogador do Tottenham, que esticou a perna esquerda, acabou impedindo a passagem do Larros Duarte, jogador da equipe de meio campo de Cabo Verde, ali na linha que divide o gramado. Merecia até um cartãozinho amarelo, porque impediu o contra-ataque do time de Cabo Verde, Dodô.
18: Steven Moreira, a esticada é boa, tapa, bate na perna do McAllister. Tava livre ali o Nuno da Costa, ele ia se infiltrar, ia ficar na cara do gol. Mas perde no Argentina, parece que cansou, hein? Parece que cansou. Já faz o domínio, Larros Duarte, a bola é boa, Kevin Pina esticou. Olha que boa bola agora com o Steven Moreira aberto aqui do lado direito, perto do bico. Ele faz o tapa na bola pro Kevin Pina, de novo no Steven Moreira. Recebeu, ele volta um pouco mais atrás, ali pra chegada do Deroy Duarte. Agora vem com o Larros Duarte, esticou do outro lado, lado esquerdo, Sidney Cabral. Dominou, vai pra cima da marcação, balançou o corpo, não vai. Chama aqui de novo, aqui o Larros Duarte, toca na bola, errado o passe. Lautaro toma a carteira, bola esticada na frente, ninguém. Vem no peito de novo do Pico Lopes, a bola é boa, Steven Moreira recebeu, pode arriscar se quiser, hein? Ele preferiu abrir, a bola é boa, Rian Mendes dominou, pode cruzar, boa a bola, chegou, gol, gol, gol, gol, gol, gol, gol, gol, gol, gol, gol, gol, gol, gol, gol, gol, gol, gol, gol, gol, gol, gol, 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

0: perna direita também, o Dibu. Mas ela foi lá na bochecha. Na bochechinha da rede. Balançou as redes. Fez a torcida de Cabo Verde festejar de alegria. Fez o torcedor brasileiro ficar muito feliz. Deroy Duarte, eu vou aí te abraçar, hein? Eu vou aí te abraçar, Deroy Duarte. Um pro time de Cabo Verde, um pro time da Argentina. E o detalhe do gol é todo seu, Rafael Sgrilli.
1: E há dois minutos você já salientava o cansaço da linha defensiva da equipe da Argentina, que deu espaço pelo lado direito. E o Rian, uma das novidades do técnico de Cabo Verde, apareceu na lateral da grande área. Tinha espaço, levantou a cabeça, viu a movimentação em diagonal dentro da grande área para receber essa bola. O Deroy Duarte, jogador que atua no Ludogorets da Bulgária, ele dominou, viu a movimentação do Dibu Martínez e bateu na bochecha, no canto direito, para empatar o jogo. É a história, é Cabo Verde chegando, endurecendo o jogo para o campeão mundial, a Argentina. 1-1 em Miami.
0: Brasil, que beleza, Quintino, que beleza, Quintino.
2: A Argentina parou de jogar e falharam significativamente dois jogadores nesse lance aí. O Lisandro Martínez, a bola passou no meio das pernas dele. E o camisa 25, Medina, lateral esquerdo, parecia que ele estava entrando no AMB ou na Marquês de Sapucaí, dizendo para o jogador, camisa 14, Leroy Duarte, entra, pode entrar. A Argentina, meio soberbo nesse segundo tempo aí, tá dando mole, hein? E o impossível aconteceu. Tá tudo igual, vai Cabo Verde, como eu te amo!
1: Vai mudar!
0: Vai mudar quem vem aí, hein?
1: Já já Argentina, vem com Julián Álvares e também vem com Nico Gonzalez, dois atacantes.
0: Bola esticada na área, Kevin Pina. Já chega dominando e rasga pra tirar dali. A bola vem toda torta. Quem domina aqui é Lisandro Martínez, que retorna ali, último homem. Só tem ele aqui atrás no campo de defesa do time da Argentina, Cuti Romero. Vem embora, vem buscando de lentamente, tapa na bolinha ali para frente, mais um outro tapa, círculo central, Carrossel trabalha ali de novo, ele vem vindo, breca, põe o pé para cima da bola, ninguém se desmarca, hein? O time da Argentina parece que morreu mesmo, bola esticada na frente, e Messi na cara do gol, saiu, vai bater, com Vozinha, espetacular, Vozinha! Que defesa cara a cara com o Messi, fazendo história, Sgrilli!
1: E cara a cara, Lionel Messi não costuma perder esse lance. Ele pisou dentro da grande área, todo mundo se levantou no Hard Rock Stadium pra ver o gol do Messi, mas ele viu Vozinha, Josimar, levantou e fez a grande defesa, colocando a bola pra escanteio. O Vozinha cresceu pra cima do Messi, tira escanteado lá no direito, o momento da alteração. Será que agora ou depois?
0: Agora,
1: não, vai agora. Julián Álvarez vem aí com a número 9. Sai Lautaro Martínez, número 22. Vem Julián Álvarez do Atlético de Madrid, número 9. Sai o Lautaro, número 22.
0: Almada, hein?
1: E o Almada tá indo embora, número 16. Almada 16 tá indo embora para a entrada do Nico Gonzalez, número 15. Jogador da Juventus de Turim.
0: É, rapaz, que coisa, hein? O futebol é uma coisa muito maluca, né? Muito maluca. E eu escanteio, hein? Tem escanteio.
1: Messi.
0: Messi vem pra bola. Escanteio lá direito. Cruzamento. Fechado. Vozinha. Pegou. Largou. Pegou. Fica com ele ali a bola, Sgrilli.
1: Isso. E já já também tem duas em Cabo Verde. Vai entrar no camisa de número 10, o Jamiro Monteiro, jogador de meio campo. E vem o Livramento. Você pediu o Livramento?
0: É.
1: Atacante Livramento. Tá até sendo cogitado pra ser titular no jogo de hoje. Já já vai entrar.
0: Daqui a pouquinho, então, tem mais alterações, hein? Vai movimentando as peças nesse xadrez chamado futebol na Copa do Mundo. Pico Lopes trabalha a bola de novo, retornando no Vozinha, que fez uma baita defesa na cara do contra o Messi. Vai, um dia ele vai falar para todos os seus netos, falar assim, eu defendi uma bola de Copa do Mundo cara a cara com um dos maiores jogadores que
2: o
0: eu vi.
2: O Messi não costuma perder não. Esses gols, não.
0: É, hein? Rapaz, não sei não, hein, Quintino.
2: E mérito do goleiro, hein, que cresceu
0: pra cima dele. Fechou, né? McAllister recebeu, time da Argentina agora vai pra cima, hein? Vai pra cima. Será que tá pintando uma prorrogação? Minha nossa senhora. Ou será que o time de Cabo Verde já consegue o vira-vira-virou? Mas o Messi, ele faz a abertura. Olha ele aí, Nico. Nico Gonzalez tá na grande área, dominou, cortou, vai por dentro. Agora não tem espaços, fecha a porta por ali. Estica a perna, mais de carrinho. Tenta o domínio ali o jogador de número 22, o Steven Moreira. Mas mesmo assim a bola fica com o time da Argentina. De novo trabalhando a bola com o

0: Sandro Martins esticou no Enzo. Enzo Fernandes, a bola é boa, hein? Agora vem com o Medina, parou, brecou, segurou, volta atrás, não tem espaços para cruzamento. Enzo Fernandes chama o McAllister de novo com o Enzo Fernandes. Ele vem dominando aqui na meiuca, aí ele traz lá por dentro, do outro lado. Com o jogador Molina, bola aberta de novo do Depol. Depol volta aqui com o McAllister, vai rondando a área do time. Aí fatiada vem na grande área. Nico de peito pra ninguém. Rasga pra tirar dali o Deroy Duarte. Que chance de novo da Argentina. Mas eles estão aí precipitados, viu, Esgrimes?
1: Estão precipitados, mas vai tentando trocar a linha de passes para tentar envolver a linha defensiva da equipe de Cabo Verde, que ora tem 5 e ora tem 6 jogadores na última linha ali, com volante, com laterais, com zagueiros. Tenta se fechar Cabo Verde. 1-1, Gabiru.
0: McAllister vai embora, tá aberto, pedindo a bola, desesperado ali o Molina. Recebe. Mas aí quando recebeu já vinha a marcação. Depou, voltou, retornou. Volta um pouco mais atrás. Intermediária central de ataque. Bola tocada ali, Lisandro recebeu de volta de novo do Julian Álvares. Recebeu o Julian Álvares. Vai se movimentando, hein? Vai tentando ali tirar um ou outro jogador do time de Cabo Verde. Olha quando, como é que tá tudo fechadinho aqui. É uma coisa de louco. Vem de novo Molina com o Depou totalmente aberto ali, rente a linha lateral. Trouxe por dentro de novo. A bola que chega um pouco mais atrás agora com o Cuti Romero, com o Lisandro Martínez. Bola na grande área. Que perigo, Nico. De peito pra trás. Chegou batendo Enzo. Bateu torto. Perna direita na bola. Pediu um desvio. Não houve. E vem alterações agora, hein, ô Esgrilis?
1: Duas em Cabo Verde. Livramento, atacante, camisa número 19 do Verona da Itália. Ele tem 5 gols em 24 partidas com a camisa da seleção de Cabo Verde. Vem aí, número 21. Saindo 21. Vai sair ali o
0: Laros Duarte saiu também.
1: O Laros Duarte saiu. O Nuno da Costa também. Laros Duarte, número 15. O Nuno da Costa saindo para a entrada do Jamiro Monteiro, número 10. Jamiro Monteiro, número 10. E o Dailon Livramento, número 19. Então o Livramento entra com a 19. E também entra o Jamiro Monteiro, camisa de número 10. O Nuno da Costa sai para a entrada do Livramento. E o Jamiro Monteiro entra no lugar do Laros Duarte.
0: Muda algo, Quintino, nesse xadrez aí?
2: No Cabo Verde não, mas na Argentina mudou. O Nico Gonçalves é jogador de velocidade. O Thiago Almada é um jogador que pensa mais o jogo. Então o Scaloni, não sei onde vai encontrar espaço, mas está observando aí que o Nico Lopes pode meter uma correria para cima dos defensores da equipe de Cabo Verde. Cabo Verde não, manteve a estrutura, trancou tudo, agora está mais trancado do que cofre de banco para tentar segurar o resultado.
0: É, rapaz, agora uma falta e vem amarelo, hein? Vem amarela e falta ali, hein?
1: Isso, pro Kevin Pina, jogador do Krasnodar da Rússia, veio pra tentar conter a descida do Lionel Messi, que já vinha ali frontal, e se você der espaço pro Messi, você tem que matar e fazer a falta. E veio o cartão amarelo pro Kevin Pina, primeiro jogador de meio campo. E o próprio Messi, pra ele não tem distância, Dodô.
0: É, perigoso, hein? As faltas próximas à grande área. Tudo bem que deve ter algo. E pior que ela é de frente, hein? Tô vendo agora de frente pro gol, hein? Da meia lua até ali, deve ter uns 10, 15 passos ali.
1: Ah, por aí.
0: Né?
1: Por aí.
0: Mas é de frente, se pegar bem na bola, é perigoso o lance aí. Perigo rondando a área agora do time de Cabo Verde. Eu sou você, vozinha. Eu tô com você, vozinha. Eu fechei com você, meu amigo. Vambora. Sai daí, Messi. Não é que se olhar aí, não, que é perigoso.
1: Mais um na barreira, tem 3 só, Dudu.
0: É, podia pôr mais um e vem Messi pra bola. A bola bate. Eita, explode na barreira. A bola vai subindo, agora desce agora, se pegar esse contra-ataque, ganhou de cabeça, fez uma foquinha ali.
1: Mexeu o Kerlon
0: ali. O Jamiro Monteiro que entrou fez foquinha, hein? Mas não conseguiu domínio porque a bola fica na retaguarda do time da Argentina. Vamos colocar corneteiro, não coloquei nenhum ainda no segundo tempo. Solta aí, Diegão.
3: 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Ei, Dodô, você vai ser o que vai narrar a maior zebra dessa Copa do Mundo. É isso aí, vamos lá. Vamos tirar a Argentina dessa Copa do Mundo. Aqui é o Washington, ceguinho do Ipiranga.
0: Bom, Washington, sempre curtindo a gente aí, né? Muito obrigado pelo carinho, pela audiência. Embora o time da Argentina. Bola esticada na frente. Sobe Steven Moreira para tirar. Afasta o perigo. Domina errado ali. Vamos pro jogo. Vamos, oh, Rian Mendes. Errou. Olha a bola tocada do Nico. Rasga para tirar de qualquer maneira. O Pico Lopes estava esperto na movimentação. A bola chega aqui com o goleiro, hein? Vem na intermediária defensiva aqui. O Dibu Martínez para sair pro jogo, hein? Aí faz o passe ali. O Cuti Romero para Lisandro Martínez. Dominou. Ele viu Medina. Abriu. Acionou. Medina recebe. Chama na marcação Enzo Fernandes. Vai embora. Levou. Tocou de calcanha para receber Enzo. Ele recebe na frente. A bola ali do jogador Julian Álvares. Bola tocada para. Recebeu o Julian Álvares. Ele tem dois na frente dele. Dominou. Protegeu. Tocou para trás. De costas pro gol agora. A bola que chega de novo com o Depou. Fatiou na grande área. De cabeça. Afasta para tirar o perigo ali. O Dinei Borges. Reboteou de novo. A bola fica com o jogador do time da Argentina, mas tira ali de qualquer maneira, afastou, voltou de novo pro time da Argentina, tocando Nico Gonzalez com Enzo Fernandes, domina Enzo, vai pra cima, abriu pro Nico, ele tá aberto aqui, lado esquerdo, ele domina, ele para, breca, segura, porque tá na dele aqui o Steven Moreira, voltou pra trás pra Enzo Fernandes, recebeu Enzo Fernandes, a movimentação, despacha, encomenda um pouco mais pra trás ali, na chegada do Lisandro, chama ali, aliás o Cuti pra Lisandro, a bola esticada de novo, é o Nico, domina, olhou pra grande área, faz o passe ali, vai chegando o Enzo, tocou para trás, quem chega? Olha o perigo, Julian Álvares para Messi, dominou, cortou, falta! Falta, um passo da grande arma, falta muito perigosa. O Duarte chegou ali, né? O Duarte fez a falta, hein?
1: Mas tem que tomar cuidado com essa bola, esse perigo que ronda aí a entrada da grande área da equipe da Argentina, porque uma falta aí, um passo da grande área um pouco mais pro lado esquerdo, é praticamente um pênalti pro Lionel Messi. Falta do Deroy Duarte, que era o herói nacional, por pouco não vira todo vilão da equipe de Cabo Verde. Falta do Deroy Duarte, vem Lionel Messi pra batida de perna esquerda. Perigo por aí pra meta do goleiro Vozinha. Alô, Domenico Gatto.
0: É, mas daí, olha, eu vou falar uma coisa pra você. Pra quem tem perna direita é até melhor, né? Né, Sgrilis?
1: Mas aí é melhor, né?
0: Mas o Messi, meu
1: amigo, ele é tão diferenciado aí que
0: a gente não pode bobear, né?
1: Ai,
0: não dá pra duvidar, né?
1: Não dá pra duvidar
0: desse cara, cara.
1: É claro que é melhor de perna direita ali. Já vai chegando por ali também o camisa número 9, o Julian Álvares. E monta uma barreira fake agora o time da Argentina com 3 jogadores. E o Vozinha vai orientando com 4 jogadores em pé e um deitado. Porque vem Lionel Messi.
0: A bola batida pro gol! Vozinha, espetacular a defesa! E ela se perde, escanteio. Que defesa espetacular, Sgrilis!
1: Ele estava ajeitando a barreira ainda, ele nem estava no posicionamento normal, foi inteligente o Messi, mas só que o Vozinha, num rápido raciocínio, conseguiu voltar e no canto esquerdo fez a defesa.
0: Depou, é escanteio para a Argentina, lado direito, hein? Nossa, a cozinha tá cheia. Tá todo mundo lá. Levantamento, subiu de cabeça, Julian Álvares passou pela bola. Aliás, não conseguiu pegar a bola, não era o Julian Álvares, não. Me parece que era o Medina ali. Meu Medina. Deus, que perigo, hein, o Sgrilis.
1: E é um lateral que sobe muito bem e foi ali na sobreloja, foi bem demais agora o Medina. A bola acabou saindo cruzada em tiro de meta pro Vozinha. E a velocidade de raciocínio pra volta e fazer a defesa, ele tava montando a barreira o goleiro de Cabo Verde, Dodô.
0: Caramba, é bom goleiro, hein. Ô, Quintino, é bom goleiro o Vozinha, hein. E agora,
2: apesar da idade elevada, aí tá demonstrando muita qualidade e muita elasticidade. Bom goleiro, sim, hein? Joga na segunda divisão de Portugal, e como é que pode, hein?
0: É, rapaz, que coisa. Aproveita que agora parou aqui, né? Hidratação. Já comenta o que você tá achando aí, com 28 minutos passados aí da etapa final, Quintino.
2: Fiquei com a sensação de que a Argentina voltou com uma soberba, com um escafandro, com uma arrogância pro segundo tempo. Como se pudesse ampliar o marcador a hora que quisesse, e aí deu mole. E quando deu mole, acabou tomando o gol de empate através do Leroy Duarte, que desceu pela direita, passou por dois marcadores com muita facilidade. O lateral direito, o lateral esquerdo, melhor dizendo, o Medina, e o Lisandro Martínez não conseguiu bloquear ele. E aí agora deu desespero na Argentina, que já trocou dois atacantes, saíram Almada e o Martínez, entraram o Julio Álvares e o Nico Gonzalez. O Julian Álvares pelo Martínez, ali é, a característica é a mesma. São dois jogadores de presença diária. Agora, o Nico Gonzalez não, é pra dar profundidade, pra dar velocidade. Agora, Cabo Verde tá bem fechadinho, eu não sei onde que o Scaloni aí viu oportunidade do Nico ter essa velocidade. Ele tem a característica diferente do Thiago Almada. Agora deu desespero na Argentina, que quer matar e liquidar a fatura logo. Mas também tem que tomar cuidado, porque se Cabo Verde conseguir contragolpear, o que é difícil, mas pode acontecer, pode acabar com o sonho do segundo título consecutivo da Argentina, que é a atual campeã.
0: Rapaz, eu vou falar que eu também concordo com você, viu, Quintino? O Thiago Almada eu não tiraria, não. Não tiraria. O Julian Álvarez,
2: entendi,
0: beleza?
2: Botar um jogador de velocidade.
0: Exato. Entendi. Né? E o Nico não tem essa velocidade toda também, né? Enfim, mas o Julian Álvarez, pra mim, é titular. Né? O Lautaro é bom, mas não é melhor que o Julian Álvarez, na minha modesta opinião. Mas quem sou eu?
2: O Álvarez é mais técnico, o outro é mais rompedor, né? O Martínez.
0: Quem sou eu pra dar pitaco aí num time que o cara foi já campeão do mundo, né? Mas é assim, é modo de entender um pouco de futebol, na minha modesta opinião.
4: Mas
0: né,
4: será que não passa por desgaste físico do jogador? Porque
2: agora eu acredito que sim, viu?
4: Porque agora já começa a chegar, e a onda de calor, né, que está lá nos Estados Unidos, chegando ali a 35, 36 graus, não sabemos se o desgaste físico já começa a pesar para os jogadores. Mas eu não tiraria o Almada agora com 25, 22 do segundo tempo, eu não tiraria, porque é um jogador que num passe pode originar ali uma jogada pro Messi, uma jogada pro Lautaro, que já não tá mais na partida.
0: Exato, é um jogador que tem qualidade, né? Quando você tem jogador de qualidade, você não pode
2: mandar. E o time da Argentina pregou, hein? Pregou, viu, Domênio?
0: É, cansou sim, deve estar um calor desgramado também lá, hein? Deve estar um calor pra cada um lá, né? E o Vozinha retorna.
5: E olha que descansou no terceiro jogo da primeira fase os jogadores.
0: Exato,
5: hein?
0: Tem esse detalhe, né, Ranieri? Mas mesmo assim, né, exato. O calor também insuportável, é uma coisa de louco. E olha o time de Cabo Verde, hein? Vem pro domínio, tenta a finta, derrubado, Ramiro Monteiro. Falta para Cabo Verde, Sgrilis.
4: E ele que foi titular nas duas primeiras partidas de Cabo Verde, principalmente no jogo contra a Espanha, chamou muito a atenção, camisa número 10, e sofreu a falta do McAllister. E também, a todo momento que um jogador vai no chão e ganha uma falta, vai ganhando momentos preciosos o time de Cabo Verde, também para descansar, porque tá correndo atrás do time da Argentina numa intensidade, Dodô.
0: Absurda, né? Será que vai daí mesmo? Ixi, testa, velho, sei lá, dá uma pancada aí, quem sabe acerta.
4: Vai que bate roubo do Udibu, né?
0: Ou bate na barreira e desvia. Já pensou, rapaz? Nós vamos fazer uma festa
4: que
0: aqui, filho.
4: Isso, hein, rapaz?
0: Já pensou, Dudu? Você já pensou, meu velho?
4: Eita!
0: Olha, tá lá o Kevin Pina, tá o Monteiro, né?
4: Jamiro Monteiro também tá ali.
0: Jamiro Monteiro, mas parece que é o tal do Dinei Cabral, não. É Kevin Pina, bateu! Mas que é? Ó, peraí, hein? Eu pensei que fosse vir uma pancada, ele craquelou os grilhos.
4: É um traquezinho, e poderia até ter centrado a jogada colocada ali do lado esquerdo, onde estava o Sidney Cabral. Mas não, pegou muito mal na bola o Kevin Pina, e a bola acabou saindo em tiro de meta para o goleiro Dibu Martínez.
0: Olha essa saída perigosa! Aí faz a falta ali o jogador Livramento, né? Pegou ali o Cuti Romero, falta marcada, falta de ataque do time aí de Cabo Verde, né?
4: E dá aquela no totozinho, né? No tornozelo, né? Dói uma enormidade, rapaz. Olha, se a gente toma num totozinho ali no tornozelo, fica sentindo uma semana inteira. 1-1 em Miami, Domênico Gato.
0: Vamos pro corneteiro, quero ouvir os corneteiros, hein? Quero ouvir os corneteiros. 966507997. Solta aí, Diegão.
6: Boa noite, galera do Energia na Copa. Aqui é Yolanda, tá bom, da Sérgio Jardim Freitas Júnior. Minha filha Estela, São Paulina, sempre na sintonia. Mandando um abraço aí, boa transmissão. E vozinha tricolor. Dá-lhe vozinha, dá-lhe Cabo Verde. Um abraço, Quintino, um abraço a todos.
0: Mas por que vozinha é tricolor?
2: Obrigado, entendi, Yolanda.
0: Só não entendi vozinha que é tricolor.
4: Ela tá querendo cavar o vozinha no São Paulo?
0: Essa aqui é o vozinha?
4: É que cabe, André?
5: Não, e a Yolanda, ela é crush do Quintino, eu acho. Outro dia elogiou o Quintino, falou que sairia com o Quintino. É que o Quintino é comprometido, né?
0: Entendi.
5: Mas elogiou, falou que é bonito.
0: Olha, vem aí já o 17 e o 26 de Cabo Verde, hein?
4: Hugo Valera, jogador do Maccabi Tel Aviv.
0: Pera só um pouquinho nas costas, não. Nas costas, Nico. Cruzamento na grande área. Chega pra tirar de qualquer maneira ali a defesa. Chegou ali o Dinei, o Sidney Cabral, né, Sgrilis?
4: Pegou na cobertura, porque depois que o Nico Gonzalez foi lançado do lado esquerdo dentro da grande área, fez o levantamento e afastou. Vamos nessa. Vai entrar o número 17 na equipe é o Willy Semedo, francês, nasceu na França. O Willy Semedo, número 17, e vai entrar também o Hugo Valera, do Maccabi Tel Aviv, saindo Rian Mendes, número 20, e o Giovanni Cabral, número 7. Hélio Varela, número 26, e o Willy Semedo, número 17. Willy Semedo e Hugo Valera, número 26, as novidades do time de Cabo Verde.
0: Certo, Hélio Varela, 26, e o Semedo, 17. Semedo que jogou também, se não me falha a memória, aquele jogo que eu estava narrando logo de cara ali, de Cabo Verde contra a Espanha.
4: Contra a Espanha, isso, e foi titular naquela partida.
2: Entrou sim, Domênico, você tem razão.
0: A gente tava fazendo, acho que o Quintino tava comigo nessa aí, né, Quintino?
2: Tava contigo, sim.
0: Bola tocada errada ali, sai pra fora, manual, já tem pressa, hein? Agora a Argentina tá com pressa. McAllister faz a projeção no outro setor, Cuti Romero, círculo central. Vem embora, vem buscando o campo de ataque, põe o pé pra cima da bola, chama na paralela aqui o Lisandro Martinez. Se movimenta. O time da Argentina fica demorando. Ih, Julian Álvarez pra Messi, dominou, não pode deixar ele. Ele domina, tocou. Olha a batida, cruzada. Tira de qualquer maneira, Pico Lopes quase que joga pra dentro do próprio gol, Sgrilli.
4: E eu vi essa bola lá dentro, lá ele, mas porque veio no cruzamento muito forte, oriundo do lado direito, e o Lopes, camisa número 4, contra o próprio patrimônio, colocou a bola pra fora, escanteio.
0: Depois cruzou na grande área, sobe de cabeça, afasta de novo a zaga. Tira o perigo dali. E mais a bola fica com a Argentina, jogou na frente, esticou. Julian Álvarez se esticou com Enzo. Enzo! Enzo! Ele tentou jogar lá na direita, mas deu um tapa na bola todo torto. Ela sai pra fora, é manual pra Cabo Verde aí, Sgrilli.
4: E o time da Argentina também tá desgastado, hein? E aí, nessa hora, quando você tem o desgaste, a cabeça também não funciona. E a perna dá cada passe certo ali, ali um passe equivocado. Que seria certo o passe sair equivocado. E vai trocando cada vez mais passes a equipe de Cabo Verde. Vai ganhando confiança também, Dodô.
0: Mas essa bola rasteirinha agora na chegada, o Vozinha não viu nada. Se não é o Pico Lopes pra tirar... O Enzo Fernandes estava escorando.
2: Já tinha ficado, Domênico.
0: É, o Enzo Fernandes...
2: Já tinha ficado o Vozinha.
0: Já tinha ficado e o Enzo ia escorar, hein? Bola tocada para trás de novo, Medina. Recebe Medina. Vai trabalhando o time da Argentina. Tem pressa, hein? Tem pressa. Lisandro. A bola tocada para McAllister. Recebe livramento, vai para cima dele. Tapa na bola para Depou. Recebeu Depou. Não tem espaços. Ele dá uma fatiada para trás para a encontrada de Lisandro Martinez. Recebe Lisandro Martinez. Vai embora. Chapou. Boa bola, Nico. Recebe, escorou para trás aqui na chegada do Medina. Dá uma bica na bola lá na frente. Quem é que chega? Vozinha, sai pro gol. O Nico tava chegando. Nico Gonzalez foi com tudo. Vozinha também, mas Vozinha ficou com ela.
4: Ele tá fazendo uma fumaça do lado esquerdo, o tal do Nico Gonzalez, jogador da Juventus de Turim. Entrou bem naquele setor. E agora o Pico Lopes foi ali, colocou o corpanzinho à frente na saída do Vozinha. E o Hélio Varela, você vai se lembrar, ele fez o segundo gol contra o Uruguai. Então ele tem estrela, entrou agora no segundo tempo, quem sabe pode ser o herói da partida 1-1 em Miami, Dodô.
0: Verdade, quem sabe, né? Quem sabe. 37 minutos, é meu amigo, quem diria, hein? 30, quase 38, um pra Argentina, um pra Cabo Verde, energia na Copa de torcedor pra torcedor.
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0: Minha Nossa Senhora, Depou, abriu, Nico, cruzamento, Castelo, tira ali, Kevin Pina! Se não tira, levava muito perigo essa bola na área, hein, Sgrilli?
4: E quando acelera o Lionel Messi pra parar, é uma dificuldade tremenda. E ele abriu, levantou a cabeça, viu a movimentação do Nico Gonzalez dentro da grande área do lado esquerdo, fez o cruzamento, afastou a zaga. Saindo o Rodrigo Depou. É, os principais jogadores vão cansando e vão deixando o gramado. Leandro Paredes, do Boca Juniors, número 5. Saindo Depou, número 7, escanteio.
0: Escanteio, bola na área, fica viva. Chega dominando pra sair com ela dali. Sidney Cabral, ele não quis saber, né? Tira de qualquer maneira, mas aí acaba dando a bola pro time da Argentina, hein? Agora eles abdicam completamente ali pra esperar ali. Falta. Mas pôs a mão na bola, se jogou na bola lá o Enzo. E vou dizer algo pra você. É o Medina, hein?
4: Medina, não sei se tem condição não, hein? Medina já tá dando aquele soco no chão.
0: Meu Deus do céu, hein?
4: E quando o jogador para assim, dá soco no chão, é lesão muscular. Agora não sei se é na coxa ou se é na panturrilha.
0: E quem que tem ali pra colocar daquele lado esquerdo ali?
4: O Taliafico. Porque
2: mas tá machucado, essa, tá gráfico.
4: É, mas aí, mas nessa hora, com 39 do segundo tempo, você vai ter que fazer alguma coisa. Ou você improvisa naquele setor, ou você vai das tripas coração, mesmo machucado, rapaz, com estiramento muscular no jogo contra Honduras. Vamos ver.
8: Estão cansados mesmo, hein?
2: O Tagliafico entrou contra a Jordânia. Isso. Tá jogando, viu, Domênico?
4: É.
2: Ele tem condições de jogo, sim.
4: E o Enzo também, né, o Ademir Quintino? O Enzo também tá sentindo, hein, Enzo Fernandes? É outro bom jogador que vai deixando o gramado, hein?
8: Só que agora é a terceira alteração, não é isso?
4: A terceira pausa, né, agora.
8: E não pode mais depois trocar mais ninguém, não é isso? Ou ele troca dois agora ou...
4: Só se na prorrogação,
8: tudo bem.
4: Ganha uma.
8: A tempo normal não,
4: né? A tempo normal não, é a última pausa.
8: Exato. Rapaz.
4: É, e o Medina tá indo embora.
8: Tá saindo, hein?
4: Não tem condição,
8: fisionomia
4: de dor. Vamos ver se ele vem com o Tagliafico.
8: E o Enzo também sentiu, hein?
4: E o Enzo parece que ele torceu o tornozelo na hora, sozinho, hein? Com o lance sozinho. Medina, número 25, tá saindo para a entrada do Tagliafico. Nicolás Tagliafico, camisa de número 3, vem para a partida, jogador do Lyon da França. Camisa de número 3.
8: Eu acho, honestamente, que o treinador argentino não esperava essa não, hein? Não esperava essa. Vamos lá, lateral. Pro time de Cabo Verde, a bola tocada ali. Vamos ver quem é que chega. O time da Argentina vai fechando as portas, toma a carteira. Bola chega no Enzo Fernandes. E já deixa ali porque tinha posição de impedimento. É, meu caro Quintino. 41 no relógio, Quintino.
2: Fisicamente, Cabo Verde tá mais inteiro, hein? Tem condições de fazer uma prorrogação melhor do que o tempo normal. O time da Argentina tá... As varizes já estão caindo aí. É, tá mortinho, hein? Mas tem o Messi, né?
8: É, ele é perigoso, não tem jeito, né? Sempre que tem o Messi, o time que tem Messi é perigoso. E vem embora. E ele vai buscando aquele lado, olha lá. Já fintou, já levou, cruza a vitória. Tira de qualquer maneira pra afastar ali. A bola batida, o que que estão pedindo ali? Estão pedindo um toque de mão.
4: Escanteio. É porque a zaga conseguiu afastar ali com o Dinei. Camisa de número 3 e sobrou pro McAllister, dentro da grande área, de peito, de pé, de perna direita.
8: Não teve desvio,
4: e
8: teve um desvio.
4: Eu fiquei com a impressão que teve um desvio, viu?
8: Bom, se bem que tem VAR, né?
4: É.
8: Quando não é escanteio, eles falam, não é, né? E... Mas se foi, teve.
4: Mas eu fiquei com a impressão ali de um desvio. E o Lionel Messi, o extraterrestre, vem na batida do lado direito.
8: Até o livramento vem pra ajudar aqui, hein? Tá o time inteiro de Cabo Verde dentro da área. E o time da Argentina, vou dizer uma coisa pra você, tá muita gente, tá congestionado. Parece a cozinha da vovó de domingo. Levantamento vem fechado. Tira de qualquer maneira, Dinei Borges. Afasta o perigo, a bola vem toda torta, toda reboteada. Vai vir cruzamento de novo, hein? Não, prefere tocar pra trás, pra sair pro jogo de novo. É o Paredes, tocou. A bola chega na grande área. Nico vai brigar por ela ali. É o Tagliafico que chegou. Tagliafico dá um tapa pra trás. Estão pedindo lá nenhuma posição de impedimento. Paredes fechou por aquele setor. Faz o toque, Lisandro, Enzo Fernandes, abriu, Tagliafico, chegou, tudo aberto pro lado esquerdo, tocou, Julian Álvares, ele estica na paralela, vai chegar o Messi, estica a perna, abre o compasso, pega a bola, vai pra cima da marcação, tá fechando o Esteban Moreira, ele vai fechando, vai levando na grande área, tocou, a bola chegou, rasga pra tirar, tira de qualquer maneira pra afastar o Semedo. Tira o perigo da Liz Grilis.
4: Isso, na tentativa de tabela. Sempre o Messi vai procurar algum jogador para fazer essa tabela, para receber ali no ponto futuro, um pouco mais à frente, para tentar o arremate. E você falou que a área parecia a casa da avó, e era a casa do vozinha.
8: É do
4: vozinha.
8: Mas do agora
4: era no domingo.
8: É verdade. É, quando tem bolinho de chuva, hein? Que delícia, hein?
4: Urra, pai.
8: Urra, mano.
4: Mas tem uma fome agora.
8: Aquele bolinho de chuva, hein?
4: Agora ia bem. Café, café, café?
8: Maravilhoso. Cafezinho com bolinho de chuva, hein? Não tem coisa melhor, meu
4: amigo. Aí é bom, hein, Quintino?
8: Isso é bom. Paredes pra Messi.
2: Cadê recebeu. O café, porra?
8: Cortou, o Messi vem por dentro. Agora o Messi, ele é muito perigoso, hein? Levantamento na grande área. Tirou, ficou viva. Pico Lopes afasta o perigo. Mas toda a bola... Estão pedindo um toque de mão, hein? Estão pedindo um toque de mão na área de Cabo Verde, hein?
4: E agora o vozinha saiu muito mal no lance e acabou se chocando com o jogador da equipe da Argentina na entrada da grande área, no cruzamento do Messi, oriundo do lado direito, buscando o Nico Gonzalez dentro da grande...
8: Bateu na mão do McAllister ou não?
4: É, não, tocou no braço do camisa número 4.
8: Mas pega na cabeça primeiro.
4: Bate na
2: Pico
4: cara.
2: Lopes, do Pico Lopes.
8: Mas quando bate na cabeça não tira?
4: Não, ali quando tem um toque e depois vai no braço...
8: Então...
4: Aí,
8: bateu na cabeça.
4: A orientação é não marcar.
1: A orientação é não marcar, porque toca na cabeça primeiro e depois no braço esquerdo. E é natural que tenha a reclamação, mas a orientação é não marcar pênalti nesse caso.
8: Mandou seguir, hein? O árbitro manda seguir, claro. Pegou
2: boa,
8: na cabeça.
2: Boa!
8: Eu tô gostando.
2: Boa!
8: O que é esse Del Fischer? Del Fischer, você é maravilhoso.
1: A nota dele até aumentou agora.
8: Eu dei quanto pra ele? Dois? É. Não, é cinco. Aumenta pra cinco pra ele. Se bem que é bom esperar acabar o jogo.
1: É.
8: Sempre assim. Não, deixa no três.
1: E a Argentina
8: vai.
1: Do outro lado.
8: Olha, levantamento, vazinha. Aí pôs o Nenê pra dormir, Esgrilli.
1: Ah, e deu aquele embalo tipo Bebeto, né? Encaixou ali o vozinha. E já vamos ter os acréscimos do quarto árbitro. Enquanto isso, vem a Argentina, Dodô, lá na esquerda.
8: Olha, o Cabo Verde tá esperando muito atrás, cara.
2: Ô, Esgrilis!
1: Oi!
8: É o gravado.
1: Ah, é gravado isso aí?
8: É o gravado.
2: É o gravado. Esse vagabundo do Gabiru.
8: Não é o Gabiru, não. É o...
2: Não
8: é o Gabiru.
2: É o Diego Dump.
8: É o Diego,
2: então, tá? O vagabundo do Diego Dump.
1: Também. Tá indo no mesmo caminho.
8: Saiu agora, tá? Saiu? Então tá bom.
1: Errei, tá?
8: Errou? Olha a bola levantada, segundo pau, Nico. Desviou por dentro, Semedo. Caiu, pediu falta, não deu nada ali. O juiz segue o jogo. Dominou o Julian Álvares para Enzo Fernandes. Ele dá um tapa para trás para a chegada do Paredes. Chamou o Julian Álvares. Dominou, fintou, vai clarear, invadiu a área, tocou. Chega Kevin Pina para travar na hora exata. Semedo, Kevin Pina, tá para frente. Quase que chegou no livramento, hein? Mas antes ali, tirava o Lisandro. Chega de novo o Coutinho Romero lá na frente. A bola tocada. Ali o Molina volta um pouco mais para trás para sair jogando. Tudo isso? Para que tanta coisa? Não precisa tanta coisa assim.
1: Número elevado de alterações, né? Também o gol. Mas oito é muita
8: parada
1: coisa.
8: Parada de hidratação.
1: É, mas oito é muita coisa.
8: É verdade. Ih, rapaz, olha o McAllister, hein? Tá dominando ali na intermediária de ataque. Volta ali no Paredes. Paredes volta no McAllister de novo. McAllister chama Messi. O Messi agora retornou, hein? Venho voltar pra ser o meia. O meia de criação que falta pro time da Argentina. Abriu bem o McAllister. Dominou ali o Molina. Parou, brecou, segurou. Volta atrás de novo. McAllister chamou Paredes. Domina Paredes. Olhou, ele vai bater daí. Bateu pro gol. Vozinha. Dominou e fez uma bolinha, uma gracinha ali atrás, hein, ó, Esgrilis.
1: Aquela gracinha de vó, né? Depois da defesa que fez o do Leandro Paredes, do meio da rua, o Leandro Paredes de perna direita, a bola veio no centro da meta onde estava o goleiro Vozinha, e vamos pra prorroga, e no o valente Cabo Verde fazendo história na Copa do Mundo, Domênico Gato.
8: É, e Pico Lopes, ó, bateu na minha testa, amiguinho. E ele nem tava olhando, viu? Você viu que tá com o olho fechado, né? Vozinha, dá uma bica lá pra frente.
2: Até agora, pra mim, melhor jogador da partida, hein?
8: Vozinha, Pico Lopes. Olha lá, não, já
2: Pico Lopes, tá jogando muito.
8: Olha o Monteiro, tentou alguma coisa ali, mas não consegue. Ele vai brigar por essa bola. Olha o McAllister, protegeu. Mesmo assim, consegue fazer o passe. Paredes. Aí consegue o domínio pro passe do Coutinho Romero. Paredes. Abertura aqui no Lisandro Martinez. Vai embora, vai se mandando, hein? Tá no campo de defesa, mas vai indo, vai levando a bola ali. Chama aqui o Paredes, no círculo central, no grande carrossel para trabalhar a bola. McAllister do lado dele se quiser, hein? Ele prefere enfiar a bola. Ali no Molina, Molina recebe, parou, brecou, põe a bola no chão de novo. Ela vem toda torta, né? McAllister, recebe McAllister, como se fosse um meia direita ali atuando. Volta um pouco mais para trás aqui no jogador Paredes. Tagliafico recebeu, dá um tapa mais atrás ainda. Coutinho Romero chama aqui de novo o Paredes. Esticou bem, hein? Tá aberto lá direito, Molina, cruzamento, fechado, passa por todo mundo. Semedo vem, dá a bica, o protege. Deu uma bica na bola, se livra dela. Voltou de novo, bola reboteada pro time da Argentina, Enzo Fernandes. É muita força de ataque do time argentino. Messi parou, girou o corpo, vai, gira de novo, fintou, dois, derrubado! Aí a falta é realmente muito perigosa. E é uma falta do lado direito ali, aí é pra quem bate de esquerda, meu Deus.
1: Ah, mas foi muito juvenil agora o Jamiro Monteiro, porque tava cercado por três jogadores, o Lionel Messi. Tudo bem que ele é muito perigoso, mas você fazer uma falta na entrada da grande área, como fez o Jamiro, camisa número 10 em cima do Messi, aí foi juvena demais e gerou uma grande oportunidade pro maior goleador da história das Copas, Dodô.
8: Que perigo, hein, Quintino? Minha nossa senhora, hein? É do jeito que ele gosta, hein?
2: Era tudo que não podia acontecer, hein, Domênico?
8: Minha nossa senhora, meu Deus do céu, vamos ter que chamar todos os santos necessários nesse momento, hein? É, rapaz, agora 40.
5: Tem que chamar a vozinha, bisavozinha, bisavô, tataravô. Trisavô,
2: todos os ancestrais.
8: Olha, minha nossa senhora, o Messi, 49 no relógio, 49. Ele deu 8, né? Ele deu 8.
2: Acaba, pelo amor de Deus!
8: Vamos a 53, tem tempo, hein? Se fizer o gol aqui, a coisa complica. Messi, sai Messi, já fiz muito gol, chega, tá bom. Já tá artilheiro, não precisa disso aí. Meu Deus do céu, essa bola, hein? Vozinha tá ali. Messi, olhos fixos. Vem Messi pra bola, bateu! Vozinha, espalma! Reboteou, o toque de cabeça, pega o goleiro! Pegou Vozinha, fica com ela, ainda bem, Sgrilli.
4: Nossa, mas bateu a roupa, Vozinha, agora. Nossa, fez senhora. A defesa, mas bateu no peito da Vozinha. Olha lá, eita, rapaz, como se fora o Nauber. Ele deu uma manchete de vôlei, foi o que deu pra fazer no lance. E depois, na volta, teve o cabeceio do Enzo Fernandes nas mãos do goleiro Vozinha. 1-1, não foi agora não, hein, Messi?
8: Mas essa bola teve um leve desvio no Dinei Cabral, que aí ficou complicado. Diga lá, o Quintino.
2: Só rapidinho sobre o Pico Lopes, ele é de pai irlandês e mãe cabo-verdiana, ele começou a jogar futebol profissional aos 28, tá com 34 disputando o seu primeiro Mundial, que loucura, hein?
8: Que loucura, hein?
4: E joga lá na Irlanda, lá no Shamrock Rovers, lá da Irlanda, e ele é irlandês.
8: Era lá pegar o Monteiro agora do Cabo Verde, e a falta foi marcada ali, hein? O Nico Gonzalez não quis saber, hein? Chegou pesado e a falta é perigosa, hein?
4: Ah, essa bola na área, hein, Dodô? Já pensou? Cabeça do livramento, do Dinei.
8: 51, cara.
4: Essa é a hora boa, hein?
8: Será? Vamos lá, Cabo Verde, vamos lá. Olha, o Brasil está com Cabo Verde nesse momento. Todo mundo ligado no futebol. Vamos lá, levantamento. Afasta a defesa da Argentina, mas reboteou, hein? Reboteou de novo. E vai trocar aqui atrás passes o time de Cabo Verde. Bola esticada, de novo no Monteiro, hein? Monteiro recebe, chapou para trás, de novo na chegada do Dinei Cabral. São os dois últimos homens ali, né? Bola tocada na frente de novo. Chega lá do lado esquerdo do campo de ataque. Volta um pouco mais atrás ali. Quem domina é o Kevin Pina. Monteiro pediu, hein? Mas ele não acionou porque tinha dois jogadores da Argentina na frente dele. Ficou difícil ali. Bola esticada. Domina, protege, vai trazendo. Tapa ali pra chegada. Vamos, Semedo. Chega antes ali a Argentina e tira. Arremesso manual. Tem pressa o Pico Lopes. Fez o passe, recebeu de volta, jogou pro Monteiro. Monteiro recebe, vai clareando tudo por ali. O time da Argentina agora vai se fechando, hein? O time da Argentina, raras vezes aconteceu isso no jogo, mas vai se fechando ali. Porque se pintar um golzinho de Cabo Verde, meu amigo, aí o bicho pega. Bola tocada no Kevin Pina, recebe Kevin Pina do Círculo Central, trabalha a bola, rompe a linha aqui de gramado, faz a abertura de novo, vai se movimentando. Bola tocada na frente, vem chegando com perigo, hein? Dominou, cortou, foi tocado! Que é isso? Foi falta feia!
4: Isso?
8: Esse árbitro, pelo amor, eu falo, não pode elogiar, cara, não pode elogiar. Que isso, cara, foi tocado ali.
4: O Hélio Varela foi derrubado na lateral da grande área ali, foi fora da grande área, mas uma falta clara. Não marcar faltinha é uma coisa, mas não aplicar a lei do jogo, Domênico, aí é completamente
8: diferente. Porra, e ali era um passo da grande área do lado lá esquerdo, né?
4: Ah, pra você
2: o jogar. O parente tocou o pé de apoio dele.
8: Lógico, pô. Isso
2: só
8: é falta...
2: foi no pé de apoio.
8: Pô, falta feia, velho. Isso tá de brincadeira. Nico Gonzalez vai em cima da marcação agora. Vai terminar o jogo. Já deu os 8, hein? Já deu os 8, hein? Ergue o braço pra terminar. É, meu amigo, vamos ter prorrogação, hein? Um para a Argentina, um pro Cabo Verde. Já, já, vem aí a prorrogação, meu caro André Ranieri.
5: Que coisa, hein, Dodô? O raio caindo duas vezes no mesmo lugar, né? Lembrando que Cabo Verde surpreendeu o planeta ao empatar com a Espanha na abertura da fase de grupos, grupo H, 0-0. Depois empatou com o Uruguai também, ou seja, contra dois campeões mundiais. Primeira Copa do Mundo para Cabo Verde, o menor país em extensão territorial a disputar uma Copa do Mundo. Eles não foram derrotados e aí contra a Arábia Saudita na primeira fase, 0-0, com 3 empates, avançou aí como um dos melhores terceiros colocados.
4: E para a base de estatística...
9: 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Empate. A gente faz um intervalo na sequência, tem voz do Brasil, mas a gente segue pelo aplicativo logo depois do intervalo.

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